0: A posição favorável em comparação com outros países. De acordo com o ministro do Planejamento, Bruno Moretti, a estratégia de mitigação reflete a preocupação do governo do Brasil com a situação financeira das famílias.
1: O que a gente pretende aqui fazer é converter parcela dessa arrecadação adicional em medidas de mitigação dos impactos de preço, sempre resguardada a premissa da neutralidade fiscal.
0: As medidas utilizarão recursos do Orçamento Geral da União. A despesa mensal estimada é de 272 milhões de reais para cada 10 centavos de subvenção no litro de gasolina e de 492 milhões para cada 10 centavos de subvenção no litro do diesel. O secretário executivo do Ministério da Fazenda, Rogério Seron, explica que a medida será neutra do ponto de vista fiscal, porque a arrecadação com a receita do petróleo subiu.
2: É impossível neutralizar 100%, mas é possível sim atuar de forma rápida, eficiente, com inteligência e ter um bom desempenho, reduzir o impacto para a população.
0: A nova subvenção faz parte de uma série de medidas que o governo do Brasil tem adotado para conter a alta dos combustíveis provocada pela guerra no Oriente Médio. Em março, o governo zerou a tributação de PIS e COFINS sobre óleo diesel, além de aumentar a tributação sobre as exportações do combustível. Reportagem Gabriela Noronha.
3: Brasil contra o crime organizado. Um dos objetivos do plano anunciado pelo governo federal é fechar as fontes de financiamento das organizações criminosas no país.
4: Ele também quer impedir que os presídios brasileiros continuem servindo como centros de comando e recrutamento para facções criminosas.
3: Em entrevista ao programa Bom Dia Ministro, transmitido pela empresa Brasil de Comunicação, o ministro da Justiça e Segurança Pública, Wellington Lima, afirmou que a ideia é atuar contra o planejamento das organizações criminosas.
5: Nós vamos tirar da cadeia esta característica de escritório do crime. Realmente instituir padrões de excelência, como acontece no sistema prisional federal. E esse padrão de excelência envolve treinamento do pessoal, equipamento de raio-x, drones, equipamentos tecnológicos que aumentarão o padrão de segurança.
4: O programa tem foco ainda no combate ao tráfico de armas e ampliação das taxas de esclarecimento de homicídios.
3: A estratégia prevê investimentos que ultrapassam os 11 bilhões de reais.
4: Pois é, mas antes mesmo do lançamento do plano, o Brasil registrou o menor número de homicídios da década no primeiro trimestre, com uma redução de 25% frente a 2022.
3: Os latrocínios também caíram 48% e os roubos de veículos 42,3% nos primeiros três meses de 2022.
4: Hoje a gente conversa com o secretário nacional de Segurança Pública, Chico Lucas, para saber mais sobre os dados de segurança e o que foi feito pelo governo para alcançar esses resultados. Boa noite, secretário.
6: Boa noite, Mariana. Boa noite, Nazi. Boa noite a todos os ouvintes do Brasil.
4: Secretário, vamos começar então falando sobre os dados de homicídios. Eles caíram 25% e essa queda ocorreu em todo o país ou ela foi concentrada mais em algumas regiões do que outras?
6: Todas as regiões apresentaram queda no número de homicídios, principalmente os estados do Nordeste, em razão também de números anteriores nos períodos anteriores de avaliação mais altos. Então a gente tem essa redução, fruto muito de uma política em que há um maior cumprimento dos mandados de prisão, maior investimento por parte do governo federal e, na nossa visão, uma das principais políticas, que é a restrição ao uso de armas. Quanto menos armas em circulação, há uma causalidade óbvia entre armas em circulação e homicídios, principalmente esses homicídios de proximidade, onde você está num contexto de uma disputa ou de uma briga. Então, esse tipo de crime, ele é muito decorrente da facilidade das pessoas em ter acesso a armas. Então, todas essas combinações com outros fatores, como o próprio envelhecimento da população, tem feito com que os índices estejam reduzindo e nós apresentamos nesse primeiro trimestre o menor número da série histórica da última década. Então, é um importante índice que reforça o papel de articulação do governo federal, mas também da atuação das forças de segurança estaduais.
3: Secretário, como a gente disse no começo, outros crimes como latrocínio e roubos de veículos também tiveram redução acentuada, né? A que se deve essas reduções?
6: Olha, são vários fatores. O fenômeno da segurança pública, ele é multidimensional. Então, além do trabalho das polícias que têm sido cada vez mais atuantes, por exemplo, com o uso de ferramentas como o vídeo monitoramento, onde você tem a tecnologia do OCR, da leitura de placas, que fiscalizam cada vez mais em tempo real os veículos que são roubados. o compartilhamento de informações e de dados, que tem sido a tônica, inclusive é essa a nossa intenção com a PEC da Segurança Pública, fazer com que essa integração seja efetiva, você tem o maior investimento por parte do governo federal com o Fundo Nacional de Segurança Pública. Isso tem combinado, trazido esses números. Então, menos ocorrências de roubo e furto de veículos, de celulares, em alguns estados, como a gente vinha falando aqui sobre as políticas de recuperação de celular, somados, tem diminuído o latrocínio. E também outros aspectos são negativos que a gente também tem que colocar, que é a mudança do perfil do criminoso. Tem muito criminoso migrando para o mundo digital. Então, tudo isso combinado faz com que menos crimes sejam cometidos no ambiente real, né? Fora do mundo das redes sociais e da internet.
4: E a gente teve também um aumento do cumprimento dos mandados de prisão, apreensão de armas e de munições. Como que a integração maior das polícias, o senhor até já mencionou isso agora na sua última resposta, essa integração das polícias federais com as polícias estaduais, isso ajudou a melhorar esses índices?
6: Olha, esse é um dos fatores que são diretamente afetados pela integração dos dados que nós implementamos no Ministério da Justiça e Segurança Pública e nas gestões anteriores, porque nós temos um Banco Nacional de Mandados de Prisão, que são os mandados conferidos pela Justiça e que ficam num banco. Muitas vezes os foragidos, eles fogem dos estados da federação e cada estado cuida do seu banco. O que que o Ministério da Justiça fez? Ele cruzou esses dados com vários bancos de endereços para atualizar a localização dos foragidos. Fizemos isso tanto no Centro Integrado Mulher Segura, para cumprir os mandados de prisão no mês de março, e a gente vai fazer isso continuamente, das pessoas que cometeram crimes contra a vida das mulheres, como também nos crimes violentos. Esse aumento do cumprimento de mandados de prisão, combinado também com a RENARME, que é a Rede de Enfrentamento ao Tráfico de Armas, fez com que essas duas coisas, que é o cumprimento de mandado de prisão e a apreensão de armas, aumentasse. Ora, menos armas em circulação, menos pessoas violentas que cometeram crimes anteriores foragidas, fazem com que o número de crimes violentos, no caso os homicídios, tenham diminuído. Então, essa integração é fundamental para a gente chegar nesses bons números.
3: Secretário, o senhor citou que esses dados aí refletem o fortalecimento das forças de segurança com investimentos em equipamentos e inteligência. São estes que o governo também aposta no novo programa Brasil contra o Crime Organizado, que foi lançado ontem. O senhor pode falar mais para a gente sobre como será esse trabalho a partir de agora?
6: O Brasil contra o Crime Organizado é a executoriedade da lei antifacção. A lei que foi aprovada, encaminhada pelo presidente Lula, e que traz um tipo penal, que é o domínio social estruturado feito por organizações criminosas ultraviolentas. A gente vai combater essas organizações. Primeiro, pela asfixia financeira. Elas querem dinheiro. O dinheiro é o objetivo e é o fundamento de tudo. Nós vamos asfixiá-las, evitar o fluxo de armas, combatendo o tráfico de armas, elucidar os homicídios e, principalmente, estabelecer um padrão de segurança máxima nos presídios estaduais. Isso tudo para que a gente possa devolver os territórios às populações que são seus verdadeiros donos.
4: A ideia é cercar essas organizações por todos os lados, né?
6: O objetivo é esse, com uma cooperação interfederativa entre estados, União, com recursos provenientes do orçamento e, principalmente, com integração. Nós temos várias instituições funcionando, mas nós precisamos agora trabalhar em conjunto para atacar esse crime organizado.
3: Bom, nós conversamos com o Chico Lucas, secretário nacional de Segurança Pública. Secretário, muito obrigado pela presença aqui na Voz do Brasil.
6: Eu que agradeço o espaço.
4: O estoque de empregos formais no Brasil chegou a quase 60 milhões.
3: É o que mostrou a RAIS, a Relação Anual de Informações Sociais, divulgada hoje.
4: O resultado foi positivo em todos os grupos econômicos e em todos os estados do país, além do Distrito Federal.
7: O número de empregos formais no país alcançou 59.970.000 vínculos em 2025, um crescimento de 5% em relação ao ano anterior. É o que mostra os dados da RAIS, Relação Anual de Informações Sociais, divulgada nesta quarta-feira pelo Ministério do Trabalho e Emprego. O setor privado segue como o principal empregador, mas o setor público teve um crescimento mais intenso no período da pesquisa. Para o concursado Patrick Acker, foi a segurança de um salário fixo, os benefícios e a estabilidade que o fizeram optar pela carreira pública.
8: Ter a segurança de um plano de saúde, ter a segurança de uma previdência privada, um vale-refeição, um salário fixo ali todo mês, isso é um benefício que eu acho que, assim, não tem preço, né?
7: Todos os grupos de atividades econômicas apresentaram variação positiva no ano passado. O destaque foi o setor de serviços, que cresceu 7,2%, seguido pelos setores do comércio, indústria, construção civil e agropecuária. Seu Damião Epaminondas de Souza é amador de ferragem de uma obra de Brasília. Com carteira assinada há mais de 17 anos, o operário sabe bem dos benefícios da conquista.
9: Em 2022, eu sofri um acidente. E nesse acidente, eu fiz valer o apoio do INSS, né, ter tido o apoio da empresa. É um benefício, assim, incomparável, inenarrável a questão da gente ter um CLT.
7: O número de estabelecimentos com empregados também cresceu, passando de 4.700.000 para 4.800.000, com variação de 2,1%. A RAIS consolida de forma automática as informações do E-Social, enviadas por empregadores. Por meio desse sistema, o processo tornou-se mais rápido, seguro e preciso, avalia o analista de recursos humanos, Alan Rogério de Souza.
10: A mesma informação que eu passei para o Ministério do Trabalho, eu passei para a Caixa, eu passei para todos os órgãos, o INSS, todo mundo está sabendo dessa informação. Então é muito mais rápida, muito menos burocrática para a gente acaba diminuindo muito nossos problemas.
7: Nos últimos 3 anos, foram mais de 7.800.000 novos vínculos registrados. O resultado confirma a continuidade da expansão do emprego formal no país, afirmou o ministro do Trabalho e Emprego, Luiz Marinho.
11: O país ele continua num processo de crescimento consistente, de forma sustentável, gerando emprego de qualidade. Nós estamos num momento de menor taxa de desemprego da nossa história. Momento muito bom, apesar dos juros altos, né?
7: Do ponto de vista regional, Norte e Nordeste apresentaram o maior crescimento no ano passado, com alta de 10%, o dobro da média nacional. Entre as unidades da federação, todas apresentaram variação absoluta positiva no estoque de vínculos formais. Reportagem Pablo Mundim.
4: E a redução da jornada de trabalho está sendo implantada para os servidores terceirizados do governo federal.
3: A medida deve alcançar 40 mil trabalhadores que passam a cumprir 40 horas semanais.
4: A ação vai de encontro à proposta, vai ao encontro da proposta do governo de pôr fim à escala 6x1, ou seja, 6 dias de trabalho e 1 de descanso.
12: No Serviço Federal de Processamento de Dados, SERPRO, a rotina dos trabalhadores terceirizados está passando por mudanças. O órgão aprovou a redução gradual da jornada de trabalho de 44 horas para 40 horas semanais, sem mudança no salário. Cecília Beatriz trabalha como recepcionista no SERPRO e também está no 5º semestre da Faculdade de Enfermagem. Para ela, o tempo extra vai melhorar a qualidade de vida.
13: Eu saio daqui e vou para a faculdade. Né? Se eu sair daqui e vou para a faculdade, eu chego em casa tarde, acordo cedo para vir para o SERPRO. Para mim é mais questão de descanso, eu tenho uma hora mais para estudar, eu tenho uma hora mais para descansar.
12: A superintendente de logística do SERPRO, Elaine Dalcol, defende que a mudança é benéfica e não afeta a produtividade.
14: A produtividade ela não se mede pela quantidade de horas, mas pela qualidade do trabalho, porque reduz a sobrecarga e eleva o engajamento.
12: Entre as medidas adotadas pelo governo federal para os terceirizados da administração pública estão a redução da jornada de trabalho de 44 horas para 40 horas semanais, sem prejuízo de salário. Mais de 40 mil terceirizados serão beneficiados. As ações fazem parte de um conjunto de medidas tomadas pelo governo do Brasil em defesa dos trabalhadores. Entre elas está o projeto de lei que propõe o fim da escala 6x1. O ministro da Secretaria-Geral da Presidência da República, Guilherme Boulos, destacou que a mudança da escala e da jornada deve beneficiar principalmente quem trabalha no comércio.
15: O comércio de varejo, de maneira geral, é onde você tem a maior incidência dos 14, 15 milhões de trabalhadores brasileiros que estão na escala 6x1, uma regulamentação que proteja o trabalhador, as empresas têm condições de precificar e de se adaptar a isso.
12: O governo do Brasil enviou ao Congresso Nacional, em abril, um projeto de lei que propõe o fim da escala 6x1. O texto foi enviado com pedido de urgência constitucional e está sendo analisado na Câmara dos Deputados. O projeto propõe a redução da jornada para 40 horas semanais e a garantia de 2 dias de descanso remunerado por semana, sem redução de salário. Reportagem Márcia Fernandes.
3: AB venda no comércio está aumentando.
4: Uma pesquisa divulgada hoje pelo IBGE mostra que a venda no varejo cresceu 4% em março, quando comparado ao mesmo mês do ano passado.
3: E essa expansão tem sido contínua nos últimos 6 meses.
16: Ano de Copa do Mundo e muita

0: equipamentos e material para escritório, informática e comunicação, que teve um aumento na venda de 5,7% em relação ao mês anterior. Os dados da pesquisa mensal de comércio foram divulgados nesta quarta-feira pelo IBGE. De acordo com o gerente do estudo, Cristiano Santos, a valorização do real frente ao dólar foi um dos motivos de o setor atingir essa taxa.
1: Essa atividade de equipamentos para escritório, informática e comunicação oferta e vende produtos que são da maioria importados. Essa atividade, então, ela tem ali um componente com relação a custos muito ligado à variação do dólar.
0: O crescimento das vendas no varejo atinge o nível mais alto da série histórica pelo terceiro mês seguido. Além dos equipamentos e material para escritório, contribuíram para o aumento das vendas no mês de março os combustíveis e lubrificantes, artigos de uso pessoal e doméstico, livros, jornais, revistas e papelaria. Reportagem Raquel Mariano.
2: Menos impostos para quem faz compras online em sites internacionais.
3: O governo do Brasil zerou a chamada taxa das blusinhas em itens de menos de $50 vendidos online.
2: A expectativa é beneficiar principalmente as famílias de menor renda.
4: As compras online em sites internacionais fazem parte do dia a dia da estudante universitária Lívia Barros, de Brasília, e vão além das chamadas blusinhas.
5: Calça, quadro, colcha de cama, até acessórios para pets, para gato, para cachorro.
4: Na hora de colocar as compras no carrinho virtual, era só alegria. Mas quando o valor final aparecia na tela, os impostos estavam pesando no bolso.
5: Eu ficava, tipo, muito cabisbaixa de comprar por conta da taxa, que os impostos eram terríveis.
4: Para quem faz compras online, como a Lívia, veio em boa hora o anúncio de que os impostos federais que incidiam sobre os produtos internacionais estão zerados. A iniciativa do governo do Brasil vale para itens abaixo de $50, ou seja, pouco menos de R$250. A medida provisória que zera a chamada taxa das blusinhas, assinada pelo presidente Luiz Inácio Lula da Silva, vai beneficiar o segmento mais pobre da população, como explicou o ministro do Planejamento e Orçamento, Bruno Moretti.
6: São produtos de consumo popular. Os números mostram que a maior parte das compras é de pequeno valor. Então, é retirar impostos federais do consumo popular, do consumo das pessoas mais pobres, melhorando o perfil da nossa tributação.
4: O imposto federal cobrado sobre essas compras era de 20%. Do valor do produto e agora não será mais aplicado. Mas continua incidindo o ICMS, imposto estadual cuja alíquota varia entre os estados. A economia vai chegar de imediato ao bolso do consumidor. Um exemplo, um item que custa o equivalente a R$100 subiria para R$120 com o imposto federal. No caso de um estado com ICMS de 17%, esse preço final passaria para cerca de R$140. O economista Ademir Marchetti explica como fica o preço nessa situação com as novas regras.
7: Com a isenção do imposto federal, agora ficou somente o ICMS. O mesmo R$100 vai pagar um imposto de 17%, mais R$17. Um preço final, então, sai por R$117. A economia é de R$23 numa compra de 100, ou seja, redução bastante significativa para o consumidor final. Então, justamente, né, as famílias que têm uma renda menor que vão acabar se beneficiando mais.
4: Segundo o governo federal, o fim da taxa das blusinhas foi possível devido ao combate efetivo ao contrabando e à regularização do setor desde 2024. Reportagem Graziela Mendonça.
3: E essas foram as notícias do governo do Brasil.
2: Uma realização da Secretaria de Comunicação Social da Presidência da República.
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2: Fique agora com o Minuto do TCU e em seguida as notícias do Poder Judiciário e do Congresso Nacional. Boa noite.
3: Boa noite para você e até amanhã.
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2: Presidente do STF defende diálogo entre cortes constitucionais na abertura da 16ª Conferência Ibero-Americana.
3: Operação Faroeste. STJ recebe nova denúncia contra magistradas baianas.
2: Justiça do Trabalho levará serviços jurídicos gratuitos ao arquipélago do Marajó, no Pará.
3: Boa noite, eu sou Marcela Luiza.
2: E eu sou Walter Lima.
3: Começou hoje no Supremo Tribunal Federal a 16ª edição da Conferência Ibero-Americana de Justiça Constitucional.
2: Pela primeira vez, o Brasil sedia o evento, que reúne cortes de diversos países para debater o futuro do direito e da democracia. Judite Aragão.
4: Na abertura, o discurso do presidente do Supremo Tribunal Federal e do Conselho Nacional de Justiça, ministro Edson Fachin, foi um alerta sobre a defesa da independência judicial como pilar da cidadania.
5: Eleições continuam ocorrendo, parlamentos permanecem abertos, tribunais seguem decidindo até o dia em que tudo isso deixe de acontecer. E mesmo antes desse dia, a democracia já terá sido esvaziada de toda a sua substância constitucional. Nosso papel como jurisdição constitucional, quero crer, é precisamente identificar essa trajetória antes que ela se torne irreversível e valendo-nos dos mecanismos de proteção que as próprias constituições nos outorgam, defender o Estado de Direito e defender a ordem democrática.
4: O evento vai até amanhã e pode ser acompanhado pelo YouTube do STF.
3: STJ recebe nova denúncia contra 4 pessoas no âmbito da Operação Faroeste.
2: A operação investiga possível venda de decisões judiciais em esquema de grilagem e disputa de terras no oeste da Bahia. Fátima Uchoa.
6: Com a denúncia recebida, tornaram-se réus a desembargadora Maria do Socorro Barreto Santiago e a juíza Marivalda Almeida Moutinho, ambas do Tribunal de Justiça da Bahia, e os empresários Adailton Maturino dos Santos e Gessiane Souza Maturino dos Santos. E segundo o Ministério Público Federal, as práticas criminosas incluíram manobras no julgamento de recurso administrativo sobre a legalidade de portaria da Corregedoria do Tribunal Estadual, que determinava o bloqueio de matrículas imobiliárias, além de uma ação possessória sobre imóvel rural de grande extensão. Os dois empresários teriam entregado às magistradas dinheiro e bens de alto valor em troca de favores nos processos. O relator na Corte Especial do STJ é o ministro Og Fernandes.
3: Nunes Marques é o novo presidente do Tribunal Superior Eleitoral.
2: A cerimônia foi conduzida pela ministra Carmen Lúcia, que deixou a presidência após quase 2 anos no cargo. Estevam Furtado.
7: No primeiro discurso como presidente do TSE, Nunes Marques destacou que a democracia brasileira continua sendo decidida pela vontade livre do povo nas urnas. Ele defendeu a segurança das urnas eletrônicas, falou da importância do voto livre e sem pressão política ou econômica, e alertou para os riscos do uso irresponsável da inteligência artificial nas eleições. Depois de assinar o termo de posse, Nunes Marques deu posse ao ministro André Mendonça como vice-presidente do TSE.
3: Justiça do Trabalho levará serviços jurídicos gratuitos ao arquipélago do Marajó, no Pará, entre os dias 18 e 22 de maio.
2: A ação é coordenada pelo Conselho Nacional de Justiça e envolve mais de 50 entidades parceiras do Judiciário, Executivo e Sociedade Civil. Larissa Batista.
4: A ação quer garantir serviços judiciais de cidadania e de saúde para os moradores dos municípios de Breves e Portel, no arquipélago do Marajó, no Pará. A população vizinha do município de Melgaço também será atendida. Diariamente, um barco da Prefeitura Municipal fará o deslocamento dos interessados até os pontos de atendimento. Para mais informações, acesse o site tst.jus.br ou as redes sociais do TST.
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3: Uma boa noite.
2: E até amanhã.

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1: Eu sou Paula Groba e estes são os destaques de hoje do Jornal do Senado, que começa agora. Senado aprova e segue para sanção projeto que torna crime exercício ilegal da medicina veterinária. Comissão estende prazo para denúncia de violência doméstica. Sugestão popular pode beneficiar trabalhador em casos de FGTS atrasado. Boa noite. Mulheres vítimas de violência doméstica e familiar poderão ter mais tempo para denunciar os agressores. A Comissão de Constituição e Justiça aprovou um projeto que amplia de 6 meses para até 1 ano o prazo para a apresentação das denúncias. O texto seguiu com pedido de urgência para votação em plenário. Repórter Bruno Lourenço.
2: O projeto de lei aprovado pelos senadores dá às vítimas de violência doméstica e familiar até 1 ano para tomar providências legais contra seus agressores. O prazo hoje é de 6 meses, contado do dia em que a mulher tem o conhecimento do autor do crime. O senador Isalci Lucas, do PL do Distrito Federal, defendeu a extensão do prazo.
3: Nos casos de violência doméstica e
2: tem o conhecimento do autor do crime. O senador Isalci Lucas, do PL do Distrito Federal, defendeu a extensão do prazo.
3: Nos casos de violência doméstica e
2: tem o conhecimento do autor do crime. O senador Isalci Lucas, do PL do Distrito Federal, defendeu a extensão do prazo.
3: Nos casos de violência doméstica e família, sim, a vítima necessita de um prazo maior de reflexão para exercer o direito de queixa ou representação, a fim de vencer o medo, a vergonha, o trauma e até mesmo o eventual sentimento que ainda nutre sobre o agressor e reunir as condições para denunciar as agressões sofridas.
2: Em caso de falha do Ministério Público, esse prazo também vai a 1 ano e começaria a contar a partir do término do período reservado à promotoria para o oferecimento da denúncia à justiça. A proposta, que já passou pela Câmara dos Deputados e nas Comissões de Direitos Humanos e Segurança Pública do Senado, seguiu com pedido de urgência para a votação no plenário. Se aprovada, vai à sanção presidencial.
1: E a Voz do Brasil deve ganhar um novo espaço de orientação e combate à violência contra a mulher. O Senado aprovou um projeto que reserva 1 minuto do programa para divulgar serviços de prevenção e enfrentamento, como o Ligue 180. O texto seguiu para a sanção. Repórter Pedro Pince.
4: O Senado aprovou o projeto da deputada Lídice da Mata, do PSB da Bahia, que obriga a divulgação de serviços de enfrentamento à violência contra a mulher no programa A Voz do Brasil. Pela proposta, o programa deverá reservar 1 minuto para divulgar serviços destinados à prevenção e ao enfrentamento desse tipo de violência, como o Ligue 180, Central de Atendimento à Mulher, que recebe denúncias e fornece orientações sobre leis, direitos das mulheres e serviços da rede de atendimento. A Voz do Brasil é o programa oficial de informações dos três poderes, transmitido de segunda a sexta-feira pelas emissoras de rádio entre 7 e 10 da noite. O projeto altera o Código Brasileiro de Telecomunicações, que obriga a retransmissão do programa. A relatora, senadora Damares Alves, do Republicanos do Distrito Federal, destacou a popularidade da Voz do Brasil.
5: Trazer para esse programa, que o Brasil inteiro ama, a canais de atendimento sobre violência contra a mulher, é um passo tão importante, presidente, na proteção e na defesa da mulher. E que agora a gente possa falar com todos, nos lugares mais longe do Brasil, onde às vezes a gente não consegue ir, a Voz do Brasil chega.
4: O minuto destinado à divulgação será incluído no tempo reservado à Câmara dos Deputados. O texto segue agora para a sanção presidencial.
1: Quem maltratar animais poderá enfrentar penas mais duras. A Comissão de Meio Ambiente aprovou um projeto que aumenta a punição para maus tratos, com previsão de 2 a 5 anos de reclusão, além de multa. Hoje a pena varia de 3 meses a 1 ano de detenção. As informações com Márcio Maturana.
6: A pena para quem maltratar qualquer animal pode aumentar dos atuais 3 meses a 1 ano de detenção, mais multa, para de 2 a 5 anos de reclusão, mais multa. Igual a pena já prevista para maus tratos de cães e gatos. Esse projeto avançou da Comissão de Meio Ambiente para a Comissão de Constituição e Justiça. O texto do senador Confúcio Moura, do MDB de Rondônia, foi aprovado na forma de um substitutivo, incorporando outras 9 proposições sobre o mesmo tema, apresentado pela relatora Leila Barros, do PDT do Distrito Federal.
7: Em agosto de 2025, no município de Bananal, em São Paulo, um indivíduo forçou um cavalo a marchar por longa distância até a exaustão, o que teria causado sua morte.
6: Ainda segundo o projeto, a pena pode ser aumentada em casos que envolvam tortura, abuso sexual ou transmissão das agressões em redes sociais.
1: Além do aumento das penas para crimes de maus tratos, o Senado aprovou uma proposta que torna crime o exercício ilegal da medicina veterinária. A medida busca garantir mais segurança no atendimento aos animais e evitar riscos à saúde pública. Pelo texto, quem atuar como veterinário sem autorização poderá pegar de 6 meses a 2 anos de detenção, além de multa. A proposta segue para a sanção presidencial. O relator, senador Sérgio Moro, do PL do Paraná, afirmou que a punição será direcionada à prática clandestina, sem prejudicar profissionais como agrônomos e zootecnistas.
8: O PL, na verdade, mira o verdadeiro criminoso, o fraudador, o leigo e o clandestino que ameaçam a saúde única.
1: O senador Efraim Filho, do PL da Paraíba, disse que o projeto aprovado representa um pleito dos Conselhos Regionais de Medicina Veterinária.
9: Uma demanda pela aprovação desse projeto é um tema que impacta no dia a dia do segmento, da categoria. Hoje, né, a relação com os animais é uma relação são cada vez vínculos mais estreitos. A medicina veterinária está presente em muitas atividades do setor produtivo, então o exercício ilegal dessa profissão mereceu essa tipificação.
1: Quando o empregador atrasa o depósito do FGTS, o trabalhador pode sair no prejuízo. Uma sugestão popular transformada pelo Senado em projeto de lei quer garantir que as multas por esse atraso sejam repassadas ao próprio empregado. A proposta surgiu no programa E-Cidadania do Senado. A reportagem é de Rodrigo Rezende.
10: O Senado irá discutir como projeto de lei uma ideia apresentada no programa E-Cidadania, que determina que o valor total das multas e encargos arrecadados em razão do atraso ou falta de recolhimento do Fundo de Garantia do Tempo de Serviço, FGTS, sejam repassados diretamente ao trabalhador prejudicado. O senador Paulo Paim, do PT do Rio Grande do Sul, que foi relator da sugestão legislativa na Comissão de Direitos Humanos e Legislação Participativa, afirmou que a proposta traz justiça.
11: Razoável, portanto, que eventuais multas incidentes sobre o recolhimento em atraso sejam destinados à conta vinculada do trabalhador. De igual maneira, o empregador que não recolher ou recolher intempestivamente as contribuições para o FGTS deve arcar com eventuais prejuízos sofridos pelo trabalhador.
10: A sugestão legislativa foi apresentada pelo Instituto Fundo de Garantia do Trabalhador. Qualquer cidadão pode apresentar ideias de novas leis ao Senado. Para isso, basta acessar senado.leg.br/e-cidadania.
1: O senador Espiridião Amin, do PP de Santa Catarina, criticou a decisão do governo federal de zerar a cobrança de tributos sobre as compras internacionais de até 50 dólares, conhecidas popularmente como a taxa das blusinhas. A medida provisória já está em vigor, mas precisa ser analisada pelo Congresso Nacional em até 120 dias para não perder a validade. Amin afirmou que em 2024 a taxação havia sido aprovada em acordo com o próprio governo para proteger empregos e a cadeia produtiva da indústria têxtil brasileira. Na avaliação do parlamentar, a mudança representa oportunismo político e provoca instabilidade tributária, o que pode prejudicar setores produtivos.
12: O governo concordou e agora toma uma decisão, no mínimo com cheiro de politicagem. Criar solavancos tributários é uma forma de sabotar a economia.
1: Já o senhor Paulo Paim, do PT do Rio Grande do Sul, lembrou os 138 anos da assinatura da Lei Áurea. Ao mencionar a data, o parlamentar destacou iniciativas legislativas aprovadas ao longo dos anos, como o Estatuto da Igualdade Racial e a Lei de Cotas, mas defendeu novos avanços na ampliação de políticas públicas de inclusão social e de ações afirmativas. Paim também citou dados sobre desigualdade racial no país. Segundo o senador, a maioria das vítimas de homicídio no Brasil ainda são pessoas pretas e pardas. E as mulheres negras ainda enfrentam taxas de desemprego mais altas.
11: Segundo a RAIS, no segundo trimestre de 2024, havia 7,5 milhões de desocupados e a taxa média de desemprego para os homens não negros era de 4,6%. Para as mulheres negras, 10,1%.
13: Música.
1: Com trabalhos técnicos de João Lira, o Jornal do Senado fica por aqui. Acompanhe agora as notícias da Câmara dos Deputados. Boa noite e até amanhã.

0: Câmara dos Deputados.
1: Plenário aprova restrições a condenados por crimes sexuais contra menores.
2: Deputados e governo encaminham acordo para diminuir escala de trabalho.
1: Câmara aumenta a punição para estupro de vulneráveis no ambiente militar.
2: Boa noite. A Câmara aprovou uma punição mais rigorosa para estupro de vulnerável no meio militar. O repórter Marcelo Larcher explica por que a mudança está sendo discutida.
3: A Câmara dos Deputados aprovou o projeto que altera as regras do Código Penal Militar para o crime de estupro de vulnerável, ou seja, quando a vítima tem menos de 14 anos de idade ou é uma pessoa com deficiência. O texto aumenta as penas previstas pela legislação militar, que é geralmente aplicada para punir militares em serviço. Dessa maneira, a punição iguala às previstas no Código Penal Comum. Atualmente, o Código Penal Militar prevê pena de 8 a 15 anos de prisão para o crime de estupro de menores de 14 anos, pessoas com deficiência ou sem discernimento para consentir. Já a legislação penal comum estabelece pena de 10 a 18 anos, sendo que a pena aumenta para 12 a 24 anos quando a lesão corporal grave e quando o estupro causar a morte da vítima, a pena é de 20 a 40 anos. O texto aprovado adota essas mesmas penas para os crimes ocorridos no âmbito militar. A proposta apresentada pela deputada Laura Carneiro, do PSD do Rio de Janeiro, também inclui regras que já existem no Código Penal. As penas se aplicam independentemente do consentimento da vítima, da experiência sexual anterior ou até da ocorrência de gravidez decorrente do crime. Relatora da proposta, a deputada Camila Jara, do PT do Mato Grosso do Sul, afirmou que o projeto corrige uma diferença entre o Código Penal Militar e a legislação penal comum, garantindo maior proteção a crianças e adolescentes e pessoas vulneráveis. Segundo a relatora, a proposta evita que militares recebam punições mais brandas do que civis em crimes da mesma gravidade. No plenário, o parecer foi lido pela deputada Érica Cocai, do PT do Distrito Federal.
4: O projeto e o parecer, eles equivalem ao Código Penal Militar ao que é previsto no Código Penal comum, ou seja, a recrudescimento penal no Código Militar. E para além disso, ele exclui os atenuantes em casos de violência sexual. E aí, qualquer violência, qualquer que seja a vítima de violência sexual.
3: O projeto que aumenta penas para estupro de vulnerável no âmbito militar seguiu para análise do Senado. Da Rádio Câmara de Brasília, com informações de Daniele Lessa e Antônio Vital, Marcelo Larcher.
0: Homenagem. Roberto Monteiro, pai do PL, celebra os 217 anos da Polícia Militar do Rio de Janeiro, comemorados em 13 de maio. O congressista destaca o trabalho da Secretaria de Estado da Corporação e cumprimenta os quase 47 mil policiais, aos quais chama de heróis anônimos.
2: Roberto Monteiro, pai, se sente orgulhoso por ter enviado mais de 35 milhões de reais em emendas de sua autoria para as diversas forças de segurança fluminenses e acrescenta que a proteção da população é a prioridade do seu mandato.
0: Sargento Portugal, do Podemos, lista nominalmente os 46 agentes de segurança do Rio de Janeiro envolvidos em operações históricas contra o crime organizado, com apreensão de drogas e de armas, e dois policiais mortos durante assalto, para solicitar a promoção de todos por bravura.
2: Sargento Portugal presta sua homenagem aos 217 anos da Polícia Militar Fluminense e critica políticos que usam a corporação para fazer propaganda, mas ignoram as dificuldades da tropa. O parlamentar cita sua linhagem familiar de militares para reafirmar seu orgulho em ser policial.
0: Segurança Pública. Na avaliação de Carlos Jordi, do PL do Rio de Janeiro, o programa Brasil contra o Crime Organizado tem caráter eleitoreiro. O parlamentar afirma que os investimentos anunciados são insuficientes e que as medidas não enfrentam as facções criminosas de forma efetiva.
2: Carlos Jordi critica ainda o veto do governo a trechos de um projeto que endurecia regras para condenados pelo assassinato de policiais. Segundo o deputado, a retirada de dispositivos sobre progressão de pena e regime disciplinar diferenciado beneficia criminosos.
0: Alberto Fraga, do PL do Distrito Federal, classifica o novo plano do governo para a segurança pública como uma proposta sem inovação. Ele argumenta que medidas como fortalecimento do sistema prisional, combate ao tráfico de armas e ampliação da perícia já existem há anos.
2: Alberto Fraga também alerta que o financiamento do programa via BNDES pode aumentar as dívidas dos estados. O deputado defende mais investimentos na fiscalização das fronteiras e na reformulação da Força Nacional.
0: Raimundo, PT do Rio de Janeiro,
5: Ribeiro critica a proposta aprovada na Comissão de Segurança Pública que permite o saque do FGTS para a compra de arma de fogo. O deputado afirma que o objetivo do Fundo de Garantia é proteger o trabalhador em áreas como habitação e aposentadoria.
2: Raimond se diz preocupado com políticas de segurança pública baseadas na ampliação do acesso a armas. Ele avalia que o Congresso deve rejeitar esse caminho para preservar ações voltadas ao amparo social e ao fortalecimento da democracia.
5: Coronel Crisóstomo, do PL de Rondônia, defende a redução da maioridade para 16 anos nos casos de crimes graves. Ele afirma que a discussão na Comissão de Constituição e Justiça busca responsabilizar adolescentes que cometem crimes hediondos conforme as regras aplicadas aos adultos.
2: Coronel Crisóstomo avalia que a mudança é necessária para enfrentar a participação de adolescentes em crimes violentos. Ele avalia que a legislação atual não garante punição adequada para esse tipo de ocorrência, aumentando a sensação de impunidade.
5: General Girão, do PL do Rio Grande do Norte, critica a condução das políticas de segurança pública, afirmando que o aumento da violência exige mais do que os investimentos financeiros anunciados pelo governo federal.
2: O deputado também defende o fortalecimento das forças policiais, com mais garantias aos agentes de segurança. General Girão ainda critica o sistema de justiça do país e defende a redução da maioridade penal como resposta ao avanço da criminalidade.
0: Justiça.
5: A Câmara aprovou restrições para condenados por crimes sexuais contra crianças e adolescentes. A repórter Daniele Lessa acompanhou a votação.
6: O plenário da Câmara dos Deputados aprovou o texto principal do projeto que cria restrições para pessoas condenadas por crimes sexuais contra crianças e adolescentes, como estupro de vulnerável, exploração sexual infantil e produção ou divulgação de pornografia infantil. A proposta altera a Lei de Execução Penal. Pelo texto aprovado, a Justiça poderá determinar o uso de tornozeleira eletrônica e estabelecer limites de circulação quando o condenado deixar o presídio ou estiver cumprindo pena em regime aberto. Essas restrições poderão impedir a aproximação da vítima e de sua família, escolas, creches, parques, praças e outros locais frequentados por crianças. O condenado também poderá ser proibido de trabalhar em atividades voltadas ao público infantil, pedir guarda ou adoção de menores, morar em locais com crianças que não sejam seus filhos ou enteados e manter contato com menores de 14 anos por meios digitais sem autorização judicial. O relator do projeto, o deputado Kim Kataguiri, do Missão de São Paulo, defendeu que o objetivo é reduzir o risco de reincidência e criar mecanismos permanentes de proteção a crianças e adolescentes.
7: A gente impõe medidas penas restritivas de direito para pedófilos, a gente impede que o pedófilo tenha uma creche, tenha um parquinho, seja dono de qualquer estabelecimento frequentado ou que tenha como clientela crianças, adolescentes.
6: Outro ponto previsto é a obrigação de comunicar formalmente ao cônjuge ou companheiro sobre a condenação e as restrições vigentes. Para concluir a votação, ainda falta aos deputados votarem uma modificação que amplia a medida também para menores acusados de crimes sexuais contra crianças e adolescentes. A emenda, apresentada pelo deputado Marcel Van Hatten, do Novo, do Rio Grande do Sul, altera penalidades previstas no Estatuto da Criança e do Adolescente. O debate sobre esse ponto gerou polêmica entre os parlamentares. A votação do texto principal chegou a ser suspensa. A emenda amplia de 3 para 6 anos o prazo máximo de internação de adolescentes que pratiquem atos infracionais com violência. E nos casos análogos a crimes hediondos, o prazo pode chegar a 12 anos. A emenda também prevê transferência para estabelecimento prisional comum quando o adolescente atingir a maioridade durante o cumprimento da medida socioeducativa em local separado dos detentos comuns. O deputado Marcel Van Hatten defendeu que os deputados se manifestem em votação nominal.
7: Se eles quiserem votar a favor de criminoso hediondo, vota a favor, mas deixa votar. Que acordo é esse que nós do Novo temos que retirar um destaque que é para punir melhor aqueles que são criminosos, porque senão eu não voto o resto do texto. Eu não vou admitir passar pano para esse tipo de bandido, não. Não vou retirar o meu destaque nem o pedido de nominar. Isso é um direito nosso.
6: A votação do projeto que cria restrições para condenados por crimes sexuais contra crianças e adolescentes ainda precisa ser concluída pelos deputados antes de a proposta seguir para o Senado. Da Rádio Câmara de Brasília, Daniele Lessa.
0: Política.
2: Clarissa Tércio, do PP de Pernambuco, protesta contra a decisão do Ministério Público Federal de arquivar denúncia de violência política e de gênero que ela teria sofrido na Comissão da Mulher, contradizendo conclusões da Polícia Legislativa, que comprovam a injúria e o ataque misógino.
5: Clarissa Tércio evidencia a insegurança no ambiente de trabalho a que deputadas estão expostas e questiona qual o limite tolerável para a liberdade de expressão. Para a deputada, o arquivamento de seu processo evidencia a parcialidade das decisões judiciais, razão pela qual ela vai recorrer.
2: Paulão do PT critica a tramitação de um processo eleitoral em Alagoas que determinou a cassação de seu mandato. O deputado alega que a ação avançou sem que ele pudesse exercer plenamente o direito à ampla defesa e ao contraditório.
5: O deputado também afirma que vai continuar recorrendo da decisão e defendendo a legitimidade do mandato obtido nas urnas. Paulão sustenta que a eventual mudança no resultado eleitoral desconsidera a votação recebida e reafirma a disposição para seguir na disputa política.
2: Márcio Gerri, do PCdoB, acusa membros do governo do Maranhão de utilizarem um aparato estatal em favor de interesses políticos e familiares. O parlamentar denuncia a articulação de uma CPI na Assembleia Legislativa com o objetivo de atingir adversários da atual gestão.
5: De acordo com Márcio Gerri, o governo deixou de lado compromissos com a população para priorizar ações com foco eleitoral. Para ele, trata-se de uma tentativa de manutenção no poder.
8: Desenvolvimento Regional.
2: Ricardo Maia, do MDB da Bahia, mostra como as emendas impositivas são fundamentais, especialmente para garantir saúde e infraestrutura para municípios com receitas precárias. Ele citou como exemplo a compra de UTIs móveis e viaturas para as cidades de Araci, Vanderlei e Jaguaripe.
5: Ricardo Maia defende também que ações do Executivo, como a duplicação da BR-116 e a construção de institutos federais, são fundamentais para o crescimento do sertão baiano e do Brasil, reforçando o Pacto Federativo e os investimentos no futuro do país.
8: Meio ambiente.
2: Pedro Lucas Fernandes, do União, alerta para os impactos econômicos da possível criação da reserva extrativista Tauamirim, no Maranhão. Segundo o parlamentar, a medida pode comprometer empregos, investimentos e o funcionamento do complexo portuário do estado.
5: Pedro Lucas Fernandes assinala que comunidades locais não teriam sido ouvidas durante o processo conduzido pelo ICMBio e Ministério do Meio Ambiente. Em nome da conciliação entre preservação ambiental e desenvolvimento econômico, o deputado pede a suspensão da criação da reserva.
8: Economia.
2: Berlanto Solano, do PT do Piauí, cumprimenta o governo federal pela decisão de reduzir impostos para compras internacionais até $50 e reduzir para 30% as taxas para aquisições até $3,000. Em seu entendimento, a medida valoriza o salário e insere o Brasil no comércio global.
5: Berlanto Solano destaca inovações trazidas pela reforma tributária, como a criação do cashback. Ele defende a compensação de perda de arrecadação com a taxação de apostas eletrônicas e dos super ricos e classifica como enganoso as afirmações de que o governo só aumenta tributos.
2: Lafayette de Andrada, do PL de Minas Gerais, critica o leilão de energia promovido pelo governo federal para a contratação de termoelétricas. Ele alerta que a medida contraria compromissos ambientais assumidos pelo Brasil e pode aumentar em mais de 10% a conta de luz dos consumidores.
5: Lafayette de Andrada acrescenta que órgãos de fiscalização já pediram a suspensão do leilão por falta de transparência e por mudanças repentinas nos preços. Segundo o parlamentar, o edital também ameaça desalojar milhares de famílias de agricultores assentadas no norte de Minas.
2: O STF começou a julgar as ações que tratam das regras de distribuição dos recursos da produção do petróleo. Segundo Marcelo Crivella, do Republicanos do Rio de Janeiro, não há justificativa para retirar receitas dos estados produtores, enquanto se mantém a arrecadação integral de outros recursos naturais, como os minérios.
5: De acordo com Marcelo Crivella, o Rio de Janeiro já sofreu impactos econômicos históricos, como a transferência da capital para Brasília. O parlamentar reforça que o estado depende dos royalties para financiar áreas críticas como segurança pública, saúde e educação.
2: Bongás, do PT do Rio Grande do Sul, defende a ampliação da faixa de isenção do imposto de renda, argumentando que reduzir a tributação fortalece o consumo das famílias.
5: O deputado também sustenta que a mudança impulsiona a economia ao ampliar o poder de compra da população. Além disso, Bongás reforça o apoio a propostas voltadas às condições de trabalho, como o fim da escala 6x1.
8: Trabalho.
2: Deputados fecham acordo para simplificar proposta de redução da jornada de trabalho. A repórter Silvia Munhato tem as informações.
9: O presidente da Câmara dos Deputados, Hugo Mota, afirmou que as negociações sobre o fim da escala de trabalho 6x1 se encaminham para uma alteração constitucional que reduz a jornada de trabalho de 44 horas semanais para 40 horas, com 2 dias de descanso e sem perdas salariais. Hugo Mota teve uma reunião para debater o tema com o ministro do Trabalho, Luiz Marinho, o ministro das Relações Institucionais, José Guimarães, líderes do governo e membros da comissão especial que trata da redução da jornada. Segundo Mota, situações específicas poderão ser tratadas pelos próprios trabalhadores e empregadores.
10: Nós queremos também fortalecer as convenções coletivas para que elas possam tratar das particularidades de cada setor. Também estabelecemos que será necessário o projeto de lei encaminhado pelo Executivo para podermos adequar a legislação às mudanças que faremos à nossa Constituição pela redução da jornada de trabalho.
9: O presidente da comissão especial que analisa a redução da jornada, deputado Alencar Santana, do PT de São Paulo, disse que vai ficar faltando decidir se haverá alguma compensação para os empresários e se haverá transição. Alencar defendeu a implementação imediata da mudança de jornada.
11: Eu, de minha parte, entendo que nós temos que implementar tudo que pudermos já. Há uma necessidade. Mas esse é o debate que nós vamos continuar amadurecendo. Logicamente, queremos e vamos garantir esse direito aos trabalhadores, mas, ao mesmo tempo, ninguém jamais pense em quebrar a economia brasileira. Na verdade, nós entendemos que vai ter um ganho de escala de produtividade adiante.
9: A comissão especial fez audiência pública para debater os efeitos das mudanças para as mulheres e para pequenas empresas. Da Rádio Câmara de Brasília, Silvia Minhato.
5: Fernando Mineiro, do PT do Rio Grande do Norte, compara a resistência ao fim da escala 6x1 com os movimentos contrários à abolição da escravidão no Brasil. O parlamentar entende que a redução da jornada para 40 horas semanais representa uma medida de justiça social.
12: Nós temos também aqueles e aquelas que pregam o terror na sociedade com mentiras, com fake news, com manipulações, da mesma forma que aconteceu quando, em 1940, foi criado o salário mínimo, da mesma forma, quando se colocou em debate a recuperação real do salário mínimo, esse setor que defende o empresariado, que aliás são maioria aqui nessa casa, diga-se de passagem, mas serão derrotados, porque o povo brasileiro está acompanhando esse debate.
2: De acordo com Fernando Mineiro, setores contrários à mudança propagam o medo para criticar a proposta, assim como ocorreu em debates históricos sobre direitos trabalhistas. O parlamentar espera que o Congresso acompanhe o entendimento da população e aprove a redução da jornada.
5: Na visão de Paulo Lemos, do PT do Amapá, a Câmara deve priorizar debates que impactem diretamente a vida da população. O parlamentar argumenta que embates ideológicos e ofensas pessoais não contribuem para o desenvolvimento econômico e social do país.
2: De acordo com Paulo Lemos, a discussão sobre a redução da jornada de trabalho é uma das prioridades com amplo apoio popular. Ele propõe a realização de estudos técnicos e o diálogo com o setor produtivo para avançar em uma proposta de forma equilibrada.
8: Direitos Humanos.
5: Jadira Fegari, do PCdoB do Rio de Janeiro, lembra que o 13 de maio marca os 138 anos da abolição formal da escravidão no Brasil. A deputada afirma que a Lei Áurea, apesar de ter sido uma conquista do movimento abolicionista, não garantiu à população negra o acesso pleno a direitos.
2: Jandira Fegali defende políticas afirmativas e medidas de reparação para enfrentar o racismo estrutural no país. Ela ressalta que as mulheres negras sofrem os maiores impactos das desigualdades sociais na renda, na educação, no trabalho e nas diferentes formas de violência.
8: Educação.
5: Rubens Pereira Júnior, do PT do Maranhão, destaca projeto de cursinho gratuito que prepara jovens de São Luís para o acesso ao ensino superior. Ele assinala que a iniciativa, fundada em 2023, tem ajudado a realizar o sonho de muitos jovens da periferia da capital do estado.
2: Rubens Pereira Júnior informa que o projeto já registra mais de 300 aprovações em institutos federais e universidades públicas. O congressista destaca que o cursinho passou a receber apoio federal em 2025 por meio da Rede Nacional de Cursinhos Populares.
5: Professora Luciene Cavalcante, do PSOL, critica a postura da Prefeitura de São Paulo diante da greve dos servidores da educação. Segundo a deputada, a proposta de reajuste de apenas 13,5% parcelado em 2 anos desvaloriza a categoria.
2: Professora Luciene Cavalcante também critica a reforma administrativa, que, segundo ela, prejudica a carreira do magistério e afeta direitos de aposentados e pensionistas. Para a deputada, o projeto abre caminho para a privatização da educação infantil.
5: Termina agora o Jornal Câmara dos Deputados, com trabalhos técnicos de Everson Roni e apresentação de Márcio Aquilissardi e José Carlos Andrade. Uma ótima noite para você.
2: A Voz do Brasil volta amanhã. Boa noite.
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15: O que deveria ser a realização do sonho de dezenas de famílias se transformou em um pesadelo para clientes de um buffet de festas em São Gonçalo, na região metropolitana do Rio. Estima-se que cerca de 80 pessoas, entre clientes e fornecedores, tenham sido prejudicados após uma suposta falência repentina da empresa Jesse Festas, administrada por Jéssica de Moura. A Delegacia do Consumidor, DECOM, identificou parte das vítimas e investiga o caso. A Polícia Federal resgatou nesta quarta-feira três famílias que viviam em condições análogas à escravidão em uma propriedade rural no município paranaense de Céu Azul. No total, 11 pessoas foram encontradas pelos agentes da PF, 5 menores e 6 adultos. Os trabalhadores, todos estrangeiros e de origem hispânica, não tinham direito à folga semanal. Além disso, viviam em ambientes com condições de higiene precárias e escassez de alimentos, sendo submetidos à vigilância constante e à retenção de salários por dívidas. O Vaticano alertou hoje que um grupo católico dissidente ligado à missa tradicional em latim corre o risco de excomunhão caso siga adiante com planos de ordenar novos bispos sem autorização do Papa Leão XIV. Na primeira ameaça conhecida da punição mais severa da Igreja Católica durante o papado de Leão XIV, o escritório doutrinário do Vaticano afirmou à Fraternidade São Pio X, sediada na Suíça, que qualquer ordenação de bispo sem consentimento papal figuraria um cisma, ou seja, uma ruptura formal com o Papa. Do Departamento de Jornalismo, Fernanda Paredes.
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2: Chegou! A melhor hora da noite é o Gerando Vencedores, um programa da IGV com você aqui pela Rádio 93 FM, também pela Rádio RVI. Uma bênção, sempre com aquela mensagem impactante do pastor Valdir Brasil, que daqui a pouquinho vai estar ministrando mais uma palavra que vai de encontro ao seu coração. Eu tenho certeza absoluta que você vai receber uma revelação nesta noite de quarta-feira que vai fazer toda a diferença. Mas antes, tem música bonita chegando aqui na nossa programação. Reacende a Chama com Suede Silva. Eu já volto com a mensagem de Deus junto com o pastor Valdir.

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1: Que a paz de Cristo invada o seu coração. E nós temos uma missão. A nossa missão é... A nossa missão é gerar vencedores. Eu quero compartilhar com você o verdadeiro preço do chamado. Abra comigo, por favor, a sua Bíblia, primeiro livro dos Reis, capítulo 19, apenas o verso 21. Voltou, pois, Jusseguir, e tomou a junta de bois, e o matou, e com o aparelho dos bois, cozeu as carnes, e as deu ao povo, e comeram. Então se levantou e seguiu Elias, e o servia. Esse é o verdadeiro preço do chamado de um homem chamado Eliseu, um camarada solteiro, mas um camarada fiel. Quanto custa o preço de um chamado? Na vida de Eliseu, está bem claro aqui, ele voltou. Voltou de quê? Voltou do encontro com Elias. Voltou de o seguir e tomou a junta de bois e os matou. Olha o que ele faz. Ele pega o boi, que era a ferramenta de trabalho, e depois de um chamado, ele mata o boi. Não foi assim com Pedro. Pedro, quando Jesus chama Pedro para um compromisso, Pedro guarda o barco. Lá na frente você vai encontrar que depois Jesus morreu e ressuscitou, Pedro pega o barco de volta e diz: eu vou pescar outra vez. Não, Eliseu não fez isso. Eliseu matou o boi, ou seja, aquele boi nunca mais ele poderia usar. Ele matou o boi e com o aparelho dos bois, ou seja, com o carro do boi, porque ele trabalhava na lavoura, tinha um arado, eram madeiras presas naquelas peças que rasgavam a terra. E o que que ele fez? Queimou os aparelhos do boi para cozer a carne, ou seja, ele fez um churrascão com os bois, que eram ferramenta de trabalho. E sabe o que ele fez? Deu para o povo, ou seja, ele disse: eu vou abençoar esse povo, eu vou fazer uma churrascada, a minha despedida vai ser abençoar esse povo. E ele mata o boi, ele queima o carro e servia agora a Elias, seguiu Elias. Eliseu se tornou uma história de relevância na Bíblia por sua determinação do chamado. Você vai encontrar na história de Eliseu um homem que conseguiu fazer tantas proezas porque ele priorizou o chamado. Eliseu, quando recebe o chamado, ele coloca o chamado como prioridade na sua vida. Eu tenho aqueles versículos que provam isso. Por exemplo, quando eu leio no mesmo capítulo, e quando eu leio o verso 19 e o verso 20, veja bem como é que diz, ó: partiu, pois, Elias dali. Elias partiu de onde? Da caverna. E quando Elias saiu da caverna, achou Eliseu, filho de Safate, que andava lavrando com 12 juntas de boi. Veja bem, era um cara bem preparado. Eram 12 bois lavrando a terra. Eliseu estava ali. E quando Elias saiu da caverna, meio triste, meio desiludido, ele encontra um homem trabalhando, que era Eliseu. Escuta uma coisa: essa desculpa de falar eu não faço nada na obra de Deus porque eu não tenho tempo é mentira, porque Deus não chama desocupado. Eu vejo na Bíblia Sagrada, todos os homens, todas as pessoas que foram chamadas por Deus, elas estavam fazendo alguma coisa. Eliseu estava trabalhando, era um cara próspero. A Bíblia diz que ele estava com 12 juntas de boi adiante dele, e estava com a 12ª, ou seja, a 12ª junta de boi. E Elias passou por ele. Elias passou. Quem é Elias? O profeta triste, o profeta abatido. Mas esse profeta passa por Eliseu, e Elias faz o quê? Lançou a capa sobre Eliseu. O que era a capa do profeta? Era o manto do profeta, era a unção do profeta. E quando a capa cai sobre Eliseu, aleluia, irmão, esteja atento, a capa do profeta está sobre a tua vida, porque foi Jesus que disse: eu vos dou poder, autoridade para pisar em cima de escorpiões, destruir todo o poder do inimigo, e mal nenhum vai chegar na sua casa. Ou seja, Jesus já liberou sobre a sua vida poder e autoridade. Jesus liberou para você a ferramenta que você precisa. Você não precisa ter medo de nada. A capa de Elias, olha aí, cai sobre Eliseu. Agora, quem era Elias? Elias era o maior profeta da ocasião. Se fosse no tempo de hoje, todos os outdoors da cidade estariam com a imagem de Elias, dizendo: o profeta que falou e Deus

0: assim, Elias, esse Elias, profeta, que um dia fala pro rei Acabe assim, segundo a minha palavra, olha a autoridade de um profeta de Deus, segundo o que eu estou dizendo, não vai chover, não vai cair orvalho do céu, até o dia em que eu fale com o senhor novamente e Deus rasga o céu. Sabe o que aconteceu? Durante 3 anos e 6 meses não choveu, não caiu orvalho, a terra secou, o rei Acabe, que zombou de Elias no início, entendeu que ele era um homem de Deus, porque ele estava usado pela autoridade. Deus te deu autoridade, você é profeta, e porque as coisas não andam bem na sua vida? Porque você não profetiza a vida, você profetiza que as coisas são ruins, que as coisas vão piorar, que não tem jeito mesmo. Você precisa ser profeta sobre essa situação de caos. O povo de Israel estava em caos e Elias usa a autoridade de Deus para mudar a história daquele povo. Ele disse: fica sabendo, Acabe, segundo a minha palavra, não vai chover até o dia que eu abro a boca outra vez. Acabe não acreditou, mas chegou um momento que Acabe teve que acreditar, porque há poder na sua palavra profética. Aquele que não acreditou vai acreditar, porque quando eu uso da autoridade que Deus me deu, o céu ouve a minha oração e Deus responde o meu clamor. Aleluia. Elias diz: não vai chover, e não choveu. Acabe fica preocupado, manda buscar Elias. E Elias fala: então vamos fazer o seguinte, vamos ver quem é o Deus verdadeiro mesmo. Porque o palácio estava corrompido, eles estavam adorando um Deus Baal. Porque a mulher de Elias, ela levou deuses estranhos para dentro da casa do Senhor. E aí o profetão Elias diz: eu quero o confronto dos deuses agora. Chama esses profetas de Baal, os profetas de Azera, que vocês estão alimentando, que vocês estão pegando as coisas sagradas para dar para esses profetas. Vamos lá pro Monte Carmelo e vamos ver agora que Deus é o Deus verdadeiro. O Deus quer responder com fogo, esse é o Deus verdadeiro. Você conhece a história? E eles gritavam, se mutilavam, se sangravam e Baal não respondia. Sabe por quê? Porque o único Deus que pode responder é o Deus verdadeiro, é o Senhor dos Exércitos de Israel. E diante desse Deus todo poderoso, não existe nada que possa impedir o agir de Deus. É por isso que a minha Bíblia diz: agindo Deus, quem impedirá? E agora chega a vez de Elias. Ele prepara o altar. A água era elemento de luxo naquela época, era seca. E ele manda encher o rego do altar de água. E eles foram e colocaram. Ali ele estava dizendo o seguinte: fogo não gosta de água e água não gosta de fogo. São opositores. Mas quando estamos diante da autoridade de Deus, água não pode impedir o fogo. E o fogo vai lamber a água. E aí a Bíblia diz que numa oração de menos de 30 segundos, na boca do profeta, quando ele diz: Senhor, para que esse povo saiba que tu és Deus verdadeiro e que eu sou o teu servo, manda cair fogo do céu. E agora a multidão começou a gritar dizendo: só o Senhor é Deus, só o Senhor é Deus. Aleluia, aleluia, aleluia. Elias agora mata todos aqueles profetas. Ele vai para a terceira etapa, porque não chovia. Ele disse: Acabe, corre, porque vem um grande temporal. Corre para que a chuva não te pegue no caminho. E ele vai orar. E a Bíblia diz que durante 6 vezes o menino que andava com Elias foi ver o céu. Elias diz: vê se tem sinal de chuva. Olha, profeta, não tem sinal de chuva. Mas na 7ª vez o menino volta trazendo a palavra de vitória, dizendo: tem uma nuvem pequenininha do tamanho da mão de um homem. Ah, Elias entendia. Elias sabia que esse era o sinal. Ele disse: vamos correr e avisar Acabe, porque vem uma grande chuva. Levanta a mão que eu vou profetizar. Essa pequena nuvem é sinal de uma chuva abundante que vai cair sobre a sua vida. Se prepare, porque a chuva vai cair, uma chuva abundante que vai regar a terra. E você vai viver um milagre dessa chuva. Aleluia, aleluia, aleluia. E aí, a abençoada da Jezabel, mulher do rei Acabe, quando escuta a notícia, e ela disse: quem é esse tal de Elias? Eu vou acabar com a raça dele. E manda um recado dizendo: Elias, vai acontecer com você o que aconteceu com os profetas de Baal. E agora o profeta fragilizado absorve aquela palavra. Escuta uma coisa, guarda isso no seu coração. Não aceite afronta de inimigo. O inimigo não tem autoridade sobre a sua vida. Você tem a unção de Deus sobre a sua vida. Não aceite palavras contrárias sobre a sua vida. Elias absorve essa palavra. E para onde ele vai? Para a caverna. Ele deixa o garoto e ele foi sozinho pra caverna. E chega lá e ele começa a reclamar com Deus: Deus, eu não sou melhor do que meus pais, e meus pais morreram, eu quero morrer também. Já viu o crente com mimizinho?
1: Não adianta nada.

o Deus que vai dar a segunda vitória. Aleluia. Elias experimentou um milagre. Ele comeu o pão que o corvo levava, mas depois ele comeu o pão que a viúva vazia. Mas Deus ainda tinha o pão para ele, feito no céu, que o anjo do Senhor ia trazer para ele.

nossa história. E Deus fala, que isso, Elias? Ainda tem 7 mil em Israel que não se curvou a Baal. Ainda tem joelhos que se dobram. Tá falando besteira, Elias. Quer morrer, vai morrer não, Elias. Ainda tem 2 reis pra você ungir. Você vai ungir o rei da Síria. Você vai ungir o rei de Israel. E ainda vai ungir Eliseu, que será o seu sucessor. E a Bíblia diz que Elias só ungiu Eliseu. Os outros, Jeú, ele não conseguiu ungir. Azael, ele também não conseguiu ungir.

Bispo, relija esse tomado. Eles eu junto. Sabe o que é isso? Lealdade, fidelidade. Haja o que houver, eu não vou abrir mão do meu chamado. Eu não posso abrir mão do meu chamado. Sabe por quê? Porque aquele que me chamou é ele que garante a vitória. Aquele que me escolheu, é ele que disse: não temas, porque eu irei na tua frente. Não te assuste, porque eu sou teu Deus. Quando eu estou

renovação. Hoje é dia de renovação de aliança. Hoje é dia que Deus já está te levantando com poder e autoridade para você fazer a diferença por onde você passa. Não abro mão do meu chamado. Eu sei quem me chamou e quem me chamou vai me levar a vitórias maiores. Quando chega em Jericó, Elias diz: Eliseu, fique em Jericó. Eliseu disse: não, eu vou com você. Sabe o que Eliseu diz? Eu estou com você porque eu respeito a unção que está na sua vida. É a unção que você respeita, é a unção que você recebe, disse Michael Murdock. Eliseu sabia disso. Eu honro essa unção que está sobre a sua vida e eu quero porção dobrada dessa unção. Aí Elias diz: dura coisa você pediu, você não tem noção quanto custa o chamado. Eu vivi um momento difícil por causa do chamado, por causa da ameaça de Jezabel. Você quer isso? Você pediu uma coisa muito dura, mas veja bem, você só vai receber se você me ver no momento que eu for tomado. Até onde você está disposto a se sacrificar por causa do chamado? 22 quilômetros, 8 quilômetros, 41 quilômetros, andando a pé junto com Elias por causa de um chamado. E a Bíblia diz que de repente tem uma carruagem. E aí Elias é recebido por essa carruagem. E quando a carruagem vem e toma Elias, a capa de Elias cai. A mesma capa que caiu lá no chamado, agora está disponível para Eliseu. Escuta uma coisa, para você dar prosseguimento ao seu chamado, você precisa se humilhar. A capa estava no chão, Eliseu teve que se abaixar para pegar a capa no chão. Por quê? Porque quando ele pega a capa no chão, a unção que estava sobre a vida de Elias, ela entra em porção dobrada sobre a vida de Eliseu. E agora Eliseu começa a viver um tempo de milagre. Toca nas águas do Jordão e o rio abre para ele atravessar. E começa agora uma etapa de milagres e milagres na vida de Eliseu. Por que isso aconteceu? Porque eles tinham um preço a pagar pelo chamado. Ele queria pagar esse preço. Ele sabia: esse chamado vai provocar coisas maiores na minha vida. Eu quero te motivar e te incentivar que a partir de hoje você leve a sério esse chamado. Porque quando você aceitou Jesus como seu Senhor, ele te chamou para você ser pregador de boa novas. Você prega sem palavra, de boca fechada, tem alguém olhando para você e recebendo Jesus como Senhor. Você prega por onde você passa, porque por onde você passa, a glória de Deus reluz sobre a sua vida. Você chega num lugar que está vazio e de repente a loja enche. Por quê? Porque há uma unção sobre a sua vida. Eu quero te motivar, você não vai abrir mão do seu chamado. Como Eliseu pagou o preço e ele foi até o fim, Elias fez 7 milagres, Eliseu fez 14 milagres, aliás, 13 milagres. O último milagre, o 14º milagre, quando um morto bate na sepultura onde estava enterrado Eliseu e toca nos ossos de Eliseu, aquele morto reviveu. Sabe o que Deus está dizendo? Mesmo depois de morto, o chamado na sua vida vai provocar milagre. Pessoas vão viver por causa do seu chamado, pessoas serão resgatadas por causa do seu chamado, e o nome do Senhor será glorificado e exaltado para sempre e sempre. Amém. Aleluia. Glória a Deus. Você precisa atender esse chamado de Deus. Chega. Não dá tempo mais. Ou tomamos decisão agora, ou seremos enganados por nós mesmos. Você tem um chamado. Esse chamado precisa.

chamado, eu farei coisas maiores através da sua vida, porque é um chamado que nos leva a conquistas maiores. Eu quero falar com você. Você parou para ouvir histórias de Satanás e picuinhas, coisas pequenas causaram um grande prejuízo na sua vida espiritual. E o meu Espírito Santo está dizendo: eu tenho um chamado ainda contigo. Eu não

0: promessa que eu fiz para você. Você precisa voltar para Jesus agora. Você precisa receber Jesus como seu Senhor. Eu quero falar com você que está participando desse programa de rádio. Você que já fez tantas coisas na igreja e agora paralisou, está como uma múmia, parado, sem ação, sem atitude, vendo a cada dia sua vida se definhando, morrendo, a míngua. E Satanás rindo e dando gargalhada na sua cara. Você precisa hoje dar um soco na cara desse demônio, dizendo: eu quero Jesus como meu Senhor. Porque se você quer Jesus como seu Senhor, Jesus entra através do Espírito Santo no teu coração e muda a sua história. Nunca mais serás a mesma pessoa. A partir de agora, a partir desse momento, se você recebe Jesus como seu Senhor, a sua história muda agora para melhor. Você pode aplaudir Jesus por isso. Você pode declarar: Jesus, recebe Jesus, essa glória, porque é para o teu nome, Senhor.
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3: Que palavra! Amanhã tem mais com o Pastor Valdir Brasil. Presta atenção nisso aqui. Há mais de 12 anos, o Gerando Vencedores levam a palavra que edifica e transforma a vida, sabia? 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

novo para que todos que estão sintonizados aqui na rádio recebam agora céus abertos. Eu profetizo provisão do Senhor. Amanhã, quinta-feira, a provisão está chegando, a resposta está chegando, que a mensagem que o teu filho, teu servo, pastor Valdir Brasil trouxe nesta noite se cumpra amanhã, que amanhã mesmo essa vida que me ouve agora veja os frutos da tua mensagem, porque a tua palavra não volta vazia. Eu declaro vitória, cura, libertação, restauração, portas abertas, que a mão poderosa do Senhor seja.

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1: E a missão é clara, é objetiva, é gerar vencedores. Há mais de 12 anos aqui pela Rádio 93 FM, também estamos pela Rádio RVI de segunda a sexta-feira neste horário. Você sempre com uma mensagem impactante e poderosa. Com meu amigão do coração, pastor Valdir Brasil, cheio do Espírito Santo e sabedoria, para instruir você na palavra, à luz das Escrituras. Amanhã, nesse mesmo horário, encontro marcado. Vamos ficando por aqui. Lembrando que amanhã é quinta e do outro lado da ponte, quinta extraordinária é na IGV Trindade.

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4: Muito boa noite, a paz do Senhor Jesus, começando Resenha no Rádio nessa noite abençoada de quarta-feira. E aí, como é que foi seu dia hoje? Foi tranquilo, na paz, muito trabalho, muita coisa para resolver. Deus sempre no controle. E você ligadinho aqui na melhor, na 93 FM. Olha aí, gente, lembrando a você, o nosso WhatsApp tá liberado para você participar, pedir música, mandar um alô bacana para quem você quiser através do 998004021, 998004021. E vamos de pensamento do dia.
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5: Boa noite, Alexandre Esquerdo. Boa noite, Resenha. Você que está nesta noite acompanhando esta programação muito especial. Lucas capítulo 5 diz: aconteceu que, apertando a multidão para ouvir a palavra de Deus, ele estava junto ao lago de Genezaré e viu dois barcos parados junto ao lago. Preste atenção nisso. Jesus se aproxima de dois barcos aonde pescadores estão descendo, um deles está vazio. E o que chama a atenção de Jesus é justamente o barco vazio, quando todos que se achegavam àquele lugar estavam em busca de barco cheio. Mas Jesus se aproxima de um barco onde há um pescador decepcionado pela noite frustrante. Isso não foi razão para que Jesus abandonasse aquele barco. Pelo contrário, Jesus se aproxima de quem viveu uma noite frustrante para dar a ele uma segunda oportunidade de viver um momento que ele não tinha vivido antes. É isso que eu quero declarar da parte de Deus para sua vida nesta noite. Depois de toda a dor que você viveu, tenha um tempo novo de Deus chegando aí. Creia e não abra mão disso em nome de Jesus.
4: Valeu, meu brother, pastor Gesiel Lima. E vamos com esse vascaíno, gente boa demais.

0: Aqui
1: Olá.
0: É Cida Reis, sou de Éden, São João de Meriti.
1: Opa!
0: A primeira vez que eu escuto essa rádio. Tô gostando demais.
1: Legal.
0: Tô aqui ligadinha, fazendo meu preparativo pro churrasco amanhã.
1: Opa! Opa, isso aí, convida a gente, hein? Obrigado pela audiência, fica com a gente. Um beijão, tamo junto.
2: Alô, alô,
1: Cecília. Opa!
2: Eu tô ligada. Na resenha, sou Jaqueline de São João de Meriti, no bairro Tomazinho.
1: É isso aí, Jaqueline. Beijão pra você. Muito obrigado pela audiência. Um super beijo. Tamo junto.
3: Boa noite.
1: Boa noite.
3: Aqui quem fala é o Ronaldo.
1: Fala, Ronaldo.
3: De Niterói, no bairro do Caramujo. Tamo junto. Ligadinho no programa aí, meu irmão.
1: Valeu, um obrigado aí, meu irmão. Abraço pra você também, pra todo o povo de Niterói. Tamo juntos. Alô, Niterói! Ligadinho aqui no resenha.
4: Alô, esquerdo!
1: Opa!
4: Aqui é o Márcio da Liliane.
1: Fala, Márcio.
5: E aqui é a Liliane do Márcio.
4: Nós estamos aqui juntinhos e ligados no programa Resenha no Rádio.
1: É isso aí, casal abençoado, tá ligadinho, juntinhos, aqui na 93, no seu programa Resenha no Rádio. E você também querendo mandar um alô, uma mensagem, se joga agora no WhatsApp 998004021, manda um áudio bacana. E vamos de música com o Valesca Maí.

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5: Eu sei que você tá ligado aqui na Resenha no Rádio e eu tô aqui, Mariana Valadão, passando pra dizer: Deus te abençoe, Alexandre, que você continue sendo usado por Deus como um canal do amor dele. Beijo, ouvinte!
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noite pro meu brother Rafael de Campo Grande, alô Big Field. Rafael tá sempre ligadinho no Resenha no rádio, valeu meu brother. Ivone de Ricardo de Albuquerque, tá pedindo oração pra sua filha Rayane e também pra sua neta Isabelle. Ivone, Deus abençoe sua filha, sua neta, toda a sua casa. Gabriela Verônica manda um abraço apertado para o seu marido Gustavo Esperândio. Olha aí, hein? Eles estão juntos ouvindo Resenha no rádio. Um abraço pra esse casal, show de bola. E a Jaqueline de Sampaio, São Gongon, São Gonçalo, oferece a próxima música para a sua mãe Marina. E o meu alô especial hoje vai pro povo aí de Saquarema, nessa linda cidade de Saquarema, praias lindas, povo abençoado, tamo junto, Saquarema.

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1: 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E hoje com um quadro muito bacana aqui no Resenha no Rádio, o Resenha de Carro com meu amigo Adriano Brasil.
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3: Oi, gente, hoje a dica é sobre velas de ignição. Confira as velas de ignição do seu veículo. Elas podem ser responsáveis pelas faíscas que faz o combustível explodir e iniciar o funcionamento do motor. Se não estiver em boas condições, podem provocar o mau funcionamento do veículo e um aumento do consumo de combustível e das emissões de poluentes. As velas de ignição do motor de um automóvel pode ser verificadas a cada 10 mil quilômetros e a substituição varia de acordo com as condições dos componentes e também recomendações do fabricante do veículo no seu manual do proprietário. Para mais dicas, me sigam no Instagram. Eu sou o Adriano Brasil.
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1: Nessa noite abençoada, vamos ouvir uma mensagem profética com o pastor Cláudio Duarte. O tema de hoje, questão de tempo. Vamos ouvir.
4: O que é mais fácil, ser salvo ou ter uma vida legal aqui na terra? Deus então disse a Davi, o mesmo Deus que deu vitória a Davi contra gigante, o mesmo Deus que fez com que aquela pedra transpassasse os obstáculos que tinha pela frente e acertasse a fronte do gigante, é o mesmo Deus do capítulo 12 que manda o profeta Natan ir a Davi e dizer para ele tantas desgraças: o seu filho morre, a espada jamais se aparta da sua casa, você vai ver um filho seu matar o outro, você vai ver um filho seu estuprar uma filha sua. Pare para pensar, Deus está com esse indivíduo ou não? Quando nós olhamos para as vitórias que ele teve, nós descobrimos que Deus está com ele. Quando nós olhamos para as derrotas que ele teve, nós descobrimos que também Deus está com ele. Simplesmente não está defendendo. Eu preciso fazer uma reflexão com vocês sobre vida eterna e vida terrena. As pessoas estão misturando tudo. Nós precisamos ter um entendimento que são duas coisas bem distintas, ainda como o Abel citou, elas andem bem atreladinhas. Bom, queremos vida eterna, queremos salvação? Então é simples demais. O carcereiro está querendo tirar a sua vida. E Paulo diz: crê no Senhor Jesus e será salvo tu e a tua. Preste atenção! Que história é essa? Que coisa doida é essa? O cara crê em Jesus e ele vai ser salvo, eu entendo, mas como é que a casa dele vai ser salva, Abel? Se a salvação é individual. O que a Bíblia está querendo dizer? Que quando eu creio em Jesus, quando eu me torno cristão, eu salvo a minha vida e salvo a vida da minha casa. Será que eu tenho autorização de Deus para salvar minha casa? Esse negócio virou coletivo? Não! O que a Bíblia está querendo dizer é que quando alguém é salvo de verdade, quando alguém pega a palavra de Deus e coloca na sua vida como regra de fé em prática, é só uma questão de tempo para quem está ao redor dele também seja alcançado. O que a Bíblia está dizendo é que quando você está cheio, quando você é salvo, inevitavelmente, de verdade, o que está em você é só uma questão de tempo, até atingir seu cônjuge, até atingir seus filhos, até atingir seus pais, até atingir as pessoas que estão perto de você. É assim que funciona. Então é muito mais simples do que nós possamos. Pastor, o que eu tenho que fazer para ser salvo? Crer em Cristo Jesus? É só isso. Em muitos momentos, Davi sabia que tinha força suficiente, recursos suficientes para ele mesmo resolver seus problemas, sua adversidade. Mas esse texto também diz que em momentos da vida dele, ele enfrentou inimigos que eram mais fortes do que ele. Em momentos da vida dele, ele teve que lidar com desejos que foram superiores às suas vontades. Davi sabia que problemas que ele podia resolver, ele ia lá e resolvia. Mas ele olhou para a vida e diz: quando um possante inimigo vinha na minha direção e ele era mais forte do que eu, encontraram-me no dia da minha calamidade. Não era apenas um inimigo mais forte. Direção. E ele era mais forte do que eu. Encontraram-me no dia da minha calamidade. Não era apenas um inimigo mais forte. Era um inimigo que buscou uma ocasião oportuna. Era um inimigo que se aproveitou do momento em que eu não estava muito bem. Porque a vida é feita de altos e baixos. Por que é que você acha que a vida, e a Bíblia diz que é melhor serem dois do que um? Porque quando um cai, se pressupõe que o outro está de pé. Que quando um está trabalhando,

trabalhando, se o outro chegar, o trabalho rende mais. O que a Bíblia está dizendo é, se nós tivermos alguém perto de nós, provavelmente esse alguém não vai estar no mesmo momento, passando pela mesma situação que nós, ou às vezes mesmo que esteja, ele seja capaz de ter mais força do que nós.

Sara Farias, musicão, deixa eu te usar, deixa Deus te usar, meu irmão, é, se coloca na brecha, deixa Deus te usar poderosamente. Olha aí, gente, agora anota porque tem agenda da semana, quinta-feira, olha aí, quinta-feira, amanhã tem o culto da vitória na Devex Sede, e a Devex Sede, você já sabe, né? Fica na rua Montevidéu, número 900, na Penha. E lembrando, você que tem Instagram, tem rede social, me siga lá no Instagram, Alexandre Esquerdo, com I, Alexandre Esquerdo, e siga também o Instagram do Resenha no Rádio, pra você ficar antenado, novidade, promoções, tá certo? Você vai lá no Instagram, Alexandre Esquerdo, e também siga o Instagram do Resenha no Rádio. E vamos de música com o melhor do gospel internacional, fala sempre aqui, Kirk Franklin, Love

Música boa, toca aqui no Resenha, o melhor do gospel internacional. Essa canção diz, não importa o que eu passe, tudo coopera para o bem, sempre, sempre, ele salvou o dia e vai manter a sua palavra. É isso aí, tudo coopera para o bem daqueles que amam a Deus. Nesse clima eu tô indo embora, mas amanhã, amanhã, permitindo o Senhor, estaremos de volta aqui na 93 FM às 10h30 da noite. Não abro mão da sua companhia e da sua audiência. Tenha uma noite de paz, um sono tranquilão, restaurador de boa, e não se esqueça, o melhor de Deus está por

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7: Manual orienta cartórios sobre proteção de dados. A reportagem é de Edir Gaia.
8: O Conselho Nacional de Justiça lançou o Manual de Boas Práticas de Governança de Dados para Cartórios. O documento reúne orientações para ajudar tabeliães e registradores a adequar os serviços à Lei Geral de Proteção de Dados, a LGPD. Com 60 páginas, o guia trata de medidas para garantir mais segurança no tratamento das informações pessoais e sensíveis dos cidadãos, além de padronizar procedimentos em cartórios de todo o país. Entre as recomendações estão o mapeamento do fluxo de dados, treinamentos periódicos das equipes, definição de responsáveis pelo tratamento das informações e criação de protocolos para prevenir vazamentos e atos indevidos. Segundo o juiz auxiliar da Corregedoria Geral de Justiça do Tribunal de Justiça do Pará, Lúcio Guerreiro, o manual é importante porque uniformiza a aplicação da LGPD nas serventias extrajudiciais.
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1: Glórias sejam dadas ao nome do Senhor. Povo eleito, povo escolhido, em amor predestinado. Quero saudar também a igreja que está em outros lugares deste estado e em outros estados da nossa federação. Eu estendo a minha destra de amor para aqueles que creem em Jesus Cristo como Senhor e Salvador. Aqueles que estão esperando a segunda vinda de Jesus. Aqueles que são igrejas sem manchas, sem rugas, sem defeitos. A noiva do Senhor. Bem-vinda, noiva de Cristo. Você está sendo preparado como uma virgem pura para um só esposo, que é Jesus Cristo. A minha destra de amor e a minha gratidão a você, que está aqui conosco, que já decidiu que não viria apenas à igreja, mas pertenceria à igreja. Você tem esse sentimento de raízes espirituais, de vida sobre a rocha. Parabéns, a minha gratidão. Muito obrigado por você estar aqui comigo neste momento ímpar de celebração ao nome de Jesus. Minha gratidão, eu estendo a minha destra de amor a todos e digo graça, paz, misericórdia e amor da parte daquele que vive, aquele que reina, aquele que é Senhor absoluto, Jesus Cristo e todo o povo de Deus. Diga amém, amém e amém. Muito obrigado, meu bispo. Eu quero sempre expressar, eu sou um homem de eterna gratidão. Sou muito zeloso com esta questão de gratidão. Você sabe que isto é uma virtude de quem nasceu de novo, ser grato a Deus, ser grato ao próximo. 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E eu quero lhe recomendar este livro, uma bênção de Deus. O segundo livro que eu estou recomendando desde esta manhã chama-se Explosão de Fé. Esse livro é tão sério, é tão importante, porque temos aqui uma abordagem de alguns assuntos que eu reputo como fundamentais para a vida espiritual. Princípios bíblicos para vencer doenças, o poder de Deus para milagres, como agir no dia da tribulação, tu és salvo, quais os segredos da liberdade financeira, uma grande sabedoria produz grande bênção, é uma escolha, escreve a visão. Então deixe-me lhe recomendar este livro, Explosão da Fé, porque eu entendo que literatura no ministério não é um balcão de oportunidades mercantilistas, mas é a forma de eu poder educar espiritualmente, ministrar a igreja. 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
1: E eu vou lhe dizer uma coisa, ninguém pode detonar este ministério, como se diz aí a boca miúda. Vamos detonar esses caras calvinistas. Quer dizer, na hora das eleições somos todos irmãos, vamos votar em irmão. Na hora da verdade são os caras calvinistas, que não tem cara de nada. Somos uma igreja noiva ataviada de branco, não há mancha, não há ruga, não há defeitos. Não há filosofias dos homens, não há mentira na pregação, não há mercantilismo, não há comércio. E ontem uma irmã me dizia, quando eu digo isso na minha cidade, as pessoas dizem, é possível existir uma igreja assim aqui? Então, nós sabemos que fomos predestinados, que isto foi segundo a prognose, a presciência, a predeterminação de Deus, e que nós somos salvos para sempre. Veja o que diz aí João 13:18, eu não falo a respeito de todos vós, pois eu conheço aqueles. Como diz o presidente da República, é uma canelada. Eu conheço aqueles que eu... Vamos falar alto, mas não me deixa aqui ficar sozinho não, hein? Senão o mundo cai em cima de mim. Vamos lá. Eu conheço aqueles que escolhi. Ah, então não é o homem que diz, eu escolho. Não. Eu conheço aqueles que escolhi. É antes, para que se cumpra a escritura, aquele que come do meu pão levantou contra mim o calcanhar. Eu conheço. Eu determinei. Eu elegi. Eu predestinei aqueles que eu escolhi. Quer dizer que há outros que ele não escolheu e há uns que ele escolheu. Eu vou lhe dizer, esses que ele escolheu não é a turminha de Jacarepaguá, é no mundo inteiro, são tantos como a areia do mar, amado. São as ovelhas, são as 100 ovelhas, é o trigo de Deus, é a igreja do Senhor, é a eclésia de Deus, eu escolhi. Então eu vou dizer, amados, humildade, amado, humildade, humildade. Porque Deus disse que escolheu e o homem vem e diz, quem é você para me escolher? Quem é você para me escolher? Eu é que sei. Eu conheço. Amado, Deus te conhece. Foi Ele que te escolheu. Você só pode estar aqui porque foi escolhido por Deus. Então, Deus sabe de tudo ou sabia de tudo? Claro, Deus sabia de tudo e determinou tudo. Ah, mas então, eu acredito.

0: acredito que Deus sabia, mas que Deus permite que o homem escreva a sua história. Isto é desinteligência. Tanto se diz que foi Deus, como se rouba a glória. Não, Deus sabia, mas ele permite ao homem. Deus tem que respeitar o homem. Amado, humildade, humildade. Canja quente, humildade, amado. Deus disse que ele sabia, que ele escolheu. Então, não é que Deus sabia, mas sou eu, ou fui eu, que escrevo a história da minha vida. E eu vou lhe dizer, você que está assistindo pela internet, fuja daqueles que estão dizendo que Deus sabia, mas é você que escreve a história. Você vai se meter em rota de colisão com Deus. Já. É por isso que eu estou aqui, amado. Reduzida a nada, a pó. Porque nós, a primeira reforma foi na Igreja Católica. Né? 1505, Martinho Lutero se atirou lá em Augsburgo, na Alemanha, escreveu 95 teses e rebentou naquela época a estrutura romana. Mas ele morreu, veio Calvino também, não prolongou os seus dias. E Deus disse, agora a reforma não é mais da Igreja Católica, a igreja, o que tinha que ser feito já fez. Criaram-se as igrejas evangélicas, e as igrejas evangélicas hoje, cada uma tem um viés, um diz que é assim, outro diz que é assado, outro é cozido, dos céus. Então ele é que vai influenciar o céu está lá aguardando, e o influencer do youtuber diz, oh, e Deus diz, oh, Onde está isso escrito? Sim, mas eu quero que o senhor hoje explique, então, sim, porque eu estou dizendo que é com espírito de sabedoria e de revelação, ou seja, isso não é humano. Eu posso estar aqui tentando te convencer que 2 e 2 são 4 e você não entender e dizer, não aceito, 2 e 2 são 22, porque eu nunca tive capacidade de convencer ninguém, não tenho essa capacidade. Agora, pastor, me diga uma coisa, mas tem trindade celestial. A minha pergunta é se onde está na Bíblia trindade celestial? Não, mas eu tenho um versículo em Gênesis 1:26 que diz, apóstolo, vamos lá então, Gênesis 1. Também disse Deus, façamos o homem a nossa imagem conforme a nossa semelhança. Está aqui, está uma reunião no céu, tem o pai sentado na cabeceira, o filho ao lado direito e o Espírito Santo do outro lado. Isto parece muito bonito. Eu quero que você me diga que isto está escrito. Eu só acredito no que está escrito. Não, mas aqui está a trindade. Onde está que ali está a trindade? Porque se fosse trindade, Deus dizia assim. Também disse Deus...
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0: Porque aqui não é uma reunião com uma mesa de presidente de empresa com seus assessores. Aqui é Deus dizendo aos anjos.

Deus é triuno. Pastor, então, quer dizer que só existe um Deus? Só existe um Deus. Nós não somos poli. Nós temos um. Um Deus que se manifestou triunicamente. Pai na criação, Filho na redenção, Pentecostes, Espírito Santo. Um só Deus. Nós não somos politeístas. Então, apóstolo, eu tenho então uma outra filosofia diferente do senhor. Então eu acredito, dizem os arminianistas, tá bom, que Deus predestinou a todos, mas alguém pode recusar. Estamos a cair no mesmo problema. Loucura, loucura, loucura. Loucura, loucura. É assim, ah não, Deus predestinou, está todo mundo predestinado. Agora vamos, Deus vai começar a dizer, recusas ou aceitas? Não, eu recuso, então, vai para o fundo da fila, você aceita, aceita. Amado, isto é uma desinteligência. Eu vou dizer, amado, humildade e caldo de galinha sempre fizeram bem. Humildade. Não vamos inventar coisas que não estão na Bíblia. Então, as ovelhas sabem que foram eleitas, ele disse, fui eu que escolhi, eu sei aqueles que eu escolhi. Então, Deus não fez o homem para que o homem tenha livre arbítrio, Deus fez o homem para que o homem entenda por espírito de sabedoria e de revelação o que Deus determina. Hebreus 5:9 diz a palavra de Paulo, tendo sido aperfeiçoado, tornou-se o autor da salvação eterna. Sabe por que nós acreditamos salvo uma vez, salvo para sempre? Porque Deus é o autor da salvação eterna. Ah, mas apóstolo, é só para aqueles que lhe obedecem. Não, a pessoa não é salva por obedecer. A pessoa é salva pela graça. Pela graça sois salvo mediante a fé, não vem de vós, isso é um dom de Deus. E eu, por ser salvo, consequentemente, sou um obediente. Porque quem não é obediente não é salvo. Mas a salvação traz a consequência, traz o fruto do Espírito. A pessoa ama, a pessoa é fiel, a pessoa é mansa, a pessoa é obediente a Deus, porque ela foi salva pela graça do Senhor. Ah, eu vou lhe dizer, só é obediente quem foi predestinado, quem entende que foi escolhido por Deus. Eu fui escolhido por Deus, logo, se eu sou de Deus, eu não posso ser do diabo, eu sou de Deus, ele me escolheu, e se ele me escolheu e me deu uma santa vocação, eu já sou por Deus preparado para obedecer. Simples. Entendo, Mauro? Simples. Olha o que diz em Romanos 5:12. Assim como por um homem entrou o pecado no mundo e pelo pecado a morte, assim também a morte passou a todos os homens e todos pecaram. Viu, pastor? Mas estão todos mortos. É verdade. Agora a minha pergunta é, como é que morto tem livre-arbítrio? E digas, como é que morto tem livre-arbítrio? Todos pecaram e todos morreram. Diz o versículo de número 17. Se pela ofensa de um, Adão, e por meio de um só reinou a morte, muito mais os que recebem a abundância da graça e o dom da justiça, muito mais os que recebem, não é que todos recebem, é os que. Quem são os que recebem a abundância da graça, que vão reinar em vida por Jesus? Aqueles que ele diz, eu sei quem eu escolhi. Eu vou lhe dizer uma coisa, isto é maravilhoso. Eu vou lhe dizer mais uma vez, servo do Senhor, humildade, humildade. Caldo de galinha nunca fez mal a ninguém, amado. Humildade, dizer, está aqui, versículo do número 18. Pois assim como por uma só ofensa veio o juízo sobre todos os homens para condenação, todos, também por um ato de justiça veio a graça sobre todos. Mas como está dizendo todos? Todos quem? Aqueles que Deus diz, eu te conheço, fui eu que te escolhi. Porque se viesse literalmente sobre todos, num contexto geral, todos seriam salvos. Não precisaria de inferno, não precisaria de céu, não precisaria de igreja, não precisaria de congresso dos homens e de mulher, não precisaria de estudo bíblico, não precisaria de telão chinês, não precisaria de apóstolo para nada. Mas estava a bispa de bigode. Então, onde está na Bíblia? Diz o versículo 20. Sobreveio a lei para que voltasse a ofensa, mas onde abundou o pecado, superabundou o que? A graça. A graça é para aqueles que a Bíblia tanto chama de muitos como todos, a quem Deus diz, eu vos conheço, fui eu que vos escolhi. Então, pastor, chegamos à conclusão que predestinação não é fatalismo. Claro que não é fatalismo, é um ato de amor e é individual, não é coletividade. Pastor, mas eu ouço as pessoas dizerem que nós somos os

0: caras, meia dúzia de gente. Meia dúzia de gente? Meia dúzia de gente? Um homem começou com a revelação chamado Paulo. Foi ele que foi ao terceiro céu. Olha, Gálatas se viraram contra ele. Várias igrejas o atacaram. Tessalonicenses prevaleceu. E nós estamos aqui por causa dessa revelação que lhe foi dada. Então, quem é que pode detonar estas coisas? Ninguém. Já houve o tempo que detonava aí na televisão, atacava os outros. Agora não dá mais. Romanos 10, 13 diz a palavra do Senhor: porque todo aquele que invocar o nome do Senhor será salvo. Ora, quem é que pode invocar o nome do Senhor? Quem Deus predestinou, porque senão a pessoa está morta, não pode invocar. Morto não invoca. João 3,16, Deus amou o mundo de tal maneira que deu o seu filho para que todo, todo não é literalmente todos. Então por que que todos os dias morrem milhares de pessoas sem conhecer Jesus? Ah, porque o homem não decidiu. Ah, é? Então esse é o Deus que você serve? O homem não decidiu. Eu vou lhe dizer uma vez mais, humildade, humildade. Porque tem que ser humilde para dizer, eu creio no que está escrito. Provérbios 16, 1 a 4, ele diz, o coração do homem pode fazer planos, mas a resposta certa dos lábios vem do Senhor. Todos os caminhos do homem são puros aos seus olhos, mas o Senhor pesa o espírito. Confia ao Senhor as tuas obras, e os teus desígnios serão estabelecidos por ele. Versículo 4, o Senhor fez todas as coisas para determinados fins. E até o perverso, ele fez para quem? Para calamidade. A minha pergunta é assim, o perverso pode aceitar Jesus? Ele foi feito para quê? Mas aposto, isso é uma injustiça. Você o diz, porque você não tem humildade para dizer, se Deus diz, eu creio. Este é o ato de humildade. Provérbios 19, 21, 9, 9 aí, 16, 9. O coração do homem traça o seu caminho, mas é o Senhor soberano, o déspota, é ele que dirige os passos. Você sabe quantos planos eu já fiz na minha vida que Deus disse, não, é por aqui, porque é ele que dirige. Provérbios 19, 21, muitos propósitos há no coração do homem, mas o desígnio do Senhor permanecerá, porque ele é soberano. Atos 20, 24, perdão, Atos não, Provérbios, os passos do homem são dirigidos pelo Senhor. Como, pois, poderá mudar o homem? Como, pois, poderá o homem entender o seu caminho? Como é o Senhor que dirige? O homem diz, não, mas é, Deus tem que me respeitar. Afinal de contas, poxa, olha lá quem eu sou. Quem? Quem é o homem? Quem é o homem para discutir com Deus? Versículos 21, capítulo 21, 1 e 2. Como ribeiros de águas, assim é o coração do rei na mão do Senhor. Este, o Senhor, segundo o seu, chama soberania. Ele inclina o coração segundo o seu querer. Versículo 2. Todo o caminho do homem é reto aos seus próprios olhos, mas é o Senhor que sonda os corações. Ele inclina. Ele inclina. Ele faz como quer, com quem quer, da forma que quer, na hora que quer. O indivíduo pode estar lá no CTI, pode estar no fundo de um tremedal de lama, num poço de perdição. Amado, se é ovelha, vai ouvir, e Deus inclina o coração. Deus inclina o coração. Então, meu amado, é impossível estar com um eixo de vida espiritual alinhado se Deus não me dá espírito de sabedoria e de revelação no pleno conhecimento dele. Eu vou lhe dizer, não há conhecimento maior nessa terra do que conhecer Deus de forma correta. Porque a Igreja Católica está preocupada hoje com a Amazônia. Não está preocupada com mais nada. Hoje é o problema da Amazônia. Amanhã é a guerra não sei aonde. Então eles não estão preocupados com a salvação de almas. Estão preocupados com a Amazônia. Então o que que diz o homem? A filosofia do homem diz, conhece-te a ti mesmo. O que que diz a filosofia bíblica? Conhece a Deus. Então não há conhecimento pleno. Paulo diz, espírito de sabedoria e de revelação no pleno conhecimento. Uma coisa é você saber algumas coisas, outra é você saber plenamente. Não há condições da pessoa ter um pleno conhecimento se não for por revelação. Colossenses 1:9, ele disse, por esta razão também nós, desde o dia em que ouvimos, não cessamos de orar por vós e de pedir que transbordeis. Agora Paulo diz, querido, pleno conhecimento da sua vontade, com sabedoria. Olha aí, olha, entendimento espiritual. Eu tenho que ter sabedoria, conhecimento, entendimento. Eu tenho que, o espírito de revelação tem que estar na minha vida. Por isso é que as pessoas ficam muito confusas aí fora, os líderes. Você diz, por que que Deus foi tratar isso com Miguel Ângelo? Porque ele sabia que o Miguel Ângelo talvez fosse dos poucos. Eu não dizer nenhum, porque aí vai dar problema lá na internet. Dos poucos, que subiria num púlpito e diria, eu sou pó, quem manda aqui é Deus. Você nunca me viu chegar à igreja pipi todo emproado, com o nariz de cera empinado, achando que... Amado, eu tenho consciência, porque quem experimentou a morte de perto, não vem brincar com Deus, amado. Eu sei que desliga um negócio aqui, a pessoa cai e acabou. Eu temo a Deus. Não pense você que eu estou fazendo aqui um teatro com uma persona e quando acaba o culto eu tiro a persona. Eu temo a Deus. Transbordar no pleno conhecimento para saber a vontade, para entender as coisas espirituais, isto é por revelação. Filipenses 1:9, ele disse, eu faço esta oração, que o vosso amor aumente mais e mais em pleno conhecimento e toda a percepção. Pleno conhecimento e toda a percepção.
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3: Olá, queridos, é muito bom chegarmos junto com você com o programa da Comunidade da Zona Sul. É um privilégio poder chegar até a tua casa com uma mensagem de fé, de ousadia. Você tá ligado aqui conosco, o Espírito Santo tá ligado também aqui para mover e para tocar o teu coração. Deus vai falar com você. Estamos juntos, o programa da Comunidade da Zona Sul tá só começando. Se prepare, Deus vai mover na tua vida. Hoje é o dia do teu milagre. Hoje é o dia realmente de Deus fazer algo novo em você. Do teu milagre. Hoje é o dia realmente de Deus fazer algo novo em você.

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1: Continuando. Então Deus tirou Ezequiel do raso e o levou para as profundezas. Quantos estão a caminho das profundezas? Deixa eu ver. Aleluia, fala pro teu irmão, você vai chegar lá. Tem crente que briga com o anjo, irmão. O anjo está falando, mas mil. Não, aí tá de brincadeira comigo. Eu te falei que eu tenho medo de água. Eu te falei que eu tenho trauma de água. Eu te falei, até aqui tá bom, mas mil não vou. E o anjo, rapaz, depois tu vai experimentar um negócio legal. Nada, tu quer me matar. Não. Não tenha medo. Os valores espirituais não matam. Eles trazem vida. A outra coisa que a gente encontra aqui, podemos tirar como lições, é que tem pessoas que têm potencial, mas não sai do raso. Tem potencial, mas não sai do raso. Porque estão dando volta. Estão no raso, andando para lá e para cá. Ah, mas eu estou andando. Tá, mas está dando, está girando. Que nem Israel, 40 anos em círculo andando. Não, é prosseguir. A vida cristã não é parada. A vida cristã é de aventura. É de emoção. Nosso Deus é emoção, irmãos. Resultado das profundezas de Deus na nossa vida. Aleluia. Resultado das águas crescerem na nossa vida. Quando as águas crescem, versículo 6 diz: me levou e me tornou a trazer às margens do rio. Você pode até voltar, desde que seja Deus que te trouxe. Não volte por conta própria. Não volte porque tu acha que tem que voltar. Continue prosseguindo no rio de Deus, nas profundezas do Senhor, e só volte quando Ele te trouxer. Por que que Deus tornou a trazer Ezequiel à margem? Para que Ezequiel pudesse, na volta, ver algumas coisas que ele não tinha visto. Mas não tinha visto por quê? Porque não existia, não tinha, não havia. Mas quando Ezequiel correspondeu e entrou naquele rio, foi caminhando, ao voltar, voltando ele, às margens do rio havia algo tremendo, às margens havia o quê? Grande abundância de árvores. Era um túnel de árvores que nasceram à margem dos rios. A margem do rio produziu árvores. Ezequiel agora, ele estava vendo então alguma coisa que não tinha antes. Ezequiel agora está prestando atenção e vendo que isso aqui não existia, mas agora passou a existir. Ou seja, as árvores cresceram na margem do rio. Em outras palavras, enquanto Ezequiel correspondeu a Deus, enquanto Ezequiel está caminhando, está indo para as profundezas de Deus, Deus está mudando o coração dele. Deus está levando ele a entrar numa inundação do seu espírito. O próprio Espírito Santo está levando ele. Quando ele volta, ele já experimentou do que, irmãos? Das profundezas de Deus. Ele já experimentou e agora ele pode voltar. Quando ele volta, o seu caminho de volta não é mais o mesmo. Em nome de Jesus, eu quero declarar para essa igreja: vá até as profundezas de Deus, porque na volta o teu caminho não estará mais como estava antes. O teu caminho vai ter prosperidade, provisão, bênçãos extraordinárias. Vai haver maravilhas de Deus por tudo que há no teu redor. Aprendemos uma outra coisa aqui muito importante, é que quando Deus nos muda, tudo ao nosso redor vai ser mudado também. Nós somos guiados pelo nosso redor. Nós reclamamos da crise, reclamamos do problema, reclamamos das dificuldades, reclamamos o tempo todo. Quando nós temos mudança dentro de nós, as coisas ao nosso redor vão mudar, porque eu tenho visão agora, eu tenho perspectiva nova. Eu não vou ser manipulado pelos problemas e dificuldades. Eu vou contribuir para mudar os problemas e as dificuldades. Em outras palavras, quando você conhece o Senhor nas profundezas de Deus, o próprio Deus se encarrega de transformar as coisas ao seu redor. Aqui foi Deus quem mudou a paisagem, foi Deus quem mudou. A tua paisagem de crise vai ser mudada para frutificação em nome de Jesus. andar nesse rio. É o que Deus estava querendo mostrar para Ezequiel. Tem que ter quebrantamento. Tem que se deixar ir pelo fluir de Deus até onde Deus quer conduzir e levar. Amém? Em outras palavras, Deus pode fazer coisas rápidas da sua vida que levaria anos e anos para ser construída. Imagina Ezequiel agora olhando aquelas árvores. Gente, não tinha, eu lembro, não vi isso aqui. Como é que isso tem agora? Como é que está agora? Deus mudou ele e mudou o que está ao redor. E outra coisa, se Deus plantou aquela árvore, a árvore agora está frutífera, deve ser uma árvore bonita. É ou não é? Se é mangueira, estou tendo aqui, pode ser videira, pode ser outra coisa qualquer, uma árvore bonita, porque tudo que ele faz, faz de bom gosto. Deus tem bom gosto. Versículo 8 diz: o rio entra no mar morto e ele se torna o quê? Por quê? O encontro das águas mortas com águas vivas. Que coisa linda. No versículo 9 diz: haverá vida por onde esse rio passar. Vamos ser o leito desse rio maravilhoso, hein? Por onde esse rio passar, você é responsável por conduzir as águas deste rio nos lugares que você convive. Não se acostume com a palavra de Deus, não se acostume com o mover de Deus. Creia que você é um canal para conduzir este rio, e por onde ele passar, vai ter cura, vai ter salvação, vai ter a presença de Deus manifestando na vida das pessoas que estão sedentas. Glória a Deus. E diz que vai ter então vida por onde esse rio passar, e haverá muitíssimo peixe. Muitíssimo peixe. Duas vezes ele fala sobre muitíssimo peixe. Versículo 10: será como peixe do mar grande, em multidão excessiva. Olha as palavras, irmãos. São palavras usadas assim para mostrar algo extraordinário, algo muito grande. Não são coisas pequenas, são coisas enormes. Agora vamos ler o versículo 12. Ezequiel 47, versículo 12. Vamos ler: junto ao rio, as ribanceiras de um e de outro lado, nascerá toda sorte de árvore que há fruto para se comer. Não fenecerá a sua folha, não vai secar, nem faltará o seu fruto. Nos seus meses produzirá novos frutos, porque as suas águas saem do santuário, e o seu fruto servirá de alimento e a sua folha de remédio. Essas águas deste rio não surgem em qualquer lugar. As águas deste rio não acontecem da hora para outra. As águas deste rio não caem do céu como chuva. As águas deste rio fluem do templo, do santuário. É daqui, é da casa de Deus, é da igreja do Senhor que está espalhada por esse Brasil, pelo mundo afora. É da igreja que sai águas deste rio que cura, que salva, que sara. Aleluia!
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9: Olá, ovelhas, meu amigo, minha amiga, está entrando no ar o programa O Clamor da Meia-Noite, um programa da Igreja Evangélica Palavra Viva, que fica aqui na Estrada Pós 3027 em Campo Grande, e esse que vos fala, seu pastor amigo, pastor Luciano Costa, e neste fim de noite, início de madrugada, Deus tem uma palavra do céu para o seu coração e para a sua família. Eu já convido você para estar conosco nas redes sociais, me procure lá no Instagram, no Facebook. Será um prazer compartilhar com você momentos especiais de nossas vidas e ministério. E ainda, eu convido você para diariamente estar conosco, nesta mesma emissora e nesse mesmo horário, sempre levando uma palavra de fé, uma palavra amiga para o seu coração e para a sua família. Fique com essa chamada toda especial, Rio de Janeiro, eu aguardo você aqui.
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11: Vale mais um dia nos teus atos do que outro lugar em mil. Prefiro um dia na tua casa do que mil dias em outro lugar. Dubai. Prefiro um dia nos teus atos do que mil dias em Dubai. Quem está entendendo o nível, o valor que os filhos de Corá estão dando? Os filhos do rebelde estão dando. E você nasceu na igreja. Próximo. O salmista está dizendo: eu prefiro. Vem, ovelha. Jorginho também vai. Ó. Ele vai, ó. Ele foi. Vem comigo. Isso, para ninguém vê-lo. Aí ele terminou aqui. Abre. Isso. A porta é aqui. Vem, minha filha. Vem. O salmista está dizendo: preferiria estar na porta da tua casa do que outros lugares mil. Eu não preciso nem entrar, eu só quero estar aqui. Se
12: está aqui, já está bom para mim. Quem recebe essa palavra, quem entende essa palavra, hoje você pode estar aqui, ó, aqui, aqui, aqui, aqui, aqui, ó, você aqui, ó, aqui, roteiro, hein, hein, doutor, é aqui, aqui, aqui, ó, ó, aqui quem tá aqui, você pode estar aqui, ó, ó, ó, aqui você, hoje você pode estar aqui, e você não valoriza. Quem tá entendendo? Preferiria estar na tenda, na porta da tenda, na porta da tua casa, do que em outros lugares mil, do que estar na tenda da impiedade. Qual é a tenda da impiedade, hein, juniores, junioras? Olha só, qual é a tenda da impiedade? A tenda da impiedade é apenas a tenda da orgia, do sexo livre, do vinho embriagante. Essa era a tenda da impiedade. E o salmista está dizendo: preferiria estar na porta do que ficar na tenda da impiedade. Porque o que eu quero é a tua presença. O que eu quero é estar nos teus atos. O que eu quero é mais de ti e menos de mim. Até aqui, quem entendeu, diga amém. Esse texto, ele é claro. Quando ele define o que é a casa de Deus. E eu creio que em 5 minutos eu encerro a mensagem. Para orar. 5 de fala. E eu vou orar depois. Ouça isso, instrumental ligado, não alto. A Bíblia diz, em Atos 17:24, preste atenção. O Deus que fez o mundo e tudo que nele há, sendo o Senhor dos céus e da terra, não habita em templos feitos por mãos de homens. Quem fez esse templo aqui? Foi mão de? Em que ocasião? Cuidado, contexto sem contexto. Texto sem contexto é pretexto. E como eu disse hoje pela manhã, eu me responsabilizo do que eu prego, e não que tiktokeiro fala, influência fala, pastor A, pastor B fala. Você está ouvindo? Deus não habita em templos feitos por mão de homem. Quem diz isso? Paulo, o apóstolo. Aonde? Em Atenas. Aonde? Nos gregos. Aonde haviam vários templos de vários deuses. Templos da fertilidade. As pessoas iam adorar para ser férteis. Templo da produtividade, da pecuária, da agricultura. E iam para lá. Quem está ouvindo? E haviam vários templos. Deus usa o apóstolo Paulo assim, ó. O meu Deus não habita nesses templos. Templos feitos por mão de homens. Ele habita nesse. E ele habita em todos. Ele é Deus de tudo. Deus não cabe dentro desse prédio. Quem está entendendo? Deus, Paulo aqui não está desconsiderando o santuário. Ele está dizendo que o Deus dele, que é o meu, seu, diga aleluia, não mora aqui dentro. Não cabe Deus aqui dentro. Não cabe a unha do pé. Não cabe o fio do seu cabelo. Deus é onipotente. A terra é a sola do pé de Deus. Vou repetir, a terra é a sola do pé de Deus. Tamanho a grandeza do Senhor. Então Deus não habita aqui dentro. Por isso que Paulo é isso, diga amém. Não para por aí não. Jesus disse, Mateus 21:13, está escrito, a minha casa será chamada casa de oração. Quem disse isso? Jesus. Naquele período que Jesus pega o chicote e chicoteia os cambistas. Por quê? Estavam todos vendendo os seus produtos. É como se hoje, um dia de culto, tivesse ali, ó, a tenda da Atitude Autoescola para se matricular. A tenda do vestido da, não sei o que lá, que Taigo. A tenda do celular, da capinha do celular. Quem está ouvindo? Quem está entendendo, ovelha? a tenda do portão de alumínio, a tenda das festas de criancinha, a tenda do cílio de pônei, cada um com a sua tenda, fazendo a casa de Deus mercador. Jesus, ele falou: que é isso? Toma ali chicote, miserável. Lapa! A minha casa será chamada casa. Quem ouviu isso, diga amém. O que que Jesus quis dizer? Aqui não é comércio, aqui não é para ser cambista, aqui é para ser casa de orar. Então a casa de Deus é casa de oração? Sim! Quem está aprendendo? Segue. Salmos 27:5 diz o salmista: porque o dia da adversidade me esconderá no pavilhão, no culto do tabernáculo me esconderá. Se tem um lugar seguro para eu e você estarmos, é na casa do Senhor, é no tabernáculo do Senhor. Se tem um lugar seguro, é a casa de Deus. Tem mais, Hebreus 10:25: não deixando a nossa congregação, como é de costume de alguns, antes admoestando uns aos outros, tanto mais quando vedes que vai se aproximando aquele dia. Que dia é esse? Dia que Jesus vai voltar. Então não façamos como muitos, que deixam de congregar. Ah, você é crente de casa. Ah, eu estou decepcionado com a igreja. Ah, não quero ser mais membro de igreja. Eu vou cultuar em casa. Eu vou ser em casa. Eu vou ajudar os pobres de casa. Eu não vou mais para a igreja. Eu não vou ser da igreja. Eu não vou ter líder. Eu não vou ter pastor. Aí o texto está dizendo: não deixe a congregação como é costume de alguns. Quem está ouvindo, diga amém. Como é costume de alguns. Antes, diga antes. Antes, ovelha. Admoestai-vos uns aos outros com essa palavra. Não estou entendendo. Vou explicar, estou aqui para isso. Vamos dizer que a minha ovelha divulga bem açaí, né? Quando tiver divulgação de lanche, põe ela. O drone passou na Pontes. Ela divulga bem o lanche. Vamos lá, segue. Gostou dessa? O drone. Aí, vamos dizer que são as amiguinhas, as três mosqueteiras de Jesus aqui, ó. Aí, cadê a moto? Aí, olha só, olha pra cá. Aí, ovelha. Olha aqui, ovelha. Por acaso, Eliette Regis fala: ah, eu acho que é o último dia que eu venho aqui. Tô dando um exemplo radical contra, que ela é puro sangue. Eu tô desanimado. Eu vi só hoje, mas um adeus pra vocês, amigas. Só uma alusão, é como se Ana Ponte e a Valéria Brum falasse assim: fica aí que quando o pastor acabar, não vai embora não. E quando acabasse, elas duas pegassem: você tá doida, mulher, tu é separada, mulher, nós te amamos, o que Deus já fez, até Deus tem uma obra, e as duas metralhar na fé a vida dela, um exortando o outro: você não pode, por favor, a igreja aqui não é de fala com o teu irmão, não, sou com o teu irmão, não, mas, por favor, vai valer a pena, fala para as três pessoas, não largue a tua fé, fala, não largue a tua fé, não deixe de congregar, fala aí para ela, fala o seu bom fim, fala, não deixa de congregar não, fala pro seu genro isso, fala para essa moça aqui, ó, fala para isso, fala, não deixa de congregar não, fala para ele, meu, não deixa de congregar não.
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14: Soberano Deus e eterno Pai, Pai de nosso Senhor e Salvador Jesus Cristo, uma vez mais, ó Pai, nesta noite, início de madrugada, nós levantamos a nossa voz de oração no clamor da meia-noite, intercedendo e clamando pela cidade do Rio de Janeiro, pelo estado do Rio de Janeiro e por nossa nação. Toma o Brasil em tuas mãos, as famílias, os lares, os casais, ó Pai querido, esta pessoa especial que comigo está nesta hora, orando, Senhor, clamando, ó Deus, por uma causa que para ele é impossível. mas há um Deus onipotente que pode todas as coisas, e a esse Deus estamos orando. Ó Pai, estende a tua mão, sustenta, renova, abençoa, restaura a fé do teu filho, levanta o caído, fortalece o fraco, liberta o oprimido. Ah, Deus querido, faz, Senhor, a reviravolta, exalta o teu filho nesta noite. Pai querido, Pai amado, eu levanto a minha voz de oração e declaro sobre cada ouvinte a vitória total para a glória de Deus, em nome de Jesus Cristo, amém e amém, Senhor Jesus. Louvado seja Deus e para sempre seja louvado. Deus abençoe sua vida, ovelha. O nosso horário já está avançado. Que Deus te abençoe. Amanhã, no mesmo horário, estaremos com todos vocês aqui, declarando vitória no clamor da meia-noite. E esse que vos fala, seu pastor amigo, pastor Luciano Costa. Um grande abraço a todos. Fiquem todos com Deus. Fiquem todos na paz.
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17: A Prefeitura de Duque de Caxias, na Baixada Fluminense, realiza mais uma edição do projeto Governo nos Bairros, no Pilar. A ação oferece diversos serviços gratuitos de saúde, assistência social e cidadania para a população. Entre os atendimentos estão consultas médicas e odontológicas, exames de imagem, vacinação e serviços para animais como castramóvel. A programação acontece até o dia 23 de maio, das 8 da manhã às 5 da tarde, na Praça do Pilar, na Rua Toscana. O percussionista carioca Paulinho da Costa, de 77 anos, ganhou uma estrela na Calçada da Fama de Hollywood, em Los Angeles, nos Estados Unidos. O artista participou de gravações de diversos ícones mundiais da música, como Michael Jackson, Madonna, Elton John e Stevie Wonder. Ele também tocou em trilhas sonoras de filmes de sucesso, como Os Embalos de Sábado à Noite, de 1977, Dirty Dancing, de 1987 e Jurassic Park, de 1993. Com a homenagem, Paulinho da Costa passa a ser a primeira pessoa nascida no Brasil a ganhar uma estrela na famosa calçada hollywoodiana. O Palácio das Laranjeiras, sede oficial do governo do Estado do Rio, na Zona Sul, foi reaberto para visitação pública. Neste primeiro momento, o projeto é voltado para alunos de escolas municipais e estaduais. Segundo a Secretaria de Cultura e Economia Criativa, a retomada das visitas guiadas faz parte de um projeto de valorização do patrimônio histórico do Estado. O edifício conta com mobiliários franceses, pisos importados e peças raras. Construído entre 1909 e 1913, o palácio já serviu como residência presidencial e foi palco de momentos decisivos da política brasileira. Do Departamento de Jornalismo, Marcos Caetano Júnior.
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1: Como é bom encontrarmos segurança e refúgio no Senhor. Aliás, esta é a cidade refúgio do Rio de Janeiro. Eu engrandeço, eu exalto, eu glorifico, eu magnifico, eu bendigo o nome do Senhor. A minha alma bendiz a Deus neste dia. Mais uma vez, eu bendigo ao Senhor, porque foi Ele, a obra é dEle, Ele começou, Ele termina, Ele é o autor de toda a boa obra. Ele tem o querer, Ele tem o realizar. Jesus é maravilhoso. A Ele toda a honra, nosso louvor, nosso cântico, nosso culto racional. Eu quero dizer-lhes da minha alegria de estar aqui nesse altar, desta convicção inabalável da presença de Deus e de um amor apaixonado por Jesus. Há mais de 44 anos que o Espírito Santo foi derramado em meu coração, transbordou, me encheu, me selou, me batizou. Eu sou um espírito com Jesus, você é um espírito com Jesus. E há 44 anos que eu vivo deste gozo espiritual, desta convicção apaixonada. Eu sou um apaixonado por Deus, eu sou um apaixonado pela palavra, eu sou um apaixonado pela igreja de Jesus Cristo. Por isso, cada culto para mim é aquele momento importante de intimidade, de louvor. Eu faço do meu lugar o meu santuário, e então me entrego, sem reservas, àquele que me tirou da morte e me trouxe para a vida, me tirou das trevas e me trouxe para a luz, me tirou da ira, da condenação e me trouxe para a paz e a graça do Senhor. Então, eu quero expressar este sentimento nesta manhã, com muita gratidão. Sou uma pessoa grata a Deus, eu sou incapaz de fazer coisa alguma, sequer de pensar. Sei que a minha suficiência vem de Deus. Ele nos capacitou para sermos ministros de uma nova aliança. Nossa relação não é mais com Moisés, não temos mais a ver com sacrifícios e ofertas de animais, gorduras. Não temos mais a ver com pagar o preço, com batismos nas águas. Não temos mais a ver com qualquer tipo de sacrifício, pois Jesus se fez sacrifício. Ele se tornou sacrifício. Veja que a Bíblia diz que Ele se fez pecador em nosso lugar. O castigo, a dor, a maldição, tudo aquilo que constava contra a nossa vida, Ele encravou na cruz do Calvário. A Bíblia diz que Ele pegou cada um dos meus e dos seus pecados, passados, presentes e futuros, e os encravou. Diz que estamos mortos ao pecado. Você recebe essa palavra? Mortos ao pecado. Pastor, mas a tradição diz que Jesus não fez isto. Não fez. Diz que as águas, são as águas que fazem. Não, isso é heresia. Ele fez uma obra completa. Estamos completos em Cristo. Diga isso, eu estou completo em Cristo. Pastor, Deus não está fazendo nada de novo? Não, tudo Ele fez. João 19:30 diz que é o momento da cruz, Ele diz, tudo foi consumado. Da palavra do latim original diz, consumatum estum, está consumado. Agora, aposto, o que eu tenho que fazer? Receber isto pela fé, acreditar pela fé, simples fé. A fé é tão poderosa, é tão simples e é tão poderosa porque ela é um dom, o dom da fé. A lei nos conduziu, éramos escravos, éramos menores e a lei nos conduziu. Até aqui ela foi um aio e aqui ele diz, não, agora é com Cristo. Já não tem mais nada a ver com a lei, não tem mais nada a ver com Moisés, agora é por graça. Agora é pela palavra revelada, agora é o Cristo ressuscitado. Isto é maravilhoso, isto se chama cristianismo, isso se chama uma nova aliança de melhores e superiores promessas. Então, amados, você que está à distância, no Rio de Janeiro, no Brasil, do Epoque ao Chuí, lá do norte ao sul do Brasil, ou você que está em outro país, creia, você é bem-vindo, mesmo à distância, em tantos lugares do mundo, não só aqui no continente americano e sul-americano, mas pela Europa, pelas Áfricas, pela Ásia, pelo Oriente Médio. Deus é tão sábio que esta palavra, que não está algemada, diz a Bíblia, ela tem que correr. E ela está correndo. Tranquilamente, no tempo de Deus, no modo de Deus, a palavra de Deus está correndo. E ela já chegou à nossa vida. Mas existem bilhões de pessoas que não sabem nada a respeito de Jesus. É para estes que nós temos o chamado de revelar a graça do Senhor. Sejam então muito bem-vindos. Eu os saúdo, dizendo graça, paz, misericórdia e amor, ou sejam multiplicados da parte daquele que vive, aquele que reina, aquele que é a autoridade suprema da igreja, o cabeça da igreja, Jesus, e a igreja toda. Diga comigo, amém, amém e amém. Graças a Deus.
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1: A sabedoria do dispenseiro de Deus governa com êxito. Abra sua Bíblia, por favor, no livro de Provérbios de Salomão, capítulo 24. Provérbios de Salomão. Você sabe que no nosso ministério, nós gostamos muito, nós amamos muito a questão da sabedoria de provérbios. Existem provérbios fortíssimos. Sabe que eu me agarro a isto como fonte de inspiração e prática de vida. E diz assim o sábio Salomão, no capítulo 24, versículos 3 e 4. Com a sabedoria edifica-se a casa, e com inteligência e sabedoria, ela se firma. Pelo conhecimento se encherão as câmaras toda a sorte de bens. Quer dizer que quando eu conheço a Bíblia e pratico a Bíblia, toda a sorte de bens, diz, preciosos e deleitáveis, chegam à nossa vida. É uma bênção. Vamos ouvir o Espírito falar sobre a sabedoria do dispenseiro de Deus. Vamos orar ao Senhor primeiro. Oremos. Senhor Jesus Cristo, Deus único, justo e verdadeiro, a nossa alma te bendiz, o nosso coração se alegra estamos na casa do Senhor. Estamos vivendo os melhores dias da nossa vida. Estamos mergulhando nas profundezas do coração de Deus. Estamos aprendendo a viver como mordomos fiéis. Afinal, o Senhor nos concedeu uma vida única na carne. E nós temos que aprender a cuidar da nossa vida. O Senhor nos deu emoções, o Senhor nos deu sentimentos, o Senhor nos deu dons, habilidades, talentos, finanças. E nós queremos governar na dependência de Deus com êxito. Por isso, o Senhor, fala-nos em nome de Jesus. E o povo de Deus diga amém, amém e amém. Muito obrigado, meu amado.
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1: Meus amados irmãos, minha família, santos preciosíssimos, aqueles que foram chamados com um chamado santo, aqueles que são santos pela obra eterna do sangue de Jesus, mas que tem um chamado para viver uma vida santificada. Santos chamados para

cheio de sabedoria. É um livro que tem uma revelação que passa por séculos e séculos e ele continua perfeito. Um livro perfeito. A sabedoria perfeita, atual. Então é com ela, com esta sabedoria divina, que o sábio Salomão diz que se edifica a casa. Portanto, uma casa só pode ser edificada, uma família, uma empresa, uma igreja, eu vou mais longe, uma nação, só se edifica, só se ergue, só é bem sucedida se ela for cheia da sabedoria de Deus. Amados, é esta palavra que nos leva ao êxito de vida. É esta palavra. Eu sou fruto desta palavra. Há 45 anos, eu venho da Igreja Católica Apostólica Romana. Eu tive um tio, meu tio Álvaro Alves Capaz da Silva, que foi padre. Eu conheço as entranhas da Igreja Romana. Eu fui coroinha, eu fui auxiliar, eu me confessava de forma auricular, eu ia a procissões, eu confessava, eu tomava hóstia, eu ia à missa. Eu nada aprendi de sabedoria de Deus. 21 anos, senhores, da minha tenra infância à vida adulta, eu peregrinei pela Igreja Romana e nunca encontrei sabedoria, nunca encontrei revelação e nunca conheci o Senhor Jesus Cristo. Então, por que eu sou fruto desta palavra? Porque foi a pregação da palavra que me libertou das amarras, da escravidão, da idolatria, da Igreja Romana, das mentiras pregadas durante séculos, de um purgatório inexistente, de uma infalibilidade papal herege, de conceitos do celibato que não são bíblicos, não são naturais, de questões de oração e rezas através de um rosário que não tem nada a ver com a Bíblia Sagrada e muito menos a missa tem a ver com o culto. Eu fui liberto. Eu sou fruto do efeito e do poder e da sabedoria desta palavra. Hoje eu posso lhe dizer com mão na Bíblia e com muita alegria que nós, ao conhecermos esta sabedoria, compreendemos que nós somos filhos de Deus, somos herdeiros, somos amados, somos amigos. E ele nos chamou para sermos mordomos, administradores de tudo o que ele nos deu, inclusive da própria vida, que é o maior talento que existe, a vida. O ser humano muitas vezes vive como se nunca fosse morrer. E as pessoas às vezes morrem, a maioria delas, sem nunca terem vivido. Porque vida, vovô Astolfo, só existe quando Cristo, pela palavra e a sua grande sabedoria, se internalizam no coração do homem. Muda. Saímos da água para o vinho, das trevas para a luz, da ira para a graça, da morte para a vida eterna. Olha que obra esta palavra. E eu vou lhe dizer, amados filhos, só a Bíblia Sagrada tem esta capacidade. Mais nenhum livro, mais nenhum pensamento, mais nenhuma filosofia transforma o ser humano, reconciliando com Deus, regenerando-o para uma nova vida. Só a Bíblia Sagrada. Então, tenha amor pela palavra, tenha paciência para ouvir o estudo da palavra, porque Deus diz em Jeremias 1:12 que esta palavra não retorna vazia. Ele vela para que ela se cumpra. Mordomo de tudo. Diz o Salmo 105:21 que Deus constituiu o senhor de sua casa e mordomo de tudo que possuía. Esse é o nosso chamado. Nós somos o senhor, veja que está com letra pequena, minúscula, somos os senhores, os cabeças da nossa casa, da nossa família. E ele disse, mordomos de tudo. Esta palavra mordomia é muito importante,

0: não tem a ver somente com questões financeiras, atenção. Acho que é de tudo. E eu volto a insistir com a questão da vida física. Amado, nós somos o templo do Espírito Santo. Este corpo é sagrado. Este corpo não é para enfiar bebida alcoólica e cheirar não sei o quê e fumar não sei quantos. Não é para nada disso. Você tem que cuidar do seu corpo. Deus não quer habitar num corpo doente. É templo sagrado. Nós temos que ser mordomos também na nossa vida. E veja que em 1 Coríntios 9, 17, o Senhor disse: se eu faço de livre vontade, eu tenho galardão. Mas constrangido, então, é responsabilidade do dispenseiro que me está confiada. Então, nada na obra de Deus deve ser feito por constrangimento. Foi-nos confiada esta capacidade de sermos dispenseiros de tudo, seja do talento que o Senhor tem, da habilidade que você tem, da capacidade que você tem, da sua vida, das suas finanças, da sua família. Por isso, nós somos dispenseiros. Isto nos foi confiado. E quando você é um bom mordomo, administra bem aquilo que Deus lhe confia, você tem o quê? Galardão. Você tem galardão. Você tem recompensa. Amados, eu sempre me lembro da vida ministerial. Algumas pessoas usam uma expressão aqui no Rio de Janeiro, a pedalada. Eu estou numa pedalada de 40 anos de pastor. Você sempre me vê aqui entusiasmado. Você sempre me vê feliz. Você sempre me vê sendo um motivador motivado. Porque às vezes as pessoas motivam, mas não estão motivadas. Eu sou um motivador motivado. Então, vamos pensar com sabedoria nesta questão do dispenseiro. Sabem os senhores, saibam os senhores que dispenseiro vem de uma palavra grega, oikononia. Oikononia quer dizer economia, econômico, administração de uma casa, supervisão da propriedade de outrem. Isso é a palavra dispenseiro, quer dizer que eu sou o supervisor e o administrador de coisas que não me pertencem, inclusive a vida, o meu cargo, a minha família, minha casa. Na realidade, o que eu tenho, o que eu sou, pertence ao Senhor. E ele diz: você vai ser o dispenseiro das minhas propriedades, da minha vida que eu te concedi. Então, oikononia é importante, porque toda a Bíblia Sagrada é recheada dessas questões. Olha só, em Efésios 3, 2 diz assim: se é que tendes ouvido a respeito da dispensação da graça de Deus, a mim confiada. Então diz que há uma dispensação da graça, ou seja, Paulo era o dispenseiro da graça de Deus, ele tinha que administrar a graça. Ele, quando ensinou a Coríntios, ele disse: olha, eu como prudente construtor lancei os fundamentos, veja agora como é que cada um edifica. Então ele era um administrador, um dispenseiro de uma dispensação, de um pacto que Deus o levou ao terceiro céu e lhe revelou para a igreja gentílica. Colossenses 1:25 disse: da qual me tornei ministro de acordo com a dispensação da parte de Deus que me foi confiada a vosso favor, para dar pleno cumprimento à palavra de Deus. Então Paulo está dizendo: olha, eu pregando, eu tenho que ser um bom dispenseiro, eu tenho que administrar bem, eu tenho que ser uma pessoa que vive a oikonomia de Deus, a supervisão de tudo que Deus me deu. Depois ele diz aos Coríntios, eu gosto muito desses dois versículos de 1 Coríntios 4, 1 e 2, ele diz assim: se importa, pois, que os homens nos considerem como ministros de Cristo. Então nós temos um chamado para sermos ministros. O que é que faz o ministro? O ministro ministra, serve, administra. E agora olha, dispenseiros dos mistérios. Quer dizer que até os mistérios de Deus que nos foram revelados têm que ser passados, têm que ser ministrados, têm que ser revelados aos demais. Porque nós temos que ser dispenseiros dos mistérios de Deus. Por exemplo, entender a predestinação é fundamental. Porque o inimigo das nossas almas lançou através de um viés protestante de origem holandesa, através de um ex-reformista chamado Jacobus Arminius. Jacobus Arminius foi um oponente da reforma de Calvino e de Lutero. E ele criou um viés, se achando um reformista, contra a reforma. E ele disse: o homem tem que ser respeitado por Deus porque ele tem livre-arbítrio. E vejam os senhores que se criou uma doutrina que não está na Bíblia Sagrada, não está na Bíblia Sagrada. Não existe esta palavra livre-arbítrio. Mas ela, no fundo, no fundo, é uma arma de Satanás contra a soberania de Deus, porque a Bíblia diz que aqueles que ele conheceu de antemão, também os predestinou. Os que predestinou, chamou; os que chamou, justificou; e os que justificou, glorificou. Deus fez uma obra tremenda na nossa vida, porque ele é soberano. Aí vem Jacobus Arminius, cria o perfil arminianista e diz: não, Deus tem que me respeitar. O homem tem livre-arbítrio. E você, com calma e paz e serenidade, vai à Bíblia Sagrada e pergunta: quem é que na Bíblia exerceu livre-arbítrio e não se deu mal? Quem é que exerceu? Você sabe que a Bíblia fala de aquele que foi a figura de maior representatividade para o mundo cristão, depois de Jesus, claro, foi o apóstolo São Paulo. Antes de ser Paulo o menor, ele era Saulo de Tarso. E diz que respirava ameaças de morte contra o povo de Deus, mandava prender, consentiu na morte de Estevão, era um perseguidor da igreja, encarcerava pessoas, servo demoníaco, aparentemente. E um dia, a caminho de Damasco, diz que brilhou uma luz, ele caiu do cavalo e ele ouviu uma voz e disse: Saulo, Saulo, por que que você me persegue? E ele respondeu: Senhor. E naquela hora, o Espírito Santo disse a ele: Saulo, sim ou sim? Você vai escolher o seu livre-arbítrio. Eu, Senhor, determino. Escolhe sim ou escolhe sim. O que que ele escolheu? Sim. Porque não existe livre-arbítrio. Porque é Deus quem determina as coisas. Não existe a soberania de Deus. A Bíblia diz, na palavra grega, ele é déspotes. Em amor, ele determina como fazer, com quem ele quer fazer, aonde ele quer fazer, quando ele quer fazer. E ele não respeita homem algum. O homem é que tem que respeitar a Deus. O homem é que tem que respeitar a Deus. Então, eu quero dizer aos herdeiros de Jacobus Arminius: perdeu, perdeu. Entrega, meu amado, perdeu. Porque não existe nada na Bíblia Sagrada que se oponha, nem pode se opor às determinações de Deus e da sabedoria de Deus. A sabedoria de Deus é infinita. Sabe que Paulo, quando se deparou com a sabedoria, disse: oh, quão profundos são os teus pensamentos.
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Santíssimo com o diabo, queridos, graça e paz. Aqui é o Bispo Sérgio Nonato, da Catedral Metodista Ebenezer, e eu estarei contigo nas madrugadas, tendo uma palavra forte para você. Eu quero que você pegue agora uma caneta, ou pegue o teu celular, ou pegue um papel, pegue alguma coisa aí para anotar o telefone do revoltado, para você ligar agora para os revoltados, que vai orar contigo, que vai te dar uma palavra. O telefone é 21 990 24 8723. Eu disse 21 990 24 8723. Ligue, passe o zap, peça oração, diga o teu problema, mas só liga, pelo amor de Deus, se você estiver revoltado. Se não tiver, não adianta ligar, sabe? Eu não quero falar com pessoas que estejam acomodadas, não. Eu quero pessoas que querem mudança na vida. Então ligue agora, 21 990 24 8723, e fale com Carla Vacani e Lucas Vacani. Eles vão estar te atendendo lá para falar contigo. Vamos iniciar com esse louvor.

nessa madrugada para a tua vida. Gênesis 37, verso de número 5, vai dizer: certa vez, José teve um sonho, e quando contou a seus irmãos, eles passaram a odiá-lo ainda mais. Queridos, José, ele não começou no palácio, sabia? Ele começou no campo. Ele não começou governando. Ele começou servindo. Você veja que, quando eu falo desse versículo, José teve um sonho e os irmãos começaram a odiá-lo ainda mais. Escute, entre o sonho e o trono existe um processo. E o pior é que muitos desistem é no processo, porque não aguenta o processo. Deus não trabalha apenas com destino, gente. Deus trabalha com formações. Você sabia que sonhos provocam inveja? José sonha e os seus irmãos passam a odiá-lo ainda mais. Eles olham para José e começam a chamar José de sonhador. E o problema não era o sonho. O problema é quem estava sonhando. Tem gente que não quer saber do teu sonho. Se tu é um sonhador, ele quer destruir tudo. José, ele era jovem, preferido do pai, diferente dos irmãos. E o que que acontece? Por causa de um sonho. Ô, gente, grava isso, por favor. Por causa de um sonho, os seus irmãos o venderam. Você já foi vendido por alguém? Conhece essa frase assim: ô, fulano vendeu o ciclano. Hã? Já foi vendido por alguém? O pior é quando você é sonhador. Sonhador dentro de uma empresa. Sonhador dentro de uma família. Sonhador, às vezes, dentro de uma igreja. E tem gente te vendendo. Vendendo para quê? Para te atrapalhar. Para ser uma barreira, sabe? Quem carrega a promessa, gente, também carrega a oposição, tá? Se você tem promessa na tua vida, não esqueça, haverá oposição. Se você não quer oposição, não queira promessa. Porque todo mundo que sonha, todo mundo que tem promessa, sempre vai ter opositores. Não estranhe quando pessoas próximas não celebrarem os teus sonhos, não celebrarem o teu chamado, não celebrarem as tuas conquistas. É, pessoas perto que eu estou falando. Ô, gente, o sonho é de Deus, mas o processo é no meio de gente imperfeita. Deus sempre vai usar pessoas ao nosso redor para criar um processo, sabe? Não se assuste com isso. Não fiquem oprimidos por isso. Ele foi lançado no poço. Em outras versões, na cisterna. Só que tem uma coisa: nem poço e nem cisterna anula a promessa de Deus na tua vida. José foi jogado lá. José foi parar por causa de um sonho, gente. José foi parar no fundo do poço. Ô, gente, quantas pessoas estão indo para o fundo do poço por causa de um sonho? Estão indo para o fundo do poço por causa de um chamado. Estão indo para o fundo do poço por causa de uma promessa. O poço representa, sabe o quê? A rejeição de pessoas na tua vida. O poço representa o silêncio. Às vezes tu acaba ficando distante de pessoas por causa de um chamado, por causa de um sonho, por causa de uma promessa, e aí você fica em silêncio. É no poço que a gente se sente abandonado, sozinho, na solidão. É isso ou não é? Claro que é, gente. Só que tem uma coisa: o poço não tinha teto. Aleluia. O poço não tinha resistência em cima.
O céu ainda estava aberto, escute isso. O céu ainda está aberto sobre a tua vida. Você pode estar até no fundo do poço, mas Deus ainda está acima de você. E o céu está aberto sobre a tua vida. Aleluia! Quem tem promessa não morre no poço. Quem tem promessa não morre no poço. Escuta isso. Escuta isso. Fidelidade na casa dos outros prepara você para governar a sua. Tá bom? Não se sinta incapaz de ser fiel aonde Deus te colocar. Hã? Onde Deus te colocar, você vai ser fiel. Onde Deus te colocar, Ele vai estar contigo. Não perca o temor por causa de ser vendido, por causa do poço. Não perca o temor. Continue com temor, continue buscando a Deus. Carregue a presença de Deus. José, ele vai para a casa de Potifar. Ele não murmura. Ele serve com excelência, pessoal. A Bíblia vai dizer que Potifar olhava para ele e via que tudo que José fazia, ele via que Deus era com ele. O Senhor era com José, pessoal. Ô, gente, escute. Deus estava com ele no campo. Deus estava com ele no poço. E agora, Deus estava com ele na casa de Potifar, no Egito. Hã? Lugar não define. Lugar não define presença. Presença é que define destino. Eu vou repetir. Lugar não define presença. A presença é que define destino. Ô, gente, escute. Ah, eu quero ser íntegro. Eu posso falar? Posso falar? Tá bom, então eu vou falar. Integridade custa caro, irmão. Integridade custa caro. A esposa de Potifar fez uma potifaria com José, tá bom? A esposa de Potifar tenta seduzi-lo. José poderia pensar, ela devia de ser o mulherão, né? Mulher de Potifar. Ele podia pensar, ninguém tá vendo nada. Aleluia. Hã? Já que fui injustiçado, vou praticar uma injustiça. Pelo menos eu mereço alguma coisa que compense. Não, ele não disse nada disso. Ele diz, como eu faria uma tamanha maldade e pecaria contra o meu Deus? Meu Deus, que maravilha! Como eu faria uma tamanha maldade e pecaria contra o meu Deus? Sabe o que, que José está vendo? Eu fui vendido, fui para o poço, vim para a casa de Potifar. Mas eu estou vendo que Deus ainda está comigo. E aí o que, que ele faz? Ele foge do pecado. Mesmo assim, ela cria um argumento, difama ele e ele vai para a prisão. O que estava ruim, piora. Ele vai para a prisão. Eu quero te falar algo poderoso, irmãos. Às vezes, fazer o certo piora, sabia? É ruim demais ouvir isso. É, mas piora momentaneamente a situação. Sabe? A prisão de quem é fiel é apenas um corredor para o palácio. Eu vou repetir. A prisão para quem é fiel é apenas um corredor para o palácio. Deus, ele usa a prisão como sala de treinamento. Ô, gente, José agora está na prisão. E aí o que que acontece? Vira carceleiro. Por quê? Dentro da prisão, viram que o Espírito do Senhor estava sobre José. Que Deus era com José. Ô, pessoal, na prisão, além de virar carcereiro, ele interpreta sonhos. José tem a presença de Deus na vida e ele interpreta sonhos. Na prisão, José não está chutando nada, que droga, ai, que coisa horrível, não. Ele continua servindo na prisão. José, ele não perde essência dentro da prisão. Sabe por quê?
Eu vou repetir, porque o Senhor era com José. E aí, mesmo interpretando o sonho do copeiro e do padeiro, e pedindo para eles lembrarem, ele foi esquecido. Ele foi esquecido pelo copeiro durante 2 anos. Silêncio, gente, não significa abandono, tá bom? Deus nunca se atrasa. Por quê? Porque Deus trabalha nos bastidores. Você não está vendo nada, mas Deus está trabalhando. O dia da exaltação vai chegar. Tenha certeza disso. E aí o que que acontece? Tu conhece a história. Faraó tem um sonho. Ninguém consegue interpretar. Ou seja, tudo isso fazia parte do processo. Enquanto você está aí agoniado, Deus está trabalhando no processo. E o inesperado vai bater na tua porta. E aí, como ninguém interpreta, aí sim o copeiro lembra e fala: lá na prisão tem o hebreu. Ué, chama ele. Chamaram José. José, me chama a atenção outra coisa. José não vai da maneira que está. Não, ele toma um banho, ele se arruma, ele faz a barba. Sabe por quê? Porque José não está revoltadinho. A única revolta que nós temos que ter é contra o diabo, irmão. Para de ter revolta contra as pessoas, mesmo que as pessoas estejam fazendo algo contra você, sabe? Não é você, o bom cabrito não berra, filho. Bom cabrito não berra. Então, o único dia ele sai, e aí ele sai da prisão, ele sai da prisão para o palácio, ele sai da prisão e do anonimato para governar o Egito. Que coisa linda, tudo isso para salvar o pessoal que está em Canaã, até aqueles filhos da mãe dos irmãos dele que estava dentro do processo. Eu pergunto, precisava ele vender? Precisava eles vender José? Precisava lançar no poço? Talvez você diga não, precisava, porque isso tudo fazia parte do processo. E você pode pensar, precisa eu estar passando por isso? Precisa, porque isso faz parte do processo. O que anos de sofrimento construíram, Deus manifesta tudo em um dia. Glória! E o propósito maior, anos depois, os irmãos aparecem. José tinha tudo para se vingar, mas ele declara: vocês intentaram mal contra mim, mas Deus o tornou em bem. Foi para esta hora de salvar vocês que eu estou aqui. Sabe o que é isso? Maturidade espiritual. Não adianta que, se você pensa assim, o dia que eu chegar em tal lugar eles vão ver. Não tem que ver nada, irmão. Você tem maturidade espiritual. Entenda que foi para isso que Deus te colocou em lugares, ou vai te colocar. Quem entende o propósito não vive de vingança, pessoal. Dá vontade de matar, mas não mata, sabe? Continua rindo por causa dessa frase, dá vontade de matar. A revelação que eu tenho para você é que José é amado pelo pai, rejeitado pelos irmãos, vendido por moedas, humilhado. Mas ele foi exaltado e ele tornou-se salvador de todos, de muitos. Você sabia que José é uma figura de Cristo? Assim como o Senhor? Deus, ele pode estar te permitindo o poço, casa de Potifar, o poço para quebrar o orgulho, a casa de Potifar para testar o teu caráter, e a prisão para treinar a tua maturidade. Mas o sonho ainda está vivo, tá? Eu tenho essa palavra para você. O sonho ainda está vivo. O que Deus prometeu não morre no processo, não. Talvez hoje você esteja no poço da rejeição, na prisão da injustiça, no silêncio do esquecimento, mas o Deus de José ainda governa destinos, tá bom? Ele transforma traição em promoção, dor em governo, lágrimas em autoridade. E a pergunta é: você vai desistir no processo ou vai confiar no propósito? Se Deus te deu sonho, ele também
controla o caminho. Você vai chegar onde Deus já determinou. Quer o diabo queira ou não, quer pessoas queiram ou não, Deus está no controle da tua vida. Fica com essa palavra e eu quero orar contigo agora. Eu quero orar para você que sabe que tem uma promessa na tua vida, um sonho, e talvez não foram realizados até hoje, mas essa palavra te despertou para a oração. Eu quero que você pegue o seu copo com água e nós vamos orar, profetizando na tua vida. Você não vai parar no meio do caminho, você não vai desistir, você vai continuar. E Deus está contigo. E você vai chegar e governar aquilo que você tem que governar. Comece a governar as tuas emoções. Com certeza, Deus é contigo. Oremos ao Senhor. Pai, no nome de Jesus, eu quero colocar agora diante do Senhor. Eu quero colocar essa pessoa que está nos ouvindo, talvez cheia de sonhos. Cheia de sonhos. E esses sonhos, meu Deus, fizeram eles encontraram inimigos, pessoas que invejaram, pessoas que ofenderam, pessoas que estão querendo jogar eles no poço, vender eles, meu Deus. Mas eu quero pedir que diante dessa palavra, o Senhor faça os teus filhos agora entender que tudo isso faz parte do processo para poder chegar nos planos que o Senhor tem para a nossa vida, para chegar onde o Senhor determinou. Oh, meu Deus, mas quantas pessoas não têm maturidade espiritual para entender isso? Que haja maturidade nessa madrugada, meu Deus, e que os teus filhos entendam que o que o Senhor falou está falado. Ninguém impede o que o Senhor tem. Agindo Deus, quem impedirá? Meu Deus, e ninguém vai impedir e atrapalhar aquilo que o Senhor tem para essa família, para esse casamento, para esses filhos, em nome de Jesus. Para essa empresa, eu declaro, em nome de Jesus, esse povo que sonhou dentro das empresas vai viver o melhor de Deus, em nome de Jesus. Eu oro e te agradeço. Amém. E graças a Deus. Você vai pegar esse copo com água, irmãos, e você vai beber agora, e vai profetizar que você vai viver o melhor de Deus. Em nome de Jesus, fica com esse louvor.

Você, pega agora uma caneta, ou pega o teu celular, ou pega um papel, pega alguma coisa aí para anotar o telefone do revoltado. Para você ligar agora para os revoltados, que vai orar contigo, que vai te dar uma palavra. O telefone é 21 990 24 8723. Eu disse 21 990 24 8723. Ligue, passa o zap, peça oração, diga o teu problema, mas só liga, pelo amor de Deus, se você estiver revoltado. Se não tiver, não adianta ligar, sabe? Eu não quero falar com pessoas que estejam acomodadas, não. Eu quero pessoas que querem mudança na vida. Então ligue agora, 21 990 24 8723. 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E você vai vir e vai ter, com certeza, um milagre na sua vida. Também, domingo pela manhã, às 10 horas da manhã, Escola Bíblica Dominical. 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Eu quero também lembrar vocês que nós temos as nossas filiais. 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Então, não deixe de ir. 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Baruch Haba, Shadonai!

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1: Querido amigo, hoje o nosso objetivo é concluirmos o estudo do capítulo 3 de Malaquias. Vamos estudar apenas um versículo, o último verso desse capítulo. Vamos refletir sobre Malaquias 3:18. Esse verso, assim como 3:10, é um dos mais conhecidos desse livro profético. E sendo assim, já o apresento a você para que tenhamos plena consciência sobre o que discorreremos nesses próximos minutos. Diz assim a palavra de Deus: então vereis outra vez a diferença entre o justo e o perverso, entre o que serve a Deus e o que não serve. Malaquias 3:18. Querido amigo, nós vamos conversar, vamos estudar, vamos refletir sobre a diferença que existe entre o justo e o ímpio. E você que tem sido fiel em nos acompanhar, sabe que nos últimos dois programas tratamos exatamente sobre esse tema, dividindo-o. Tratamos sobre os injustos e tratamos também sobre os justos. Hoje vamos tratar desse tema tão prático, fazendo um paralelo entre os dois tipos de vida. Pois, como disse o Senhor, através do seu servo Malaquias, a diferença entre esses dois tipos de vidas será finalmente revelada. Pode ser que no presente tenhamos dificuldade de perceber essa diferença. Mas Deus, que a tudo vê e a todos conhece, sabe distinguir bem, muito bem, um tipo de vida do outro. E nos dias finais, quando da volta do Senhor Jesus, o Messias prometido, certamente essa diferença ficará evidente, ficará totalmente perceptível. Embora tenhamos alguma dificuldade de perceber as diferenças entre justos e injustos, podemos alistar algumas áreas em que os dois são completamente distintos, pois o próprio texto descreve que o justo é aquele que serve o Senhor e o injusto é aquele que não serve o Senhor. Mas em que áreas podemos ver essa diferença? Primeiro, naquilo que ocupa a mente de cada um, podemos ver diferenças. O injusto maquina o mal, conforme Salmo 36:4, 140:2 e conforme Provérbios 6:14. Enquanto isso, o justo ocupa o seu pensamento com virtudes, com tudo aquilo que agrada a Deus, conforme Filipenses 4:8-9 e Colossenses 3:1-3. Em segundo lugar, uma outra área, naquilo sobre o que repousa o olhar de cada um, podemos ver também diferenças. O injusto, além de ter o seu olhar cego por Satanás, conforme 2 Coríntios 4:4, ele tem como foco a soberba e a altivez, a arrogância. Veja lá em Salmos 18:27, Salmos 101, versículo 5, e também em Provérbios 6:17. Enquanto isso, o justo ocupa o seu olhar com o socorro que pode obter de Deus. Salmo 121:1. Elevo os meus olhos para o monte, de onde me virá o socorro. Salmo 123:1-2 e Mateus 6:22-23. Uma outra área nós podemos também ver essa diferença. Que área que é essa? Naquilo sobre o que atentam os ouvidos de ambos, podemos ver diferenças. O injusto prefere não ouvir a verdade, conforme João 8:32-47. Na verdade, eles procuram ouvir aqueles que lhes satisfazem, conforme 2 Timóteo 4:3-4. Enquanto isso, o justo procura ouvir a voz de Deus, Salmo 44:1, Salmo 85:8. E ele procura também dar atenção aos ensinos de Jesus, conforme fez Maria, que assentou-se aos pés do Mestre para ouvi-lo, Lucas 10:38-42. Em quarto lugar, uma outra área em que podemos ver essas diferenças, naquilo sobre o que falam, podemos ver diferenças claras. O injusto blasfema contra Deus dizendo: não há Deus. Salmo 14:1 e 53:1. Os seus lábios estão cheios de maldições, de mentiras, de ameaças, de violências, de maldade, conforme, por exemplo, Salmo 10, versículo 7. Enquanto isso, o justo usa sua boca para transmitir palavras edificantes, palavras que transmitem graça, conforme Efésios 4, 29. As palavras dos justos são temperadas e são agradáveis, conforme Colossenses 4, 6. E ao falarem uns com os outros, conforme o nosso texto nos diz, o Senhor atentava e os ouvia. Malaquias 3,16. Nós estudamos esse texto no programa passado. E em quinto lugar, uma outra área que é possível detectarmos essa diferença é na área onde se colocam as mãos dos justos e dos injustos. Nessa área, nós também podemos ver diferenças. O injusto tem em suas mãos sangue inocente. Provérbios 1:11, Provérbios 1:16, Provérbios 6:17, Provérbios 28:17 e Miqueias 7:3. Enquanto isso, o justo ergue as suas mãos para orar e para adorar, conforme Salmo 47:1, 63:4. Mas ele também ergue suas mãos para abençoar, conforme Êxodo 17:11 e 1 Timóteo 2:8. Querido amigo, então, baseando-nos novamente nessa palavra de Deus, então outra vez vereis a diferença entre o justo e o ímpio, entre o que serve a Deus e o que não serve. Através de Malaquias podemos ver o cumprimento literal das mesmas palavras nos nossos dias. Esses dias que antecedem a vinda ou o retorno do Messias, o Senhor Jesus. Querido amigo, podemos fazer um paralelo com as palavras do evangelista João no livro da Revelação, Apocalipse, que estudaremos logo a seguir, depois de Malaquias, em que João registra essas palavras. Disse-me ainda: não seles as palavras da profecia desse livro, porque o tempo está próximo. Continue o injusto fazendo injustiça, mas continue o imundo sendo ainda mais imundo. O justo continue na prática da justiça, e o santo continue a se santificar. Eis que venho sem demora, e comigo está o galardão que tenho para retribuir a cada um segundo as suas obras. Eu sou o Alfa e o Ômega, o primeiro e o último, o princípio e o fim. Bem-aventurados aqueles que lavam as suas vestiduras no sangue do Cordeiro, para que lhes assista o direito à árvore da vida e entrem na cidade pelas suas portas. Apocalipse 22, 10 a 14. Querido amigo, é de deixar realmente triste o coração daqueles que temem verdadeiramente a Deus e andam no seu caminho. É de deixar triste o coração daqueles que guardam os mandamentos de Deus e o testemunho do Cordeiro. Por quê? Porque vemos até dentro do santuário abominação. Essa é uma constatação que temos que fazer. Há dentro dos templos evangélicos, há em nossas igrejas, há em nossas comunidades, pessoas que ainda andam envolvidas com furtos, corrupção, deslealdade em todos os níveis, inclusive com a deslealdade e a infidelidade conjugal. Pessoas que estão entre nós estão envolvidas com mentira, são praticantes e amantes da mentira, invejosos, traidores, corruptos. E por isso, então, temos que refletir, temos e podemos refletir sobre esse texto, dando-lhe o seguinte título: expressão do próprio texto, a diferença entre os justos e os ímpios. Eu quero repetir e espero que você tenha condições de anotar. Com base em Malaquias 3:18, o título é A Diferença entre os Justos e os Injustos. Muito bem. O Salmo 73 novamente é a passagem paralela mais apropriada para percebermos o espírito desse texto. Nos versos desse texto profético, Malaquias demonstra que essa diferença fundamental entre os perversos e os piedosos não está visível apenas aos nossos olhos. Malaquias demonstra que a diferença entre os perversos e os piedosos, entre os injustos e os justos, está sendo percebida, já vai sendo percebida pelo Senhor. Não é alguma coisa que vai acontecer apenas lá no final dos tempos. Não, o Senhor já vai percebendo agora. O Senhor atenta, o Senhor ouve, o Senhor registra o nome e os atos daqueles que o temem, daqueles que vivem piedosamente. Essa diferença entre os perversos e piedosos, entre os injustos e os justos, ao final, aí sim, ela será declarada no futuro, no dia que está sendo preparado pelo próprio Senhor para a sua gloriosa manifestação. Então, com essas ideias em mente, podemos resumir esse texto afirmando que a sua mensagem desafiadora para nós é vista nessa frase. É importante que vivamos sempre tendo em vista a diferença entre os justos e os injustos. Eu repito, esse é o princípio, esse é o desafio que o texto nos dá. É importante que vivamos sempre tendo em vista a diferença entre os justos e os injustos, entre os ímpios e os justos, entre os perversos e os piedosos. Querido amigo, esses versículos nos mostram três aspectos dessa diferença entre os justos e os ímpios. O primeiro aspecto se percebe ao observar a vida dos ímpios. Quem são esses? São aqueles que não se apercebem do dia do Senhor. Eu leio para você os versículos 13, 14 e 15 de Malaquias. Ali, nós vamos ver as suas características, as suas conversas, os seus comportamentos e também nós vamos ver o seu cinismo. Malaquias 3, 13, 14 e 15 diz assim: As vossas palavras foram duras para mim, diz o Senhor, mas vós dizeis, que temos falado contra ti? Vós dizeis, inútil é servir a Deus. Que nos aproveitou termos cuidado em guardar os seus preceitos e andar de luto diante do Senhor dos Exércitos? Ora, pois nós reputamos por felizes os soberbos, também os que cometem impiedade prosperam, sim, eles tentam ao Senhor e escapam. Querido amigo, que características podemos perceber na vida desses injustos? Falam duramente contra o Senhor. Não estão mais guardando os mandamentos do Senhor. Eles estão desanimados. Eles não temem mais a Deus. Isso é, não levam mais Deus a sério. E nós precisamos ter cuidado, porque o que nos incomoda é que os partidários do mal andam em seus próprios caminhos e parece que Deus permite isso. E nós temos que ter cuidado, pois com isso estamos atacando o caráter de Deus. Mas quais são as suas conversas? Versículos 14 e 15 nos mostram o seguinte: a conversa desses homens ímpios é a seguinte, olha, não vale a pena, é inútil servir a Deus. O que adianta obedecê-lo? Os soberbos é que são felizes. Os arrogantes, os orgulhosos é que são felizes. Os ímpios é que prosperam. É interessante que essas palavras descritas aqui são as mesmas palavras descritas no Salmo 73, como nós dissemos no início do programa. É um salmo muito apropriado, que casa muito bem com essa passagem de Malaquias. Essas pessoas tentam ao Senhor e escapam. Será, na verdade, que eles escapam? É interessante. Vamos responder isso daqui a pouquinho. Nós vimos as suas características, vimos as suas conversas, agora vemos os seus comportamentos. Qual é o comportamento desses injustos? Eles andam de luto. Ué, eles estão praticando tradições humanas. Essa é uma expressão muito interessante no hebraico. Eles estão sujos de terra. Não havia lei para isso, querido amigo. Queriam demonstrar, sim, era muita piedade, muita santidade, muito temor, mas só no exterior. O indivíduo que não leva Deus a sério começa a praticar coisas que a tradição pede, que a tradição exige, pensando que com isso Deus vai abençoá-lo. Infelizmente, eles estão completamente errados. Por isso, podemos destacar também o seu cinismo. No versículo 13, eles reagem de uma maneira completamente cínica. Quando Deus fala que eles têm falado duramente, eles perguntam: ué, mas nós temos falado contra o Senhor? O que que nós temos falado contra o Senhor? Querido amigo, isso é hipocrisia, isso é cinismo, é um desprezo à palavra de Deus, é um desprezo à avaliação de Deus. É um coração duro que não reconhece o erro. Eles estão se auto-enganando. Na verdade, essas pessoas não escapam de Deus. Versículo 15, eles tentam ao Senhor, mas não escapam do juízo do nosso Deus. O segundo aspecto se percebe ao observar a vida dos justos. Esses justos são aqueles que vivem tendo em vista o dia do Senhor. Esses veem a vida sob o prisma de Deus. Versículos 16 e 17. E eu leio para você esses dois versículos que nós estudamos também no programa passado. Então os que temiam ao Senhor falavam uns aos outros, o Senhor atentava e ouvia. Havia um memorial escrito diante dele para os que temem ao Senhor e para os que se lembram do seu nome. Então eles serão para mim particular tesouro naquele dia que prepararei, diz o Senhor dos Exércitos, e poupá-los-ei, como o homem poupa seu filho que o serve. Querido amigo, nós temos que perceber aqui, na vida desses justos, as suas características, os seus comportamentos, a sua confiança e o seu crédito. Que características têm esses justos? Eles temem o Senhor, isso é, levam Deus a sério, obedecem os seus mandamentos, continuam a crer que o certo é andar de um modo digno. Essa é uma característica de um homem justo. Ele teme a Deus e aborrece o mal. Ele teme a Deus e odeia o pecado. O seu comportamento é muito claramente descrito. Eles têm comunhão uns com os outros. Eles falam uns com os outros. E falam sobre o quê? Falam sobre as coisas de Deus. Eles se lembram do nome do Senhor. O que é muito interessante é que, se você é uma pessoa justa, você vai se reunir com outros justos e haverá perfeita comunhão. E esse é um comportamento que se destaca na vida dos justos. Em terceiro lugar, vemos nesses versos a confiança desses justos. Eles confiam em Deus sabendo que Deus é aquele que atenta para eles, é aquele que os ouve. Agora, querido amigo, isso é muito interessante. As nossas conversas, as nossas ações, as nossas reações estão sendo registradas por Deus. E certamente Deus se agrada quando vê um grupo de fiéis se comunicando, se envolvendo, se edificando mutuamente. E qual é o crédito desses que são justos? No versículo 17 nós encontramos o crédito. Deus recompensa a cada um deles. Eles são para Deus um tesouro particular. Deus está polindo as nossas vidas, fazendo com que sejamos pedras bonitas nesse tesouro que ele tem para mostrar por toda a eternidade. Mas uma outra figura muito interessante é que o Senhor nos trata os justos como aqueles que são seus filhos queridos. Assim como um pai trata o seu filho querido, assim o Senhor nos trata também. Em terceiro e último lugar, chegamos ao terceiro aspecto que se percebe ao observarmos a consequência dos dois tipos de vida. O injusto pode prosperar nessa vida, mas na vida que realmente vale a pena, ele é pobre, miserável, cego e nu. O injusto comete um grande erro, um grande engano. Ele pensa que pode escapar de Deus, e pode até nesses dias, mas um dia ele verificará que Deus vai puni-lo. O justo percebe o amor de Deus e tem certeza de que passará a eternidade com Deus. O justo percebe que Deus o ama profundamente e que a eternidade está reservada para ele. Quero concluir então dizendo mais uma vez para você o versículo 18. Então vereis outra vez a diferença entre o justo e o perverso, entre aquele que serve a Deus e o que não serve. Querido amigo, a definição está com você. Eu espero que você, inspirado pelo Espírito Santo, tenha decidido ser justo, tenha decidido servir o Senhor. Um grande abraço, que o Senhor te abençoe e até o próximo programa.
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4: Hoje é dia 14 de maio e o título: Reconciliação. Leitura bíblica em Filemon, capítulo 1, versículo de 1 a 20. E o destaque, segundo aos Coríntios, capítulo 5, versículo 18. Tudo isso, nossa salvação e transformação, provém de Deus, que nos reconciliou consigo mesmo por meio de Cristo e nos deu o ministério da reconciliação. Não é fácil a reconciliação. Além de difícil, é trabalhosa. Se ela vem de um desentendimento havido em certo momento quando fomos prejudicados, achamos que devemos ter alguma vantagem no acordo. Nunca, porém, existe um momento fácil para depor as armas, sejam elas quais forem, físicas, financeiras, emocionais e até espirituais. No texto bíblico, quando Paulo escreve essa carta, ele sabia que teria de haver uma reconciliação sem precedentes entre Filemon e o seu escravo Onésimo, que provavelmente havia fugido. Então, o apóstolo, no papel de reconciliador, vai expondo os motivos, abrandando a possível ira do lado prejudicado, inundando o papel com palavras doces que lembravam a graça divina com a qual ambos haviam sido tratados. Você já tentou ser reconciliador? Eu já. Algumas vezes tive pleno êxito naquilo que creio ser o papel para o qual fomos chamados, o Ministério da Reconciliação. Outras vezes não obtive êxito algum. Por mais tentativas de mensagens, encontros e até cartas, tal como Paulo fez a Filemon, um dos lados se recusou e a vida prosseguiu. Desistir? Não. Apenas mudei o foco, colocando a oração como prioridade para algo que estava além do meu alcance e da minha ação. Não é fácil ser um reconciliador, mas é um ministério que devemos exercer como imperativo. Afinal, somos imitadores de Deus, que enviou seu próprio filho para morrer em uma cruz e nos reconciliar com ele por meio desse sacrifício. Está ao seu alcance ser um reconciliador. Faça isso. Haja. Tente todas as estratégias para que as pessoas voltem a se falar, se encontrar, se relacionar, a comungar e a orar. E assuma a responsabilidade de anunciar a reconciliação de Deus com os homens por intermédio de Jesus e a promover a harmonia entre os seres humanos. A primeira pessoa a buscar reconciliação foi o próprio Deus quando perguntou: Adão, onde você está? Esse foi o nosso presente diário. 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
10: A Prefeitura de Maricá inaugurou a nova Casa da Juventude, Polo Centro Guilherme Lima da Silva, no bairro da Amizade. O espaço oferece oficinas gratuitas de audiovisual, fotografia, música, idiomas e produção cultural para jovens da cidade. A unidade também conta com estrutura para gravação de vídeos, podcasts e conteúdos digitais. Segundo a Prefeitura, o objetivo é ampliar a qualificação profissional e incentivar talentos nas áreas de cultura, comunicação e tecnologia. Os ônibus municipais do Rio deixarão de aceitar pagamento em dinheiro a partir do dia 30 de maio. Segundo a Secretaria Municipal de Transportes, o embarque passará a ser feito apenas com o cartão Jaé ou com o Rio Card, no caso do bilhete único intermunicipal. A Prefeitura afirma que a mudança busca acelerar o embarque, aumentar a segurança e melhorar o controle da arrecadação. O novo sistema também altera regras de integração dos benefícios tarifários do transporte público carioca. O INSS intensificou o cruzamento automático de dados para fiscalizar aposentadorias e pensões em todo o país. O sistema utiliza inteligência artificial para identificar inconsistências cadastrais, ausência de registros recentes e possíveis irregularidades nos benefícios. Segundo o governo federal, casos com divergências podem passar por análise e até sofrer bloqueios temporários. Apesar disso, o próprio INSS informou que a prova de vida continua sendo feita principalmente por cruzamento de informações oficiais, sem a necessidade de comparecimento presencial para a maioria dos segurados. Do Departamento de Jornalismo, Juliano Medeiros.
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1: Olá, aqui estou de novo com vocês, meus queridos irmãos, amigos do meu coração. Estou aqui em linha com o novo pacto, com a nova aliança de melhores e superiores promessas. Sou o apóstolo Miguel Ângelo e é uma honra muito grande, um prazer muito grande poder estar aqui para compartilhar boas novas de grande alegria. E hoje nós vamos conversar. Este programa tem essa intenção, tete a tete. Estou falando com uma pessoa. Então, vamos conversar um pouco sobre o poder da oração. Vamos conversar como superar dificuldades, como enfrentar crises, como superar uma perda. Existem muitas situações que precisam de superação, precisam realmente de algo mais na vida. Eu quero lhe falar como é que tudo isso hoje está ligado à vida de oração. Quero lhe convidar para que você venha comigo ao meu escritório dos estúdios. Estamos aqui sempre pensando no melhor, sempre pensando em você, sempre pensando naquelas pessoas que vão ouvir e receber esta palavra.
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1: A Bíblia deixa claro que luz não se mistura com trevas. Luz se mistura com a luz. Jesus disse isto através de Paulo. Olha, nós não podemos beber do cálice do Senhor e do cálice dos demônios. Nós não podemos servir a dois senhores. Ou aborrecemos um e amamos o outro, ou vice-versa. Então, esta oração sem cessar é uma habitualidade. Eu, pessoalmente, dou meu testemunho que eu estive fazendo umas contas destes 46 anos de vida espiritual. Eu devo ter uns 13, 14 mil horas de estar aos pés do Senhor. Eu já tive que fazer isso dentro de um avião. Eu já tive que fazer isso em estação de trem. Eu já tive que fazer a minha vida devocional, porque eu não quebro a vida devocional em hipótese alguma. Nunca quebrei, jamais quebraria a relação de intimidade com Deus, porque eu preciso que diariamente o Senhor me revele as suas alianças. E eu não tenho outra fonte para ir buscar. Eu não tenho uma alternativa. Eu tenho um Senhor, que é Jesus Cristo, absoluto, soberano, aquele que nos ama com amor eterno, aquele que nos chamou à comunhão. Então nós temos uma chamada para ter comunhão com Deus. Se você ainda não tem essa experiência, comece hoje. Se você teve, quebrou essa experiência e abriu aí uma lacuna, uma brecha na sua vida, volte à vida de oração. Se você é um irmão da Igreja Católica que está habituado apenas ao rosário e às contas, ponha isso de lado e comece a fazer a sua oração daquilo que Deus colocará no seu coração. Você vai se sentir feliz, você vai se sentir em paz, você vai se sentir muito tranquilo e preparado. Todos os dias de manhã cedo eu faço o meu tempo de louvor, meu tempo de adoração, meu tempo de humilhação, que eu me humilho diante do Senhor, minha carne é fraca, todos nós temos uma carne adâmica fraca. E depois tem um momento de intercessão pela igreja, pela família, pelos amigos, pelas listas que eu tenho conhecimento. E depois eu tenho um tempo de intercessão com autoridade, quando eu confronto todos os dias, derroto e paraliso todo o espírito de enfermidade, doença, de morte, de pobreza, de necessidade. Todas as tentativas de enganos de Satanás, eles são destruídos, despojados. Satanás usa os agentes perversos dele, são os principados, potestades, dominadores deste mundo tenebroso e forças espirituais do mal. E Paulo disse, nós estamos numa guerra. Então, do outro lado, quantas pessoas foram abatidas, feridas, neste confronto do dia a dia? Diabo, levanta lá uma pessoa na tua empresa, levanta lá um patrão, um funcionário, um comandante, um comandado, um filho. Às vezes você todo mundo tem um mar de dificuldades no dia a dia. Como é que eu vou vencer isto? Tomando calmantes? Não. Como é que eu vou ultrapassar as dificuldades da vida? Indo todo dia para um divã de confissão? Não. Como é que eu vou superar Porque, olha, você está em sua casa, eu estou aqui. Até os membros da igreja, eu ensino estas verdades. Por quê? Porque eles se encontram com o apóstolo quartas, domingo de manhã e domingo de tarde. E o resto do tempo, e o resto dos dias da semana? Nós temos um ministério de oração aqui todas as segundas-feiras, na nossa catedral. Temos uma juventude voltada também para oração aos sábados. Então, nós temos boas alternativas, mas nada nesta terra substitui a vida de oração. Aliás, eu lhe digo, é um perigo não ter uma vida de oração. Você na oração se protege. Você na oração invoca o poder dos poderes. Você na oração se rasga, se debulha, abre o seu coração para Deus. Até as mais difíceis situações da vida devem ser levadas a Jesus em oração. Um vício, uma dependência química, um assalto à vida através do alcoolismo, gera depressão, angústia, medo. Você tem que superar isto aqui. E eu vou daqui a pouco orar por você. Mas a minha oração é a oração de um pastor, de um pregador, de um bispo que vai abençoar a tua vida. Mas você tem que fazer a tua parte. Você tem que começar a ser um homem, uma mulher de oração. Você vai experimentar uma arma nesta guerra poderosa. Então Paulo disse aos Efésios, quanto mais eu sou fortalecido no Senhor e na força do seu poder. Porque ele disse, a nossa luta não é contra sangue e carne. Então, se eu tenho uma luta diária, se eu conheço o nome dos meus inimigos, eu tenho que fazer uso daquilo que são armas espirituais em Deus. Armas espirituais de Deus. Porque são elas que têm poder para destruir fortalezas, anular sofismas ou qualquer altivez que se levante contra o conhecimento de Deus. Ah, lhe digo honesta e sinceramente, amém. Lhe digo honesta e sinceramente. Na minha posição de líder, se eu não fosse um homem de oração, de dependência de Deus, eu já tinha sido consumido. Mas eu busco todos os dias. Assim como o sol está lá no céu de manhã e a lua à noite, Jesus usou o salmista Davi para dizer, elas são provas da minha fidelidade. Assim como eu durmo todos os dias, assim como eu como todos os dias, assim como eu trabalho todos os dias, também preciso de ter esse tipo de vida espiritual. Tanto é que Paulo diz, orai sem cessar. Então, quando você vê uma pessoa com responsabilidades grandes, em termos espirituais, quando você vê uma pessoa que tem arrobos de confiança e de ousadia, quando você vê uma pessoa que diz, eu vou conquistar, eu vou chegar, olha, normalmente são pessoas que têm uma vida de oração. Isso é uma maravilha. Então eu quero lhe estimular a você se tornar um homem de oração. Entrou no carro, não saia de casa. Primeiro em casa, a sua oração. Entrou no carro, oração. Vai comer, oração. Vai trabalhar, oração. Eu sentei-me aqui, neste escritório, mas antes eu estava ali, no momento de oração, para que Deus flua ou fluísse através da minha vida, conforme está acontecendo. Então, temos pastores, temos pregadores, temos pessoas que abandonaram o evangelho, temos muita gente cristã que simplesmente está desligado desta força de Deus que é a oração. E eu quero dizer, vamos orar, o tempo é este, você vai superar, você vai vencer, você vai ultrapassar. Eu vou orar, entramos em concordância, mas eu preciso que você também se torne uma pessoa de oração.
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1: Pai amado e bendito, eu te dou graças, Deus, este Deus maravilhoso, este Deus bom, este Deus que é infinitamente bom, incondicionalmente bom. O Deus que deu o seu próprio exemplo nos tempos de oração, nos tempos de dependência com o Pai. E nós estamos aqui para chamar à existência coisas que ainda não existem, para chamar coisas que não são como se já fossem, para usar o poder da fé, a fé que vence. E neste momento, Pai, nós nos declaramos vitoriosos. Eu declaro a tua cura, eu declaro que todo o mal que Satanás jogou no teu caminho, toda obra diabólica, toda obra satânica, estão agora paralisados, despojados, derrotados, estão debaixo dos nossos pés, viraram pó, viraram coisa nenhuma. Eu recebo meu espírito, Pai, que vidas do outro lado estão sendo transformadas, vidas estão sendo despertadas, um despertamento glorioso, ó Deus, através da vida de oração. Eu sei que isto são instruções do Pai. Quando você faz a vontade de Deus, o que é bom, o que é perfeito, o que é agradável, chega à sua vida. Em nome de Jesus, eu te abençoo para a glória do Senhor. Amém, amém e amém. Tenho um breve testemunho. Eu faço parte de uma organização muito importante, evangélica, e durante muitos anos, todos os dias, quem presidia reuniões pedia: vamos ouvir uma palavra de oração com o apóstolo Miguel Ângelo. Tínhamos, às vezes, 30, 40 companheiros, o apóstolo Miguel Ângelo. E um dia eu perguntei a quem presidia: por que que você sempre me chama quando tem tanta gente aqui? Ele disse: porque você é o único que sabe orar com o viés bíblico e espiritual. Eu fiquei muito feliz e satisfeito, porque a minha vida de oração é manifestada depois nas minhas palavras, nas minhas atitudes. Você sabe que a forma de você falar com Deus tem uma interferência na vida, até da forma que você fala com as próprias pessoas à sua volta, seja filhos, pais, marido, esposa. Toda pessoa de oração, ele tem uma mansidão, uma tranquilidade, um domínio próprio que se obtém através da oração. Não é muita coisa? É maravilhoso. Eu entendo e penso desta forma. Eu achava que com a pandemia milhares de pessoas iriam para as igrejas buscando a Deus proteção, consolo, conforto. E a verdade é que não. Malaquias disse isto. Malaquias disse: o perverso continua sendo perverso. Apocalipse também diz. E o justo continua sendo justo. Então, quem é da justiça, quem é de Deus, mantém a sua vida espiritual em dia. Amém? Rua Maricá 320, no bairro de Campinhos, zona oeste do Rio de Janeiro, uma linda catedral, um lugar de adoração, de louvor e de engrandecimento a Deus, um lugar de culto, a casa do Pai. Eu aguardo por você. Quero terminar este momento fazendo uma reverência de gratidão a todos aqueles que cooperam com o nosso ministério, para que nós tenhamos sempre esta porta de comunicação, rádio, televisão, rede internacional, mídias sociais. Muito obrigado pela honra, obrigado pela oração da fé que você vai começar a desenvolver e os testemunhos que chegarão a nós, especialmente você que é um pregador, que tinha abandonado a esperança da oração, deixou a sua carne te dominar. É tempo de submetê-la, é tempo de não permitir que a carne prevaleça e buscar a Deus todos os dias. Você vai dar testemunho, um grande testemunho do efeito disso tudo. Graça e paz, em nome de Jesus. Amém.
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1: Muito bom dia, amada Igreja de Jesus. Povo eleito, povo escolhido, em amor, predestinado segundo a presciência de Deus, segundo os desígnios do Senhor. Que bom que você escolheu a melhor parte. Que bom que você está esta manhã na casa do Pai. Que bom que você veio oferecer o seu sacrifício vivo, santo e agradável diante do Pai. Esse era o clamor do apóstolo São Paulo à igreja gentílica. Ele disse que nós deveríamos de oferecer o único sacrifício agradável a Deus, que é o nosso culto racional. Bem-vindos à igreja que está aqui presente, bem-vindos àqueles que estão me prestigiando e glorificando ao Senhor através da internet, você que está participando aqui no Brasil, em outros estados, ou nos assiste pela TBN, na Europa, África, Oriente Médio, ou pela Vida Vision, no estado da Flórida, nos Estados Unidos. São todos muito bem-vindos. Lembra-se do que disse a profecia esta manhã? O Senhor disse: diga aos justos que tudo lhes irá bem. Eu estou aqui para dizer aos justos, à Igreja de Jesus: tudo te irá bem. Deus está no controle das nossas vidas. E mesmo as coisas que aparentemente não parecem bem aos nossos olhos, o Senhor pode endireitar caminhos tortuosos. O Senhor pode fazer de um deserto um açude de águas. Ele é precioso, Ele é maravilhoso, Ele é soberano. E a Ele sempre nós daremos a honra, os louvores e a glória. Você sabe, eu creio que Ele está aqui. Eu sinto a presença de Deus. Eu o amo de todo o meu coração. Eu tenho uma paixão profunda por esse Jesus maravilhoso que me tirou da morte, que me tirou do inferno de um hospital, que me tirou da cadeira de rodas, das muletas, que me ergueu, que colocou os meus pés sobre a rocha. Ele é o único que pode fazer isto. Ele é o Todo-Poderoso. Então, com alegria, saudemos ao Senhor uma vez mais com um lindo aplauso, com a graça, paz, misericórdia e amor. Em nome daquele que vive e que reina para todo sempre, o Senhor Jesus Cristo. A Bíblia diz que nós somos a família de Deus. Antes de sermos eclésia, somos uma família. E você tem que saber quem está do seu lado, não é verdade? Saber que você vai viver com esta pessoa milhões de anos. A Bíblia diz a eternidade. Graças a Deus. O apóstolo está ministrando durante esses dias sobre a evangelização. E hoje vamos falar sobre instrumentos escolhidos para levar o meu nome. Essa é uma palavra que Ananias ouviu a respeito de Paulo, e que na realidade é a respeito de todos nós. Instrumentos escolhidos para levar o seu nome. Eu espalhei uma notícia profética de Isaías 49, 26, e uma palavra do meu coração. Eu fui teclando e dizendo a todos: eu vos amo porque vocês amam a Deus. E a razão da nossa igreja é isto, é o amor de Deus. É porque nós nos amamos, porque Ele nos amou primeiro. Que bom que você tem esta consciência também. Então, instrumentos escolhidos para levar o meu nome. Porque amamos a Deus, porque fomos amados pelo Senhor, fomos resgatados da morte, tirados das trevas e transportados para o reino do Filho do seu amor. Então, graças a Deus, hoje teremos um assunto extremamente importante, como aliás, eu creio que o assunto mais premente, mais urgente para os dias catastróficos que a humanidade vive é o cumprimento desta palavra: ide e pregai o evangelho a toda criatura. Amém?
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1: O tema de hoje é instrumentos escolhidos para levar o seu nome. Abra sua Bíblia, por favor, no livro de Atos dos Apóstolos, no capítulo de número 9, versículos 10 a 15, diz assim a palavra: ora, havia em Damasco um discípulo chamado Ananias. Disse-lhe o Senhor numa visão: Ananias. Ao que respondeu: eis-me aqui, Senhor. Então o Senhor lhe ordenou: dispõe-te, vai à rua que se chama Direita, e na casa de Judas procura por Saulo, apelidado de Tarso, pois ele está em oração, está orando. E viu entrar um homem chamado Ananias a impor-lhe as mãos para que recuperasse a vista. Ananias, porém, respondeu: Senhor, de muitos tenho ouvido a respeito desse homem, quantos males ele tem feito aos teus santos em Jerusalém. E para que trouxe autorização dos principais sacerdotes para prender a todos que invocam o teu nome? Mas o Senhor lhe disse: Vai, porque este é para mim um instrumento escolhido para levar o meu nome perante os gentios e reis, bem como perante os filhos de Israel. Que esta palavra abençoe todos os corações. Vamos orar ao Senhor, vamos aquietar agora o nosso coração para ouvirmos o Espírito falar ao nosso ministério. Oremos a Deus. Senhor Jesus Cristo, o culto se completa com a palavra. Já louvamos, já expressamos a nossa fé, já aplaudimos, tivemos comunhão uns com os outros, já te servimos com os nossos dízimos e ofertas, já semeamos para que a palavra continue correndo. E agora nos assentamos em torno de uma mesa espiritual. O pão da vida será servido. Porque nem só de pão físico vive o homem, mas de toda a palavra que procede da boca de Deus. Então, Senhor, usa os meus lábios, as minhas cordas vocais, para trazer ao coração dos teus eleitos a semente viva da palavra viva. Ela se cumprirá, porque tu velas para que ela se cumpra. Ela não voltará vazia, porque tem desígnios e os desígnios se cumprirão esta manhã. Em nome de Jesus, e todo o povo de Deus diga amém, amém e amém. Muito obrigado, meu bispo amado.
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1: Meus amados irmãos, minha família, santos preciosos, povo escolhido, noiva de Cristo, que veio celebrar as bodas do Cordeiro esta manhã. Meus filhinhos, na fé, aqueles que são selo do meu apostolado. Hoje nós vamos conhecer propósitos e desígnios de Deus para a nossa vida. Os planos, que a Bíblia tanto fala de planos que Deus tem, os pensamentos que Deus tem para as nossas vidas. Estamos descobrindo, ao longo desses estudos bíblicos sobre a evangelização, que cada um de nós tem uma missão divina nesta terra. Somos vasos de honra, somos instrumentos escolhidos, o mundo efetivamente precisa de nós. Precisa de nós de que forma? Como reprodutores de Jesus, reprodutores da glória de Deus. O mundo precisa de saber o que é que se passou efetivamente na tua vida. Quem eras tu, o que Deus fez e quem és tu hoje. Isso se chama o testemunho pessoal, a palavra de evangelização. E por que que isso é uma necessidade urgente, urgentíssima, premente? Semana passada eu lhe mostrei dados estatísticos estarrecedores, como morre gente todo dia neste mundão, sem nunca ter ouvido falar de Jesus, sem nunca ter acesso ou ter tido acesso à palavra, morreram diretos para o inferno. Então, além desta questão da necessidade, eu lhe mostrei, vamos ver só a estatística, 500 pessoas morrem por minuto no mundo, 30 mil por hora, 700 mil por dia, 21 milhões por mês, 252 milhões por ano. Isto é um dado estatístico que mostra como é que a humanidade nasce e morre, e a maioria destas pessoas, 20% são cristãos que partem, 80% morreram separados de Deus. Mas eu queria lhe falar algo um pouco mais profundo, talvez, a respeito da necessidade de sermos ministradores da palavra, de sermos instrumentos escolhidos para levar o nome do Senhor. Ouça, por favor. O Instituto de Segurança Pública do Brasil nos disse, a respeito das pesquisas da violência doméstica, ouça o que eu lhe vou dizer, para você comigo chegar à conclusão que precisamos, amados, cada um de nós, de começar a ser uma testemunha de Jesus. Olha, no ano de 2014, 420 mulheres foram assassinadas no Rio de Janeiro por pessoas íntimas, ou marido ou ex-marido. Especialmente nestas 420 conhecidas pelo Estado, foram mulheres negras, que pobres negras, que apanharam e morreram só porque eram mulheres. E você sabe que isso parece castigo do tempo medieval, porque a maioria dos crimes foram cometidos por parceiros ou ex-parceiros jogando álcool e gasolina, matando a pessoa. Uma violência tremenda, bárbara. Vamos dar outro passo para você ver a necessidade de evangelização. O Instituto de Segurança Pública diz que 4.725 mulheres foram estupradas no Rio de Janeiro. 60% destas pessoas vítimas tinham menos de 17 anos. 40% estavam na idade de 50, 60, 70 anos. Gente selvagem que estuprou. E você pergunta, mas quem foi? Foram pais, foram padrastos, foram vizinhos. A Lei Maria da Penha não é suficiente. Começou agora a ser proclamada um feminicídio para o governo instar contra esta situação. Então, meus amados, o que a igreja faz no meio de tudo isso? Morre gente, estupro, tudo que você ouve falar. Você sabe o que é a barbárie de pegar álcool, jogar em cima de uma esposa que dormiu com o indivíduo, que fez filho com o indivíduo, e depois, por questões de ciúmes, matar a própria mãe dos filhos? É dramático. Então, o que Deus fez conosco? Ele nos predestinou para sermos embaixadores dele, para sermos pessoas reconciliadoras. Diz a Bíblia que através dos nossos lábios, Deus exorta dizendo, reconciliai-vos com Deus. Então, este é o poder da predestinação. E foi o poder da predestinação que fez com que Paulo, que havia sido um perseguidor da igreja, só para você imaginar, consentiu na morte de Estevão, prendia, mandava matar pessoas do caminho. Deus mostrou que ele era um vaso escolhido, com uma missão gloriosa, que Deus o havia separado como um companheiro eterno de Jesus, um instrumento que iria realizar a vontade soberana de Deus, um vaso escolhido, um vaso que Deus determinou que ele fosse como Deus queria que fosse. Paulo primeiro era contra o cristianismo, mas a transformação dele foi tão profunda e a convicção do seu chamado era tão grande, que ele não parava de pregar o evangelho, de reproduzir a glória de Deus, porque certamente ele tinha uma noção do mundo de então, sobre esses dramas que eu estou lhe apresentando aqui, porque nada disto é novidade. Segundo de Timóteo 2:20, o Senhor diz assim, ora, numa grande casa não há somente utensílios de ouro e de prata, há também de madeira e de barro, alguns para honra, outros, porém, para desonra. Então, você sabe, esta casa que está falando é a igreja. E diz que na igreja há utensílios de ouro, de prata, madeira e barro, e diz que há pessoas que são para a honra de Deus, são fiéis, e há pessoas que são para desonra. É muito triste ver um crente em Jesus Cristo sendo um vaso de desonra. E como é que eu desonro a Deus? Por exemplo, deixando de dar o meu testemunho ou de evangelizar as pessoas. É uma desonra, porque estou mostrando que eu me envergonho do evangelho. Então, em Atos 9:15, veja, Deus pega um homem perseguidor da igreja, um homem que tinha uma fama terrível, Deus o transforma e diz a Ananias, Ananias, vai lá, porque este é para mim um instrumento escolhido. Amado, ouça o que eu lhe vou dizer, estou aqui como seu pai, como seu profeta, não há escolha, você foi escolhido. Você é um instrumento de Deus para levar o seu nome

cristãos têm que compartilhar a sua fé, têm que evangelizar as pessoas. Não podemos nos sentir inábeis, inadequados, ou simplesmente dizer, ah, eu não sei como é que eu hei de fazer para falar de Jesus. Eu vou lhe ensinar. Você não pode se sentir desencorajado. Cada minuto que nós estamos aqui são 700 mil, milhões, milhões. Quando chegarmos no final do dia, milhões de pessoas morreram. Quantas pessoas não foram estupradas desde que nós estamos aqui? Quantas mulheres não sofreram violência doméstica? Quantas pessoas não foram parar atrás de grades de prisão? Então o nosso país precisa de Jesus. E como é que precisa de Jesus? Através da tua vida. Então nós vamos aprender com Jesus, o mestre. Ele estava sempre engajado no evangelismo pessoal ou público. Ele pregava a palavra porque ele tinha amor pelas almas. Eu sempre digo aqui, amado, se em Portugal não existisse uma senhora chamada Henriqueta de Oliveira, nossa bispa hoje, que ia diariamente ao hospital militar por amor a uma alma. Não sabia quem eu era, não me conhecia em nenhum lugar, mas ela disse, eu vim aqui para evangelizar o jovem. E lá estava eu, desenganado na cama do hospital, politraumatizado, cheio de problemas emocionais, existenciais, físicos, com declaração médica que nunca sairia de uma cadeira de rodas. E aquela senhora foi e instou a tempo, a fora do tempo, falou de Jesus, falou da palavra, falou do amor de Deus, até que isso tudo se encaixou no meu coração. Então, amados, olha, isso se chama amor às almas. Mateus 9:36 diz isso, olha só. Vendo ele as multidões, compadeceu-se delas. Esse espírito tem que estar no nosso coração. Por isso que eu estou falando às pessoas que estão assistindo pela internet. Eu disse isso na quarta-feira. Por favor, ajude-me a salvar o mundo. Nós precisamos de ligar a nossa antena. Duas, três famílias da igreja deram 10, 10, 5 mil. Nós estamos recompondo os computadores, atualizando, contratamos engenheiro. Mas nós precisamos fazer um contrato com a Embratel. Cada banda de satélite custa $12.750 por mês, tem que ser feito no mínimo 3 anos. Eles não aceitam pagar um mês. Isso custa, isso tem um valor. Mas, amado, eu sei que há um empresário lá, dois empresários, três empresários. Amado, ouça, você não vai levar nada quando partir. A única coisa que você vai levar é quantas pessoas você permitiu que fossem viver eternamente. Isso será o teu galardão. Ajude a salvar almas. Então, diz que Jesus compadecia-se das pessoas, porque as pessoas estavam exaustas, aflitas, como ovelhas que não têm pastor. Depois ele diz no versículo 37, então se dirigiu aos discípulos, a seara é grande, a seara na verdade é grande, mas os trabalhadores, as pessoas que se dispõem realmente a falar de Jesus, diz a palavra, são poucos. Nós estamos aqui esta manhã quase 5 mil pessoas. Imagina se cada um de nós entender, tiver esse amor pelas almas. Olha, um dia você já esteve perdido, eu estive perdido, desenganado. Poxa, nós não podemos guardar o evangelho para nós. Eu não posso ser um egoísta. Eu não posso dizer, não, isto é para mim, glória a Deus, fez-me bem, transformou minha vida, tenho a certeza da eternidade e pronto. Não, diz que a seara é grande. O Brasil tem 207 milhões de habitantes, o mundo tem 7 bilhões e picos de habitantes. Nós temos que sentir esta dor pelas almas, amados. Versículo 38 disse, então rogai ao Senhor da Seara que mande trabalhadores. Eu rogo esta manhã que Deus faça de cada um de nós um trabalhador da Seara. Que você deseje, por autorrecriação, começar a partir de hoje a anunciar o evangelho de Jesus, que é o seu testemunho pessoal. Porque essas multidões de 2013 anos atrás estão hoje aqui, neste mundo, 7 bilhões e poucos de pessoas. Você sabe que 4 bilhões de pessoas estão fora deste mundo. O Banco Mundial diz que elas vivem com 1 a 2 dólares por dia. Ou seja, 4 bilhões de pessoas vivem com R$90 a R$180 por mês. Vidas sem dignidade. 4 bilhões. 4 bilhões são 4 Áfricas. O mundo finge que não vê. As igrejas fingem que não veem. Você sabe,
O mundo se fez um

0: mercado, chama-se o mercado globalizado, a globalização. As pessoas estão aí na luta, os grandes empresários, vê como é que conseguem fazer grandes negócios. O mundo está assim, um grande mercado, mas há 4 bilhões de pessoas que estão lutando entre a vida e a morte. Crianças, você vê às vezes na televisão, pele e osso, cheia de moscas, com fome. Você sabe, em Ruanda, foram massacrados em 3 meses 800 mil pessoas. Isto não te indigna? Que você passe aqui numa avenida principal e veja gente com o nosso sangue dormindo debaixo do viaduto. E os que estão próximos de nós? Então você tem que começar a ser um desafiador. Você tem uma missão. Você é um instrumento útil. De começar a dizer às pessoas, se você não sabe ainda pregar a palavra, se você ainda não consegue, e eu vou lhe mostrar como é que isso se faz ao longo dos estudos, é tão simples. Mas você pode dizer, vem à minha igreja. Porque, amados, o culto ao Senhor, ouça, é o céu na terra. É a antecipação da festa das núpcias de Cristo com a igreja, a noiva do Cordeiro. Nós acreditamos que estamos aqui reunidos diante do trono. Ele é o Cordeiro de Deus. A igreja do Evangelho da Graça de Deus é a verdadeira igreja, meus amados. Somos sucessores da primeira geração de cristãos que deram a vida por Cristo. Somos sucessores da reforma de 1525, de Martinho Lutero, João Calvino. Entendemos que o culto está relacionado com a Bíblia Sagrada. Participar de um culto é vivenciar o céu. Então nós precisamos todos de ter um novo amor por Deus, amado. Pelo culto, uns com os outros, pelas almas perdidas. Porque, irmãos, é aqui que nós encontramos Deus na igreja. É aqui que nós encontramos a sua glória, o seu poder soberano. É aqui que nós estamos seguros nos ensinamentos dos apóstolos e dos profetas que vieram antes de nós. Então eu entendo que quando nós vamos ao céu, vamos ao culto, e quando vamos ao culto, nós vamos ao céu. No nosso ministério, não há divagações, recados sem sentido, cânticos monótonos, cansativos, não existe isso aqui. Somos adoradores fiéis à visão da Bíblia Sagrada. Aqui nós invocamos o poder dos poderes. Aqui há uma ministração angelical. Aqui nós vivemos o novo pacto de melhores e superiores promessas. Então, amado, entendemos a profundidade de um culto ao Senhor. Não é como ir ao futebol, à praia, fazer um passeio, fazer um piquenique. Não. O culto, nós cremos que Cristo está aqui. Participamos de forma mística neste banquete com o Cordeiro.
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0: Então, sem esta realidade, não há vida real. O homem sem Deus não tem alma. É um animal apenas. Não tem um caminho para viver. Então, busca o que eu tenho ensinado aqui, as rotas de fuga. Jesus disse, eu sou o caminho. Mas como o homem não tem esse entendimento, não há quem pregue, não se evangeliza de forma global, então as pessoas buscam rotas de fuga nas drogas, no álcool, nos romances sexuais, na ficção da vida, Parece que a vida é um jogo virtual para muita gente. Estão fugindo de Deus. E quem foge de Deus está perpetrando mal na sua vida. Está vivendo um inferno que ameaça consumir e sufocar o homem. Amado, é com temor e tremor que eu lhe falo dessas estatísticas. Você sabe, o Brasil tem 550 mil pessoas atrás de grades de prisão. 550 mil, meio milhão. Há uma estatística que diz 70% dos presidiários não tiveram na sua infância aquela palavra que diz: ensina a criança no caminho que deve andar, e quando for velho não se desviará. Não tiveram. Não tiveram um pai e uma mãe. Então o mundo os arrastou para o crime, para o perjúrio, para o engano. São os tentáculos de Satanás. Então, meus amados, o inimigo estende as suas mandíbulas para aquelas pessoas que são vulneráveis. O inimigo se fortalecido no nosso país com a imoralidade. Ele seduz, ele embriaga as pessoas com o pecado. Sabe como é que Apocalipse chama? O vinho da prostituição, da ganância, do poder abusivo. Então, olha, ou a pessoa luta, ou ela é derrotada. Ou ela é vencedora, ou ela é uma vítima. Então, graças a Deus que Deus te trouxe para este ministério, que tem este foco temente a Deus. Graças a Deus que Deus te colocou, mesmo à distância, num ministério que tem este foco. Nós aqui não fugimos. Então, nós precisamos de lutar contra o mundo, contra a carne, contra esse inimigo obstinado e ameaçador e destruidor, que se alimenta do pecado das almas. O que que Paulo disse quando terminou a carreira? Combati o bom combate, guardei a fé, completei a minha carreira. É um combate, amado, é um combate, mas que nós somos, sempre seremos mais que vencedores. O Senhor é a nossa defesa, o Senhor é o nosso advogado, o Senhor é o nosso juiz, os anjos de Deus nos protegem, somos santos e irrepreensíveis perante Ele. Nesta igreja nós temos grupos de intercessão diariamente, por isso os céus nos ajudam e Ele é a nossa garantia. Não tarda, amado, Jesus está voltando. Então a sociedade está em decadência, mas eu vou lhes dizer que o poder pertence ao Senhor. O poder pertence ao Altíssimo. Nós não podemos nos envergonhar do Evangelho. Ainda que 42% das pessoas evangélicas no mundo inteiro abandonaram o Senhor. 95% das pessoas que morrem evangélicas morrem não estando do Senhor. Estavam afastadas das igrejas. 95%. Por que estou fazendo este quadro? Estou trazendo porque o evangelismo pessoal, o nosso testemunho de vida, é hoje a maior arma letal contra o maligno. Jesus fazia contatos sociais com pessoas quando ele, por exemplo, foi a Samaria, que é o coração da mensagem de hoje. Em João 4:4, livro de João, diz que era necessário atravessar a província de Samaria, versículo 5. Chegou, pois, a uma cidade samaritana chamada Sicar, perto das terras que Jacó dera ao seu filho José. Estava ali na fonte de Jacó. Cansado da viagem, sentara-se junto à fonte por volta da hora sexta. Você sabe que os judeus eram desprezados pelos samaritanos e os samaritanos desprezavam os judeus. Eles evitavam, os judeus evitavam ir a Samaria. Mas Jesus disse: eu vou a Samaria, eu vou a Samaria, convém-me ir a Samaria. Então você sabe, ele sabia por onisciência que em Samaria, a despeito de todo o desprezo que havia com os judeus, havia gente para ser salva. E eu vou lhe dizer, se as pessoas não vêm, nós temos que ir a elas. Este país é uma grande Samaria. Há países onde é proibido se falar de Jesus, matam as pessoas, degolam. Eu vi com angústia e aflição cristãos sendo decapitados, estando ali com uma faca, um punhal no pescoço e glórias, aleluia, glória. Hoje em dia o cristianismo, amado, tem jogo de futebol, ninguém vai às igrejas. Tem carnaval, todo mundo se esconde. E onde é proibido o evangelho, tem gente fiel que prefere a morte do que negar Jesus Cristo. Então diz que Jesus decidiu ir a Samaria. Ele sabia que ali havia de acontecer algo extraordinário de salvação de vidas. Em Lucas 5, 31 e 32 diz, respondeu Jesus, os sãos não precisam do médico, e sim os doentes. Eu não vim chamar justos, eu vim chamar pecadores. Então Jesus sabia que ali naquela cidade havia pecadores, pessoas doentes que precisavam de Jesus. Como você e eu já fomos um dia doentes. Quantas pessoas aqui eram depressivas, angustiadas, ansiosas, medrosas, insuficientes, incapazes, sem rumo, não conseguiam amar o marido, não conseguiam amar a esposa, não olhavam os filhos como herança. A seara é grande, amado. Então diz a palavra que ele veio buscar, não o justo, mas o que precisa de médico. E nós temos um médico aqui na igreja. Nós temos um médico dentro de nós. O médico já curou as nossas mazelas, os nossos erros, os nossos pecados. Você se lembra que nós éramos como o carmesim, vermelhos, como o escarlate? E o sangue de Jesus nos lavou. Para quê? Para agora ficarmos somente dentro da igreja? Não. Diz que Jesus decidiu ir lá. Ele entendeu que se as pessoas não vinham, ele ia lá. Por isso nós temos os programas de rádio, programas de televisão. Ontem entramos no Vida Vision, Vida Vision na Flórida. Eu assisti o programa, o pastor Miguel Ângelo Oliveira mandou, legal, tá bonito, é isso mesmo, começou o ministério aqui. Gente ligou para cá, amado, nós não poupamos esforços, mas queremos ir mais longe, mais além. Precisamos de ter essa antena ligada 24 horas, vamos colocar 6 antenas, vamos encher o mundo, 20 línguas concomitantemente. Pastor, mas isso é um pesadelo ou é um sonho? Isso é uma realidade. Eu sei que Deus vai levantar alguém. E Deus nos mostrou uma vez por um profeta que Deus estava levantando um homem negro de cabeça branca, multimilionário, que disse, eu vou bancar a salvação do mundo. Tem gente botando dinheiro para matar, para destruir pessoas. Nós só queremos salvá-las. Então, nós temos que ir, porque Jesus diz em Lucas 5:10, como Tiago, João, filho de Zebedeu, que ele disse, Jesus a Simão, não temas, doravante serás um pescador de homens. Então, se Deus disse para nós pescarmos, quer dizer que nós temos que ir onde estão os peixes. Eu não posso querer pescar aqui no meu altar de granito. Por isso é que nós estamos em rádio, televisão, satélite, nós estamos indo onde estão. Olha, aqui fora, aqui ao lado, na tua vizinhança, na tua família, tem muito peixe bom para ser pescado. Então nós não podemos. Pastor, mas alguém pode me dizer assim, sim, apóstolo, mas nós temos um chamado a nos separarmos do mundo. É verdade. Mas não temos um chamado a nos isolarmos do mundo. João 17,15, ele disse, não peço que os tires do mundo, mas que os guardes do mal. 2 Coríntios 6,14, assim, não vos ponhais em jugo desigual com incrédulos, que sociedade pode haver entre justiça e iniquidade, ou comunhão da luz com as trevas. Que harmonia há entre Cristo e o maligno? Que união há entre o crente e o incrédulo? Claro, nós temos uma separação, porque já fomos separados do mundo, mas a Bíblia diz que nós não podemos viver isolados. Não podemos viver isolados. Nós temos que ir, a seara é grande. Pastor, mas um contrato de 12.750 dólares e 50 mil reais, não tem alguém nesta terra que diga, eu vou ajudar dando o primeiro pulo aí. Tem. O inimigo tem travado, o inimigo sabe, amado, que este é o único ministério que uma vez que estas portas se abram, o mundo vai ser diferente. Porque nós temos uma palavra, eu não tenho aqui óleo, sal, aqui não é mercantilismo. Você vê, é uma igreja lotada. Eu não te prometi oferecer sal, óleo, pedaço da cruz, uma cruzinha de plástico, uma chave de não sei de quê. Eu estou te oferecendo a verdade libertadora. Eu estou te oferecendo a vida eterna. a certeza, a convicção, o temor de Deus. É isso que eu te ensino. Então, nós devemos ir buscar os peixes e pescar, porque a seara é grande. Olha, na escola, na faculdade, no trabalho, companheiros de trabalho, empregados, empregadores. Olha, quem trabalha na vida secular tem no mínimo 8 horas de contato por dia com os companheiros. Você pode ser um exemplo. Você pode influenciar as pessoas. Em casa, com os vizinhos, com os amigos, com as famílias. Olha, João 17, 7:15 disse isso. Então os judeus se maravilhavam. Como sabe este letra sem ter estudado? Amado, não tenha preocupação. Apóstolo, eu quero fazer um estudo escatológico de Apocalipse 17, 18 e 19. Amado, deixe isto comigo. O chamado não é que você domine. Deus quer que todos dominem a graça de Deus. Foi para isso que esta igreja foi levantada. Mas o nosso objetivo é que você comece a criar interesses comuns, sabe? Interesses são pontes que você estabelece. Então vamos ver como é que Jesus fez. Em João 4, 7 a 8, ele diz: nisto veio uma mulher samaritana tirar água. Jesus estava cansado, estava com sede, havia um pretexto. Uma para tirar água, ele porque tinha sede. Era um problema ali social da hora. Desse-lhe Jesus, dá-me de beber. Versículo 8. Pois seus discípulos tinham ido à cidade para comprar alimentos. Então você veja, uma mulher, ninguém sabia quem era, Jesus sabia. Jesus sabia quem era você. Jesus sabia quem eu era lá em África. Ele pensou em mim, ele pensou em cada um de nós. Então eu disse, Jesus ficou ao lado do poço, ele sabia, bom, vai vir aqui uma mulher tirar água e eu vou começar, eu dou o startup, eu vou começar numa posição, numa questão social, a engrenar uma conversa. E as primeiras palavras foram a respeito de quê? De água. Ali começou o diálogo, ali começou a oportunidade, era o interesse comum. Você tem interesses comuns com todo mundo? Olha, todos nós temos família, filhos, netos, trabalhos, atividades, projetos, hobbies, experiências, viagens, até mais, até às vezes uma tragédia pode ser um ponto de partida para se falar de Jesus. Então Jesus queria despertar o interesse desta mulher com as questões espirituais. E disse em João 4:9, então lhe disse a mulher samaritana, como é que você é um judeu, cara? E pede para beber a mim, que sou uma samaritana? Os judeus não se dão com os samaritanos. Então Jesus começou a despertar o interesse espiritual. Como homem, ele estava falando com uma mulher. Como rabi, ele estava falando com uma pessoa de vida imoral. E como judeu, ele estava falando com uma samaritana. E ele começou a despertar o interesse espiritual nela. Ele mostrou amor, ele mostrou compaixão, ele mostrou que não estava preocupado com posição social, raça, cor ou credo. Ele quis ser um exemplo para aquela mulher. Por isso é que Pedro diz em 1 de Pedro 3, 1, 2 e 15 assim, mulher, sede submissa ao próprio marido, para que se ele ainda não obedece a palavra, seja ganho. E como é que você, mulher que não tem esposo na igreja, você vai ganhar o quê? Sem palavra, você vai ganhar por meio do procedimento. Palavras e atos são a grande mensagem do evangelho. E o marido, ao observar o vosso honesto comportamento, cheio de temor.
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0: Você sabe, muitos maridos estão olhando para suas esposas e estão dizendo: olha, ela mudou. Ela era briguenta, batia o pé, fazia, acontecia. Olha como ela é diferente. Quem foi que fez isso? Aqui está a mulher com um procedimento santo, manso. Ela ganha o seu marido porque ele observa o honesto comportamento cheio de temor. Minha irmã, é assim que você tem que agir. Honesto comportamento. Não, mas eu tenho ciúme, ciúme de você, ciúme de você. Se eu te pego com outra, eu te mato. Não mata nada, ninguém pega ninguém. Amado, é assim, a mulher de Deus, ou são mulheres de Deus, vocês têm que ter um honesto comportamento cheio de temor para que o vosso marido olhe e diga: eu quero esse Deus. Porque às vezes eu recebo uma cartinha de alguém assim: a minha mulher, desde que foi para essa igreja aí, nunca mais isto, nunca mais. Então, em vez de ter um honesto comportamento, fez o contrário. Pastor, o senhor precisa vir na minha casa. Tem esparguete guardado numa panela lá debaixo do fogão. Tem 3 meses, já tem uma cabeleira postiça nascendo. Cabelo grande, todo encaracoladinho. Isso aqui é ser crente? É logo o que o marido ímpio diz. Então, é assim que se ganha, é pelo procedimento. Então, meu amado, versículo 15 diz: antes santificai a Cristo como o Senhor no vosso coração, estando sempre preparados para responder a todo aquele que pedir a razão da esperança. É isso que nós estamos fazendo aqui, preparando as pessoas para que elas saibam dizer por que que um ato e uma palavra são mais importantes do que um estudo bíblico que você possa dar em casa. O estudo bíblico é a tua vida. O estudo bíblico, amado, é o teu procedimento, tanto o homem quanto a mulher. Então, a primeira coisa, mostre interesses em comum. Às vezes uma conversa entre duas mães, duas avós, se desperta ali em alguma coisa, uma experiência, você pode partir para despertar o interesse espiritual. Depois, você sabe, é o testemunho pessoal. Em síntese, é o testemunho pessoal. Porque em João 4:10 diz assim: replicou-lhe Jesus. Veja, ele começou, o pretexto era o quê? Água. O pretexto era água. Jesus estava com sede, a mulher tinha o cântaro para pegar a água. Ele disse: bom, vou entrar com uma conversa com a questão da água. Você pode me dar água? Ei, você está, o que que você está me secando? É o quê? Pô, você é judeu, eu sou samaritano. Havia ali alguma coisa que precisava de ser quebrada. Então Jesus disse: se você conhecer o dom de Deus, e quem é o que te pede, dá-me de beber, tu lhe pedirias, ele te daria água viva. Respondeu-lhe ela: Senhor, tu não tens com que tirar o poço é fundo, onde, pois, tens a água viva? És tu, porventura, maior que Jacó, nosso pai, que nos deu o poço do qual ele mesmo bebeu, e bem assim os seus filhos e o seu gado? Afirmou-lhe Jesus: quem beber desta água, tornará a ter sede. Aquele que, porém, que beber da água que eu lhe der, nunca mais terá sede. Pelo contrário, a água que eu lhe der beber será nele uma fonte a jorrar para a vida. Então, Jesus transformou aquele encontro em vida espiritual. Jesus transformou uma questão de água num encontro determinante espiritual. Sabe, pode começar sempre com um tema qualquer, seja de família, seja neto, seja escola, seja viagem, seja tragédia, seja drama, o que for. Você vai despertar interesse espiritual, você vai levar a tua conversa, o teu testemunho para o âmbito espiritual. Quarto lugar, dê à pessoa o que ela precisa. Diz o versículos 15 e 16: disse-lhe a mulher: Senhor, então dá-me dessa água, para que eu não tenha mais sede, nem precise vir aqui. Depois diz o versículo 16, disse-lhe Jesus: vai, chama o teu marido e vem cá. Versículo 17, Ao que lhe respondeu a mulher: eu não tenho marido. Replicou-lhe Jesus: bem disseste que não tenho marido, porque 5 maridos já tiveste, e esse que agora tens não é o teu marido. Isso disseste a verdade. Senhor, disse-lhe a mulher, vejo que tu és um acusador, fanático, alguém que está me querendo levar para o inferno. Foi isso que ela fez. Você é um profeta. Um profeta faz de um contexto de água uma revelação da palavra. Então, amado, é muito importante que você seja simples, manso, amoroso com as pessoas que não são espirituais. Paulo disse isso. Paulo ensinou isso em 1 Coríntios 13. Ele diz assim: irmãos, eu não pude vos falar como espirituais, e sim como carnais, como crianças em Cristo. Leite vos dei de beber, não vos dei alimento sólido, porque ainda não podia suportá-lo, nem agora podeis, porque ainda sois carnais. Então Paulo tinha convicção de que uma pessoa que não tem entendimento, amado, não adianta ir com um clichê, chamar uma pessoa: o sangue de Jesus tem poder, eis que vejo o dragão, tem 7 chifres, 4 diademas. Isso não vai resolver nada. É a tua vida, é a obra que Deus fez, sabe? Nunca condene as pessoas. Nunca condene. Se a pessoa não quiser te ouvir, não a condene. Porque, irmãos, Jesus não disse a esta mulher: chama o teu marido. Ela disse: eu não tenho marido. Jesus disse: é verdade, você está sendo verdadeira. Nem esse, nem os outros 5 também não foram. Ele não disse: atenção, minha gente, vamos publicar no Facebook, essa mulher é adúltera, pedrada na cabeça, corta o pescoço, põe no Twitter, põe no Facebook, põe no Instagram, põe no smash, põe, muda a voz, faz qualquer coisa, acusa, destrói, mata, acaba, esmaga, dá um smash. Ele disse: você está falando a verdade. Você sabe, Jesus veio para salvar, não veio para condenar. E nos versículos João 12, 46 e 47 diz isso: eu vim como luz para o mundo, a fim de que todo aquele que crê em mim não permaneça nas trevas. Se alguém ouvir as minhas palavras e as não guardar, eu não julgo, porque eu não vim para julgar o mundo, eu vim para salvá-lo. Então nós temos que mostrar compaixão, nós temos que mostrar perdão, reconciliação. 2 Coríntios 5,18, ora, tudo provém de Deus, nos reconciliou consigo mesmo por meio do Cristo e nos deu o ministério da reconciliação. Esse é o nosso ministério. Então vamos voltar lá à mulher com Jesus. João 4, 21 a 26, disse-lhe Jesus: mulher, podes crer-me que a hora vem, quando nem neste monte, nem em Jerusalém adorareis o Pai. Vós adorais o que não conheceis. Mas você conhece, você sabe quem você adora. Você veio celebrar as bodas do Cordeiro esta manhã neste ministério. Você é a noiva de Cristo. Você sabe como é que Deus transformou a tua vida. Você conhece as profundezas do coração de Deus. O teu procedimento, os teus atos, as tuas palavras serão tão nobres que você vai construir nobreza na tua vida. Vocês adoram o que não conhecem. O mundo adora macaco, vaca, boi, queda d'água, sol, lua. O mundo adora quem está morto. Nós adoramos aquele que ressuscitou, aquele que está vivo, aquele que reina, aquele que é Senhor, aquele que é o cabeça. E diz: nós adoramos o que conhecemos, porque a salvação vem dos judeus. Mas vem a hora, e já chegou, em que os verdadeiros adoradores adorarão o Pai em espírito e em verdade, porque são estes que o Pai procura. E o Pai encontrou aqui nesta igreja esta manhã. Versículo 24: Deus é espírito e importa que os seus adoradores o adorem em espírito e em verdade. Eu sei, respondeu a mulher, que há de vir o Messias chamado Cristo. Quando ele vier, vos anunciará todas as coisas. Disse-lhe Jesus: eu o sou. Eu o sou. Sou eu que falo contigo, moça. Sou eu. O eu sou está aqui esta manhã, meu amado. Ele está falando ao teu coração. Ele está dizendo: a seara é grande, os obreiros são poucos, trabalhadores. É preciso que se levante uma igreja nesta nação para proclamar as virtudes do reino. Não é para proclamar sal, óleo e feitiços. Não, é para falar de quem você conhece. O Deus que tem o teu nome nas palmas das suas mãos, o Deus que nunca te abandonará, o Deus cujo prazer é a tua prosperidade, o Deus que por suas chagas já te sarou, meu amado. Você tem que me ajudar a salvar o mundo, meu amado. Você tem que se reproduzir em 5 pessoas até o final do ano. Sou eu que falo contigo. Pô, deve ter sido um choque. A mulher conhecia de religião, tinha uma vida de prostituição, e de repente, em vez dela ver um facão no pescoço ou uma pedra de 5 quilos na tola, ela viu um homem amoroso. Era Deus que estava ali. Foi esse Deus que foi lá em África, em Luanda, naquele hospital militar, e me buscou. Foi ele que te buscou, foi ele que te encontrou, foi ele que te atraiu. Então comece sempre com um contato social, algo de interesse comum, fale da sua fé, encoraje a pessoa para vir para a igreja. Isto tem que ser fundamental. Pastor, eu não sei dizer nada, eu tenho vergonha, mas eu posso dizer à pessoa: venha comigo. Você, se beber da água que o meu pastor te dá, você nunca mais terá sede. Não precisará mais de jogar búzios, ler as mãos com a cigana, olhar o mapa astral, consultar a cartomante, o quiromante, ver se fala com o avô que morreu há 10 anos. Você não precisará mais de acender uma vela, porque ele é a tua luz. Você não precisará mais de usar uma guia no pescoço, porque ele é o nosso guia. Você não precisará mais de andar em rotas de fuga, porque ele é o caminho da vida. Diga glória a Deus! Diga glória a Deus! Diga glória a Deus! Concluindo, in conclusion, de uma conversa sobre água veio uma conversão de uma mulher, bispo. Vamos ver isso aí? João 4, 39 a 42. Muitos samaritanos, veja, gente que desprezava os judeus, judeus desprezavam, era uma guerra política, religiosa. Muitos samaritanos daquela cidade creram nele, em virtude de quê? Da fofoca? Em virtude do testemunho da mulher. Esta mulher não tinha ido à escola bíblica, ainda não era dizimista fiel, ainda não tinha uma Bíblia, não tinha um apóstolo, não tinha um profeta, não tinha uma congregação, era uma mulher de vida dúbia, era uma mulher entregue aos prazeres da carne, era uma pessoa sem vida, sem esperança, sem nexo causal, uma pessoa que vivia dizendo o quê? Olha o meu corpo. Mas alguma coisa se passou. Shakamanta korubabashek. Quando ela ouviu aquela palavra e bebeu o primeiro gole da água da vida, essa mulher foi tão transformada que ela correu pela cidade e disse que muita gente creu em virtude do testemunho.
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1: Que alegria nós podermos estar neste lugar que Deus mesmo erigiu para o louvor da sua glória. Jesus disse: a casa do meu Pai é casa de oração, é lugar de estudo bíblico, é lugar de louvores, é lugar de deleite espiritual, é lugar de culto. Oferecemos nosso culto ao único e verdadeiro Deus. Sejam todos muito bem-vindos. Eu estendo a minha mão, a minha destra de amor, e digo: graça, paz, misericórdia, amor, vos sejam multiplicados da parte de Jesus. E todos digam comigo: amém, amém e amém. Graças a Deus, graças a Deus. Glória a Deus. Que bom. Quero também enviar uma palavra àqueles que estão participando do nosso culto pelas mídias sociais. Hoje tivemos em um dia difícil, né? Pouca mobilidade, trânsito parado. Mas aqui estão aqueles que creem, aqueles que não abrem mão, têm uma visão espiritual, têm convicções fortes, têm crenças inabaláveis e estão aqui comigo nesta noite. Você que está à distância, muito obrigado pela honra, pelo prestígio que você concede ao meu apostolado. Vamos conversar um pouquinho sobre a vida da igreja. Hoje nós damos continuidade ao estudo bíblico, é a sétima mensagem sobre a soberania de Deus. Os senhores já devem ter entendido que o que se espera de um pastor é que ele pastoreie. E a forma do pastor pastorear é ensinando, é alimentando a igreja com a palavra de Deus. A palavra de Deus não pode ser um versículo, tem que ser um sermão expositivo. Nós temos que compreender, desde uma passagem bíblica até um contexto bíblico, para podermos ter uma perfeita revelação da parte do Senhor. E hoje nós vamos falar sobre presciência de Deus. O que é a presciência de Deus? Você vai ouvir coisas inefáveis que o coração de Deus revela ao nosso santo ministério. Deus tem conhecimento de tudo? É uma pergunta que se faz. Isso se chama presciência. Vamos ouvir o Espírito falar. Rapidamente, você sabe, a salvação é por graça. Não existe outra forma. Diz que pela graça sois salvos mediante a fé. Isto não vem de vós, é um dom de Deus. Eu só sou salvo se realmente eu entender a palavra, receber a palavra e reconhecer o Senhor da palavra, Jesus Cristo. Então, domingo vamos trabalhar aí num assunto muito profundo, que eu vou falar sobre graça, sobre o favor soberano de Deus, sobre a bondade de Deus. Isso lhe interessa, porque você vai crescer na graça e no conhecimento de nosso Senhor e Salvador Jesus Cristo. Domingo, 9 horas da manhã, 5 horas da tarde, em nome de Jesus. Estes são os nossos avisos e eu gostaria de receber o seu amém no seu lugar, em nome de Jesus.
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1: Abra sua Bíblia, por favor. A primeira epístola de Pedro. Primeira de Pedro 1, versículos 1 e 2. Pedro, apóstolo de Jesus Cristo, aos eleitos que são forasteiros da dispersão no Ponto, Galáxia, Capadócia, Ásia e Bitínia, eleitos segundo a presciência de Deus Pai, em santificação do Espírito, para a obediência e a aspersão do sangue de Jesus Cristo, graça e paz vos sejam multiplicados. Vamos orar ao Senhor, vamos abrir o nosso coração, vamos estar em paz nesta hora para desfrutarmos do ensino da Bíblia Sagrada. Oremos. Senhor Jesus Cristo, mais uma vez a nossa expressão de louvor, de adoração, de muita gratidão. A gratidão da nossa salvação. Estávamos mortos em pecados e delitos, estávamos perdidos, estávamos nas garras de Satanás, mas tu usaste de misericórdia, o teu Espírito nos lavou, nos regenerou, nos transformou em novas criaturas. E agora estamos aqui, Senhor, desejando crescer na graça e no conhecimento de Jesus. Sabemos que uma vida é edificada com sabedoria e conhecimento. É isso que eu quero passar deste altar, em nome de Jesus. E a igreja do Senhor diga: amém, amém e amém. Muito obrigado, meu bispo.
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1: Meus amados irmãos, minha família bendita, meus filhinhos em Cristo Jesus. Deus realmente conhece todas as coisas? É verdade que Ele sabe de tudo, desde a eternidade passada até a eternidade futura? Sim, Ele é onisciente e Ele tem, nas suas virtudes poderosas, a presciência como base da vida espiritual. Veja o que diz o versículo número 2. Que nós, ele está falando da dispersão da igreja por vários lugares, está falando, entre aspas, de todo o povo até o dia de hoje. Ele disse que nós fomos eleitos segundo a presciência de Deus Pai em santificação do Espírito. Então hoje nós vamos conhecer o significado profundo, amplo, do que é a presciência de Deus. Talvez nós estejamos falando com tanta gente em tantos lugares do mundo, pessoas que tenham já 20, 30, 40 anos de evangelho e que nunca ouviram falar da presciência de Deus. Então, quando se falam ou quando se traz a público as doutrinas da graça de Deus, há sempre muitas controvérsias, muitas. Especialmente no que diz respeito à presciência de Deus. Existem muitas batalhas teológicas, existem muitas lutas sobre estas questões dos mistérios que estiveram ocultos desde os tempos eternos. O senhor sabe que a maioria dos pregadores vive da mulher da hemorragia, do Zaqueu que subiu na árvore, da mulher que estava, o homem que estava no tanque de Betesda, daquele que estava na Porta Formosa, e na realidade as pessoas nunca conheceram o profundo de Deus. Então, as batalhas teológicas são contra a predestinação, contra a deidade de Cristo, contra a segurança eterna da salvação, de que há um só Deus. Há uma batalha teológica grande contra a morte expiatória de Jesus, contra a suficiência das Escrituras Sagradas, contra a consumação da obra da cruz, contra a obra completa do próprio Cristo, surpreendendo os seus irmãos. A tradição diz que a obra não está completa, que é preciso praticar abluções, batismos, para que a obra fique completa. Isso significa negar totalmente a obra salvífica de Jesus, o sacrifício que ele fez em nosso lugar. Agora, apesar de todas as controvérsias, isso não pode fechar a boca dos fiéis. Nós temos que conhecer verdadeiramente o Deus a quem servimos. Agora, Deus tem prévio conhecimento de tudo, por quê? Porque tudo foi determinado por Ele soberanamente. É por isso que Ele tem conhecimento de tudo. Veja o que disse Jeremias 9. Assim diz o Senhor: não se glorie o sábio na sua sabedoria, nem o forte na sua força, nem o rico nas suas riquezas. Mas o que se gloriar, glorie-se nisto: em me conhecer e saber que eu sou o Senhor, que faço misericórdia, juízo, justiça na terra, porque destas coisas me agrado. A coisa que mais agrada ao Senhor é o desejo que você pode ter de o conhecer. Você sabe que às vezes as pessoas se casam e não se conhecem. Eu conheço gente que está casada há 10, 15, 20 anos, não se conhecem. Não houve abertura de coração, não houve revelação dos pensamentos, dos sentimentos. As pessoas simplesmente deixaram a vida lhes levar. Assim é na vida espiritual. Jesus disse: a coisa mais gloriosa que existe é você me conhecer. E eu acredito que esta é a maior necessidade de todos nós, conhecê-lo conforme as Escrituras Sagradas. Não é conforme a tradição dos homens. Então, por que é preciso conhecer conforme as Escrituras? Porque não se pode confiar num Deus desconhecido. Não se pode confiar num Deus desconhecido. Se eu não o conheço conforme as Escrituras, eu não sei com quem eu estou me relacionando. Servir a um Deus desconhecido é, por exemplo, quando as pessoas se curvam diante de uma imagem. Ali está uma estátua, ali não está mais nada. Aquilo é cinzas. E quando as pessoas adoram e se curvam, elas estão adorando um Deus desconhecido. Sequer poderemos servi-lo se não o conhecermos, nem adorá-lo, nem aplicar as suas verdades à nossa consciência, ao nosso coração, e em consequência disso, não termos uma vida transformada. Não pode ser um conhecimento teórico, não pode ser uma coisa teórica, tem que ser um conhecimento por revelação. O livro do profeta Oseias, eu gosto muito dessa palavra: conheçamos e prossigamos em conhecer ao Senhor. Então você conhece quando ouve a primeira mensagem, mas isso não fica numa bolha, há um progresso. Ele diz: prossigamos em conhecer ao Senhor. Então eu conheço, mas eu não posso parar, eu tenho que prosseguir o conhecimento. E como é que eu prossigo o conhecimento? Quando o altar da igreja tem revelação. Senão fica estagnada a vida espiritual. Conheçamos e prossigamos em conhecer. João 7,17: se alguém quiser fazer a vontade dele, conhecerá a respeito da doutrina, se ela é de Deus ou se falo por mim mesmo. Então veja, se alguém quiser conhecer a vontade dele, conhecerá a doutrina. Amada, vida espiritual se resume em conhecimento. Pedro disse isso: antes de tudo, crescei na graça e no conhecimento de Deus. Por isso é que a nossa igreja investe no conhecimento. Por isso é que as nossas mensagens são expositivas. Você não leva para casa um versículo, você leva para casa um contexto, você leva para casa uma mensagem substancial. Não é um pasto verdejante, é uma mensagem que você deglute, que você come, porque é o pão da vida. Daniel 11,32, ele disse: aos violadores da aliança ele com lisonjas perverterá, mas o povo que conhece ao seu Deus... Está com soninho, amado? O povo que conhece ao seu Deus, é preciso conhecê-lo. Eu não posso adorar se eu não sei quem é o Deus que eu sirvo. Ele disse: você tem que me adorar em espírito e em verdade. Então, se eu não conhecer a verdade de Deus, eu não sei adorar. Por isso eu vou dançar, eu vou fazer pulinhos, eu vou fazer reteté, eu vou fazer peão, porque eu não sei quem estou servindo. Os violadores da aliança com lisonjas perverterá, mas o povo que conhece ao seu Deus, aleluia, este povo que conhece, que tem revelação dos mistérios da Bíblia Sagrada, se torna um povo ansioso, depressivo e medroso. É verdade? Não. Se torna forte e ativo. Diga: eu sou forte, eu sou ativo, porque eu conheço o meu Deus. Então, é meu dever como pastor dar testemunho, ensinar, de acordo com a luz espiritual que nos foi revelada. Porque se eu passo luz da palavra para você, você dissipa tudo o que é errado da modernidade. Eu fico estupefacto com esta modernidade da igreja, a igreja pintada de preto, a igreja que vive, diz que é da graça, mas também aceita a lei. É uma mistureba confusa que as pessoas vivem. Tiago 1,21 diz: portanto, despojando de toda a impureza e acúmulo de maldade, acolhei com mansidão. Não é para brigar, não é para ficar rebelde. Com mansidão, a palavra em vós implantada.

salvação incondicional para a vida eterna. Então pense numa coisa. Ah, Deus previu. Não, não é que Deus previu que alguns seriam salvos. Ah, Deus sabia que alguns acreditariam, por isso predestinou para a salvação. Não, isto é radicalmente errado. Não é que Deus previu, não é que Deus sabia apenas. Porque isto é radicalmente errado, por quê? Porque isto está repudiando a depravação total do homem. O homem não tem méritos. O homem não tem coisa boa para oferecer a Deus. Então, Deus não previu, Deus não sabia. Ah, pastor, parece que Deus descobriu alguma coisa boa em nós. Não, foi Deus, na sua absoluta soberania, que escolheu, determinou, predestinou e disse: você será salvo. Pastor, mas não há um pouco da nossa vontade nisso? Niente, nada. Olha um dos versículos que eu entendo como chave, que você deve sublinhar na sua Bíblia. Atos 13:48. Os gentios, olha só, a extraordinária revelação dentro de um versículo, Amorim. Os gentios, ouvindo isto, regozijavam-se, glorificavam a palavra do Senhor e creram. Quem creu? Todos os que haviam sido destinados para a vida eterna, todos que Deus soberanamente determinou, todos aqueles que Ele predestinou, todos eles receberão a palavra e serão salvos. E quem Deus não destinou para a vida eterna? É filho da perdição. Nada acontecerá com eles. Então, quem decidiu? Jesus. Quem determinou? Jesus. Quem concedeu o dom da fé? Jesus. Diz Efésios, olha lá, pela graça de Deus sois salvos mediante a fé, isso não vem de vós, é um dom de Deus, foi Ele. Então a eleição de Deus é a causa da nossa salvação, é a presciência de Deus. Então presciência vem de uma palavra grega original, lembra que eu sempre explico, a Bíblia foi escrita em hebraico, aramaico, grego e latim. Então, quando nós nos referimos ao original, significa que o original da Bíblia é muito mais embasado do que a língua portuguesa. Vocês sabem, por exemplo, a palavra mundo. Mundo, para a língua portuguesa, é o mundo. Para a língua grega, tem vários mundos. A mesma palavra mundo. Ocumene para a salvação, aion para a perdição, cosmos, a terra, e Sheol, ou Hades, o inferno. Veja, uma palavra com muitas interpretações, muitos sinônimos. Então, a palavra original grega para presciência é prognosis. Portanto, presciência é o que, apóstolo? É que Deus conhece, Deus sabe com antecedência, porque Ele mesmo determinou. João 15:16, é óbvio, a palavra mais forte. Não fostes vós que me escolhestes a mim, pelo contrário, fui eu que vos escolhi a vós outros. Ah, e ainda designei para que vades e deis frutos. Foi Ele. Pense bem, eu às vezes penso, Deus, como eu poderia escolher Deus ou aceitar Jesus, como eles dizem? Eu era católico, eu era idólatra, eu era supersticioso, eu acreditava em Nossa Senhora, eu acreditava em São Judas Tadeu, eu estava numa cama, apodrecendo em vida, septicemia à porta, amputação, necrose, gangrena. Como eu teria possibilidade de dizer Jesus? Nunca. Eu não sabia quem era Jesus. Então ele disse: fui eu que vos escolhi. Jeremias 10:23, que é outra palavra que todos nós devemos guardar. Eu sei ao Senhor que não cabe ao homem determinar o seu caminho, nem ao que caminha dirigir os seus passos. Ou seja, eu não posso determinar o que eu vou ser amanhã e eu não posso dirigir os meus passos por mim mesmo. É Deus que faz isso. Que segurança, amados. Que segurança. João 3:27. Respondeu o Senhor: o homem não pode receber coisa alguma, não pode receber coisa alguma se do

0: céu não lhe for dado.
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0: Você está guardando esses versículos, pelo menos por enquanto. É muito importante você guardar, porque a batalha teológica contra essas verdades é muito forte. Porque o homem quer ter a decisão nas suas mãos de Deus. E quando você conhece a graça, você coloca Deus no lugar que ele tem, e o homem é pó. O homem é como a flor da erva. Nasce de manhã, vem o sol ao meio-dia, o vento da tarde leva. Esse é o homem. Então, esta é a verdade das Escrituras Sagradas. Deus conheceu de antemão, Deus pré-conheceu, porque Deus determinou também. Êxodo 33, 17 diz: disse o Senhor a Moisés: farei também isto que disseste, porque achaste graça aos meus olhos. Eu te conheço pelo teu nome. Veja, é encantador. A palavra é uma coisa, é um deleite. É encantador. Deus não diz assim, opicite. Deus me conhece. Ele diz, Miguel Ângelo, ele te conhece. Ele sabe quem é você. O teu nome está escrito nas palmas das mãos de Deus. Você não é um número numa igreja, você não é um CPF, você é um eleito de Deus, uma pedra que vive, você faz parte da prognoses de Deus. Agora, Jeremias 1, 5 ao 8 diz assim, outra passagem que mostra a presciência de Deus: eu creio, eu me agarro a estas verdades, ninguém tira isso da minha mente e do meu coração. Jeremias: antes que eu te formasse no ventre materno. Então, quem é que forma a pessoa no ventre materno? Deus. Por isso, a igreja não aceita o aborto. Um aborto é destruir o que Deus forma. Sim, mas nós vivemos numa sociedade woke. Não, nós não vivemos numa sociedade woke. Nós vivemos numa sociedade cristã. A nossa vida é a vida da igreja, é a vida do reino. Claro, num mundo louco aí fora. Mas eu não aceito sociedade woke. Eu não vou tratar você de uma forma diferente do que a Bíblia diz que eu devo tratar. Então, Jeremias, antes que eu te formasse no ventre materno, eu te conheci. Como? Não estou a entender. Então, ainda não tinha forma no ventre da minha mãe, tu já me conhecias. Antes que saísses da madre, do ventre da mãe, eu já tinha te consagrado, já tinha te constituído profeta às nações. Veja, não cabe ao homem, é Deus que faz. Deus disse a Jeremias: eu já te conheci, antes de te formar já sabia quem tu era. Por quê? Porque a nossa verdadeira identidade é espírito. Deus criou o nosso espírito antes da fundação do mundo, e ele colocou o nosso espírito no ventre de uma mulher, nosso pai e nossa mãe, quando se conjugaram. Então ele disse: olha, antes que saísses da madre, antes de mamãe ter o parto, eu te consagrei, eu te constituí profeta. Quer dizer, quando a mãe liberou o neném, ali estava liberado um homem consagrado a Deus e um profeta às nações. Versículo número 6. Então lhe disse eu, profeta: ah, Senhor Deus, eu não sei falar, eu não passo de uma criança. Mas o Senhor diz: não digas, não passe de uma criança, porque a todos a quem eu te enviar, veja como é que tudo é determinado por Deus. Não tenha dúvida disso, amado. Não tenha dúvida. Você não tinha nascido, eu já tinha te consagrado, você já era um profeta. Mesmo você venha arguir comigo, dizendo: não, porque eu sou uma criança. Não, não. Todos a quem eu te enviar, tu irás, e tudo quanto eu te mandar, falarás. Versículo 8. Não temas diante deles. Eu sou contigo para te livrar, diz o Senhor. Então eu vou dizer a mesma coisa à igreja e para mim: não temas nada. Todos os teus passos estão sendo controlados por Deus, estão sendo dirigidos por Deus. Pastor, mas se eu puser o pé fora... Ah, você pode colocar o pé fora dos trilhos. Só que você sabe que Deus disciplina, corrige e açoita. E Ele disciplina quem Ele ama. Quem não tem disciplina não é filho, é bastardo, disse Paulo aos Hebreus. Tem muito crente que põe o pé fora dos trilhos. Se dá mal. Se dá muito mal. Então, não temas, eu vou te livrar, eu sou o Senhor, eu te consagrei, você não era nascido, eu já te conhecia, quando você nasceu, eu já tinha te consagrado, você já era um profeta, e onde você for, você vai fazer o que eu te mandar. Uau! Pastor, o senhor está dizendo então que nós estamos sendo marionetes de Deus? Bom, quem diz isso é você, eu não estou dizendo. Eu prefiro ser uma marionete de Deus do que um servo do diabo. Eu prefiro que Deus diga: ali, eu vou. Não, não é aqui, é ali, eu vou. Isso não é marionete, isso é ser guiado por Deus. E graças a Deus de quem é guiado por Deus, amado. O inferno nunca tomará uma pessoa guiada por Deus. Diga glória a Deus. Vamos continuar. Amós 3, 2 e 3. O profeta menor, Amós, diz: de todas as famílias da terra, somente a vós outros vos escolhi, portanto eu vos punirei por todas as vossas iniquidades. Andarão dois juntos se não houver entre eles acordo? Diz: de todas as famílias da terra. Deus está falando aos judeus, Deus está falando à sua igreja. Ele diz: de todas as pessoas deste país. Nós temos 215 milhões de pessoas, só menos de 30% foram escolhidas. Nós temos aproximadamente, acho que é 50, 60 milhões de crentes, mas nós temos 215 milhões de habitantes. O mundo tem 8 bilhões e meio de habitantes, só 1 bilhão e meio são salvos. Por isso é que muitos são os chamados e poucos os escolhidos. Então, das famílias do Brasil, Deus escolheu a tua, Deus escolheu você para a salvação. E você está em acordo com Deus. Porque não se pode andar juntos se não houver acordo. Então, ele conheceu, ele designou, ele determinou. Veja Mateus 7:21, quando é o contrário. Nem todo o que me diz Senhor, Senhor, entrará no reino dos céus. Oh, apóstolo, pelo amor de Deus. Não, nem todos, que está dizendo é Jesus. Mas quem é que entra no reino dos céus? Aquele que faz a vontade de meu Pai que está nos céus. Versículo número 22. Muitos, naquele dia, no dia final, onde dizermos: Senhor, Senhor, porventura não temos nós profetizado em teu nome? Em teu nome não expelimos demônios? Em teu nome não fizemos muitos milagres? Então lhes direi explicitamente: nunca vos conheci. Apartai-vos de mim os que praticais a iniquidade. Isso aqui, esta palavra aqui é muito tensa, mas é muito profunda. Porque há lugares que você dá, ah, mas ali tira demônios, ali faz curas, ali faz milagres. Você sabe quem é que está fazendo esse tipo de ação fora do contexto da igreja? É o diabo. E Deus permite, por causa das pessoas, disse Tessalonicenses, que não dão ouvidos à verdade. Então o diabo vem com a operação do erro, fazendo sinais, prodígios e maravilhas. Muitos lugares hoje em dia que se faz libertação, sacudimento e tal, não existe ninguém salvo naquele lugar. Ninguém salvo. Fazem milagres, expulsam demônios. Deus diz: nunca te conheci. Você sabe quando é que Deus te conheceu? Desde antes da fundação do mundo. Deus nos conheceu ainda não estávamos formados no ventre da nossa mãe, Deus nos conheceu. E quando nossa mãe nos deu à luz, uns de parto natural, outros de outras, enfim, as técnicas da obstetrícia, quando nós nascemos, nós não nascemos cabrito, nós nascemos ovelha. Já éramos do Senhor. Claro, por um pouco de tempo cada um andou nos seus caminhos, mas logo Deus te cobriu de misericórdia e te trouxe ao rebanho. É maravilhoso isso aqui, maravilhoso. Então, apartai-vos que eu nunca te conheci. E aos eleitos, são conhecidos desde antes da fundação do mundo. Maravilhoso. João 10, 14. Eu sou o bom pastor, eu conheço as minhas ovelhas. Elas me conhecem a mim. Você vê esta interação entre Deus e a ovelha? Eu as conheço e elas me conhecem. Como é que elas me conhecem? Porque alguém está revelando quem eu sou. Alguém está pregando a verdade para estas pessoas. Alguém está dizendo coisas que não são fábulas. Está pregando a tempo, a fora do tempo, está instando com a palavra. Porque nos últimos tempos, diz a palavra, não suportarão a sã doutrina. Só suportará a sã, a saudável, quem é do Senhor. Graças a Deus que você é do Senhor. Você sabe que é a sã doutrina para a tua vida. Eu conheço as ovelhas me conhecem. 2 Timóteo 2,19. Entretanto, o firme fundamento de Deus permanece tendo este selo. O Senhor conhece os que lhe pertencem. Graças a Deus. E mais, aparte-se da injustiça todo aquele que professa o nome do Senhor. Então, um indivíduo que conhece Deus e é conhecido por Deus, ele não se mete em injustiças. Ele não tem atitudes rebeldes. Ele não contradiz a palavra de Deus. Ele não é contra a igreja. Ele não é contra o reino. Ele aceita as sagradas escrituras. Ele treme diante das sagradas escrituras. Este é o salvo. Este é o salvo. 1 Coríntios 8, 3. Mas se alguém ama a Deus, por que que a pessoa tem a capacidade de amar a Deus? Porque Deus o amou primeiro. Ainda éramos inimigos na carne, disse Paulo aos Romanos. Deus nos amou. Muito mais agora, disse Paulo, que já somos salvos e reconciliados com Ele. Então, se alguém ama a Deus, esse é conhecido por Ele. Deus conhece o teu nome, Deus conhece os teus pensamentos, Deus conhece os teus desejos, os teus sonhos, Deus te conhece até o número de cabelos que você tem na cabeça e até a cor original dos teus cabelos. Porque a minha não é original. É conhecido por Ele. Eu dou graças a Deus pelo dia em que estas verdades me foram reveladas. Eu sou conhecido por Deus. Eu sou nascido de Deus. Quem é nascido de Deus, Deus o guarda e o maligno não lhe toca. Contra o que é nascido de Deus, não vale encantamento. Diga glória a Deus. Então, presciência. Presciência, prognoses, determinação de Deus, onisciência de Deus. Atos 2,23, até o próprio Cristo, sendo este entregue por determinado designio e presciência de Deus, vós o mataste, crucificando. Ora, por que que Deus permitiu que Jesus fosse morto e crucificado? Porque isso estava dentro dos desígnios e da determinação, da presciência de Deus. Um cordeiro perfeito teria que morrer. O cordeiro teria que ser imolado. Ele é o mediador. Ele é o pagamento dos nossos pecados. Se ele não tivesse morrido, ninguém seria salvo. Se quando ele estivesse na cruz, ou ao estar na cruz, Deus enviasse milhões de anjos para arrancar da cruz, nós não seríamos salvos. Era preciso que o cordeiro morresse. Ele morreu em nosso lugar, ele morreu a nossa morte, ele morreu por nós, ele foi sepultado, ele ressuscitou o terceiro dia, ele foi assunto aos céus, ele está sentado num trono, ele tem pleno domínio sobre tudo. Este é o Deus da Bíblia Sagrada que se revela à tua vida e que determinou todas as coisas na tua vida, porque ele é presciente. A presciência de Deus. Romanos 8, 29 e 30 diz: porquanto aos que de antemão conheceu, de antemão também os predestinou para serem conforme a imagem do seu filho, a fim de que ele seja o primogênito entre muitos irmãos, a igreja. E aos que predestinou, esse chamou. E aos que chamou, justificou. E aos que justificou, obra completa, glorificou. Quer dizer que ninguém é glorificado se não tivesse sido justificado. Ninguém é justificado se não tivesse sido chamado. Ninguém é chamado se não tivesse sido predestinado. Você vê o plano perfeito na nossa vida? Pode falhar isso aqui? Não. Poderíamos ser outra coisa qualquer? Não. Foi Deus que, por sua presciência, determinou. Chamou, justificou e glorificou. Então, vamos tirar aquela ideia de que Deus sabia. Não. Não é que Deus sabia, é que de antemão ele conheceu e determinou. Então não é o homem que se rende por sua vontade própria, mas é porque isto é determinação de Deus.
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0: Romanos 11:2 diz: Deus não rejeitou o seu povo a quem de antemão conheceu. Ou não sabeis o que a escritura refere a respeito de Elias como insta perante Deus contra Israel? Então disse: Deus não rejeitou o seu povo de quem de antemão conheceu. Imagina se Deus me conheceu de antemão, se quando não, ainda não tinha forma no ventre da dona Laura, eu já era dele. Quando eu nasci, ele já me havia consagrado como profeta, como pastor, como líder. Foi ele que consagrou, porque o meu nome estava escrito no livro da vida. Agora imagina você, Deus destruir esta obra toda, porque eu não quero que isso aconteça. Você acredita nisso? Nem português acredita. Amado, quando Deus determina, não há força contrária. Se Deus conheceu alguém, pastor, mas como é que eu tenho, como é que isso pode ser verdade na minha vida? É o Espírito Santo que dá uma convicção. O Espírito testifica que nós somos filhos de Deus. Diga: eu sou filho de Deus. Agora, pode um filho de Deus ser filho do diabo? Não. Pode um filho de Deus ter também o diabo no coração? Não. Somos propriedade exclusiva de Deus. Somos uma nação santa. Somos uma raça eleita. Quem que fez isso tudo? A presciência de Deus, a determinação de Deus. Ah, veja que ele diz em 1 Pedro 1:2 que nós fomos escolhidos para a salvação. Para a salvação. Eleito segundo a presciência de Deus em santificação do Espírito para a obediência. Então nós fomos escolhidos para a salvação. Para a salvação. E disse que, versículo 1, que quando Pedro escreve aos eleitos, ele diz: forasteiros da dispersão. Então, dispersão é que os eleitos estão dispersos pelo mundo todo. Ele se referiu ao Ponto, Galácia, Capadócia, Ásia, Bitínia, Brasil, Portugal, Angola, Moçambique, Guiné, Cabo Verde, Estados Unidos. Eles estão dispersos pelo mundo. E como é que essas ovelhas dispersas pelo mundo não têm uma placa dizendo que é ovelha? Como é que elas chegarão à salvação? Porque Deus já determinou a posse. Mas elas só chegarão à salvação quando ouvirem a palavra da verdade. É por isso, irmãos, que nós fazemos um esforço muito grande. É por isso que nós temos que ter a nossa antena 24 horas. Porque como é que crerão se não ouvirem? E como é que ouvirão se não houver quem pregue? Ou as pessoas estão pregando 30 anos depois, 40 anos depois, é o vidrinho do óleo, é o sal grosso, é a rosinha ungida, é o enxofre não sei de quê, é o pedaço da cruz de Cristo. Amado, isso aí é um lobo em pele de ovelha que faz isso com as ovelhinhas de Jesus. Às vezes os irmãos me mandam vídeos de cultos, eu digo, gente, como é que as pessoas acreditam? Acreditam que elas estão cegadas pelo diabo. A pessoa fica cega, a pessoa não consegue. Deus diz em sua palavra que o diabo cega para que não se veja a glória e não entendam a glória de Deus. O diabo cega as pessoas. Às vezes tem uns certos dias aí do mês, você vê pessoas na rua espalhando sal, varrendo com vassoura. Não quer vassoura santa porque é o sal santo. Não tem nada de sal santo, não existe sal santo. Sabe qual é o sal santo? É você e eu, nós somos sal da terra, somos luz do mundo. Esse sal é santo. Então, ele sabe porque ele determinou, desde a eternidade, antes da fundação do mundo. 1 Timóteo 1,13, ele diz, a mim, noutro tempo, era blasfemo, perseguidor, insolente, mas eu obtive misericórdia. O que eu fiz? Eu fiz na ignorância, na incredulidade. Então, amado, enquanto nós andamos lá do outro lado, na ignorância, na incredulidade, amado, nós fomos blasfemos, perseguidores, insolentes. Mas já éramos dele. Já éramos dele. Não importa, a pessoa podia ser um blasfemador, perseguidor, insolente, mas se ela é de Deus, se Deus está dentro, se esta pessoa está dentro dos planos de Deus, o Senhor vai dar o quê? Misericórdia. Porque ele sabe que o que nós fizemos foi na ignorância e na incredulidade. Agora, conhecemos a verdade, fomos libertos da ignorância e da incredulidade. Podemos continuar vivendo como o mundo? Não. Nós temos um padrão de vida, que é a vida estabelecida por Deus na sua palavra. São os decretos soberanos de Deus, são os conselhos e decretos de Deus. Romanos 8:28 diz, sabemos todas as coisas que operam para o bem daqueles que amam a Deus, daqueles que são chamados segundo o seu propósito. Há um propósito na tua vida, há um propósito na minha vida. Seria muito triste nós passarmos aqui, morrermos, irmos para um caixão, meia dúzia de flores, em terra, sete palmos de terra, e acabou tudo. Seria muito triste imaginar que Deus criou um ser fantástico, ser humano, um ser fantástico, genial. A capacidade que Deus deu ao nosso cérebro, nós temos energia cerebral. A energia cerebral, dizem os cientistas, pesquisadores, nós temos energia para iluminar no nosso cérebro, de cada um de nós, a força energética poderia iluminar uma cidade de 500 mil habitantes. Nós usamos 10% do cérebro, 10%. Todo o nosso sistema cardiológico, cardiorrespiratório, venoso, o sistema, como é que isso trabalha? Você dorme, o organismo, os órgãos continuam trabalhando. Amado, seria muito triste você imaginar que Deus criou um ser tão especial e depois diz, termina no cemitério da paz. Isto é uma passagem. Nós estamos aqui de passagem. Nada depende de nós, é a vontade soberana de Deus, conforme Mateus 11:26 diz, sim, ó Pai, assim foi do teu agrado. Agora você compreende porque que você está dentro de uma igreja. Agora você compreende porque que Deus te coloca em situações. Você diz, eu nunca imaginei chegar aqui, nunca imaginei alcançar isso, nunca imaginei ter um carro assim, ter uma casa desta forma, ter uma carreira. Amado, nem olhos viram, nem ouvidos ouviram, nem jamais entrou no coração do homem aquilo que Deus tem preparado para aqueles que o amam. Você ama Deus? Deus tem preparado, Deus tem propósitos, Deus tem planos. E esses planos ninguém pode interromper. Agindo Deus, amado, vamos dizer, agindo Deus, quem quer? Impedirá. Quem é que pode impedir? Ninguém. Então pense na tua carreira, pense em ser um empreendedor, pense em começar um negócio. Hoje tem muitas facilidades de muita coisa, mas hoje a inteligência artificial ajuda muitas pessoas. Você pode criar uma empresa pela internet, você pode criar um meio, você pode criar um negócio. Agora, não fique parado achando que Deus não vai alargar as tuas fronteiras, porque Deus vai alargar as tuas fronteiras. Você tem que crer, você tem que acreditar no que o profeta diz a você, amado. Então, isto que eu lhe ensinei hoje é a segurança da nossa salvação, porque somos a imagem e semelhança de Deus. Não foi um ato meritório para que ninguém se glorie. Nada provém de nós, é a vontade do Deus soberano. Do princípio ao fim da nossa vida, nós vamos viver dentro dos propósitos de Deus. Começou antes da fundação do mundo, está no seu agrado até a eternidade. Toda a glória, toda a honra pertencem a Jesus Cristo, o Deus onisciente, que na sua presciência, na sua prognose, determinou que nós estaríamos aqui esta noite, que nós seríamos salvos, que não haveria outro caminho para nós andarmos a não ser os caminhos de Deus. Obrigado, Jesus. Obrigado, Jesus. Senhor Jesus Cristo, meu coração não para de te louvar. Tu sabes, Deus, que eu sou um apaixonado por ti. Sou apaixonado mesmo. Meu amor é total, 100%. E é aqui neste lugar, no altar da igreja, que eu tenho a realização de todos os meus sonhos, todas as minhas conquistas. E obrigado por cada homem, cada senhora, cada família que tu uniste ao meu coração. Porque com estes, Pai, que tu contas para a pregação do Evangelho, para o alargamento do reino, para a conquista de almas, precisamos dessedentar o sedento. Tem gente com sede que não é de água, é da palavra. Tem gente com fome, não é de pão. Tem gente com fome da palavra, Senhor. Tem gente buscando a morte e não consegue se matar porque são de Jesus. Elas

0: Graças te damos, Pai. Graças te damos, Deus. Graças te damos. Nenhuma arma forjada contra você prevalecerá. O homem mau, enganador, o sanguinário não te tocará. As fortalezas, sofismas e altivezes que se levantam contra você já caíram por terra. Porque você é de Deus. Você tem a imagem e a semelhança de Deus. Você é salvo. Você é do Senhor. E a igreja diga: amém, amém. E amém. Graças a Deus. Vamos ficar de pé. Glória a Deus. Nossa Bispa Nacional vai dar a bênção final. Glória a Deus.
1: Deus amado e bendito, graças te damos, Pai, por essa noite de profundo conhecimento da Tua vontade, da Tua palavra. Agora sairemos da Tua casa com alegria, em paz nós seremos guiados. Senhor, envia os Teus anjos para que ministrem em nosso favor, para que nos guardem, nos livrem de todo mal. Que todos nós cheguemos nos nossos lares em perfeita vitória.
0: Glória
1: que a tua
0: a Deus.
1: Graça, a tua paz, as doces consolações do teu Espírito se manifestem hoje e eternamente em nossas vidas. Assim nós declaramos com fé, em nome de Jesus. Amém.
0: Amém.
1: Amém.
0: Amém.
1: E amém. Graça e paz.
0: Glória a Deus.
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3: Bom dia, igreja! É isso aí. Olha, eu quero te falar que eu acordei hoje com um verso, eu quero ler contigo, abre a tua Bíblia aí rapidamente. 2 Coríntios capítulo 4, eu quero te falar, nós temos tudo para agarrar no polo negativo, mas não agarra. Que você está no positivo, é o céu que está conosco, igreja. Quero te encorajar. Às vezes acontece isso, gente. O Espírito Santo, ele trabalha assim. Às vezes você está num lugar, numa situação. Hoje eu estava escovando o dente e me veio esse verso. Não atentando, verso 18, 2 Coríntios 4. O que você enfrenta, o que eu enfrento. Veja, não atentando nós nas coisas que se veem, ou nas coisas que eu sinto, daquilo que eu vejo, mas nós devemos atentar nas coisas que não se veem, porque elas são eternas. Essas que se veem são temporais, passageiras, mas a verdade é eterna, ela é absoluta. Você está em Cristo Jesus. A gente tem que aprender, gente, mais do que caminhar no todo dia, não considerando sentimentos de coisa, não agarre nesse lugar. Esse lugar não é nosso. O nosso lugar é agarrar na verdade estabelecida da obra da cruz do Calvário, quem nós somos, na assistência de Deus, que está conosco todos os dias. Deus nos tem abençoado com toda sorte de bênçãos espirituais, presente contínuo, na manifestação do que eu precisar. Essa é a grande cilada das trevas, para que a gente agarre lá no polo negativo, lá, e fique lá todo melancólico, todo assim, eu não estou legal e tal. Essa não é conversa nossa, gente. A nossa conversa é outra. Nós somos do time que já venceu, o céu venceu, gente. Nós participamos desse céu maravilhoso, dessa atmosfera. Numa atmosfera que o Espírito Santo nos levanta, ele só dá um recado, está na minha palavra ali. Não considere o que você está olhando. Considere sim a eternidade e o que ela tem a te falar a respeito da tua vida, do teu momento. Eu sou a tua assistência, eu sou a tua provisão, eu sou a tua força, ânimo, coragem, fé. Diga aleluia! Estou tirando você que eu estou sentindo que tem um negativo aí, hein? Pula fora! Fala pro teu irmão, sai, puxa, sai desse negócio. Quer? Sai desse negócio que está sentindo. Sai desse negócio que está sentindo, rapaz. Essa é a arma do inimigo, gente. Ele não pode parar quem você é em Cristo Jesus. Não pode parar o trabalho do céu sobre a face da terra através da igreja. Então ele vai olhar, vai falar, mas Marlene, você não está sentindo que você não está legal? Ah, não, olha isso que está acontecendo, aquilo outro. Gente, não... dessa maneira a gente não caminha, a gente não anda. Ok? Eu quero te levantar, essa é uma passagem que você tem que meditar. Já começando no 16, dizendo lá, por isso não desanimamos. Mesmo que o nosso homem interior, exterior se corrompa, nosso homem interior se renova. Renova em Deus, gente. Renova na verdade, no amor dele, na fidelidade dele para conosco. E aí a gente segue adiante. Meu Deus. Jesus, arranca essa galera do negativo aí, pelo amor de Deus, hein? Você tem que dar um glória a Deus, cara, se animar. Ó, para caminhar com Deus, você decide, você não sente. Seria uma frase boa para anotar. Você quer vencer essa semana que talvez esteja difícil para você? Decide louvar a Deus, decide engrandecer a Ele. E decide dizer, tu és o meu sustento, tu és a minha provisão, tu és a minha força. Decisões, gente, é assim que nós trabalhamos. É o Espírito decidindo sobre o sentimento da nossa carne. E aí a gente vai avançar. Diga aleluia. Estou te animando, até o final você vai ficar animado, aleluia. O ânimo não é de fora. Pastor, eu estou animado porque tudo me vai bem. Rapaz, você deve estar morando em Marte. Hã? Não, sobre a face da terra não existe esse tipo de declaração. Ah, eu estou feliz porque está tudo bem. Não existe isso. Você é uma pessoa feliz porque o Espírito Santo está em você. A alegria do Senhor é a nossa força. Então é de dentro para fora, num posicionamento que eu preciso ter diante de tudo que eu vou enfrentando, porque senão você vai ser massacrado, não é? Nesse mundo de caos. Então vamos lá, vou tentar terminar, tá bom? Hoje é algo que eu comecei lá falando sobre esse conteúdo de portas abertas, e Deus abriu a porta para que a igreja avance. Quero te falar sobre isso. Nós estamos vivendo um tempo, nos últimos dias do propósito de Deus sobre a face da terra. Quantos creem nisso aí? Eu também creio. Então eu quero te dizer que essa janela aí, ela está aberta para que nós possamos cumprir o que Deus determinou. Isso individualmente, como uma jornada de promessas e situações que Deus tem para cada um de nós, e coletivamente como igreja. Porque há muitas pessoas para serem alcançadas por nós. Essa tem que ser a visão, isso tem que ser a motivação de nós sairmos de casa. Eu estou na face da terra por causa de outras pessoas. Eu estou aqui para ser bênção para quem anda comigo. E quem encosta comigo vai ser bênção, porque eu vou passar para eles a palavra de Deus, a verdade, vou encorajar. É assim que funciona, gente. Você é uma pessoa singular. Uma pessoa que Deus escolheu para fazer uma diferença, gente. No mundo morto e caído do jeito que está, você é o filhão de Deus, aleluia, a filha de Deus. Então vamos embora avançar, vamos embora, gente. Levanta os olhos aí, gente, não olha para o lado não, tem muita coisa para acontecer. O que de repente está te incomodando hoje, daqui a pouco vai passar. Diga aleluia aí. Jesus já derrubou esse inimigo aí, hein? Já derrubou essa barreira. É dessa maneira que a gente tem que se posicionar. Tem que levantar, ok? Não pode ser passivo, não. Eu estava comentando isso há um tempo atrás. Ora, eu quero só fazer uma lembrança, aproveitando aqui no meio do encontro. Próxima quinta-feira, né, pastor Sérgio? Nós vamos ter um pastor aqui maravilhoso, vai edificar muito a tua vida, tá certo? O pastor Davidson vai estar aqui conosco, da Igreja Batista lá de Heliópolis, eu acho que é isso. É na Baixada Fluminense, mas ele é uma pessoa muito conhecida. É uma pessoa que tem uma palavra muito tremenda, nos abençoou muito no encontro de homens lá em São Cristóvão, e ele foi convidado pelo pastor Teixeira para estar aqui conosco nessa próxima quinta-feira. Fala para o teu irmão, quero te ver aqui. Ele tem algo para falar, quero te dizer, hein? Vai te abençoar sobremaneira, hein? Ok? Então, beleza, dado esse recado, quinta que vem estamos aí. Muito legal. Gente, eu usei os textos porque é assim mesmo. Deus, ele usa quem ele quiser, ele usa a mim, a você. e ele cumpre o propósito que ele tem determinado. Ele é um Deus que abre portas que ninguém vai fechar, ok? O inferno não tem como fechar você, que é o propósito dele. Eu coloco dessa maneira porque eu gosto dessa maneira. Então, ele vai quebrar tudo que tiver adiante de mim, de você. Basta apenas eu me certificar que eu estou no propósito e eu estou no caminho. Caminho certo. Não, então eu estou na direção que Deus mostra, beleza. Então ele vai quebrar os portões, ele vai abrir as portas e ele vai nos dar as riquezas encobertas, que eu acredito que essa é uma área importante, que é a área muito de nós termos sabedoria, entendimento. A grande riqueza de Deus é o conhecimento dele, é o entendimento dele. A outra área ele também sustenta, não tem como, ele também vai te provisionar, não vai te faltar nada e nós vamos até o final, aleluia. Eu creio, diga eu creio. Isso, vamos ativar o nosso homem interior, gente. É dessa maneira que a gente anda. Então eu tinha feito uma pergunta, e daqui eu sigo adiante. Debaixo de que convencimento eu tenho vivido os dias de hoje? Todo dia quando você acorda, você tem que trocar. Se eu largar meu pensamento, ele vai me fragilizar, ok? Você já acorda debaixo de determinadas coisas, é a atmosfera das trevas querendo imprimir em mim, em você, uma maneira de pensar negativa, uma maneira de pensar não dá, uma maneira de pensar daqui eu não sigo e tal. Você tem que acordar e ligar o homem interior. Quantos anos eu falo sobre isso? Tem que ligar, liga o homem interior, liga a verdade da palavra. Liga o entendimento que você tem, que nós estamos em Cristo Jesus. Nós somos corpo do Senhor Jesus sobre a face da terra. Então, que tipo de convencimento? Qual é o pensamento que tem dominado? O pensamento que não é verdadeiro vai me colocar para baixo. O pensamento verdadeiro me fortalece, anima, descansa o meu coração, porque eu estou debaixo do pensamento, da mentalidade do reino. Eu lá nas quartas-feiras, lá em São Cristóvão, quartas-feiras de fundamento, eu nessa próxima quarta, eu vou estar falando sobre isso. Como você imagina que você é. Mas primeiro, você é aquilo que você imagina. Se trocar o que imagina, vai mudar quem você é. Confundiu? Não. É assim que funciona, porque a palavra de Deus diz assim. Como é que você pensa a respeito de você? Em outras palavras, assim você é. Então o inferno, ele quer liderar o nosso pensamento a respeito de várias áreas da nossa vida, inclusive nós mesmos. Então ele trabalha para que eu pense como ele quer que eu pense. Olha aí, quem está dormindo aí, diga aleluia, hein? Jamais. Ah, estou entendendo. Então é assim que funciona, exatamente. Ele tem que tirar eu e você da forma correta de pensar, que é essa que Deus estabeleceu, através da obra da cruz do Calvário e da minha relação de identidade com meu Pai sobre a face da terra. Se ele garantir que eu pense dessa maneira que ele quer, eu estarei agindo e vivendo como ele quer, para baixo, sem esperança, estou desanimado, abrindo a boca para reclamar. Estou fora. Então você tem que ter esse domínio. Você domina o que pensa. Daí a importância da gente se renovar. Renovar o nosso espírito no entendimento da palavra. Ser renovado com a verdade de maneira contínua. Gente, isso aqui não é uma opção. É uma necessidade. Diga aleluia. É uma necessidade nossa para que essa verdade esteja no domínio. Ok? Então acordou, já começa a dominar o que você está pensando. Mas na verdade, eu já estou carregando algo, já tem duas semanas. Tem duas semanas e eu estou carregando um pensamento negativo, um pensamento assim, estranho e tal. Pois é, eu estou dizendo aqui para você nessa manhã que essas são as ciladas das trevas. É dessa maneira que ele governa o ser humano. Porque ele imprime, por força de circunstâncias, uma maneira de pensar errada a respeito de você e da tua família. Mandei ver, hein? Saiu já, está gravado, hein? Ele imprime, ele vem. Uma maneira errada de pensar a respeito da minha vida e da minha família. Tem que trocar. Eu não posso entrar aí, nem você entrar dentro de mim. mas você tem a autoridade de trazer cativo todo pensamento à obediência da verdade. Se não fizer, não vai caminhar. E nós não somos daqueles que retrocedem, nós somos daqueles que avançamos. Isso, tem que dar na cara do inferno. Cara, você é um combatente, eu quero te falar, gente, nós estamos numa guerra. Você está numa guerra, eu também. Só vamos vencer com a mentalidade da verdade. Enfrentando situações e dando declarações com a mentalidade da verdade. Essa muralha já caiu. Essa situação já mudou. O Senhor é comigo. Ele luta por mim. Está dando para entender? Tem que usar a boca, tem que usar a mentalidade do reino, a mentalidade de Cristo, da verdade, da obra da cruz do Calvário, para a gente avançar. Nós temos que amassar as trevas. Não é as trevas amassarem a gente e botar num cantinho, como a Deise contou, e ficar ali chorando, porque ele está empurrando a gente, eu estou chorando. Já falei, gente, tem coisas que não podem existir na nossa vida. Tome cuidado para você não sentir pena de você mesmo. Não sinta a pena de você mesmo. Você não é vítima. Você é um filho do Deus Altíssimo, cara, transformado pelo sangue de Jesus. Ele morreu, sofreu pra burro, só dizer assim, né? Sofreu muito, cara, te valorizando para que você tenha vida em abundância, para que eu participe da casa dele. Eu sou filho do Deus Altíssimo. Não sou melhor do que ninguém, mas essa é a nossa identidade. E quem manda é o Senhor, o Rei da Glória, sentado num trono. Ele manda, vambora empurrar. Não deixe o inferno te empurrar. Pensando errado a respeito de várias situações, aí não tem como, né? Desencadeia. O que eu penso vai desencadear sentimento. Pastor, estou tão para baixo. Senta. Me fala o que você está pensando, eu vou te dizer por que você está para baixo. Estou sendo cozinhado numa forma de pensar que tá me amassando. Essa é a mensagem de hoje, hein? Quero te ajudar. Estou aqui para te encorajar, eu te amo demais. Mas tem que aprender a fazer, eu não posso fazer isso por você. Você tem que aprender a fazer isso. Entender o poder da renovação da palavra na tua vida para te encher, para que domine a tua forma de pensar, para que então, quando o inferno tente me amassar com um pensamento errado, eu digo, alto lá, que não. Esse bagaço que você está dizendo que eu sou é você. Você vai para o lago de enxofre. Meu Senhor venceu na cruz do Calvário. Gente, nós estamos debaixo de guerra. Não, você não pode dar moleza. Não tem como. Nem um dia sequer. Pastor, mas aí eu vou ficar cansado, né? Eu tenho que estar carregando toda aquela armadura e fuzil. Não, cara. Quando você põe a armadura, você é um descanso tremendo. O descanso é interior. Apesar de você fazer guerra, há um descanso interior, há uma paz interior, que é a tua força em tempo de conflito, em tempo de situações estranhas. Não tem um aqui que não está enfrentando uma situação que não gostaria de estar enfrentando. Eu quero te animar com essas palavras, porque é tempo de avançar. A porta está aberta, vamos embora. Mas será que eu não estou indo para frente porque eu estou sem força? Ou de repente eu não estou enxergando que esse é o momento? Ou de repente eu estou sentado num banquinho para dizer, não, tem uma opção de muralha na minha frente, não vai dar mesmo, não sei. Realmente eu não sei se eu vou. Quantos creem que o Espírito Santo está falando conosco? Não dá, gente. Daqui para frente nós somos combatentes. Você é um combatente. Efésios capítulo 6, abra lá por favor, no verso número 13. Quando Paulo fala lá, vesti-vos de toda a armadura de Deus, Elinho, para que no dia mau você possa resistir e depois de ter vencido tudo, permanecer inabalável. Se você ler o verso número 10, abriram todos aí em Efésios? Muito legal, Bíblia de papel temos aí, verso 10, quanto mais sejam fortalecidos no Senhor e na força. Por quê que eu preciso ser fortalecido? Porque Deus sabe que nós vivemos um combate. Paulo está usando, olha gente, deixa eu explicar algo para vocês, meu Deus, já fui para a tangente, é isso aí. Ó, deixa eu explicar, se você for ler o livro de Efésios, ele é dividido em três partes, Os primeiros três capítulos te estabelecem na relação da obra da cruz do Calvário, que foi um prazer, Deus amou, Ele predestinou por amor a mim, a você como igreja, para que nós pudéssemos ser filhos, ser adotados na família. Então você vai ver todo um conteúdo lá da obra que Jesus fez, capítulo 1, capítulo 2. Não estamos mais sem Deus nesse mundo, nós estamos agora em aliança. Nós fazemos parte, está escrito, da família. Eu sou da família do céu. Ei, o reino de Deus está dentro de mim, eu já estou inserido nele. Beleza, mas pastor, como é que eu faço com essa relação? Se não for por fé, você não fará relação nenhuma. Porque esses três primeiros capítulos você recebe por fé. Não é pelo aquilo que eu estou entendendo com a cabeça, não tem como pescar sentado em lugares celestiais, ressuscitado com Cristo. Hã? E Jesus falou assim, ó, eu vou dar para vocês autoridade, poder. Aí falou assim, ó, todo principado e potestade está debaixo dos pés da igreja. Caramba! Quer dizer que então agora nós estamos, claro que nós estamos na autoridade. Jesus tomou essa autoridade de volta. E passou para a sua igreja. Nós somos a expressão executiva de Deus sobre a face da terra. Você é o enforcement, né? Você é o cara que está sobre a face da terra, do céu. Então nós temos que estar revestido de entendimento. Aí no segunda parte, Paulo então ensina essa identificação, a obra da cruz do Calvário, a importância de quem nós somos em Cristo Jesus. Aí ele, a partir do capítulo 4, no capítulo 5 e início do 6, lá, ele manda ver algo bem interessante. Cinco vezes está escrito assim, Elinho, viva de acordo com essa verdade. Então ele primeiro te põe numa posição, a posição de estar em Cristo Jesus, de ser uma nova criatura, obra transformadora. Eu tenho a natureza do céu, eu tenho a natureza do Filho do Deus vivo. O Espírito Santo é a pessoa de Deus que mora em mim, misturado comigo. Mas tu, eu estou animando Jesus, eu estou animando, eles vão chegar lá. Vai, Elinho, vai, continua, é isso aí. Beleza, estou misturado. Olha que legal, agora, Elinho, a

0: vai avançar, ele é um mentiroso. Então eu acredito na mentira, então a mentira vale. Eu acredito na verdade, quem vale é a verdade. Sob o depoimento de duas ou três testemunhas, todo fato é estabelecido. Eu vou testemunhar que eu me sinto um fracassado e um derrotado? Então serei. Não, eu vou testemunhar com a verdade que diz que eu sou mais do que vencedor. Tem que fazer o combate. Então a última parte do livro de Efésios está ensinando, e já começa lá, quanto mais ser fortalecido no Senhor, na força do seu poder, é a sua palavra, a ação do Espírito Santo com a palavra em mim. É lindo, se veste da armadura. Já no verso 11 já fala aí. Vamos no verso 11 aí, vá comigo. E olha que interessante. Aleluia, hein? Você é um combatente. É o combatente. Amém. Que é, rapaz? Tu vai tipo, como assim, rapaz? Hein? Mas pastor, eu tinha que sentir que eu sou um combatente? Não. Quem te falou que tu tem que sentir? Você é. Você assume por fé. Eu vou repetir, gente. Nós assumimos por fé. Quem nós somos e não abrimos mãos da nossa identidade, da nossa relação com o céu, como igreja que representa Ele. Sabia? Você representa o céu. Então, o verso número 11, está lá escrito, reveste-se, Elinho, de toda a armadura de Deus, e nós sabemos que são, a armadura de Deus é o retrato do apóstolo Paulo colocando o soldado romano, né? No meu gabinete eu tenho lá um que mostra as partes dessa armadura, desse soldado. Então Paulo fala um pouquinho sobre cada uma delas no conteúdo de verdade. Ok? A própria verdade, ela te veste. A verdade, você fica revestido dessa verdade. Por dentro, gente, você não pega pelo lado de fora, não vai sair igual um soldado romano pela rua. Não tem nada a ver com o lado de fora, é com o lado de dentro. E aí diz assim no verso 11, se reveste dessa armadura para você poder ficar firme. Então tem combate. Olha o que está escrito, contra as ciladas do diabo. A palavra cilada, ela tem um significado que é o seguinte, é um pensamento que o inferno, ele tem esse método. O método dele é mentir a respeito de você e da tua vida. Então o método dele é trazer para cima de mim e de você um pensamento para me induzir a um erro. Está prestando atenção? Então ele manda um pensamento do qual faz sentido. É isso mesmo, estou sentindo tudo isso. Essa situação está difícil, não vai mudar. Então eu estou dando uma concordância. Eu estou trabalhando em concordância. Se eu trabalho em concordância com aquilo que eu estou sentindo das situações que eu estou vivendo, o que, que vai acontecer? Eu vou agir com base no que eu estou sentindo. A maior parte das pessoas sobre a face da terra e uma boa parte da igreja que não é instruída a respeito desse assunto, ela age com base no que sente. Então toma decisões e faz escolhas com base no que sente do momento em que está vivendo. Não pode ser assim a nossa jornada, gente. A nossa jornada mudou. O velho homem morreu. O novo homem se renova com a verdade, se reveste da verdade para ter um posicionamento diferente. Não vai ser mais esse lado humano, esse homem exterior que vai comandar, sentindo, desanimei, vou largar, não aguento mais. Isso aí bate na tua porta, mas você que decide se entra. Vou repetir, bate na tua porta, mas você decide se entra ou não, se ganha espaço. Quem vai decidir sou eu, quem decide é o homem interior. E o Espírito Santo faz isso, ele sabe que muitas vezes você está no momento onde do lado de fora pode te fragilizar, mas ele te anima por dentro. Tem que plugar na verdade nele, alguma coisa acontece em você. Hoje, por exemplo, acordei com esse verso. Eu já ganhei a semana, eu estava escovando o dente e ganhei a semana, fala aí para mim. Não paguei por isso, ele está em mim. Ele sabe tudo aquilo que a gente enfrenta, então ele te manda a verdade.
1: Muito bem, você ouviu essa mensagem. E agora eu quero fazer um convite maravilhoso para você.

0: E isso só depende de um coração aberto, de você poder receber, se você nunca fez isso, de você poder receber a Jesus como Senhor e Salvador da sua vida. E se você fizer essa oração comigo de maneira sincera, você será transformado, como diz a palavra, numa nova criatura, de dentro para fora. Ok? Vamos fazer juntos essa oração? Se é o teu desejo e é a sinceridade do teu coração, repita comigo: Senhor, ao ouvir a tua palavra, foi gerado fé no meu coração. E com base na tua palavra e de sincero coração, eu entrego a minha vida e te recebo como Senhor e Salvador. Vem, Senhor, com teu Espírito Santo habitar em mim. Cancela o meu passado, porque eu não te conhecia. Mas a partir de hoje, eu vou andar contigo todos os dias da minha vida. E eu declaro, com base na tua palavra, que a partir de hoje, eu sou um santuário vivo da presença do Espírito Santo. Em o nome de Jesus, amém. Agora eu te convido, você recebeu a Jesus como Senhor e Salvador, a você procurar uma igreja local, perto de onde você mora, e você possa se congregar, porque é muito importante você estar no corpo de Cristo, e você crescer junto com os teus irmãos, e junto com o poder vivo dessa palavra, da qual também mudou a tua vida. Grande abraço.
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3: A Força Municipal vai ampliar o policiamento no entorno do calçadão de Bangu e do Bangu Shopping, na zona oeste do Rio, a partir do dia 24 deste mês. O esquema prevê patrulhamento a pé e com viaturas em pontos considerados estratégicos da região. Os agentes atuarão armados e equipados com câmeras corporais, dispositivos de monitoramento e equipamentos de menor potencial ofensivo, como tasers e sprays químicos. A Assembleia Legislativa do Estado aprovou em primeira discussão um projeto que cria a identificação com laço amarelo para os cães que precisam de mais espaço e cuidados em locais públicos. A proposta vale para animais em adestramento, tratamento médico, no cio, em recuperação ou com dificuldade de socialização. Segundo o texto, o símbolo servirá como alerta visual para estimular uma convivência mais segura entre pessoas e animais. O projeto ainda precisa passar por uma segunda votação antes de seguir para a sanção. O Sebrae Rio está com inscrições abertas para o ProGlobal, programa de internacionalização voltado a pequenos negócios dos setores de moda e alimentos e bebidas. Ao todo, são oferecidas 65 vagas para empreendedores interessados em expandir marcas para o mercado internacional. O programa oferece capacitação em exportação, importação, legislação, parcerias comerciais e rodadas de negócios. As inscrições podem ser feitas até o dia 22 de maio no site sebrae-rj.com.br. As atividades começam ainda neste mês. Do Departamento de Jornalismo, Juliano Medeiros.
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0: queridos, graça e paz, hoje é quinta-feira, dia de ser abençoado. Coloca a mão no teu peito e diga assim: hoje é o dia em que a bênção vai chegar na minha vida. Vai chegar na sua casa, no meio da sua parentela, na sua família, no lugar onde você trabalha. Eu tenho certeza que hoje Deus vai trazer respostas para você. Amém? Você crê nisso? Eu creio, meu irmão. Eu creio e tomo posse. César e família chegando para deixar o seu dia muito mais feliz, para deixar o seu dia cheio da plenitude de Deus. Daqui a pouquinho, palavra de Deus, louvor e adoração. Já, já, vamos estar juntos.
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4: O texto que estamos diante dos nossos olhos é Números 20. Eu preciso te explicar o que é esse capítulo e o que é esse momento na história da vida de Israel. Você sabe que Deus trabalha de forma estranha em certos processos, e eu preciso de alguns minutos para poder construir uma identidade, uma imagem com você. E espero que você fique atento para você não perder nada. O Deus que nós trabalhamos, ele não precisa de muitos, ele só precisa de alguns. Ele não precisa de fortes, nem de superdotados, nem de gente muito bem posicionada, nem de inteligentes, nem dos melhores. Ele só precisa de pessoas que tenham o coração sintonizado com o coração dele. E você sabe que essa sintonia começou com Abraão. Achou Deus ele no meio da parentela dele e escolheu ele. E disse: eu quero que você saia do meio da sua parentela, porque de você eu vou fazer uma grande nação. Depois de Abraão, Deus encontrou Isaac, filho de Abraão, outro patriarca. Depois Deus encontrou, da casa de Isaac, Jacó. Jacó gerou filhos. Dos filhos de Jacó, ele teve um predileto, porque ele era filho da mulher que ele amou, e ele era filho da mulher que ele trabalhou 14 anos por ela, chamado José. Era o filho do coração, era menino sonhador. Só que Deus às vezes trabalha estranhamente na nossa história. E você vai perceber, porque a Bíblia fala que a história é de Jacó, mas a narrativa é de José. Então, na história de Jacó, Deus escolhe José. É como se Deus pegasse um primogênito para abrir o caminho de uma família. Ele era um menino que sonhava e contou seus sonhos. Ao contar seus sonhos, seus irmãos tiveram muita raiva dele. E os irmãos andavam erradamente, e ele era um menino, garoto, inconsequente como adolescente, mas muito zeloso do que a família construía. E os irmãos erravam, ele dedurava. Os irmãos falhavam, ele contava para eles: não estão cuidando bem, pai. E o pai fez para ele um manto, uma capa, e os irmãos ficaram com tanto ódio dele que pegaram ele, tiraram a capa, jogaram num poço para matar, e não conseguiram matar o garoto, mas venderam ele. O processo de Deus em certas crises da nossa vida não é abandono da graça nem da paternidade, é libertação para viver algo inédito. Deus pegou esse menino e levou na frente, porque Deus sabia que crises chegariam, que poderiam roubar o projeto que ele tinha com a família e com a casa de Abraão. E ele precisava enviar José na frente para preparar o caminho da família. Você vai lembrar que ele foi comprado como escravo na casa de Potifar, parou na cadeia, interpretou o sonho de Faraó, até que a família chegou. E a Bíblia diz assim: e chegou a família de Jacó no Egito, 72 pessoas. Só que José já era um príncipe. Quase que foi uma coisa estranha. A Bíblia diz que quando José morre, ele termina seus dias dizendo para os irmãos: vocês intentaram mal contra a minha vida, mas Deus tornou em coisa grande. Não sei se você pode falar para alguém, mas seria bom você registrar isso. Toda malignidade, toda maldade engendrada contra a nossa alma, quando a gente está debaixo de um legado divino, Deus transforma em coisa boa. Fale comigo: a minha dor nunca será maior que a minha promessa. Alguém está aí ou não? Fale para alguém do outro lado: a sua dor nunca será maior que a sua promessa. Está aí ou não? Agora, a Bíblia diz que entraram 72 pessoas no Egito. A Bíblia diz que José morre, e a Bíblia diz que os filhos de Israel cresceram, prosperaram e se multiplicaram. Como é que pode um cara que morre e depois dele a coisa ainda fica melhor? Isso é posicionamento. Quando você vai ao Egito e entra da terra do Egito para dentro de Israel, aqui é literalmente isso. Aqui tem uma linha que divide o Egito de Israel. Aqui, o ambiente daqui é sinistro, que eu estou falando. Deus vai te permitir ver isso. Daqui para cá está maldito, daqui para cá é abençoado. E quando um guia que tem conhecimento bíblico fala, ele diz assim: o Egito tem uma história, até José está lá e depois José morreu. E aí você pergunta: por quê? E aí ele fala assim: quando José morreu, deu uma instrução espiritual: quando vocês forem embora, tire os meus ossos dessa terra. E quando tirar os ossos de José do Egito, o Egito nunca mais se levantou. Por quê? Porque havia uma graça na primogenitura que ele carregava. Você precisa entender que existem coisas que Deus deu a você no seio da sua família, que quando alguém tenta tocar nisso, é como tirar a bênção de lugar. Estou te falando diante de Deus. É nítido, você está aqui, ó. Daqui para cá tem mosca, daqui para cá parece que está proibido entrar mosca, e você está pisando. Tipo, uma linha imaginária que divide uma nação da outra. Tamanha graça que carregava o garoto. Agora escute isso. Quando essa nação perde a dimensão de quem é José, o Egito vem e oprime Israel de uma forma sinistra. Deus sempre vai ter alguém para cumprir seu plano, seu propósito. E a Bíblia diz que Deus escolheu um menino na casa de um homem, que a mãe dele teve coragem de escondê-lo por 3 meses. E vendo que ia complicar, pôs num cesto de junco, jogou no Nilo, e a irmã direcionou para onde a filha de Faraó tomava banho, e ela viu, filho dos hebreus, mas decidiu criar como filho dela. E Moisés tornou-se poderoso, gracioso e habilitado para governar o Egito. E ele entendeu que era a mão dele que faria uma obra de libertação para Israel. Até que ele um dia viu um egípcio batendo num hebreu. E ele se revoltou e tirou a vida do egípcio. Só cometeu um erro pior que esse: escondeu na areia. Tome cuidado para você fazer movimentos da sua vida e enterrar na areia, porque o vento por si só revela o mal que foi feito. Você pode achar que ninguém viu você entrando numa página das redes sociais que você não deveria entrar, mas o vento vai revelar. Você pode achar que uma pessoa não viu você pondo a mão numa coisa que você não deveria, mas o vento vai revelar. Desse dia em diante, a Bíblia diz que ele, Moisés, foi jurado de morte e teve que sair do Egito. E esteve lá 40 anos. E foi para o deserto e ficou 40 anos. Foi no deserto, 40 anos de jornada, desaprendendo o que ele aprendeu no Egito, que ele viu uma sarça que pegava fogo e não consumia. E de repente ele foi atraído. E quando ele aproximou, Deus falou com ele. Olha o que Deus disse: tira a sandália dos teus pés, porque vou te posicionar de uma outra forma. Você andava de um jeito, vai andar de outro. Você tinha uma realidade, vou criar outra. Você se perdeu no deserto, vou arrumar o teu destino profético. E ele ficou apavorado. E ele disse para Deus: primeiro, o senhor escolheu a pessoa errada. Eu sou pesado na palavra. Eu sou o quê? Pesado na palavra. Aí Deus resolveu isso rápido. Você tem um irmão e chama Arão. Eu falo com você e Arão fala por você. Aí ele disse: eu não tenho nenhum instrumento para voltar no Egito, e lá querem me matar e o senhor quer me levar para lá. E Deus perguntou: o que é que você tem na mão? Ele disse: eu tenho esse cajado, esse pedaço de madeira de pastor de rebanho. Aí Deus disse assim: é com esse instrumento que eu vou revelar a minha glória. Eu não sei o que você tem na mão, não sei o talento que Deus te deu. Para Dorcas deu linha e agulha, para Davi deu funda, para Pedro deu uma rede, para aquele menino um machado, para Moisés um cajado. Eu não sei o que Deus pôs na tua mão, mas o que ele pôs na tua mão vai se tornar efetivo, poderoso, gracioso. Para aquela mulher foi um vidrinho de areia, de azeite. Para aquele menino foi um cesto com pão e peixe. Não menospreze o que Deus pôs na sua vida, porque Deus não precisa de muito para fazer uma coisa muito gloriosa. Deus disse para ele: eu ainda não comecei a pregar, mas vamos embora. Aí ele fez uma outra declaração: o que é que eu falo para Faraó quando eu aparecer lá? Deus disse assim: fala para ele que ele vai liberar meu povo para ir no deserto me adorar. E quando ele perguntar, fala para ele que o eu sou te enviou. E a Bíblia diz que Moisés voltou ao Egito depois de 40 anos ausente, mas não voltou de mãos vazias, voltou com um pedaço de madeira. Faraó tinha cetro, Moisés tinha um cajado de pastor. E com aquele cajado ele fez os milagres do Senhor, e Deus foi glorificado no Egito. Até que eles se libertaram. E é interessante que quando eles são libertos, Deus não se cansa de manifestar seu poder. Ele já tinha derramado as pragas, ele já tinha humilhado os deuses do Egito, ele já tinha mexido com a nação. E antes que a nação saísse, escute isso para eu começar a pregar, eles trabalharam quase 500 anos no Egito, amassando barro, fazendo tijolo, construindo a grandeza do Egito sem receber nada. Mas no dia que foram sair, Deus falou assim: não vão sair de mãos vazias, não vão sair de mãos abanando. Eu não sei o que você está enfrentando, mas estou autorizado a declarar: tu não vai sair dessa batalha, nem dessa guerra, de mãos vazias e nem de mãos abanando. Deus é o Deus que faz transferências, Deus é o Deus que julga nossas causas, e Deus é o Deus de toda justiça. A Bíblia diz que os egípcios abastecer o Israel de riquezas. Houve uma transferência de riquezas e eu quero profetizar aqui sobre essa casa. Essa igreja está entrando num tempo de transferências de riquezas para a glória. Acho que vocês não vieram hoje de manhã, talvez eu esteja sozinho. Eu vim declarar: você sai dessa batalha com o despojo da guerra. Você sai dessa guerra não moído, não fracassado e não quebrado. Você sai em pé, cheio de graça, com uma direção nova, mas também abastecido pela graça e pela provisão do céu. Tem um crente aí para dar um glória a Deus? De repente Deus falou para Moisés: aí, eu ainda não acertei as contas com o faraó, porque ele pôs a mão no meu povo e eu não vou deixar isso barato. Vou ser glorificado em faraó. Aí Deus encurralou Israel no Mar Vermelho. Quem vai lá sabe do que eu estou falando. O mar está aqui, aqui tem uma montanha intransponível, aqui está o deserto. E de repente alguém gritou: atrás de nós vem faraó. Agora imagina, você foi escravo da maior nação do mundo. Os caras têm 600 carruagens poderosas. Não perdem guerra para ninguém. É a maior potência bélica do mundo. Israel apavorou, por quê? Achou que ia ser trucidado. A Bíblia diz que Deus, que estava na frente, ficou atrás, entre faraó e Israel. Aí Deus disse para Moisés: agora pega o cajado que eu te dei, faz os milagres que eu te mandei, e diga a esse povo: mete o pé na água, porque eu vou criar caminho onde não tem caminho. E é interessante como as escrituras narram isso. A Bíblia diz que o vento não foi favorável. A Bíblia diz que o vento soprou contrário. A água não começou a dividir onde Israel pôs o pé. A água começou a dividir lá do outro lado. Estou autorizado a declarar: parece que ainda tem água nos teus pés, mas lá do outro lado Deus está criando um Vocês estão por aqui ou não? O vento começou a soprar do outro lado e começou a dividir do outro lado. Certos momentos você vai ter que pôr o seu pé na água, que vai parecer que você vai naufragar. Mas escute isso: o vento é contrário, o vento não é favorável, mas Deus não divide de onde estamos, Deus divide do oposto para nossa direção. Se para você esse ano foi um ano de ventos contrários, é porque Deus está criando caminho onde não tem caminho, porta onde não tem porta. Meu Deus, vocês não estão aqui. Eu vim declarar: Deus está criando um cenário que vai chocar todo mundo para que Deus seja glorificado. Amém, meu amigo? Israel passou a pé enxuto. Faraó quis entrar no mesmo caminho, quis aproveitar a vibe. Deus sepultou eles. E quando saíram do outro lado, aconteceu um fato glorioso. Qual? Miriam começou um ciclo. O ciclo profético de Miriam. Ela pegou o tamborim e começou a cantar: só o Senhor é Deus. Só o Senhor é Deus. A jornada do Mar Vermelho até Cádiz foi de 2 anos. Você faz essa jornada hoje em menos de 4 horas de carro. Por que que demorou 2 anos entre o Mar Vermelho e Cádiz, onde a primeira geração foi reprovada? Porque eles eram um amontoado de quase 3 milhões de pessoas. Eles não tinham propósito, eles não tinham liderança estabelecida, eles não tinham as coisas organizadas, eram um amontoado de escravos no deserto. Então Deus fez-los passar pelo monte, onde deu o tabernáculo e a lei, e ali ele formou uma nação, fez eles se tornarem uma nação, lhes deu liderança, lhes deu pastoreio, lhes deu governo, mostrou sua glória, colocou a nuvem durante o dia, a coluna de fogo à noite. E quando eles chegaram em Cádiz, havia 2 anos que eles tinham visto a glória de Deus no Mar Vermelho. E a Bíblia diz que em Cádiz aquela geração foi reprovada. Qual foi a causa da reprovação? vocabulário equivocado. Pastor, só um vocabulário não. A Bíblia diz que a boca fala daquilo que o coração está. Eles viram os milagres, eles viram o poder de Deus, mas eles não falaram de Moisés. Eles falaram de Deus. Eles se revoltaram contra Deus. Eles não aceitaram o pastoreio do Senhor. Eles zombaram de toda a obra e de todo o milagre feito por Deus. E eles se tornaram reprováveis, coração duro, gente de dura cerviz, gente que não tem coração ensinável. E sabe o que aconteceu com eles? Voltaram para o deserto. E ficaram no deserto 38 anos. E dos 38 anos que ficaram lá, 80% daquela geração sucumbiu e morreu. Aí temos os 40 anos de deserto e estamos em Números 20. Uma nova geração, os filhos daquelas pessoas reprovadas em Cádiz, estão em Cádiz outra vez. Pastor, por que Cádiz? Porque Cádiz é o lugar da transposição. Cádiz é o lugar das coisas difíceis. Cádiz é o lugar das situações difíceis. Amados, as situações difíceis não só nos provam, elas nos testam. Por que nos testam? Porque Deus sabe quem nós somos. Somos nós que não sabemos quem nós somos. Por isso o salmista diz: o Senhor sonda, prova e conhece o coração. O Senhor sonda, prova e conhece o coração. Muitas pessoas chegam aqui para uma conferência, ouvem uma palavra e falam: estou saindo posicionado. O que vai determinar isso é se o seu coração é capaz de ser maleável e ensinável.
1: Hoje você teve o privilégio de ouvir meu amigo pastor Josimar Fonseca numa palavra poderosa. Espero que Deus tenha falado ao seu coração. 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
1: Senhor, em nome de Jesus, queremos nos colocar diante de ti nessa quinta-feira, uma quinta-feira tão especial, uma quinta-feira cheio da bondade do Senhor. Inunda-nos com a tua presença, faça o nosso cálice transbordar, Senhor. Nós declaramos a nossa completa dependência do teu agir, das tuas direções. Eu quero te pedir, Senhor, por todos aqueles que nos escutam agora, sejam indo para o trabalho, estejam em casa, onde quer que esse meu irmão e a minha irmã possa estar nos escutando, invade agora o seu coração, traz paz ao coração dele, direção ao coração dele. E nós declaramos que nenhuma palavra é final sem que antes Deus fale conosco. Eu profetizo uma quinta-feira de vitória, em nome de Jesus. Até amanhã. Deus te abençoe. 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
11: Olá, eu sou Mayara Macedo, do portal Pleno.News. O Ministério Público do Trabalho abriu uma investigação para apurar as denúncias contra o pré-candidato à presidência e ex-governador de Minas Gerais, Romeu Zema, do Novo, sobre trabalho infantil. Ele defendeu a flexibilização das regras sobre o tema durante um podcast. Na conversa, Zema declarou ser lamentável o trabalho infantil ser tido como escravidão, principalmente quando crianças ajudam na renda da família. A acusação afirma que Zema fez apologia ao trabalho infantil e afrontou o Estatuto da Criança e do Adolescente. 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

Dia Rio, Brasil, mundo! As misericórdias do Senhor se renovam a cada manhã. 6 horas e 4 minutos desta quinta-feira, 14 de maio.

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0: até as 8, vamos juntos? Camisa da marcha pra Jesus. Quem vai na marcha? É, porque o lema aqui é esse, ó. Vai ser feliz. Daqui a pouquinho a gente ora.
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2: Aleluias, glórias a Deus. Pai querido, Deus eterno, nós já chegamos a ti para reconhecer a tua grandeza, Senhor. Mais uma manhã. Ah, quão maravilhosas são as tuas obras, Senhor. E em tudo que há, vemos o toque das tuas mãos. Na chuva que cai, no sol que nasce e se põe, nas estrelas, no canto dos passarinhos, no abrir de uma flor, no sorriso inocente de uma criança, Senhor. No rio que corre, nas ondas do mar, por todo lado, como não amá-lo, como não temer? Ah, Paizinho, perdoa os nossos erros e pecados. Precisamos tanto das tuas misericórdias. Se estamos de pé, Senhor, porque o Senhor nos sustenta com a sua destra fiel. Estamos neste mundo, Senhor, e todos os dias somos tentados a nos render ao pecado, ao erro, a desistir do reino, a desistir de desfrutar das tuas promessas, porque vem a dúvida, tentando, Senhor, abafar a nossa fé. Estamos neste mundo, Senhor, mas somos cidadão dos céus. Nós sabemos em quem temos crido e a nossa esperança está em ti, Senhor. Nada aqui é para sempre, Pai. Buscamos a cidade futura, a nova Jerusalém. Nossa cidadania está nos céus, Pai. Esperamos a tua vinda, Senhor, para nos buscar. E será breve, quando o Senhor enxugará dos nossos olhos toda lágrima. E então diz a tua palavra que não haverá morte, nem pranto, nem clamor, nem dor. E o Senhor transformará nosso corpo abatido em um corpo glorioso e para sempre estaremos a cantar: Santo, Santo, Santo é o Senhor. E como precisamos melhorar, Senhor, dia após dia, a chegar a

continua a cuidar de nós, da nossa família, de toda a nossa vizinhança. Ah, Pai, que haja paz em nossa nação, que haja paz no Oriente Médio, que haja paz entre as nações, que haja paz em Israel. Nós oramos em nome daquele que é sobre todo nome, Jesus. Amém.

Ó, foi Midian Lima e Marcos Salles, Guarda de Israel ao vivo aqui na sua 93. Estela Lauro, Senhor é o meu pastor, Ruth Daiane, o céu se abre com adoração. A Indeli Soares, me ajude a melhorar. E Luiz Arcanjo, o chão vai tremer. 6h29, bom dia!

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1: Áreas de instabilidade vão influenciar o tempo nesta quinta-feira. É, o Rio estará parcialmente nublado a nublado e não há previsão de chuva. De acordo com o Alerta Rio, os ventos estarão fracos a moderados. As temperaturas devem variar, mínima 17.

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8: Léo Vieira, bom dia, meu querido.
9: Bom dia, Márcia Cartier, bom dia para você e para todo mundo ligado na 93 FM. Márcia, tô de olho na movimentação do trânsito na chegada ao centro da cidade nesta manhã de quinta-feira. Para quem está circulando pelo trecho do elevado da Paulo de Fronten, tem um utilitário enguiçado ali na altura do Rio Comprido. Isso vai deixando já o trânsito já pesado na saída da Praça da Bandeira e do elevado Rufino Pizarro, entre a linha vermelha e a chegada à Zona Sul. Para quem circula a partir da Praça da Bandeira, a chegada ao centro em direção à Zona Sul, prefiro 31 de março e o túnel Santa Bárbara, onde o trânsito é bem tranquilo no momento. Para quem está circulando pelo gasômetro, já observo intensa movimentação entre o INTO e a chegada a Francisco Bicalho, onde o trânsito é intenso pelo menos até a altura do IML. No sentido rodoviário da Bicalho, observo melhores condições. Via expressa do Porto, também com pistas livres. 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

0: Essa Thalita Roberta foi um milagre. 93 FM, você com a gente. Camisa da Marcha pra Jesus valendo, corre pro Instagram porque o sorteio é por lá. Mandar um bom dia pra Mara de Guadalupe, carinho especial pra Miri de Caxias, deixando um abraço pra gente aqui, pra Suelen. Olha, um abraço também pra todos da Vitória em Cristo, os pastores da Taquara, o André e Vilar dos Teles, e o Bebetinho lindo ali, Lopes, já que fazendo aquele café, tomando com a gente. O Jorge da Taquara deixando um beijo especial a Devec Taquara, os homens vencedores, e a filha Larissa. E ainda por aqui, olha, bom dia, Márcia, que Deus abençoe a nossa família aí. E todos aí, olha, mandando um beijo aí, deixa eu ver aqui, pra esposa Leila, o neto Heitor, Cauã, é, a todos do Complexo do Alemão, fica o nosso carinho, nosso abraço. E você, já tá com a gente, quero te ouvir, bom dia, bom dia, bom dia.
1: Bom dia, Marcinha, bom dia, 93, Ana Lúcia Abreu de Maria da Graça, fala, passando querida, para desejar um bom dia.
0: Bom dia.
1: E dizer, Marcinha, amo as suas orações.
0: Amém.
1: Deus te ilumine e nos abençoe em nome de Jesus. Beijos.
0: Beijo, querida.
2: Bom dia, Marcinha.
0: Bom dia.
2: Aqui é Solange Jardim Redentor, como Solange, sempre, ligadinha na melhor.
0: Amém, querida.
2: Né, no café com crente, isso, porque já está no ar. E vamos para uma quinta-feira abençoada. Papai do Senhor, Marcinha, você é uma bênção.
0: Amém.
2: Que oração linda.
0: Deus
2: que
0: é
2: cada
0: bom
2: manhã ajuda a nos levantar, vivendo a nossa fé em Cristo Jesus. Ficam todos na paz do Senhor. Amém.
0: Paz, querida. Bom dia.
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0: Amém.
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0: Oi.
3: 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Bom Deus dia, é bom. Feliz FM. Aqui é o Luiz de Complexo da Maré.
0: Um abraço, povo do Complexo da Maré. Daqui a pouquinho tem ilustrações do reino com o nosso queridão, pastor João Ribe Pagliarin. Ele que é da comunidade cristã Paz e Vida. Vamos de livres para adorar?
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0: Tá aí pra você, Livres para Adorar. Lindo é, só quero ver você. Hora certa. 6h44 no Rio.
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0: Juliano Medeiros, bom dia, Juliano.
3: Bom dia, Márcia Cartier. Bom dia também aos ouvintes do Café com Crente. A Assembleia Legislativa realiza nesta quinta-feira uma audiência pública para discutir a recomposição salarial dos servidores estaduais. A reunião será promovida pela Comissão dos Servidores Públicos da Casa, presidida pelo deputado Flávio Serafini, do PSOL. Segundo o parlamentar, será entregue um abaixo-assinado com cerca de 22 mil assinaturas, cobrando reajuste para o funcionalismo estadual. Representantes do governo, sindicatos e associações de servidores foram convidados para participar do debate no centro do Rio a partir das 14h30. O Vasco está classificado para as oitavas de final da Copa do Brasil. Após vencer o jogo de ida por 2-0, o Cruz Maltino empatou em 2-2 com o Paysandu em São Januário ontem à noite e garantiu a vaga na próxima fase. Rojas e Thiago Mendes marcaram para o Vasco, enquanto Tailon e Saldívia contra fizeram os gols da equipe paraense. Com a classificação, o clube carioca assegura uma premiação de R$3 milhões no torneio. Os vascaínos voltam a jogar no sábado às 18h30 contra o Internacional no estádio Beira Rio pela 16ª rodada do Brasileirão. E hoje, ainda pela Copa do Brasil, temos Botafogo e Chapecoense às 18h. Para ser eliminado, o Fogão tem de perder por 2 gols ou mais. Vitória e Flamengo se enfrentam às 21h30 em Salvador. E aí o Mengão tem a mesma vantagem do Botafogo por ter vencido a primeira partida por 2-1. 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
4: Quando o comandante Rolim, fundador da TAM, morreu de acidente aéreo, as pessoas ficaram profundamente chocadas. E o pior de tudo é que ele estava pilotando um helicóptero 0 quilômetro. Estava vindo da sua fazenda no Paraguai quando deu aquela pane seca e o helicóptero caiu. Foi realmente uma tragédia, algo muito triste. Mas há uma lição aí que eu quero que você aprenda e que o comandante Rolim vai nos ensinar. Escute só. Quando ele começou a pilotar, ele foi inclusive piloto da VASP, o comandante Rolim tinha o desejo de possuir a sua própria companhia aérea. Mas ele tinha uma empresa de táxi aéreo. Ele tinha só um avião. E ele fazia viagens que eram contratadas por pessoas que precisavam ir para qualquer destino. Ele fazia viagens, inclusive para a África, para a Amazônia, para qualquer lugar. Ele carregava as malas das pessoas. O comandante Rolim, antes de qualquer voo, que ele mesmo pilotava, querendo vencer na vida, checava todos os aspectos de segurança de um avião. O óleo, a gasolina, as válvulas, o motor, a calibragem dos pneus do trem de pouso, enfim, checava tudo. E ele mesmo decolava com seu avião, fazia viagem, ele cuidava de tudo, essa que era a verdade. Ele continuou trabalhando, foi prosperando e comprando aeronaves, e aí se tornou sócio da TAM e mais tarde acabou sendo o dono daquela companhia. Adquiriu aeronaves, aviões moderníssimos e a sua empresa cresceu no Brasil todo. Inclusive tem voos ao exterior agora, muitas aeronaves. É uma das melhores companhias aéreas do Brasil. E muita gente passou a trabalhar para o comandante Rolim. O homem ficou milionário. Tinha tudo, mas continuava sendo uma pessoa humilde. Uma pessoa muito boa praça. Todo mundo na TAM gostava muito dele. E as pessoas até hoje sentem saudades do comandante Rolim. Mas como que ele morreu, hein? Como é que aconteceu essa pane seca num helicóptero zero quilômetro? Pois escute só. O comandante Rolim, por ter se tornado um homem muito importante, com muitos empregados, ele já não fazia as coisas que um piloto deveria fazer. Checar o óleo, a gasolina, a calibragem dos pneus, os instrumentos. Ele deixava que funcionários de confiança cuidassem dessas coisas. E você vai me dizer, mas é lógico, né, pastor? O homem está rico, tem um monte de empregados, os outros que cuidem desses detalhes. É verdade. Conforme a pessoa vai progredindo, vai contratando assessores, ajudadores que cuidam das coisas. É assim com todo mundo. Mas o comandante Rolim vai morrer justamente por causa disso. Porque ele entrou naquele helicóptero e apenas ligou o motor. Foi a única coisa que ele fez. Não checou nenhum instrumento. E você sabe por que que o helicóptero caiu? O que foi que causou aquela pane seca? Simplesmente a falta de gasolina. O helicóptero do comandante Rolim, que foi checado por outras pessoas, não tinha gasolina. Comandante Rolim chegou e disse, tudo bem, tudo bem, tudo ok? Checaram tudo, checamos. E ele mesmo não teve o cuidado de olhar que aquele helicóptero não tinha sido reabastecido. Tinha apenas um pouquinho de gasolina. E ele ligou o helicóptero e junto com a sua secretária, que estava pegando uma carona, pretendia voltar para São Paulo. Mas foi no meio do caminho que o motor começou a falhar. E foi somente nesta hora que ele percebeu que tinha acabado a gasolina do helicóptero. O helicóptero está em queda livre e ele se sente mal, está apavorado e ele não se conforma. Como é que pode? Como é que pode acontecer comigo uma coisa dessa? Eu morrer por falta de gasolina no helicóptero? Tanta gasolina na TAM? Ah, quem que fez isso comigo? E enquanto o helicóptero estava caindo, ele foi pensando, por que que eu não conferi nada? Por que que eu coloquei a minha vida nas mãos de outras pessoas? Por que que eu confiei em outras pessoas? E assim, infelizmente, nós perdemos o comandante Rolim. A perda maior foi dele, não resta dúvida. Porque ele morreu e nós continuamos vivos. Mas a história do comandante Rolim, que perdeu a sua vida de uma maneira tão banal, um homem tão bem sucedido, um homem tão trabalhador, um homem tão esforçado, um homem tão bom, perdeu a sua vida de uma maneira tão banal. Esta lição serve para todos nós. Recapitulando, o comandante Rolim morreu porque ele não checou o básico que qualquer piloto deveria observar. Ele achou que outras pessoas tinham cuidado de tudo. Ele confiou em outras pessoas e a única coisa que ele fez foi ligar o motor do helicóptero. Só isso. Aquele erro lhe custou a vida. Sabe o que Deus diz? Maldito o homem que confia no homem e faz da carne o seu braço e aparta o seu coração do Senhor. É neste sentido que a Bíblia diz e Deus afirma que maldito é o homem que confia no homem. Quando você pega a tua vida, que é preciosa, e coloca na mão de um ser humano falho, você pode ter certeza que entrou em maldição e vai pagar caro por isso. Quando você pega a tua alma preciosa e confia numa religião criada por um homem, você pode ter certeza que você está entrando em maldição, porque você está confiando no braço de carne, quando você deveria confiar na mão de Deus. Por isso, aprenda com o erro dos outros, para que você não cometa o mesmo erro e perca a sua vida e a sua alma. Maldito o homem que confia no homem. Mas também, aqui mesmo, neste capítulo, no versículo 7, está escrito: bendito o varão que confia no Senhor e cuja esperança é o Senhor. Atenção! O versículo que eu li está dizendo que bendito é o ser humano que confia no Senhor e cuja esperança é o Senhor, e não uma senhora e não outra pessoa. A Bíblia e a palavra de Deus não honra ninguém que confia em outro homem ou confia em outra mulher. A Bíblia honra aquele e aquela que confiam no Todo-Poderoso e no Senhor Jesus. E por que que você pode confiar em Jesus Cristo? Porque Ele nunca mentiu, nunca traiu ninguém e nunca decepcionou qualquer pessoa. Em Jesus, você pode confiar e acreditar em tudo que Ele falou, porque Ele é o único e verdadeiro Deus. Ele é o único que nunca enganou ninguém, e mais ainda, o único que viveu neste mundo sem nenhum pecado e o único que morreu na cruz do Calvário para salvar a tua alma. E Ele garante que tem o poder de te dar a vida eterna, porque Ele foi morto, sepultado, e assim ficou no cemitério por 3 dias. Mas Ele é o único que no terceiro dia ressuscitou e está vivo pelos séculos dos séculos. E por estar vivo para sempre, Ele tem o poder de te conceder a vida eterna.

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4: Olá, muito bom dia, queridos amigos ouvintes da 93 FM. 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Eu sou o pastor Vitor Apolinário. Você está no programa Momentos de Paz e Vida. Hoje, manhã de quinta-feira, dia 14 de maio de 2026. 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

0: Léa Mendonça e Paulo Neto, covardia ao vivo. Tassiane, 500 graus, bom dia pra você. 7:16.
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0: Fernanda Brum e a ver ao vivo 93 FM. Daqui a pouquinho tem o sorteio da camisa da Marcha para Jesus, a marcha que acontece dia 23 de maio. Tá chegando, minha gente, e você pode ter essa camisa bonita. Corre ali no Instagram da 93, segue o passo a passo, daqui a pouquinho o sorteio. Olha, bom dia Chiquinho, sua esposa Janete, é o nosso pedalista, é o nosso, ele pedala, né? Pedala ouvindo a 93, é nosso ciclista. Olha, bom dia também a Rosana do Parque Estrela 2, alô Magé, mandando um alô pra todos os Parque Estrela e sempre ouvindo a rádio, a melhor rádio do mundo, diz ela. Um abraço, tá, querida? O Júlio César em Vila dos Teles, tô ouvindo pelo app, hein? Estava ouvindo a ilustração, que bênção. Olha, bom dia também a Sueli de São João de Meriti, alô Vila Rosalia, Helena Rolim do Amaral de Tapetininga, alô São Paulo, Marcos Lima, Masterchef também em São Paulo, ali o nosso abraço, tá? Vozinha Margarida Tavares, bom dia, alô Madureira, aquele abraço. Olha, Sérgio Carre de Belfor Roxo, no bairro 23, mandando um beijo para sua gata Andréia, já já vai trabalhar, também a filha Karen, que passou por uma turbulência, mas Deus é fiel, não é isso? O netinho Mateu, os olhos azuis, olha, é o Kevin, o amor do vovô Carrê, e a todos na 93, obrigada companhia, tá, família? Olha, ainda o Marcelo Henduque de Caxias do Projeto Vida Nova, um alô vai para a sua princesa amada e querida e linda, diz, e eu amo muito a minha esposa Miris, que está indo para o seu trabalho. É a 93 FM acompanhando o povo, é isso?
1: Bom dia, Massinha Cartinha, bom dia, povo de Deus, bom dia, rádio que conquistou meu coração. Fala. Bom dia, família 93, aqui quem vos fala é o irmão Aézio, da Banca do Flamenguista em Nova Iguaçu. Fala. Glória a Deus, meu irmão, vamos com tudo, mais vamos um dia, uma quinta-feira abençoada pra todos. Hoje tem Flamengo, hein?
0: E que é isso?
2: Bom dia, Márcia, não vou ser Santos de Miguel Couto.
0: Fala, aqui.
2: Agradecendo a Deus aí por mais uma quinta-feira.
0: Amém.
2: De bênçãos e vitórias.
0: Assim seja.
2: Oferecendo o próximo louvor para todos os ouvintes, para vocês aí da Rádio Márcia. Que Deus nos abençoe sempre.
0: Sempre.
3: Se o galo já cantou, ainda eu não sei, mas com a 93 o café, olha, já tomei.
0: Que é isso? Você tomou o café?
3: Vai ser feliz.
0: Vamos juntos.
3: Em nome de Jesus, Thiago Dias, da Ilha do Governador.
0: Outro.

0: Juline Souza e Léo Brandão, eu e minha casa, 93 FM. 7h31.
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0: Eu vou ali e já volto, tem mais por aqui.
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9: Fala, benção, ainda o verso 2. Pôs os meus pés sobre uma rocha. Salmo 40, verso 2. Queridos irmãos, quando nós estamos em lugares escorregadios, como é difícil a nossa caminhada. É por isso que o Senhor nos tira desse lugar escorregadio ou que traz embaraço, não é, para a nossa caminhada, e nos põe sobre uma rocha. Quem é a rocha? Ah, com certeza, a rocha é Jesus. E quando nós estamos nele, querido, nós estamos em lugares seguros. É por isso, queridos irmãos, que quando o Senhor nos ouve, nós temos a certeza de estarmos em lugar seguro, porque Ele nos trata em segurança. Há muita gente que não dorme. Olha que texto lindo. Em paz também me deitarei e dormirei, porque só Tu, Senhor, me fazes habitar em segurança, estar em segurança somente na presença de Deus. Que Deus te abençoe.
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12: Léo Vieira de volta, Léo.
13: Tô de volta, Márcia Cartier, ouvinte ligado na 93 FM. Tô de olho na movimentação do trânsito agora pela Avenida Brasil. Quem sai da Zona Oeste em direção ao centro vai encontrando problemas. Teve um acidente mais cedo entre uma carreta e um carro no viaduto de Deodoro. Isso já vai causando já grande congestionamento a partir do trecho de Bangu. Para quem segue em direção à Zona Oeste na saída da Zona Norte, o trânsito também é complicado entre Guadalupe e o trecho ali do viaduto de Deodoro. Isso também vai afetando a saída da Marechal Alencastro. Para você que circula do trecho da Zona Oeste em direção ao centro, dá para ganhar um tempinho pela Estrada da Água Branca e Estrada São Pedro de Alcântara no caminho entre Bangu e o trecho da Vila Militar. Para quem está circulando da Zona Norte em direção à Zona Oeste, prefira o trecho da Marechal Fontenelle e o acesso à Avenida de Santa Cruz. Por lá o panorama é bem melhor. 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Léo Vieira para 93 FM, a rádio que conquistou o meu coração.
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15: Obrigado, Deus é lindo.

0: tranquilo. Ele é um Deus zeloso, meu irmão. Nada foge ao seu controle. Ele tá cuidando. Fica tranquilo. Gislane Milena, meu cuidado, ao vivo na sua 93 FM. Você por aqui com a gente, é bom dia. Já sorteio da camisa da Marcha pra Jesus. Olha, a turma tá ligadinha, tá antenadinha. A Kátia Cristina e Mesquita, bom dia. Bom dia, Andréia Cristina em São Cristóvão, oferecendo louvor pra todos nós e o colega e irmão de fé, Francisco de Quintino. Luciane Costa em Pedra de Itaúna já no trabalho, vale essa audiência, tá? Solange de Boiúna, alô Jacarepaguá, Cláudia em Deodoro também dizendo, eu quero essa camisa. E ainda Albanita deixando beijos aí pro neto, que hoje completa 8 aninhos, só não falou o nome do netinho. Eu fico meu beijo aqui e o parabéns pro netinho, tá? Deus abençoe.
1: Bom dia, Marcinha. Ai, paz do Senhor Jesus paz. Cristo, um dia de paz pra você nessa manhã.
0: Amém.
1: Aqui é Cristina de São Gonçalo.
0: Fala, querida.
1: Essa rádio anota mil, Marcinha. É você mesmo? Também anota mil. Um bom dia de paz pra você e todos os ouvintes da 93. Amo vocês, amo essa rádio. Essa rádio fica 24 horas ligado na minha casa.
0: Que
1: bom dia, Marcinha!
0: Bom dia, animada ela.
2: Bom dia, oi, Marcinha Cartier.
0: Diga.
2: Mais um dia, graça e paz. Aqui é Ivan da Igreja Sampaio.
0: Oi, Ivan.
2: Nova Jerusalém, desejar eu uma quinta-feira abençoada para todos nós e para todos os ouvintes da Rádio 93.
0: Seja.
2: Aquela que conquistou o nosso coração. Grande abraço, Marcinha.
0: Outro querido, bom dia.
3: Bom dia, Marcinha, ei, sua linda. Quem tá falando é o André, motorista de aplicativo de Irajá. Tudo bem, Marcinha?
0: Tudo.
3: Tô na atividade, hein? Ligadinho na melhor. A rádio que conquistou meu coração.
0: Vale a carona, tá? 7h44 no Rio.
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0: Juliano Medeiros de volta.
9: A Justiça Federal determinou a soltura do cantor MC Pose do Rodo. O artista foi preso na Operação Narcofluxo, que investiga suspeitas de lavagem de dinheiro ligada a apostas ilegais, rifas clandestinas e tráfico internacional de drogas. A decisão do Tribunal Regional Federal da Terceira Região revogou a prisão preventiva, mas manteve medidas cautelares como a entrega do passaporte, comparecimento mensal à justiça e proibição de deixar o país sem autorização. Na decisão, a desembargadora responsável cita o excesso de prazo nas investigações e a ausência de denúncia formal do Ministério Público Federal. Aliados do ex-presidente Jair Bolsonaro do PL discutem a possibilidade de substituir o senador Flávio Bolsonaro, do mesmo partido, na disputa presidencial. A movimentação ocorreu após a divulgação de um áudio atribuído ao parlamentar sobre a negociação de recursos para financiar um filme sobre a trajetória política do pai. Em mensagens divulgadas pela imprensa, o deputado Ricardo Salles, do Novo, sugeriu que a ex-primeira-dama Michele Bolsonaro assuma a candidatura caso Flávio perca força nas pesquisas. Após a repercussão do caso, lideranças do PL convocaram uma reunião para avaliar os impactos políticos da divulgação desse material, que tem ligação com o Banco Master e Daniel Vorcaro, que está preso, acusado de controlar um esquema bilionário de fraudes financeiras. E sobre o Banco Master, uma atualização. A Polícia Federal prendeu agora há pouco Henrique Vorcaro, pai do banqueiro Daniel Vorcaro. A prisão foi autorizada pelo Supremo Tribunal Federal e integra uma nova fase da Operação Compliance Zero. Segundo a investigação, Henrique Vorcaro seria um dos beneficiários de movimentações financeiras atribuídas ao filho. São 7h51 aqui no Rio de Janeiro.
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0: Santificação. Essa 93 FM, quem vai pra marcha pra Jesus, hein? Tá chegando, é dia 23. Olha quem leva pra casa a camisa da marcha para Jesus. Arroba Monique _ Shake, a Monique Santos. Monique Santos faturou a camisa, minha querida. Vem buscar aqui, tá? Rua Senador Haroldo de Oliveira, 201 São Cristóvão, a partir de amanhã, entre 10 da manhã e 5 da tarde. Ô, Monique, você tem 5 dias úteis, corre! É, porque semana que vem é a marcha, e você, claro, vai ficar estilosa pra ir pra marcha, com a camisa da marcha pra Jesus. Monique Santos, parabéns, tá? Ó, não esqueça, hein, trazer a identidade, tá? Entre 10 da manhã e 5 da tarde, hein? Café com Crente tá indo embora, mas amanhã volta. Vem Roberto Vidal com Bom Dia 93. Durante todo o dia, prêmios de montão no ar da sua rádio que conquistou seu coração. Salinho, meu querido, vai embora, vai, isso, tá liberado. Vai, tchau. Ei. Vai cuidar do galinheiro. E você, hein?
1: Vai ser feliz.
0: Beijo no coração. Dri, bom trabalho, minha criança. Chega aqui, gente, saltitante, cheia de alegria, uma energia, essa jovem, meu Deus.

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0: bom dia, meu Rio de Janeiro, minha cidade linda e maravilhosa. Vamos juntos até as 11 horas da manhã com mais um Bom Dia 93. Quintou, hein? Quinta-feira, 14 de maio, dia de bênçãos para todos nós, né? No trabalho, pelas ruas do Rio de Janeiro. Muita proteção de Deus, notícia boa, portas abertas. É o que eu desejo para você, né? E todos nós da equipe da 93 FM, tá bom? Manda zap aí, 968038319, para mandar aquele alô especial, para fazer contato com a gente, me ajudar a fazer essa programação. Curta lá o nosso Instagram, as redes sociais e seja feliz, tá bom? Lá no chat do aplicativo, você que ainda não tem no seu celular, baixa aí, você vai poder fazer o seguinte, você vai poder também mandar mensagem por ali, tá? Baixa aí, Rádio 93 Oficial. No Instagram é só seguir, arroba Rádio 93FM. Só vem e aproveita, coloca o nome na oração a partir das 9. Valeu!
1: Eu não sei você, mas eu vim falar com Deus. Quantos vieram?
0: Opa! Já falei, vou falar de novo às 9 horas. É, contato direto com o Todo-Poderoso sempre, né? 8:07. Eu começo com o Delino Marçal, vim falar com Deus.

0: Eu sou grato pelas muitas bênçãos, pelos livramentos, né? Sempre um novo dia a gente recebe. Você recebeu, meu irmão, de braços abertos, com alegria e com gratidão. Glória a Deus, né? Antes da sua 93, teve Delino Marçal. Vim falar com Deus aqui no canal que Deus escolheu para abençoar a sua vida.
1: Xerém Vidal. Manda um abraço aí pro povo de Xerém Vidal.
0: Povo de Xerém, bom dia!
2: Bom dia, Roberto Vidal. Tô ligadona aqui na Rádio 93, a melhor do Rio. Espero minha camisa. Paz pra todos. Elisângela de Duque de Caxias.
0: Falou, Elis. Bom dia, Caxias.
3: Shalom, Vidal.
0: Shalom.
3: Sou pastor Rogério de Benfica, da Igreja Nova Aliança. Quero mandar um abraço aí pros meus filhão, pro Alan e pra Amanda e pra minha neta, Helena. Um abraço.
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0: Agora, 8:17.
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0: No Bom Dia, tudo a ver com ele, pra você ligado na gente. Teve também aqui a Marina Frisa em Que Jesus Seja o Nome.
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12: As armas com as quais lutamos não são humanas, segundo a Coríntios 10, versículo 4. Você já sofreu ataques dos inimigos da fé? Vez ou outra, os que são fiéis a Deus sofrem essas agressões. Os inimigos podem usar armas materiais, emocionais, filosóficas e até religiosas. Diante disso, precisamos enfrentá-los, não contra-atacando com armas físicas, mas sim espirituais, conforme diz a palavra de Deus no texto que lemos hoje. As armas do inimigo consistem em tudo aquilo que procura afastar-nos do conhecimento de Cristo e de levar-nos a desobedecer-lhe. Portanto, tudo o que coloque em risco a nossa obediência a Cristo, seja um ataque brutal ou uma insinuação sutil, deve ser combatido, descartado e recusado.
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14: Muito bom. Tudo que eu pedi em minha oração.
0: É, às 11 horas tem debate 93 no comando do Cid Gonçalves. Ainda o Cid Gonçalves no comando. Olha quem voltou de férias feliz, sorridente. Marcelinha Bastos, bom dia.
15: Ah, bom dia, meu amigo Vidal. Bom dia você, nosso ouvinte da 93 FM. Eu sempre costumo dizer assim, Vidal. É muito bom ir, mas é muito bom voltar.
0: Isso aí,
15: porque
0: isso
15: quando
0: aí.
15: A gente volta, isso significa que a gente tem lugar pra voltar.
0: Exatamente.
15: Né? Então celebre todos os momentos da sua vida. Há tempo para todas as coisas.
0: Exatamente.
15: E é maravilhoso. Se permita viver tudo isso de maneira plena. Então viva o seu dia de hoje de maneira plena, com tudo que vier, sabendo que Deus não perde o controle de absolutamente
0: Amém.
15: Nada.
0: Amém. Essa é a palavra, Marcelinha. Bem-vinda de volta. A gente sentiu tua falta, Marcela.
15: É. Ai, que bom,
0: então. A gente só tava vendo a Marcela nas redes sociais. Só tirando o ano. Mas tudo bem, tem nada não.
15: Foi bom.
0: Merecido. Ô, Lona, qual o tema de hoje aí?
15: Olha, amigo, tema interessante, porque essa ouvinte diz que ela tá desacreditada, creia você, da humanidade. Ela fala que, apesar de que tenha se convertido há pouco tempo, ela fala que não consegue acreditar nas pessoas, ela não consegue ver nada de bom, ela acha que o ser humano não cria nada de bom, só pensa no próprio umbigo. E aí ela pergunta, algum ser humano é capaz assim de fazer o bem e de se relacionar por verdade, não por interesse? O que fazer quando a maldade ao nosso redor só aumenta? Tema sensacional.
0: Não perde não. Programa de hoje. 11 da manhã a gente começa o debate aqui com o Cid Gonçalves, tá bom? Então fica ligado. E hoje, quinta-feira, você fala o que no Você Sabia?
15: Você sabia? Eu não vou contar o que faz, mas você sabia que dá pra juntar cloro e açúcar e eu conto o que é que vai dar.
0: Marcelo, isso não dá ruim não, Marcelo.
15: Meu Deus, você vai ver.
0: O povo vai te caçar que isso dá ruim aí.
15: Eu já voltei já cheia de história.
0: Dica boa da Loura já. Valeu, Marcelinha. Beijo. 8h37. Tem Fabiana Sinfrônio. Nossa.

0: Coração Valente, uma versão ao vivo, Anderson Freire no Bom Dia. Uma versão ao vivo, Anderson Freire no Bom Dia.
1: Você não pode parar.
0: Coração Valente, uma versão ao vivo, Anderson Freire no Bom Dia. Tá na 93 FM, a rádio do povo de Deus, né? Então manda alô pra essa turma linda que já acorda com a gente, fala aí.
2: Graça e paz, muito bom dia, Roberto Vidal. Fala Carla de Portugal. Na quinta-feira abençoada pra todos nós. Ficou na paz, tchau.
0: Tchau, tchau.
3: Bom dia, Vidal, graça e paz. Aqui é o Sargento Ariel Vidal. Manda um abraço aí pro grupo evangelista da primeira região militar do Comando Militar do Leste. Grande abraço, Vidal, estou na melhor do Rio.
0: Obrigado.
4: Olá, meu amigo Vidal, aqui o pastor Edivaldo Salles, do projeto Missionários Cada Vida, cidade de Rio Bonito. Quero mandar um alô para o meu filho Andrézinho, que mora lá em Itaguaí, está aniversariando hoje. Um abraço, meu amigo.
0: Abraço.
5: Bom dia, Roberto Vidal. Aqui é Ribeiro de Cosmo, seu fã número um, na Avenida Brasil, acompanhado da 93 FM. A 93 conquistou meu coração. Um abraço, meu amigo.
0: Abraço, seu Ribeiro. Deus te abençoe. 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
6: Bom dia, Vidal. Boa. Bom dia para todos vocês aí da 93 FM, essa rádio que conquistou meu coração. Um bom dia para toda a minha igreja batista em Parque Teles de Menezes. Que Deus continue nos abençoando.

0: 8:47.
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10: Quem chega é o Marcos Caetano Júnior. E aí, Marquinhos, bom dia.
11: Bom dia, Vidal. Muito bom dia a todos os nossos ouvintes. A partir deste sábado, moradores de Nova Iguaçu, na Baixada, terão novas opções de transporte para o Rio com 6 linhas intermunicipais integradas ao terminal BRT Metropolitana em Irajá. Os ônibus sairão de Austin, Miguel Couto e Cabo Sul com funcionamento diário das 6 da manhã às 10 da noite. A integração permitirá conexão direta com o corredor Transbrasil, além de acesso ao VLT. Segundo os operadores do sistema, o novo modelo pode reduzir pela metade o tempo de viagem até o terminal Gentileza. A Comissão de Constituição e Justiça da Alerj aprovou um projeto que declara o humorista Fábio Porchat persona non grata no estado do Rio. A proposta do deputado Rodrigo Amorim, do PL, segue para a votação em plenário. O texto foi aprovado por 4-2 com o apoio de parlamentares do Partido Liberal e do Solidariedade. Nas redes sociais, Rodrigo Amorim citou declarações e conteúdos de humor publicados por Fábio Porchat envolvendo religião e política. O senador Flávio Bolsonaro, do PL, disse ter recebido apoio do ex-presidente Jair Bolsonaro após a divulgação do áudio em que Flávio pede dinheiro para o banqueiro Daniel Vorcaro. Segundo Flávio, Jair Bolsonaro pediu que ele ficasse firme e descartou a possibilidade de a ex-primeira-dama Michele Bolsonaro assumir uma eventual candidatura presidencial. O caso explodiu ontem após reportagem do site Intercept Brasil citar conversas entre o senador e o banqueiro sobre um aporte milionário para a produção do filme Dark Horse. Flávio Bolsonaro afirmou que o contato era apenas para buscar recursos privados para o projeto audiovisual que conta a história política do pai. 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

0: Na 93 você me leva ao deserto, Ministério Zoe. Eu, Lacris, controlo tudo. Essa é a 93, a melhor. Já já você na 93 FM comigo no momento de oração, tá?
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0: 9:03.
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1: Para você ligado aqui na 93 FM, sinta-se abraçado, sinta-se honrado, abençoado pelo Senhor Jesus, tá? Que Deus alcance seu coração nesse momento de oração aqui, em unidade, em concordância, com gratidão ao Pai pelos muitos livramentos. Nomes aqui para oração: Guilherme Paixão, Giovana, Gilberto e Matilde, Adriana e família de Botafogo, Ana Paula e Lorenzo de Itaboraí, Daniele, Rodrigo e Júlia, e também Davi e Luísa de Bangu, Kelly e família de Olaria, Luciane Conceição, Ana Lúcia e família, Paulo Henrique, Ana Clara e Daniele de Olaria. Vamos orar, Pai, no nome de Jesus, nós te pedimos nesse momento, Pai, acalma, Senhor, todas as pessoas que estão cansadas, sobrecarregadas, com lutas silenciosas. Ó Deus, que a tua presença nesse momento traga um seguro, um refúgio seguro, descanso verdadeiro e esperança viva. Pai, nós te agradecemos por tudo, pela vida, pela saúde, pelas pequenas e grandes conquistas, até mesmo pelas dificuldades que nos fortalecem e nos aproximam do Senhor. Pai, cuide de cada pessoa agora, cada profissional que ora conosco agora, profissionais que oram no carro ou já no local de trabalho, profissionais também, ó Deus, que se dedicam ao próximo em hospitais, em clínicas, em abrigos, Pai, em nome de Jesus. Os plantonistas, os que cuidam de idosos, os que estão, ó Deus, nesse momento precisando de sabedoria, de descanso e forças para continuar nesse cuidado de salvar, de ajudar vidas. Abençoa, Deus, os pais que dão sabedoria e que precisam de mais sabedoria para guiar e para cuidar dos filhos. E que nunca, ó Deus, para cada um de nós falte a tua presença. Sejamos guiados, ó Deus, por ti em cada decisão e que nossa vida reflita a tua luz, o teu amor e a tua vontade, Pai. Ensina-nos, Deus, a amar o próximo de verdade, com atitudes, com paciência e empatia. Entregamos tudo em tuas mãos, Pai, confiando que o Senhor está no controle de todas as coisas, que haja provisão, que haja muito mais do que nós estamos pedindo ou pensamos. O Senhor é fiel, que possamos ser fiéis também. Em nome de Jesus.

0: Eliseu Alves aqui no Bom Dia 93, me ama! Ministério São Ágape, pra gente matar a saudade, né? Derrama a tua glória.
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0: Grande Léo Vieira chega mais. Bom dia, Léo. Fala comigo.
2: De volta, Vidal e ouvinte ligado na 93 FM, atualizando a movimentação do trânsito na ligação entre Zona Norte e Zona Sul da cidade. Mais cedo tivemos um acidente grave ali no túnel Rebouças, na segunda galeria, envolvendo um carro e três motos. Eram duas faixas ocupadas, neste momento acabou de ser liberado, mas o trânsito ainda está muito congestionado nas duas galerias do túnel, no elevado da Paulo de Fonten, elevado Rufino Pizarro, Francisco Bicalho e saída da Praça da Bandeira. Quem está optando pelo 31 de março e túnel Santa Bárbara também já vai encontrando o trânsito um pouco pouquinho saturado, muita gente fugindo do Rebouças e foi para lá e o trânsito já tá congestionado desde o trecho do viaduto São Pedro e São Paulo até a chegada ao Catumbi. Quem tá optando pelo trecho do Santo Cristo ali pela Via Expressa do Porto, o acesso ao túnel Prefeito Marcelo Alencar, Alfred Agache, General Justo e o Aterro do Flamengo vai ganhar um tempinho até a chegada enseada de Botafogo. O panorama por lá é bem melhor. 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Oh!

0: Samuel Miranda, o Bálsamo de Gileade. 93. Antes a Fernanda Brum, hein? Que música linda, onde o fogo não apaga. No Bom Dia, só musicão. Fala sério, né? Que rádio é essa? É bênção pra gente, né? Deixa eu mandar um bom dia pro pessoal de Jardim América aí, ouvindo a 93, pessoal de Ramos, de Inhaúma, pessoal aqui da Tijuca, valeu, galera!
1: Bom dia, Vidal!
0: Boa.
1: Graça e paz, aqui Williams Quintal, todos os dias ligadinho na 93, dando uma carona pra melhor aqui no meu Uber. Aqui os meus passageiros só ouvem a melhor.
0: É isso aí, motorista bom, passageiro fica feliz, isso aí, garoto.
2: Fala, Vidal, flamenguista, saudade de você consultar. Eu vou deixar uma meditação pra você, hein? Salmos 23, versículo 1. O Senhor é nosso pastor e nada nos faltará.
0: Glória,
2: um grande abraço, Luísa, de Duque de Caxias, Parada Angélica. Manda um beijo pra esse pessoal aí.
0: Povo de Caxias, Parada Angélica, bom dia. Bairro São Francisco Xavier, tá ligado aí, né? Ana Beatriz Viana, mandando alô para os pais, o Wander e Mônica.
3: Bom dia, Vidal. Aqui é a missionária Cleri, moradora da Reta Nova. Quero mandar um beijão pro meu pastor José Eto, minha pastora linda, Priscila. Amo vocês.
0: Amém, isso aí.
4: Bom dia. Vidal, Roberto Vidal.
5: Aqui é o Alisson Machado de Bangu. Mando um abraço pra minha mãe, pra Roberta. Tenho lutado contra a depressão, tem sido dias de vitória e também dias difíceis. Mas Deus tá com ela. Mãe, te amo. 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
0: Dá um beijão na sua mãe, ela vai vencer essa luta aí, né? A depressão é uma doença, né, gente? Tem que ser tratada realmente com muita atenção, né? Tem gente que fala, não, depressão, meu amigo. Só quem passa por isso, tem alguém que sabe da dificuldade. Então a sua mãe vai vencer. E você que tá passando por isso, nossa oração é que você passe e saia vitorioso, saia vitoriosa, tá bom?
6: Oi, bom dia, Vidal. Tô ligadinha na melhor 24 horas, meu rádio é ligado na melhor, essa rádio que nos alegra, nos aviva todo dia. Sou Eli Rosa da Tijuca, mandando um beijo, um abraço pro meu marido, José Rosas, meus filhos, Pedro Lucas, Janaína e meus três netos. Beijo e pra minha igreja por missões.
0: Valeu! Agora no Rio, 9:33.
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9: Tia Ju, qual é a palavra de hoje?
10: Um bom dia para vocês! Estamos aqui neste lindo dia para que você tenha um lindo dia também. Vamos meditar no versículo lá do livro de Tito 2, versículo 7. Seja você mesmo exemplo de boas obras. No ensino, mostre integridade e reverência. Linguagem sadia e irrepreensível, para que o adversário seja envergonhado, não tendo nada de mal a dizer a nosso respeito. Isso é maravilhoso. Andemos assim, desta maneira, como está descrito no versículo de Tito, dando exemplo de servo de Deus, de homens e de mulheres de Deus, para que ninguém tenha nada a dizer contra nós. Lindo dia para você e não se esqueça, Deus se importa com

0: Que isso, Varoa?
1: Marcelinha Basto, Varoa que tá de volta, me conta aí, água sanitária com açúcar tira mofo? O pessoal tá aqui.
2: Tira mofo. Água sanitária com açúcar dá uma coisa boa.
1: Ninguém merece coisa com mofo, né, Marcelinha?
2: Mofo, ninguém, não, é horrível. Sem contar que pra alergia, o troço é muito mais complicado, né? Então é o seguinte, se você juntar água sanitária com açúcar, você vai conseguir remover mancha de mofo nas roupas, nos tecidos e até na superfície, tá, Vidal? Porque o açúcar, ele atua como agente neutralizador, protege o tecido colorido contra o desbotamento e o cloro da água sanitária, obviamente, elimina aí o fungo. Então, como é que a gente faz? Presta atenção. Você vai usar uma xícara de água sanitária para 3 colheres de açúcar.
1: Isso, pega aí.
2: Ok? Aí você dissolve bem o açúcar na água sanitária, coloca ali sobre a mancha, deixa agir por alguns minutinhos, depois retira, foi-se embora o mofo.
1: É tão rápido assim?
2: É rapidinho, molezinho, rapidinho. Mas presta atenção, se não dissolver direito, pode manchar. Por causa do cloro, da água sanitária, do cloro na água sanitária. Então dissolve bem esse açúcar, tá bom? Agora, uma alternativa aí, se você quiser prevenir, mistura um pouquinho de água normal.
1: Que fica legal, né?
2: É, aí talvez, misturando a água, você tenha que fazer mais de uma aplicação. Mas aí você fica garantido.
1: Fica garantido, né?
2: Fica garantido.
1: Isso aí, então vai ficar tranquilex.
2: Tranquilex, porque mofo nunca mais, mofo ninguém merece.
1: E você
2: com
1: tá
2: certeza,
1: falando.
2: Açúcar e cloro e água sanitária você tem em casa agora.
1: Olha aí, todo mundo tem, né, Marcelo? Marcelo tá falando agora de tranquilex, né? Pra galera que não sabe, eu e o Marcelo, doutor, né? Eu fui segurança e vigilante. O Marcelo também foi segurança.
2: Olha aí, esses meninos.
1: Aí eu lembrei desse negócio de Dex. O Marcelo falava assim, quando a gente tava de plantão, o Marcelo tava lá na. Ele falava assim: e aí, Vidal? Tranquilex na Paredex?
2: Tranquilex na Paredex.
1: Tá, né, Marcelão?
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1: Boa!
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2: 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Amanhã, quem sabe, você não vai ser um dos dois ouvintes que o Vidal vai dizer seu nome aqui, você vai ganhar 100zão.
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1: 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Marcelinho, então amanhã tem sorteio?
2: Amanhã tem sorteio.
1: Valeu, Loura.
2: Até, amigo. Até.
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1: Agora são 9:38. Sara Farias, eu posso orar por você? Bom dia.

0: agora no Rio 949. 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
0: Quem está de volta é o Marcos Caetano Júnior.
6: As forças de segurança do Rio de Janeiro iniciaram o dia D da Operação Caminhos Seguros. A ação, que ocorre simultaneamente em todo o país, é liderada pelo Ministério da Justiça e Segurança Pública, com foco no combate à exploração sexual de crianças e adolescentes. No território fluminense, agentes das polícias civil e militar cumprem dezenas de mandados de prisão e de busca e apreensão. Até o momento, uma mulher identificada como Márcia Xavier da Silva foi presa no Jacaré, na Zona Norte. Segundo as investigações, ela é suspeita de aliciar menores para manter relações sexuais com Floyd Wallace Jr., norte-americano preso em flagrante em dezembro do ano passado. O corpo da freira brasileira Nadir Santos da Silva, de 45 anos, vai ser velado hoje na Sicília, Itália. Ela morreu na terça-feira após se afogar ao tentar salvar colegas arrastadas pelas ondas em uma praia da região. A informação foi divulgada pela Agência de Notícias do Vaticano. Nadir fazia parte das Carmelitas Mensageiras do Espírito Santo e estava em um momento de lazer com outras religiosas. As freiras estavam em uma área rasa do mar quando foram surpreendidas por ondas fortes. O comunicado diz que ela conseguiu salvar as irmãs, mas acabou perdendo as forças e não resistiu. A Fundação Moody's realiza no Terminal Gentileza, na região portuária do Rio, uma ação com mais de 350 vagas de emprego, estágio e jovem aprendiz. Durante o evento, os interessados podem ser encaminhados para entrevistas, se cadastrar no banco de talentos e participar de oficinas de capacitação. Também há postos para pessoas com deficiência. Para participar, é preciso levar currículo e CPF. O mutirão acontece até as 2 da tarde, no mezanino do segundo andar. 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
0: Conta mais aí, Léo.
7: Oi, Vidal, tô de volta e de olho na movimentação do trânsito para quem tá circulando pelo trecho do centro da cidade. Quem tá pelo gasômetro tem dificuldades, um acidente envolvendo caminhão e carro vai ocupando faixa ali do gasômetro na altura do Into e o trânsito já tá bem pesado, afetando a saída da ponte, da Avenida Brasil e também da linha vermelha. Tô de olho também na movimentação do trânsito no acesso à Barra da Tijuca. Quem tá pelo trecho da linha amarela, trânsito bem complicado a partir do trecho da descida do túnel da Covanca até a chegada à altura ali da Ponte Santos Dumont. O motorista vai encontrando trânsito bem pesado pela Ayrton Senna e a saída da linha amarela em direção à Barra. Para você que circula por Jacarepaguá, Estrada dos Bandeirantes, Salvador Allende, o trecho da Orla com o melhor panorama. Para quem está nessa ligação entre Zona Norte e Zona Sudoeste, prefira a Autoestrada Grajaú Jacarepaguá, onde há melhores condições para quem está circulando por esta região. 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Oh!

0: Bruna Carla não acabou aqui no Bom Dia 93. É cada musicão. Agora no Rio, 10 horas em ponto.
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0: Olha, gente, muita gente associa a creatina só ao músculo, né? Mas tem se falado muito também dos benefícios mais amplos, como apoio à saúde óssea, como é que ela entra nessa conversa de prevenção, principalmente pensando em risco de osteoporose lá na frente. Como isso acontece? Como você pode lidar com tudo isso? Quem te dá essa dica aqui é o querido Vanderlei, que tá chegando, Vanderlei, bom dia!
3: Opa, bom dia, Vidal, bom dia para você que tá aqui. Ô Vidal, é muito importante a gente entender que a creatina, ela já é muito comum nas academias. Quem faz academia sabe que tem que tomar a creatina, dá mais resistência, dá mais energia, mas tem estudos que descobriram que uma pessoa sedentária, dona de casa, você que é o trabalhador, você que passa muito tempo aí na sua motocicleta, você que passa muito tempo no carro, no trânsito, não faz atividade física constantemente. Passou dos 30, começa a perder massa muscular. Aumenta a gordura e a gente perde massa muscular. A creatina é para evitar isso. Ela mantém a massa muscular, ela aumenta os níveis de energia. Então, a pessoa fica com muito mais energia mantendo essa massa muscular. Eu estava vendo um especialista falando que se você não cuidar agora, vai chegar nos 65, perto dos 70, provavelmente vai ter que fazer fisioterapia. E aí é correr contra o relógio para tentar ganhar um pouquinho de massa muscular. Porque se você não fizer isso, o que que vai acontecer? Você não vai conseguir se levantar de uma cadeira, de um sofá, sentar sozinho. Às vezes até para se levantar da cama vai precisar de ajuda, vai andar se apoiando nas coisas, vão ter que colocar aquelas barras no banheiro, porque você, qualquer coisinha vai cair, vai perdendo o equilíbrio. Por isso que precisa já usar creatina, Vidal.
0: Que legal, né? Gostou da dica? Tem mais. Olha só, a Silvia, né? A Silvia Vanderlei tem 47 anos, ela trabalha home office, né? Ela leva uma rotina mais parada, sem atividade física e costuma sentir cansaço constante. É o teu caso também aí, você que está vendo esse relato da Silvia. Ela pode fazer o uso da creatina sênior e recuperar a energia e disposição para o dia a dia, Vanderlei?
3: Ela deve, né? Essa vida sedentária, ficar muito tempo ali em casa, né? A pessoa não, por mais que esteja fazendo serviço de casa, não é igual, né? Aumenta cortisol. A creatina para ela vai ajudar não só na questão da massa muscular, mas também na questão cognitiva, memória, proteger o cérebro, afastar demências. E outra coisa importante da creatina é o coração. Ela fortalece esse músculo do coração. A creatina é mais ou menos assim. Já assistiu aquele filme Velozes e Furiosos? Que a pessoa está ali com o carro, de repente ele liga aquele modo turbo e o carro vira um foguete. Então a creatina não acelera o coração, mas ela dá essa energia que falta para muitos ouvintes, Vidal.
0: Que legal, olha, Vanderlei, muita gente querendo aqui, ó, aproveitar os benefícios que você falou, né? 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

0: Aline Barros com Fernandinho Rendido Estou. Pastor Lucas, o lugar na mesa. Deus de obras completas, Kemily Santos, aqui na 93. Gente, são 10 horas e 19 minutos. 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

0: Sossice. Agora no Rio são 10h22.
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0: Fala aí, Léo, conta mais.
2: De volta, Vidal, e ouvinte ligado na 93 FM. Vidal, atualizo a situação do trânsito para quem está circulando em direção ao trecho do centro da cidade. Segue ainda faixas ocupadas do trecho do elevado Rufino Pizarro, ali no acesso para Francisco Eugênio. Mais cedo tivemos um acidente envolvendo 3 carros, um motociclista, ainda tem um carro atravessado por lá, e isso vai causando grande congestionamento na saída da linha vermelha entre o trecho de São Cristóvão e a chegada para o elevado da Paulo de Fronteira, no caminho para o túnel Rebouças. Francisco Bicalho também com trânsito muito pesado neste momento na chegada ao centro. Para você que está saindo da Zona Norte em direção ao centro, prefira o trecho da Conde Bonfim a Doc Lobo e a chegada ao Largo do Estácio. Observo também melhor panorama pelo trecho da Visconde de Niterói, Bartolomeu de Gusmão, até o acesso à Rua Ceará e a chegada a Teixeira Soares, dá para ganhar um tempinho. Na Rei Pelé, o trânsito ainda com problemas entre o estádio do Maracanã e a altura da General Canabarro, isso está afetando o trecho da Avenida Maracanã. 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

0: cada música linda, né? Que história tem o Diante do Trono na música evangélica. Medley, tempo de festa. 93. A melhor. 10:30, 10:30. Bate e volta no intervalo, bem rapidinho. Já já tem mais pra você no Bom Dia.
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0: 10:30, confirmando a hora certinha pra você. 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

querido Xavier. E falando no Xavier, né? Ô, Xavier, um abraço pra você, meu irmão. Hoje é o dia do seu aniversário, olha, que você tenha muita saúde, muita paz. Você continue sendo esse homem de Deus aí, amigo querido por todos nós, tá? Que Deus te abençoe e te guarde, que viva um dia, você viva um dia muito especial, meu amigo. Pro Xavier e para todos os aniversariantes de hoje. Samuel Messias e os planos de Deus.

0: Na 93 FM, a Rádio do Povo de Deus, agora 10h47. Samuel Messias e os planos de Deus. Eu volto já.
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0: Tem informação para você do volante já já.
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0: Quem chega é o Marcos Caetano Júnior.
5: Vidal, a Polícia Militar realiza uma operação no Morro do Dendê, na Ilha do Governador, na zona norte do Rio. O objetivo é remover barricadas e combater a atuação de facções criminosas. Bandidos incendiaram pedaços de lixo e madeira na entrada da comunidade para tentar atrasar a entrada dos agentes. Os policiais utilizaram baldes com água para apagar o fogo. Por questões de segurança, uma unidade de saúde da região mantém o atendimento nos consultórios, mas suspendeu as atividades externas. Em outra ação, agentes do Batalhão de Operações Especiais, o BOP, estão na comunidade Nova Brasília, em Niterói. O objetivo é prender suspeitos ligados a disputas territoriais e roubos de veículos. A Unilever, multinacional dona de marcas como Omo, Comfort e Cif, denunciou à Anvisa a contaminação microbiológica em produtos da IP meses antes da agência suspender a fabricação e comercialização de lotes da marca. Após as denúncias, a Anvisa realizou inspeções na fábrica de Amparo, em São Paulo, e detectou uma bactéria em mais de 100 lotes de produtos da marca que foram suspensos e mais de 70 irregularidades na linha de produção. A diretoria da Anvisa adiou para esta sexta-feira a reunião para decidir se mantém a suspensão de parte dos produtos da IP. O encontro estava marcado para esta quarta-feira, mas foi retirado da pauta. O motivo não foi divulgado. A guerra no Oriente Médio voltou a se intensificar nesta quinta-feira. Israel realizou novos ataques no sul do Líbano. De acordo com Beirute, ao menos 22 pessoas morreram. Em resposta, o grupo terrorista Hezbollah realizou uma ofensiva com drones. O exército israelense ordenou a retirada de moradores de quase 10 vilarejos libaneses antes de uma nova onda de bombardeios. Teerã endureceu o discurso após a detenção de 4 iranianos no Kuwait e voltou a defender a influência sobre o Estreito de Hormuz, rota estratégica para o comércio global de petróleo. 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
0: 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Para fechar bem o nosso encontro, né? Fala comigo aí.
6: Bom dia, Vidal. Aqui é Cristina de Niterói. Uma quinta-feira abençoada para você e todo o povo de Deus. Vidal, a alegria do Senhor é nossa força. Tchau.
0: Tchau, tchau, Cris.
7: Bom dia, Vidal, graças e paz, aqui é Renato de Auschi. Deixo um grande abraço para você e cada um dos ouvintes, família 93. Vamos para mais uma quinta-feira abençoada, em nome do Senhor Jesus, na permissão de Deus. Que Deus possa continuar abençoando a cada um nessa manhã, em nome de Jesus.
8: Olá, bom dia, Roberto Vidal, graças e paz. Sou Marcos Beazucci, estou ligado aqui no programa Manhã 93, aqui em Paraty. E queria oferecer um louvor lindão para vocês e também para minha filha Gabriela e meu genro Isaac, meu netinho Isaac Baby Belfo Roxo.
0: Valeu, garoto, sucesso aí em Paraty para você. 10h52, vamos fechar bem o nosso encontro de hoje. Davi Sasser, vem ao teu reino.

93, nosso querido Davi Sasser, venha o teu reino. É a saideira última de hoje aqui. 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O óculos está saindo aqui para Tito. @TitoRJ86. @TitoRJ86. Tá bom, Tito? Ganhou um óculos lindão das óticas líder aí de Nova Iguaçu. Gente, aquele abraço do Roberto Vidal. Mais uma vez, obrigado pelo teu carinho. Vem aí o debate 93 do comando do Cid Gonçalves aí, com muito bate-papo legal, esclarecimento bíblico para você. Fica ligado aí, um time de pastores top na mesa aqui para ajudar a gente nas dúvidas de hoje. Valeu? Um abraço, Vidal.

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0: meu irmão. Alô, minha irmã. Opa, peraí, calma, calma. Não, não, não é J.R. Vargas. Ele só volta daqui a duas semanas. Na próxima semana. Não, daqui a duas, né? Eu acho que é isso mesmo. É porque eu tô começando a gostar daqui já, de manhã, sério. Então, a partir de agora somos nós aqui na edição do nosso Debate 93. Estamos chegando para mais esse encontro especial com você, ligado na 93 FM. Hoje, quinta-feira, 14 de maio, ano 2026. É mais um dia que Deus nos fez. Então, alegre-se, regozile-se nele e faça esse dia um dia de bênção, um dia de paz e um dia de aprendizado para você aqui no nosso Debate 93. Aqui, só que é o seguinte, gente, você sabe que no debate eu nunca estou só. Porque eu estou com ela, a Bela, que também é fera, que tava de férias, mas já voltou. Gente, isso é férias. Que coisa, férias a jato.
1: Só tem 3 dias, Cid.
0: Mas a jato essas férias, né? Pelo amor de Deus. Caramba. E ela voltou, ela, a Bela, a Rembrandt. Ela é uma pintura, uma poesia. Marcela Rembrandt Bastos. Ah, Marcela, bom dia.
1: Cid, bom dia, bom dia, bom dia. Eu digo que é sempre muito bom a gente ter amigo. E bom a gente voltar de férias com um amigo, fazendo toda essa festa. Bom dia. Bom dia aos nossos queridos ouvintes. É bom ir, mas é muito bom voltar. É muito bom voltar, porque a gente tem para onde voltar, né?
0: É verdade.
1: E a gente vir para um debate em que a gente sabe que a gente vai aprender, a gente vai crescer juntos. E aí você corre para o nosso canal do YouTube. Não acredito que você não está lá. Você ainda não viu o Cid hoje? Não viu a camisa bonita que o Cid está hoje?
0: Essa aqui nem português fala.
1: Corre lá. Não fala português não, né?
0: Não.
1: Rádio 93 FM Gospel é o nosso canal no YouTube. Por lá você também conversa com a gente, dá opinião nos temas de hoje, que aliás, o programa está sensacional. Você também nos assiste com imagens pelo Facebook, Rádio 93 FM. Participa também dando sua opinião por lá. 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O nosso WhatsApp é o 21 96803 8319, 21 96803 8319, porque os temas de hoje são sensacionais, Cid, e você está muito bem acompanhado de um timaço.
0: Maravilhoso.
1: Que a gente sabe que a gente vai aprender muito no dia de hoje. A gente também vai se emocionar, a gente vai ter o coração assim edificado com um testemunho que eu acredito que hoje vai acalentar os nossos corações. E vamos embora, porque o Debate 93 promete, né, Cid?
0: Promete e cumpre. Que a gente promete e cumpre. Pois muito bem, eu tô com um timaço, como a Marcela falou. Tem aqui o pastor Amadeu Henrique, que tá conosco já também, tá aparecendo na sua tela. Muito bem-vindo, campeão. Pastora Patrícia Andrade, minha querida amiga. Também o pastor Jonathan Calisto, tá aí com a gente também. Reverendo Vanderlei Nascimento. Esse é o Dream Team do debate, Marcela. Esse é o Dream Team que tá com a gente hoje.
1: Um Dream Team que merece toda a sua atenção.
0: Verdade.
1: Cid já vai começar com esse tema aqui. Aliás, Cid, a cada 100 curtidas, você vai tocar trombeta ou corneta. Na verdade, nas minhas férias, eu já soube que teve gente dizendo que é corneta. Tem gente que diz que é trombeta, mas teve gente concordando comigo que é corneta.
0: Eu ainda tô no fagote.
1: É, tá no fagote ainda, né? Tem a terceira hipótese, mas a cada 100 curtidas, vamos lembrar lá no nosso canal do YouTube, a gente vai tocar, no meu caso, a corneta, no caso do Cid, o fagote. Se o JR estivesse aqui, a trombeta. Mas aí você chama do que você quiser. Olha
0: aí. Sabe que eu me lembrei de um filme antigo? Não sei por quê. A gente lembra de filmes antigos, não de novo. Né?
2: Eu lembro do Pica-Pau.
0: Como é que
2: o desenho do Pica-Pau. Sim.
0: Com esse som?
2: Sim, alguns desenhos do Pica-Pau que tinha aquele índio lá. Aí era uma loucura.
0: Pastor Amadeu, você lembra de qual filme, Pastor Amadeu?
3: Eu não sei, rapaz, mas eu fico com medo dessa aí ser a última trombeta, como diz a Bíblia. Coisa.
0: Ah, você acha que é trombeta também?
3: É, o negócio deixa a gente aterrorizado às vezes.
0: Pastor Jonathan, o que você acha?
1: O Jonathan, que é cantor, vai ajudar a gente.
4: Eu pensei a mesma coisa que o pastor, pensei a mesma coisa.
1: O começo também, Jonathan?
3: É.
4: Não.
0: Vocês estão focados no Apocalipse, é isso mesmo?
3: É, pode ser.
0: Não, tudo bem. Reverendo Vanderlei, você lembra de algum filme antigo, quando tu ouve esse som aqui?
5: Eu lembro, O Vento Levou.
0: O Vento Levou, pastor?
5: É, O Vento Levou é um filme que passa de geração em geração na minha família. Sim.
0: Mas com esse som aqui?
5: Tem que... Porque eu penso em filme antigo. Pra mim, um filme antigo
0: Não, pastor.
1: Olha, e a corneta também é antiga, a trombeta, ou seja lá.
0: É fagote.
5: Isso é corneta.
2: É corneta? É corneta.
5: A Marcela sabe.
2: Por isso que eu pensei no pica-pau, porque tinha aquelas loucuras do desenho.
0: Não, tocava,
2: não.
0: Zorro.
1: Vambora, Cis, vambora com esse tema.
0: Ai, meu pai do céu, não tem jeito não, viu? Mas vamos lá, vamos voltar aqui pra terra. Gente, o assunto do nosso debate hoje é bem interessante, é um assunto muito... aliás, os assuntos dessa semana têm sido assim, né? Desde segunda-feira os assuntos têm sido assim, assuntos que realmente chamam atenção para coisas muito importantes com relação à insatisfação ou dúvida ou uma certa inquietação na vida espiritual. Por exemplo, a nossa ouvinte de hoje, ela compartilha conosco e diz assim: eu sou uma desacreditada da humanidade. O de ontem era desacreditado do cristianismo. E o de hoje é desacreditado da humanidade. Apesar de ter me convertido há pouco tempo, eu não consigo acreditar nas pessoas. Eu acho que o ser humano não pode gerar nada de bom, além de sempre agir pensando no próprio umbigo. Eu estou errada? Algum ser humano é capaz de fazer o bem e se relacionar por verdade e não por interesse? O que fazer quando a maldade ao nosso redor só aumenta? Estou pecando quando não acredito nas pessoas? É possível voltar a crer no melhor de alguém? Pastor Amadeu Henrique, pela ordem da chamada, vamos começar pelo senhor. Muito bom dia, seja muito bem-vindo aqui ao nosso debate 93.
3: Muito bom dia, é um prazer estar aqui com todos vocês, todos os debatedores, nossos queridos e amados ouvintes. É realmente um tema muito, muito tremendo, né? Cada debate desse na rádio está parecendo até que é uma... questão pública, né, para ajudar o povo, uhum, né, de um modo geral. Sim. E esse tema realmente mexe muito conosco, porque uma frase que eu tenho comigo mesmo é que o teu inimigo, ele nunca vai te trair. Quem trai a gente é quem a gente ama, quem a gente conhece. Jesus foi traído por um discípulo. Então, a questão toda é se o ser humano é capaz de fazer uma coisa boa. A gente falou em filme agora há pouco, uhum, né? Eu já assisti filme do Predador, do Alien, e esses filmes realmente são monstros que a gente sabe que não existem. Mas quando eu vejo um filme de vingança do ser humano, eu sei que aquilo ali pode ser real, que o ser humano realmente é capaz de fazer aquilo. Então eu procuro nem aprender aqueles hábitos, nem assistir, porque ao Senhor pertence a vingança. Mas eu tenho aqui um texto bíblico, uhum, que diz no livro de Romanos, exatamente, fala muito sobre isso, em Romanos capítulo 3, que não há um justo sequer, não há quem entenda, não há quem busque a Deus, todos se extraviaram e foram inúteis, não há quem faça o bem, nenhum sequer, a garganta deles é sepulcro aberto. Então, isso aí é o que esse ouvinte está vivendo e muita gente está vivendo isso, porque como é que vai acreditar num ser humano? E a própria Bíblia fala, não confiar em ninguém, não é? A Bíblia fala, quem coloca a sua confiança no homem já perdeu. Então, maldito é o homem que confia no homem. Eu já ouvi muita gente falando assim, quanto mais eu conheço o ser humano, mais eu amo o meu cachorro.
0: Já ouvi muito isso também.
3: Então, por quê? Porque está desacreditado, não tem mais essa esperança. E a Bíblia diz isso, mas a grande verdade é que nós não somos bons, mas Deus que habita em nós pode transformar a nossa vida, como ele transformou de diversas pessoas na Bíblia, e a gente vê Deus transformando hoje. Então eu creio que é possível, não é? E o próprio Senhor Jesus, a Bíblia fala, se o teu inimigo tiver fome, dá-lhe de comer, se ele tiver sede, dá-lhe de beber. Não é? Então, é possível, Deus pode todas as coisas. Se a gente não acreditar nisso, nem nós poderíamos estar aqui pregando o evangelho de transformação.
0: Muito bem. Pastora Patrícia Andrade, muito bem-vinda, bom tê-la aqui mais uma vez no nosso debate.
2: Uma alegria poder estar aqui mais uma vez. Bom dia, Cid, debatedores e audiência da 93 FM. A Bíblia diz que por se multiplicar a iniquidade, o amor de muitos esfriaria. Então, já dá para a gente um panorama de que o coração das pessoas se tornaria menos amoroso, menos sincero, menos verdadeiro, por causa da multiplicação da iniquidade que ia contaminar tanto a essência, o coração, a mente das pessoas, que as pessoas vivendo na prática da iniquidade, do pecado continuado, sem arrependimento, se tornariam pessoas mais. Só que a verdade é que quando eu olho para a humanidade e só consigo enxergar isso, eu estou desacreditando do que Deus acredita. Gênesis 1:26, Deus disse: façamos o homem a nossa imagem, a nossa semelhança. Então eu preciso entender que, por mais que a iniquidade esteja num processo contínuo de multiplicação, Deus continua acreditando na humanidade. Então, se Deus continua acreditando na humanidade, porque foi Ele que fez, feitura das suas mãos, quem sou eu para desacreditar, ainda que ela me dê todos os motivos possíveis para que eu desacredite dela? Agora, uma coisa eu sei. Quando eu começo a ter esse tipo de olhar, né, para as pessoas ao meu redor, para a humanidade no geral, isso fala muito mais sobre as dores que eu carrego do que sobre verdadeiramente pela sobre a humanidade. Isso fala sobre os traumas que eu sofri, as decepções que eu passei, as dores que eu sinto, que pessoas provavelmente ao meu redor me causaram, uma decepção com a sociedade que me cerca, com a mentalidade das pessoas. E aí, isso vai falar muito mais sobre como eu me sinto do que realmente sobre a realidade da humanidade. Eu não sei se é homem, se é mulher, né? Mas eu quero dizer, querido, querido ouvinte, uma certeza, menina. É mulher, né? Amada, eu vou dizer para você, tem muita gente que vale a pena ainda. Graças a Deus, vou fazer 54 anos, eu tenho amigos de 40 anos de amizade. Né? A Jaqueline, minha amiga, está no trabalho agora, ela falou que ia ficar ouvindo, Jaque, 41 anos de amizade. Por quê? Porque ainda tem muita gente na Terra que vale a pena. Então, abra o seu coração, abra os seus olhos, tem muita gente que vale a pena, e não permita que a dor que você sente, a decepção que te causaram, faça você enxergar a humanidade como se todos fossem essa pessoa que te fez mal.
0: Jonathan Calisto.
6: Bom dia,
0: Cid. Bom dia, muito bem-vindo, bom tê-lo aqui.
6: Muito obrigado, bom dia a todos os debatedores que estão aqui, os ouvintes da 93 FM. Olha, eu achei muito interessante esse tema, desde quando eu recebi o convite para estar aqui ontem, porque eu fiquei pensando muito em mim. Hoje, quem vos fala aqui é um paciente oncológico, né? Vivendo talvez a fase mais difícil da minha vida. Hoje enfrento um câncer agressivo no pulmão, metastático no cérebro, na coluna. E por questão de eu ser uma pessoa muito acessível, Deus, ele tem colocado o Jonathan Calisto assim, em vista para todos, para manifestar a glória dele.
0: Amém.
6: E realmente, o que eu li aqui, às vezes faz muito sentido para mim. Será que o ser humano é capaz de fazer o bem e se relacionar de verdade e não por interesse? E, gente, é muito complicado isso. Porque hoje, muitas pessoas têm acesso a mim, não pelo bem, não por ter compaixão, mas por algo em troca. Algum interesse tem. Então, é muito complicado isso. Só que, assim, tem os de verdade, ainda existe de verdade. Só que o complicado é quando a gente vê que pessoas querem ter acesso a nós simplesmente por algo que podemos oferecer. Como assim, Calisto? Pela visibilidade? Por like? Por você estar visível na internet hoje? Então, eu vivendo esse quadro hoje, eu consegui entender um pouco o que essa ouvinte quis dizer aqui. Não que não existe amor, não que não existe pessoas de verdade. Mas é muito complicado no mundo que vivemos hoje, ainda mais esse mundo midiático, onde likes, curtida, onde a visibilidade parece que fala acima de tudo. Então, no meu quadro que eu vivo hoje, né, que é um quadro bem delicado, mas porém é um quadro a qual Deus tem me colocado, para o mundo ver assim a glória dele em mim. Então, pessoas não chegam simplesmente pela glória de Deus na minha vida, mas por algo em troca. Eu quero estar perto dele por alguma coisa. Eu quero estar perto dele porque eu vou ter acessos. Eu quero estar perto dele porque eu vou ter network em alguns lugares. Não pela compaixão. Não, meu irmão, quero pegar na sua mão, quero olhar por você. Não por isso. Às vezes esquecem disso, mas querem estar junto por interesse, por chegar em certos lugares, em algo. Então eu entendo um pouquinho muito o que essa ouvinte ela quis dizer com isso. Mas eu creio que ainda tem os de verdade. Eu creio e acredito nisso.
0: Uau. Reverendo Vanderlei Nascimento, o Jonathan acabou de abrir um leque enorme agora aqui, né?
5: Sim.
0: Bom dia, bem-vindo, campeão.
5: É bom estar com vocês aqui, é bom poder compartilhar um pouquinho aqui nesse debate. Eu vejo em dois aspectos essa questão. A primeira questão aqui, que eu considero raiz do problema humano, é que com o pecado humano, no sentido objetivo da palavra, do pecado, do que ele trouxe de estrago para a humanidade, nós não somos capazes por nós mesmos de produzir nenhum tipo de bem espiritual. No aspecto da relação com Deus, sem Cristo, nós estamos absolutamente perdidos, mortos espiritualmente, sem nenhum tipo de acesso a Deus, sem nenhuma possibilidade. Quando Romanos, que foi citado aqui, é apontado, é como nós somos sem Cristo, a nossa natureza depravada, pervertida, corrompida, escrava do diabo, porque a razão humana não, por si mesma, ela não reage para a bondade, mas sim para a maldade, para a concupiscência. Mesmo quando fazemos o bem, fazemos tendo algum tipo de interesse, como o Jonathan aqui colocou. Mas existe também a graça comum, em que Deus, mesmo o pecado humano tendo devastado a humanidade, tendo destruído a capacidade do ser humano de amar profundamente e sem restrição alguma, ainda há fagulhas dessa graça restringindo o mal e fazendo com que hajam ilhas de bondade espalhadas na humanidade. Ainda há, sim, em alguns aspectos, o ser humano fazendo bem. Nós conseguimos fazer o bem aos nossos filhos, às pessoas que nos são próximas, mas até quando fazemos isso, há sempre uma motivação que nos liga a essa pessoa, a algo que nós desejamos. É impossível não existir interesse algum. O Jonathan colocou aqui, interesse? Sim. O problema é se os interesses e as motivações são boas. Quando são boas, mas o interesse sempre existirá. Ninguém faz nada absolutamente gratuito. Até o pai, quando ama o filho, é porque espera que ele corresponda a esse amor. Nós amamos nossos filhos pelo que eles correspondam. É, ninguém ama de graça completamente. Os pais esperam que os filhos respondam a esse amor. Mas há também a possibilidade de nós, dentro de um nível, que não é um nível profundo, absoluto, amarmos as pessoas. O problema é que esse nível é raso e não, por vezes, não satisfaz e nos decepciona, por vezes, com o decorrer da nossa jornada de convivência com as pessoas.
0: Eu imagino já que os ouvintes já estão lá em Polvorosa e a Marcela está ali já. Marcela, está repercutindo o negócio aí, né?
1: Está repercutindo. Por exemplo, eu tenho um ouvinte pelo WhatsApp que diz assim: na verdade, eu acho que essa ouvinte não confia nela mesma. E aí acaba tirando os outros por quem ela é. Aí a Márcia Regina levanta uma bola dizendo assim: acho que a dificuldade do ser humano é entender que ninguém é bom por si só. Bom é Deus. E quando Deus está em nós e age através de nós, aí sim coisas boas podem fluir através da gente, disse a Márcia Regina. E aí veio uma pergunta pelo WhatsApp. Esse ouvinte pergunta o seguinte para os nossos debatedores: se a desconfiança de um novo convertido, como é o caso dessa ouvinte, é legítima quando um novo convertido acaba vendo tantas coisas em dias tão difíceis e às vezes tantos escândalos no meio cristão? É a pergunta do ouvinte, Cid.
2: É legítima. Eu não digo que uma pessoa que chegue desacreditada, desconfiada, decepcionada, não tenha legitimidade naquilo que sente, porque pode ter sido gerado por uma situação real onde ela foi decepcionada por muitas pessoas. Quando o Jonathan acabou de falar, eu peguei na mão dele com o olho cheio d'água e falei: tua palavra doeu em mim. Porque é dolorido demais você saber que você está passando por um momento dificílimo da sua vida e as pessoas que se achegam a você se achegam por algum tipo de interesse, tentando obter algo através da tua dor. Né? Jonathan está passando por esse momento. Minha mãe passou por um câncer de mama extremamente agressivo, tem 10 anos, e o médico falou que era um milagre ela estar viva, porque ela não tinha nada, e 6 meses depois ela já tinha 3 nódulos com metástase na axila, e era um negócio assim que já estava grande, teve que tirar, raspar, esvaziar a axila. E hoje em dia minha mãe não usa nem aquelas luvinhas, né? Não usa nada. Minha mãe é um milagre. 11 anos depois, né? Meu filho faleceu, e se naquele momento que o Rafael morreu, alguém se aproximasse de mim tentando tirar alguma coisa da minha dor, seria a situação, uma situação profundamente decepcionante. Então, é legítimo chegar desacreditado? É legítimo. Só que, se eu viver por aquilo que sinto e não por aquilo que creio, porque quando a Bíblia me dá princípios, parâmetros, me diz que no mundo eu vou ter aflições, mas que eu preciso ter bom ânimo. Então, o meu coração começa a se alinhar com a palavra, e ainda que eu tenha legitimidade em me sentir decepcionada, desacreditada ao chegar, se eu permitir que isso se mantenha em mim, eu não vou deixar mais ninguém se aproximar de mim. E aí, pessoas que são instrumentos para ser bênção de Deus para mim e para a sua vida, não vão conseguir trabalhar, ser usados por Deus como Deus gostaria, porque a nossa decepção é tão grande que a gente vai começar a afastar pessoas. Então, apesar de legítima, não deve gerenciar, dominar nossa vida.
3: Isso, pastora, exatamente. Porque a pessoa tira, por um fato, uma coisa isolada, a maioria, por uma coisa mínima, por poucos que decepcionaram, ela acha que todo mundo é assim, como aquela frase, o homem é tudo igual. Porque a pessoa sofre com um homem, ela acha que todos são iguais. E na verdade, não é. É uma questão de, eu ouvi já isso, de unção. Uns são, outros não.
6: É isso aí.
3: Por quê? A grande questão é a gente identificar. Como a gente não conhece, Jesus falou, o joio, ele cresce no meio do trigo. Não tem como separar agora. Só no último dia. Então, nós nunca vamos saber. Minha mãe falava assim, a gente só conhece uma pessoa depois de comer um quilo de sal com ela. Ou seja, são muitos almoços, muitos jantares, muita convivência, e a si mesmo a gente não conhece. Aquela, eu sou psicólogo, e aquelas pessoas com dupla personalidade, pessoas com várias coisas negativas, né? Realmente não dá para saber. Mas eu ouvi de um pastor, uma vez, pastor Luiz Lima, o nome dele, ele falou assim, olha, quando a pessoa chega, ela mostra o talento. Quando ela sai, ela mostra o caráter. Então, eu acho realmente que a gente não vai conhecer o ser humano, porque a Bíblia fala que o coração é enganoso, mas com certeza tem pessoas boas. E eu falo para essa ouvinte que mandou esse tema, não tirar a maioria pelo pouco que já sofreu. Eu quero só deixar uma frase que eu aprendi de o nome dele é John Bevere, um pregador americano, que ele fala o seguinte, o que você fizer com a ofensa vai determinar o seu futuro. E agora é uma frase que eu adotei para mim, baseado nele, é que ninguém nunca foi tão ofendido quanto já tem ofendido a Deus.
5: A gente discorda um pouquinho aqui, pastor, no sentido de que a maioria são pessoas boas. Eu acredito que há pessoas boas, mas não só a maioria. Eu acredito que a minoria é que são. E eu vou dizer por que, e justificar a minha discordância respeitosa. É de que a humanidade e o ser humano, por si, e o ser humano na sua própria realidade, ele é mau, é interesseiro. Isso não é um problema para mim, porque eu sei disso. Eu vou lidar com isso. Eu não vou criar expectativas. Eu sei que as pessoas são assim. É a natureza humana. Eu vou criar poucas expectativas em relação às pessoas. Eu vou lidar com as poucas exceções de pessoas que vão estar ao meu lado gratuitamente. Porque a maioria vão ser pessoas de relacionamentos frágeis, superficiais, que têm interesses comuns. E que o interesse, enquanto não conflitar, está tudo bem. Na hora que o interesse conflitar e houver disputa de qualquer coisa, nós vamos conhecer a outra pessoa, porque ela vai pensar nela, no que ela deseja, nos interesses próprios dela. Isso é ver o mundo de forma negativa? Não! É simplesmente ver o mundo de forma realista. É essa a realidade que nós temos que lidar. Mesmo com as pessoas evangélicas, cristãs, que reconhecem a Cristo. É a realidade, nós vivemos num mundo em que não se pode ter expectativas altas sobre o ser humano. O ser humano vacila, tropeça, cai, se levanta, e nós somos assim também. Sim. Nós somos assim também, em algum momento, eu digo para meus amigos, em algum momento eu vou falhar com você, ainda que eu diga e faça juramentos e faça todo tipo de provas de que não vai acontecer, vai. o que eu acho que tem que como fazer para lidar? Não é olhar de forma pessimista para a vida, derrotista, com o sentimento de que o mundo é assim, eu não posso fazer. Não. Veja o melhor das pessoas, sabendo que também delas podem vir o pior. E você tem a maturidade para lidar com cada momento que você tiver que enfrentar. Vá com o coração aberto, mas sabendo que também você pode, dessa mesma fonte, ver fluir coisas que vão fazer mal a você. Mas viva.
2: Sem o que eu sei que a Veja fala agora era do Jonathan, mas aqui me coçou o cérebro, né? Quando a gente entende isso, a gente entende que da mesma forma que os outros nos decepcionam, a gente também tem que ter a realidade.

0: Concordo com o pastor, não existe ninguém 100% bom, não existe ninguém 100% bom, nem eu. Então, quando eu falo, a humanidade está assim, e está assado, e está tudo ruim, e que não sei o quê, e que ninguém presta, e pá, pá, pá, pá, pá, existem situações pontuais. E existe uma generalização. Uns são, outros não. E aí, quando eu entendo que desses uns são e outros não, eu também faço parte. Aí eu paro de dizer, estou desacreditado da humanidade. Aí eu vou dizer, estou desacreditada de fulano porque fulano me decepcionou. Estou desacreditada com ciclano porque fulano me decepcionou muito, me doeu muito, me feriu. Porém, fulano foi uma benção na minha vida, ciclano foi uma benção na minha vida, Beltrana sempre foi uma pessoa maravilhosa comigo. Ainda que a gente, em algum momento, entenda que existem situações em que aquela pessoa foi assim ou assado comigo, foi uma benção na minha vida, por uma questão até de conveniência, se em algum momento a situação fez com que aquela pessoa mantivesse um bom relacionamento comigo, me abençoasse, porque foi uma situação que Deus criou para aquela pessoa ser bênção, quantas pessoas eu já conheci que em algum momento me decepcionaram e depois vieram, olha, quero te pedir perdão, hein? Por quê? Porque eu pensei isso de você, porque eu falei isso assim, assim de você. Fiquei chateado com o que aconteceu, mas depois eu entendi que foi a minha visão. Me perdoa? E eu, meu Deus, perdoado no nome de Jesus. E a gente segue em frente. E apesar dela ter falado mal de mim, me entristecido ou decepcionado, a minha convicção de que eu também tenho lados que não são tão bons assim...
1: Sombrios.
0: Sombrios, sim. Sombrios. Que talvez a luz de Cristo ainda não chegou. Né? Porque todo mundo tem. Se alguém disser que não tem, vamos acordar e despertar para a realidade. Todo mundo tem. Então, quando eu tenho essa convicção de que eu também tenho, eu tenho esse esclarecimento, esse discernimento, eu paro de dizer, a humanidade vive em trevas, porque eu também percebo que as trevas também habitam em mim.
2: Jonathan. Só queria esclarecer aqui, Cid, para o pastor, para o reverendo Vanderlei, que eu nunca disse que a maioria está certa. Né? Eu nunca nem acreditei nisso. Mas é, ela tira, pelo pouco, a maioria. É, foi isso que eu quis dizer. Não,
3: que tá ruim. Que falou. A maioria que seja ruim, é isso?
2: É, a maioria é ruim porque alguns poucos fizeram mal a ela.
3: Ah, entendi.
1: Okay. Pensamos o mesmo então, pastor. Perdoe-me.
2: Nada.
4: Jonathan. Eu, não trazendo o assunto para mim, pro meu lado, mas é que o período que eu tô vivendo hoje, eu tenho tido muito filtro. Para lidar com pessoas e pessoas. Por exemplo, eu operei, tirei o tumor cerebral 1º de julho do ano passado. E foi através do tumor cerebral que eu tirei que descobrimos o câncer no pulmão, que já era metastático. Então, no cérebro não foi o primário. O primário foi o pulmão, que nasceu aqui, foi pela corrente sanguínea, parou no cérebro. Então, tive uma cirurgia cerebral, risco de vir a óbito. Deus foi maravilhoso na minha vida. Né? Deus foi maravilhoso. Enfim. Quando veio o laudo da biópsia do tumor cerebral, que descobrimos o câncer no pulmão e do meu pulmão, Deus. Que foi para os ossos agora. Jonathan, não estou te entendendo, vou chegar lá. Desde que eu operei, 1º de julho, fiquei em coma, voltei, tudo bonitinho, sem sequelas. Eu vi que houve uma mobilização muito grande em oração no Brasil todo pela minha vida. Eu sou paulista, moro em São Paulo, não moro aqui no Rio. E depois que eu voltei à consciência, né, fui entendendo o que estava acontecendo comigo... Eu vi o quanto as pessoas começaram a me acompanhar. Aonde você quer chegar com isso, Jonathan? Hoje, dia de hoje, quando acordei pela manhã, tinha uma mensagem no celular. Uma pessoa que sempre eu vejo ela ali nos stories, que vê tudo que eu posto, tanto no story quanto no status, não mandou nenhum bom dia. Tipo, bom dia, Calisto. Não. Você vai estar na 93 hoje? Posso com você?
0: Isso é sempre. Você
4: entendeu? Eu não recebi, tipo assim, oi, amigo, bom dia. Você tá bem?
0: Isso é sempre.
4: Nem tipo assim, isso desde o ano passado. Desde julho eu não recebi nenhuma mensagem da pessoa.
0: Meu Deus.
4: Boa sorte. Deus tá contigo. Você vai vencer.
2: Como você está?
4: Vai dar tudo certo. Como você está? Hoje nenhum bom dia eu recebi.
2: É.
4: A pessoa mandou assim pra mim. Você vai estar na 93. Posso te acompanhar?
2: Eu quero
4: daqui
2: ir na
4: do
2: 93.
4: Rio. Você entendeu? Porque às vezes eu entendo um pouco o que a ouvinte quis dizer aqui. A pessoa não se preocupou comigo.
0: Mas é todo mundo?
4: Se eu tô bem... Não é todo mundo. Então eu não posso generalizar.
0: É isso.
4: Mas eu entendo que, infelizmente, igual aqui na fala final, é...

0: É possível voltar a crer no melhor das pessoas? Então eu fico muito pensando nisso, tipo, caraca, eu não posso generalizar, mas é complicado. Entra aquela frase, a gente vale o que a gente tem. É. Né? Então, meu momento hoje, como um momento de visibilidade, eu quero estar contigo. Lá, um ano passado, quando eu não estava tão visível assim, quando aconteceu tudo isso...
1: Se a pessoa que você falou isso está te ouvindo,
0: eu quero que ela esteja ouvindo.
1: Ela vai voltar a ser melhor. Né?
2: Receba. Tomou receba porque agora ao vivo.
1: Ela vai voltar, com certeza.
0: Porque assim, eu acho que... A gente não pode generalizar. Tem pessoas boas, sim. Tem muita gente que eu não conheço, mas só pela conversa, eu acho que a unção testifica. Eu vejo, pô, tem Deus ali. A pessoa não tá se aproximando simplesmente porque ela quer algo, mas eu sinto Deus ali. Eu vejo que é Deus aproximando. Mas, infelizmente, parece que o amor de muitos... Parece não. O amor de muitos estão se esfriando a cada dia mais o cumprimento da palavra. Então... Quando eu falo que eu trago pra mim, porque eu vivo isso hoje.
2: Sim.
0: Uhum. Desde quando eu participei de um programa aberto, a Rede de Televisão, em 2024, que comecei a aparecer um pouquinho mais, e aí veio a enfermidade, parece que Deus falou assim, Jonathan, agora eu vou te mostrar pro mundo, pra que ele veja a minha glória em você. Amém. Então começou a viralizar muita coisa minha na internet, e isso, aquilo, e o jovem tal, com isso, aquilo, que não para de louvar, que eu faço parte de um espetáculo, né, espetáculo Seja Luz, e não sei o quê, olha a força que ele tem, não parece que ele tá vivendo isso. Então vejo que muitas pessoas só se achegam a mim, né, sabe, não pelo que o Calisto é, não, tipo, poxa, olha o cristão que... Não, mas porque
3: pelo momento.
0: Querem... Pelo momento.
1: Até querer o engajamento.
0: Pelo engajamento.
2: Isso é horrível.
0: Isso, você entendeu? Porque com certeza, por exemplo, se a pessoa viesse comigo aqui hoje, essa pessoa, ela ia vir, ela ia tirar foto ali. Que não era legal, pô.
3: Normal.
0: Bacana,
3: né?
0: Normal.
2: Sim.
0: Mas a intenção foi só essa. O ano passado, quando eu operei do cérebro, essa pessoa viu o processo, mas não mandou amigo. Bom dia, está bem? Precisa de oração? Como que estão as coisas? Como está o tratamento? Precisa de algo? Não mandou nada. Eu achei interessante. Falei, caraca, eu já estou hoje. Posso acompanhar você? Então, assim, será que realmente eu posso extrair o bem das pessoas? Sabe? Então, por isso que eu falo que eu trago para mim, porque eu vivo isso.
3: É, entendi. Sim.
2: E essa frase final, quando eu falo, é possível voltar a crer no melhor, é no melhor de alguém. Então, não é no melhor de todo mundo. Porque nem todo mundo vai oferecer o melhor pra você. Verdade. E tá tudo certo. Porque a gente também não consegue oferecer o nosso melhor pra todo mundo.
3: E o mundo tem as aflições.
2: E quando a gente tem essa consciência, muitas pessoas vão me oferecer o melhor delas, eu vou conseguir oferecer o meu melhor pra elas também, e até pra algumas outras pessoas, mas eu não vou conseguir oferecer o meu melhor pra todo mundo, assim como nem todo mundo vai conseguir oferecer o melhor pra mim. Então, como eu, ainda assim, apesar de ser quem eu sou, eu sou uma pessoa que eu acredito que as pessoas podem esperar algo bom de mim, eu também vou esperar algo bom das pessoas. É uma visão, é uma decisão de enxergar a vida, de enxergar o mundo com o olhar de Deus. Porque Deus continua a cada manhã me levantando e me dando fôlego, que ele continua acreditando no propósito que ele depositou sobre a minha vida e sobre a vida de cada um de nós. Então, eu volto para a palavra que eu comecei. Eu preciso acreditar naquilo que Deus acredita, ainda que elas me deem todos os motivos para não acreditar.
3: E os ouvintes, Marcelinha?
4: O Raimundo está acompanhando os nossos debatedores de maneira muito atenta, e ele disse assim, eu acho que o amor de muitos está esfriando, porque as pessoas não estão seguindo o ensinamento bíblico. Elas estão buscando, mesmo dentro da igreja, ensinos que, segundo ele... acabam só apoiando o seu próprio umbigo, o seu próprio interesse. É a minha bênção, é aquilo que eu quero, é o que eu vou buscar, é o que eu vou conseguir. E aí a gente vai vendo, se ampliando, né, Cid? Um ouvinte pelo WhatsApp, eu sempre digo que o debate é feito por pessoas reais,
3: vocês
4: são todos reais, compartilhando suas dores, para pessoas reais que estão nos acompanhando nesse momento. E aí um ouvinte disse assim, olha, para mim é muito difícil acreditar nas pessoas, porque... dentro da minha casa, não consigo confiar no meu sangue. Ela diz, a minha irmã mais velha financiou um carro para a nossa irmã mais nova. A irmã mais nova atrasava as prestações do carro, disse ela. E essa irmã mais nova, ela contando, chegou a falsificar a assinatura da minha irmã mais velha. para não pagar. Ou seja, hoje a minha irmã mais velha está com tudo bloqueado no banco, os cartões, poupança, dívida de IPVA, devendo tudo que a mais nova não fez. Aí ela pergunta assim, como é que eu vou confiar em alguém se nem no meu próprio sangue eu posso confiar? É a pergunta da ouvinte, Cid.
3: Eu não vou responder isso.
5: A Bíblia diz para nós não emprestarmos o dinheiro para ninguém.
2: Principalmente se tu emprestar, tiver que entrar lá para tomar de
5: você
2: volta.
5: Ou empreste algo que você pode dar.
2: Isso aí.
5: E não tenha a expectativa de receber. Só empreste se você puder dar e não tenha a expectativa de receber.
2: É isso.
5: Como ato de generosidade. A gente precisa lidar com as pessoas de forma realista, sem ingenuidades, sabendo que a gente pode, no meio do caminho, ver as pessoas nos traindo. E não precisa ser uma crise. Não precisa ser uma crise. Essa é a realidade. Nós sabemos que as pessoas vão falhar com a gente. A gente tem que saber disso. Não precisa entrar em crise por causa disso. É a realidade do ser humano, porque você também age dessa forma. Pode agir. Vão ter pessoas que vale a pena conviver durante um tempo. Depois, durante um tempo, não vale a pena conviver. Porque as pessoas também mudam. Os ciclos mudam, eles fecham. Quando a ouvinte fala, será que eu posso voltar a crer em alguém, melhor em alguém? Parece também que ela também não é uma pessoa que possa se confiar em tudo. Porque senão fica aquela conversa de alecrim dourado não semeado.
2: Todo mundo é tóxico, todo mundo é horrível. Mas eu sou fantástico.
5: Sabe? Não dá. Nós falhamos, gente. Vamos conviver com isso. Vamos carregar nossas culpas, vamos lidar com tudo isso. A gente tem inveja, tem ciúme, tem todo esse tipo de coisa. Agora, nós estamos buscando nos tornarmos semelhantes ao filho de Deus, Jesus Cristo. E nessa caminhada, até a eternidade, é possível que você também fale com as pessoas ao seu redor.
2: Infelizmente, há um ditado que diz, nunca ajude um lascado sem saber porque ele está lascado, porque senão o próximo lascado vai ser você. Então, quando a sua irmã pegou o nome dela e financiou um carro para sua irmã mais nova, ela pegou. Por que que a sua irmã mais nova não financiou o carro? Né? Por que que ela não meteu, não foi lá, pegou? Ah, mas porque tinha score baixo. Por quê? Porque tá devendo.
0: E eu pensei nisso agora.
2: Entendeu? Porque tá devendo, porque tava lascada. Então, se a pessoa já tava lascada e tu foi tirar o lascado da lasqueira dela, o próximo lascado se torna sua irmã. Entendeu? Então, infelizmente, o não é profundamente libertador. Deixa eu encerrar.
0: Tu tá me ouvindo,
2: Jonathan,
0: né?
2: Nós estamos juntos aqui. É porque a gente tá sentadinho do lado do outro.
0: O não liberta.
2: O não é profundamente libertador.
3: Ela tem essa característica, né?
2: Então, não sei o quê. Financia um carro pra mim.
5: No final, vai perder a amizade ou o dinheiro.
2: Você pode... Irmã, olha, irmã, você financia um carro pra mim? Não. Ah, mas por quê? Porque se o carro é para você, quem tem que financiar é você.
3: Eu reparei que o pastor Amadeu ficou tão quietinho.
2: Primeira, segunda, terceira prestação que sua irmã atrasou, né? Sua caçula atrasou, tava no nome de quem o carro, gente? Aleluia. Tava no nome da mais velha. Se eu sou a mais velha, me dá a chave do documento aqui. Pagou, o carro é meu. Financeira, quero devolver, como é que eu faço? Ou então vender e fazer qualquer outra coisa.
1: Vai deixar de ser minha irmã.
2: Tirar meu nome e me ressarcir. Mas agora você não vai ser mais minha irmã. Teremos que lidar com isso, né? Exatamente. Teremos que lidar com isso. Corta aqui, tá tudo certo.
1: Pronto, melhor cortar aqui e você tá com a sua conta garantida, porque você mantém.
2: Teria evitado um aborrecimento maior.
5: E se você
2: maior,
5: tem um irmão que condiciona a eles continuar sendo quem é,
2: a sua
5: ao
2: família,
5: fato de que você tenha que abrir mão de aquilo que é justo pra você, é bom não conviver mesmo.
2: Vai com Deus. Perdão liberado, acesso negado.
5: Encontre outro irmão em alguém que não carrega teu sangue.
2: E pronto, acabou.
1: Olha, eu acredito na mudança das pessoas, mas a Bíblia fala assim, produzir, pois, frutos dignos de arrependimento. Essa irmã aí, que deixou a outra na enrascada, pode mudar? Um dia pode, mas ela vai ter que produzir o fruto. Porque se eu perguntar para vocêzinho, as pessoas que mataram Jesus e que disseram solta Barrabás e crucifica Cristo, elas foram salvas? Aqueles políticos da época foram salvos? pela Bíblia Sagrada, ela diz que foram. Porque quando Pedro pregou lá em Atos capítulo 3, o Evangelho, lá em, no capítulo 4, fala que muitos, porém, dos que ouviram a palavra, aceitaram, subindo o número de homens quase 5 mil. Ou seja, aquelas pessoas que traspassaram Jesus, elas tiveram oportunidade de mudar e se arrependeram. Agora, o arrependimento, ele precisa demonstrar frutos de uma mudança, de uma transformação. É difícil, e eu acho, né, o seguinte, enquanto você não vê isso na pessoa, eu não sou Jesus para conhecer o coração dela. Eu tenho que ver o fruto. Jesus falou, pelo fruto se conhece a árvore.
3: E a vez para ver o fruto, de vez em quando, você tem que jogar uma pedra nela. Marcela Bastos, Marcela. Chega aí, Marcelinha.
4: Olha só, a gente vai ter que ir pro giro de notícias.
3: Vamos lá pro giro.
4: Eu preciso dizer para os nossos debatedores que a palavra lascado, é o que mais está aparecendo aqui no nosso chat. Não, eu tô impressionada. Não vou dar os nomes, não. Tá, mas um ouvinte disse assim.
3: Ah, Marcela, dá pra que a gente quer saber. Não.
4: Tá bom, emprestei o meu cartão de crédito. Hoje eu estou lascada com uma dívida de 28 mil.
3: Eita,
4: olha, fulano. Outro ouvinte. Ajudamos erradamente um sobrinho e ele simplesmente só nos lascou. Estamos com uma dívida ativa por causa desse sobrinho.
5: Pega o dinheiro e dá ajuda.
2: Pronto. É mais fácil.
4: É impressionante aqui. Isso aí, o reverendo, porque o que mais tem. Olha, tem gente aqui. Fiquei assim por causa da filha de uma amiga. Minha filha pegou. Na verdade, é a filha dela emprestou para uma amiga. Agora toda a família está complicada por causa do empréstimo que a filha fez. Lascada. E aí, para a gente ver como essa palavra agora é importante para quem está nos acompanhando, dizer, olha, não empresta então não, porque o negócio está complicado aqui, viu, Cid? Mas vamos lá então, porque complicado também, o pastor Amadeu. Tá o seguinte, o STF derrubou uma lei que permitia que os pais retirassem os filhos de aulas sobre ideologia de gênero. Foi por 9-2 que o STF derrubou uma lei lá do estado do Espírito Santo, pastor Amadeu, que garantia aos pais o direito de, olha, meu filho não vai participar dessa aula sobre identidade de gênero. Tá? Só os ministros André Mendonça e o Nunes Marques votaram pela manutenção da norma. Essa lei, que era uma lei estadual, garantia aos pais irresponsáveis o direito, olha, não vou levar meu filho para essa aula. Tanto de identidade de gênero, quanto de orientação sexual, quanto de diversidade. E segundo a lei, as escolas seriam obrigadas a avisar as famílias com antecedência e respeitar a decisão dos pais sob pena de responsabilização civil penal. O caso chegou na corte depois que a Aliança Nacional LGBTI+, e a Associação Brasileira de Famílias Homotransafetivas entraram com uma ação direta de inconstitucionalidade contra a lei capixaba. E segundo a relatora, que foi a ministra Carmen Lúcia, somente a União pode legislar sobre diretrizes e bases da educação nacional, e que o Estado do Espírito Santo teria passado dos limites constitucionais ao criar essa regra, pastor Amadeu.
1: Eu acho que passou em tudo, né? E a Bíblia fala que, já fala muitos, milhares de anos atrás, que eles criam leis injustas, não é? Para que nós venhamos praticar. E vai chegar um momento que eu acho que a Bíblia vai ser proibida, porque o cristão, ele segue a palavra de Deus. Uhum. E o que garante o que a gente prega é a Bíblia. Então, para acabar com o que a gente acredita, tem que acabar com a Bíblia, não é? Então, está muito difícil nos dias de hoje, não é? Quem governa esse país não é mais o Estado, é o Judiciário, uhum, não é mais
5: O Senado
1: ou ninguém, né? Quem manda são eles.
3: E
1: eles todos têm medo, porque alguma coisa de errada fez, então ficou com o rabo preso. Desculpa a expressão. Mas deixa eu falar. Não diz a Constituição que o Estado é laico? Deveria ser, não é? Não só na questão religiosa, mas na questão de como eu educo os meus filhos, não é? Vez eu fui à escola com a minha esposa, porque eles adotaram um livro paradidático. Não é? E aquele livro era bonitinho, cheio de figurinhas, né? O tipos de família. Existem famílias, pai e mãe, um filho, pai e mãe, um filho, uma filha, avô, avó. E aí a coisa está mudando de figura. Existem famílias que têm dois pais, duas mães. Aí eu não aguentei, meu filho iria aprender aquilo. e achar que aquilo era normal. Tenta mudar a cabeça de uma criança que ela cresceu com duas mães. Você nunca vai conseguir falar que isso está errado, ou com dois pais. É muito difícil essa situação hoje em dia. A gente corre até riscos aí de ser até processado. Mas eu fui na escola, chamei lá o coordenador, quem adotou aquilo, com a minha esposa, e falei, olha, não quero a escola determinando essas coisas para minha família. Quem ensina isso sou eu e a minha esposa, não é? E até uma época que minha filha fez uma pergunta sobre sexo, ela era bem novinha, eu sou psicólogo, mas liguei para uma psicóloga amiga minha que cuida, lida muito com crianças, e perguntei, quando que eu devo falar sobre sexo com a minha filha? Ela falou, assim que ela perguntar, não é? Então, o que que eu fiz? Com a minha esposa, levamos ela num restaurante, deixei meu filho mais novo brincando lá no parquinho, e começamos a conversar com ela, olha, papai e mamãe praticam isso, é dessa maneira. É muito importante que os nossos ouvintes entendam que quem tem que falar logo é você, porque senão alguém vai falar. Eu ouvi coisas sobre sexo de maneira muito errada, porque minha mãe estava lá no culto da oração, e não estava nem aí pro filho da irmã que orava, e ele falava cada coisa que eu não posso nem falar aqui, não é? Então, eu comecei a descobrir palavras, coisas horríveis. Mas é muito bom quando o pai e a mãe não têm vergonha. E aí eu digo, como psicólogo também, se você tem vergonha, chame alguém que não tem, que lida bem com isso, que você confia, que trate dessa questão com seus filhos para ajudar. E não vamos permitir, agora vem as eleições aí, que a gente puder colocar pessoas que possam mudar esse sistema, essas coisas, vamos mudar, porque está em nós o fazer alguma coisa. O voto é um direito garantido.
4: Agora, reverendo Vanderlei, o senhor sabe que persona não grata é uma pessoa não bem-vinda, né? Uma pessoa indesejada. E uma comissão da ALERJ, a Comissão de Constituição e Justiça da Assembleia Legislativa aqui do Rio de Janeiro, aprovou um projeto ontem que declara o humorista Fábio Porchat uma persona não grata aqui no estado do Rio de Janeiro. A proposta foi do deputado Rodrigo Amorim, que segue para a votação agora do plenário. Esse texto foi aprovado por 4-2. E o destaque do Rodrigo Amorim é que, segundo ele, ele critica as declarações e conteúdos de humor publicados por Fábio Porchat envolvendo religião e política, reverendo.
5: Eu acho que é inútil e desnecessário todas as falas do Porchat e também os deputados que não têm o que fazer e ficarem criando leis desse tipo. Eu acho que o Fábio Porchat não merece ser criado uma lei para ele. Eu acho que ele só fala bobagens, que a gente presta muito mais, faz muito melhor desprezando e não ouvindo o que ele tem a dizer e não considerando como algo útil. Eu acho que é de um nível... O que ele fala é de um nível tão insignificante que fazer uma lei para ele, pensando nele, já dá a ele um tipo de lugar que ele não merece ter, de ter uma lei do Estado para ele, contra ele. E acho que os deputados do Rio de Janeiro, que tem uma das cidades mais violentas, cheia de milícia, de comandos e tudo mais, deveriam ter mais o que fazer do que pensar nisso e agir para aprovar leis desse tipo. Eu acho que ambos não merecem crédito da nossa parte.
4: Agora a gente vai para a pastora Patrícia, avisando que temos imagens, que você está ouvindo a gente só pelo rádio.
3: Temos imagens.
4: Você corre, mas o Cid também vai narrar o que está acontecendo nessas imagens. Sabe por que, pastora Patrícia? Homem foi flagrado quebrando os vidros de um carro de uma concessionária de energia, depois que o fornecimento de luz foi interrompido lá na casa dele. Foi cortado. A cena foi registrada, pode soltar, Ptica, por testemunhas e rapidamente viralizou. Conta aí, Cid, o que está acontecendo?
3: O rapaz é bem fortinho, ele está realmente indignado. Você percebe que ele está assim, parece que tem um... Gente, ele está quebrando outro vidro agora.
4: Objeto pontiagudo, né, Cid?
3: Senão não quebra, né? Tem que ser um objeto pontiagudo. Ele está lá tentando, mas não está conseguindo. Conseguiu. Marcou mais um gol. Só que o seguinte,
4: vai ficar rodando aqui, pastor, essa cena aí, ó.
3: Agora você vê bem, né? Porque a luz dele foi cortada.
2: Mas a luz dele foi cortada porque ele tá devendo.
3: É isso que eu ia perguntar, será que...
2: Aí, né? aí a gente volta pro lascado de novo, né?
6: Prejuízo foi maior
2: agora. Não, o agora lascado, ele vai ser processado,
1: vou cobrar tudo na próxima.
5: Fora que ele podia machucar a mão ali.
2: Sim, o lascado,
5: eu tô preocupado com isso.
2: Só dele, ele se não lascou
5: ele,
2: mais.
5: Ele não tá nem aí.
2: Não, mas agora, gente,
5: tá fora de si.
2: Isso é uma questão...
5: É espírito maligno
2: isso. Não, isso é questão de autorresponsabilidade, né? A pessoa não pagou a conta... mas quer o fornecimento do serviço. Aí a gente vai dizer, fosse falando espiritual, né? Você é espírito de engano, né? Tá com a cabeça, tá endemoniado. Mas não, gente. Isso aí é uma pessoa que não tem noção das consequências dos seus atos e que, quando é contrariado, isso é distúrbio cognitivo, mental. Você pode trazer um psiquiatra, entendeu? Com certeza, uma pessoa que está fora de si. Agora... isso poderia ser em qualquer outra circunstância. E é um tipo de pessoa que coloca a si própria em risco e coloca as pessoas em risco, em redor, em risco também. Porque se quando uma concessionária de energia envia os seus prepostos para dizer vamos cortar o fornecimento porque eu só estou devendo, e ele tem esse tipo de atitude agressiva, você imagina uma pessoa qualquer na rua... discutindo com ele por algum tipo de contrariedade, reivindicando algum tipo de direito, e ele passando a ter uma atitude agressiva dessa com uma mulher, com um idoso. Então, infelizmente, aí a gente até vai um pouco para a fala da nossa ouvinte, né? Como voltar a acreditar na humanidade vendo uma pessoa que está errada, se sentindo dono da verdade, se sentindo certo, e agindo dessa forma, entendendo que aquilo ali é um indivíduo que precisa de tratamento, que tem um sério caso de adoecimento mental e emocional, né? E que, independente disso, será penalizado pela lei, porque ele cometeu um crime, porque ali é dano ao patrimônio, né? E então tem BO, tem cadeia. Então, assim, gente, em nome de Jesus, a qualquer sintoma de desequilíbrio emocional, eu sou pastora, então vou dizer, vamos orar, vamos buscar a Deus, mas também como estudante de psicanálise eu tenho que dizer, vamos procurar um tratamentozinho, gente. Quando tá doente do coração, a gente não vai ao cardiologista. É. Quando tá doente, tá com a coluna ruim, a gente não vai ao ortopedista. Então não tá com a cabeça boa, vamos ao psiquiatra, vamos ao psicólogo, vamos ao psicanalista. Se precisar de medicação para poder você adquirir um certo equilíbrio mental, e do processo terapêutico, até de repente, quem sabe no futuro você fazer um desmame dessa medicação ou não, ok. Mas vamos reconhecer o nosso estado, porque aquilo ali é reflexo de uma sociedade doente, e essa sociedade adoecida, ela é composta de pessoas adoecidas que não reconhecem o mal que carregam.
3: Ou, no que depender de vós, pague a sua conta em dia. Marcela Bastos.
0: Segundos, rapidinho. Quando eu vi esse vídeo, eu fui ver os comentários no Instagram, tinha uma pessoa que falou assim, meu Deus... o inimigo tá usando... Gente, não vem falar de inimigo, não. Desculpa a minha expressão, tá bom? O inimigo tá quietinho lá. Tá no canto dele de boa. Tem quase coisa que não é o inimigo, né? Não, gente.
2: Não tenho nada a ver com isso.
0: Eu não tô ali, não.
1: O inimigo atrapalhou ele a pagar a conta.
3: O inimigo tá quase desempregado, porque as pessoas estão fazendo o serviço dele.
5: Desorganização financeira.
4: É isso. Pois é. E a gente agora também vai passar um vídeo, Jonathan.
0: Sim.
4: Que chamou a atenção nas redes sociais de um homem com deficiência e mostra um sistema de trilhos instalados no teto que permite a locomoção desse homem pela casa, dando a ele mais autonomia e liberdade. É lindo de ver esse vídeo, Cid também vai narrar pra gente, Cid.
3: Gente, olha, veja bem, são trilhos pregados suspensos, no teto, né? Suspensos no teto. E ele tem um problema de locomoção sério, ele não tem muito controle das pernas, ele não conseguiria andar sozinho em casa. Me parece alguma coisa com paralisia cerebral, alguma coisa nesse sentido. Sim. E esse trilho, esse sistema de trilho, faz com que ele ande, ele consiga dar passos, mesmo aqui na condição dele, ele consiga, como se estivesse se arrastando, só que não pelo chão, pelo teto, ele está de pé. Ele está indo em qualquer lugar da casa, ele consegue se locomover com uma certa independência para qualquer lugar da casa, sem risco de cair, porque ele está literalmente pendurado no teto até a altura dos pés. Isso mostra uma força de superação tão grande. Em um momento do vídeo, ele me parece que está tão satisfeito com a ideia da independência, que ele esboça um sorriso tão verdadeiro, tão bonito, que mostra que, apesar de todas as limitações, ele simplesmente está feliz porque alguém facilitou a vida dele, a locomoção dele em casa e uma certa independência. Né, Marcelo? Uma coisa linda de se ver, viu?
4: E aí, Jonathan?
0: Agora eu tive que chorar aqui um pouquinho, porque eu tô olhando assim pra esse vídeo e cada fala que eu venho, vem trazendo alguma coisinha minha, né?
3: Mas tem a ver, né, meu irmão?
0: Hoje eu vivendo esse quadro dessa enfermidade, infelizmente esses tumores que eu tenho hoje na minha coluna e na região da parte sacral, nós estamos correndo contra o tempo com o tratamento, porque esse tumor começou a comprimir a minha medula. E infelizmente, por estar comprimindo a medula, eu tenho uma chance muito grande de paralisia a qualquer momento, mediante a ciência e a medicina. Sim, porque eu sei que o Deus que eu sirvo não dorme.
2: Aleluia.
0: Então, vamos falar de forma racional aqui. Os médicos falam que eu posso acordar qualquer dia não sentindo mais as pernas. Eu posso acordar qualquer dia não sentindo mais os braços. Pode haver a paralisia. Eu fico pensando, vivei 31 anos dependente de mim mesmo, andando e tal. Eu fico imaginando como seria se eu ficasse desse jeito de fato, paralítico, ou tivesse essa paralisia. E eu vendo isso me motiva. Não porque vai acontecer comigo, mas eu fico imaginando, eu fico já pensando no pior, né? Meu Deus, e se acontecer? Eu olho isso, eu vejo o cuidado de Deus.
1: Amém.
0: É cuidado de Deus. É cuidado de Deus.
2: Traz esperança, né?
0: Traz esperança. Eu sei que meu Deus, ele é fiel para fazer infinitamente mais a minha vida. Eu creio nisso.
2: Em nome de Jesus.
0: E é por isso que eu tô de pé aqui, que eu sou um milagre ambulante, eu falo isso, né? Mas olhando para esse vídeo, não tem outra palavra a não ser gratidão a Deus pela vida desse jovem. Porque, pensa, criaram um negócio pro menino.
3: Sim.
0: Ele ser independente. É. Você viu ali um trecho que ele tá sorrindo.
3: Sim.
0: Aquele sorriso no rosto. Sim. Isso é o que alimenta a nossa esperança, cara.
2: Glória a Deus.
4: E o sorriso no rosto é o que o Jonathan tem acalentado no coração de tantas pessoas. E a gente vai passar um vídeo do Jonathan agora cantando. Pode aumentar pra gente. Louvando a Deus.

0: Ah, é. E a gente Uau. Agradece a Deus por ter você com a gente aqui, Jonathan.
1: Amém. Glória
2: que
1: a Deus.
2: Bom, irmão, que bom, que bom.
0: É, tem muitos dos nossos ouvintes dizendo que a sua vida tem fortalecido o seu testemunho, a sua maneira de permanecer com o olhar no Senhor, olhando para os montes, e a gente agradece por ter você aqui hoje. E a gente, você já contou um pedaço do seu testemunho, não sei se você quer falar mais alguma coisa para quem está nos acompanhando.
1: É, rapidamente, sei que as horas se avançam. É, quando eu recebi o diagnóstico, eu tinha dois caminhos a percorrer. O primeiro foi o seguinte: quando o médico falou para mim, Jonathan, a gente está vivendo um caso muito delicado, um caso muito grave, está muito avançado. É, a gente vai tentar um tratamento em você para que você possa viver alguns anos de vida, ou não temos estimativa de quantos dias, não foi semanas, quantos dias te restam mais de vida. Isso foi dia 27 de agosto do ano passado, quando veio o laudo da biópsia, né? Operei dia 1º, veio o laudo, 27 de julho. Quando ele falou isso pra mim, ele foi muito negativo, doutor, comigo, né? Eu sei que eles têm que passar o quadro real pra nós, ser transparente, mas eu senti muita frieza. E eu, como bom pentecostal, eu sou doidinho. Eu fui pra cima dele, eu falei, doutor, é o seguinte, fala uma coisa pra mim, eu tô em fase terminal? Ele, não, então bora. Ele, oxi.
2: Bora,
1: porque Deus tá comigo. Ele, você é crente? Eu falei, não, crente o senhor é, eu sou cristão, é diferente. Então vambora. Tô em fase terminal, tô morrendo? Não, Jonathan, então vambora, doutor. Vamos, bora, dá pra tratar? Dá, então bora. Bora que eu tenho muito que ver ainda. Eu tinha duas escolhas. Ou encarar a enfermidade, olhar, você tá aí? Beleza, você tá aí. Só que você não é maior que meu Deus. Vambora. Ou olhar pra doença, aceitar que ela estava ali e me entregar pra ela e aguardar eu ir embora. Então assim, o que me motiva hoje é o meu Jesus, porque eu sei que grandes coisas ele fará na minha vida. E por isso que eu tô de pé, não paro não. Salmo 126, verso 3, vai dizer: grandes coisas fez o Senhor por nós, e é por isso que estamos alegres. E Romanos 8, 28, vai falar que tudo coopera para o bem daqueles que amam a Deus. É isso que permanece de pé. Independente, por mais difícil que seja, coopera para o meu bem. Eu tô aí, e Deus cuida de mim. Vambora.
2: Amém. Marcela.
0: Os nossos ouvintes dizendo a você que oram por você, Jonathan.
1: Amém.
0: E muitos deles compartilhando suas histórias de cura e dizendo que verão isso na sua vida.
1: Eu creio.
0: Para a glória do nome do nosso Deus, Cid.
2: Gente, eu não sei nem o que dizer mais aqui. Se perguntar meu nome agora, eu já nem sei mais. se eu tenho aqui. Eu queria. O tempo passou assim, que a gente nem percebeu. O tempo passou que a gente nem viu. Eu quero demais agradecer aqui a presença de cada ouvinte que participou com a gente, cada pessoa que ficou com a gente até agora. E o pastor Amadeu, muito obrigado mais uma vez pela sua presença aqui, pastorzão. Deus abençoe, viu? Obrigado, até a próxima.
3: Eu que agradeço, um prazer muito grande. E a gente sai daqui hoje emocionado, né? Com tanta coisa que aconteceu aqui, especialmente o Jonathan. Que Deus o abençoe. E assim a cada um, né? Cid, Marcelo. Amém. E a cada ouvinte, Deus abençoe.
2: Pastora Patrícia, brigadaço mais uma vez, sempre bom revelar.
4: Eu que agradeço estar aqui brigando com o Jonathan, porque ele já borrou minha maquiagem aqui das minhas olheiras, né? Porque não tem como não chorar. Mas eu quero agradecer por essa oportunidade de estar aqui hoje, ter certeza de que pessoas foram edificadas, que estão na audiência, e que, em nome de Jesus, cada um de nós, assim como o Jonathan, acredita no propósito que Deus tem na vida dele. Por isso, ele continua acreditando naquilo que Deus acredita, que nós possamos continuar a acreditar em pessoas, porque é nisso que Deus acredita. Deus abençoe a todos. E deixa eu mandar um beijinho rápido. Manda. Meu amigo Adriano Gospel Funk mandou mensagem.
2: Gente,
4: que
2: boa,
4: tá na audiência aqui, né? Deus abençoe Adriano, toda a minha família, minhas amigas, Fernanda Passo, tem a galera que fica mandando mensagem aqui durante o debate, eu não consigo nem acompanhar, mas para todos vocês que mandaram um beijinho para mim aqui no WhatsApp, um beijão do seu coração, Deus abençoe.
2: Fernanda, aqui eu chamo carinhosamente de Senhora Passos. Eu queria ver se ela vai fazer o milagre de nascer cabelo na minha cabeça.
4: Poxa,
2: porque ela faz milagre lá.
4: Ela,
2: né?
4: Faz. É a minha milagreira. É a minha milagreira. É a que cuida.
2: Reverendo Vanderlei, obrigado pela sua presença mais uma vez. Deus abençoe, campeão. Até a próxima.
5: Eu te agradeço poder participar aqui, conhecer a história do Jonathan. Não conhecia até hoje. E aproveito também para mandar um abraço para minhas ovelhas da Igreja Presbiteriana da cidade e da Primeira Igreja Presbiteriana de Nilópolis. Deus abençoe a vida de vocês nesse dia.
2: Jonathan, é difícil eu dizer isso, mas eu fiquei sem palavras, cara.
4: Que isso?
2: Eu sou locutor, vivo de falar, cara. Fiquei sem palavras. Obrigado pela sua presença, obrigado a Deus pela sua vida e pela lição que você dá. Que apesar de tudo, cara, você não para de rir. Coisa boa. Coisa boa. Bom tê-lo conosco. Obrigado,
1: irmão. Cid, obrigado por tudo, obrigado pelo convite. É, Deus faz. Um dia eu falei assim, quando pequeno, eu falei, será que um dia eu vou dar um pulo na MK? Será que eu vou conhecer esse lugar? Olha onde eu tô hoje.
2: Olha onde você tá.
1: Deus, ele faz. Gente, glória, obrigado pela confiança. Eu sou o menor da casa aqui, mas fico feliz de estar com vocês. E já vou ser bem, que eu sou ousado. Pode chamar de novo que eu volto, tá bom?
2: Você foi só uma.
1: Já
2: foi
1: só uma, Pode falar, chamar que eu tô
2: aqui. Tem uma série de convites ainda pra você ainda.
1: E um abraço pra minha igreja de Mauá. Eu sou de Mauá. É, Assembleia de Deus do Ministério Madureira em Mauá. Um abraço pra minha igreja, pros meus pastores, pra minha noiva, pros meus pequenininhos. E ó, Cid, tô de volta. Eu vou falar igual você da próxima, tá bom? Assim, que nem locutor, que eu tô aprendendo.
2: Ah, tu não vai querer tomar meu lugar, não.
1: Não, como você, eu só quero falar igual você, só bonito assim. Tá bom?
2: Treinamento.
1: Bora, vou te ouvir bastante.
2: Treinamento. Marcela foi minha mestra Yoda.
1: Marcela, obrigado, viu?
0: Obrigado a você.
1: Obrigado por tudo.
0: Tá aí, pode ter certeza que agora, mesmo sem São Paulo, você entra online com a gente.
1: Bora.
0: Os nossos ouvintes estão agradecendo. Que alegria a gente ter você aqui com a gente. Os nossos maravilhosos debatedores. E aí, Cid, muita gente dizendo que foi edificado pelo programa de hoje, do início ao fim. Então fica a dica. Compartilha o programa de hoje, envia para mais gente, porque fica disponível lá no nosso canal do YouTube. Certamente mais alguém será edificado, como é o programa de hoje. Envia para mais gente, porque fica disponível lá no nosso canal do YouTube. Certamente mais alguém será edificado, como você foi edificado. E amanhã tem mais, né, Cid?
2: Tem, sim, tem. Aliás, eu ia ler o assunto de amanhã, mas eu nem vou ler mais não, porque deixa assim do jeito que tá. Vai ser surpresa pra nós também amanhã, em mais uma edição do nosso Debate 93. É isso, Gilberto Ribeiro já chegou, daqui a pouquinho tem pediu, tocou, e a Caravana 93, programaço da melhor qualidade. Queria pedir ao pastor Amadeu, por favor, nos leve a Deus em oração, a gente encerra assim o nosso debate de hoje, mas a gente volta amanhã, querendo Deus. Por favor, meu pastor, é com você.
3: Ó Deus, te agradecemos. Porque, ó Deus, hoje o Senhor nos deu mais um dia de vida. Deus, assim como o Senhor abençoou, ó Deus, o Jonathan para estar aqui conosco, ó Deus, assim o Senhor abençoou cada um, porque se a pessoa está nos ouvindo é porque o Senhor permitiu ela chegar até aqui. E se o Senhor nos permitiu chegar até aqui, o Senhor vai nos permitir chegar mais adiante. Ó Deus, abençoe, ó Deus, a cidade de cada um aqui, lá onde eu moro, Edson Passos, Mesquita, e assim a cada um, ó Deus, cada aonde chega essa mensagem, às vezes no presídio, no hospital, que o Senhor seja com cada um, dá, ó Deus, a vitória, ser conosco hoje e sempre, em nome de Jesus, amém. Graças a Deus.
6: Deus te abençoe.
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0: Olá, eu sou Mayara Macedo e esse é um dos destaques do portal Pleno.News. A produtora do filme que conta a história de Jair Bolsonaro, do PL, afirmou que não recebeu dinheiro de Daniel Vorcaro. A manifestação ocorreu após ser divulgada a notícia de que Flávio Bolsonaro pediu 134 milhões de reais ao ex-dono do Banco Master para patrocinar o longa. Por meio de nota, a produtora disse que a obra Dark Horse foi feita com recursos privados e sem o uso de dinheiro público. No entanto, de acordo com as informações do The Intercept Brasil, o projeto chegou a receber 61 milhões de reais. Saiba mais em Pleno.News.
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0: tarde, Rio de Janeiro. Boa tarde, Brasil. Boa tarde para todos. Meio-dia, 11 minutinhos. Hoje é quinta-feira, dia 14, gente. É 14 de maio. Estamos praticamente no meio do mês de maio. Lembrando aí, a programação está sendo feita por você. Nossa primeira hora com o Pediu Tocou. Participação valendo brinde. Estamos liberando para o sorteio uma camisa da Marcha para Jesus, tá bom? Eu fico contigo até as 15h. Amanhã, Cid Gonçalves está de volta aqui no Debate 93, a partir das 11h. Marcelinha Bastos, que já voltou hoje de férias, né? Já está aqui de volta na produção da programação. E com certeza, muita coisa boa acontecendo aqui todos os dias para você. Ok, então vem comigo, tô liberando também palavra-chave, tô olhando aqui, já vi, saiu o primeiro versículo e o segundo. Ao longo da programação, a gente vai liberar aqui para você participar da palavra-chave Mamãe no Navio. Vamos que vamos!
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0: Ó, você já sabe, né? Nosso WhatsApp 968038319 tá liberado pra sua participação. Peça uma música bem bonita, manda pra gente. E pra começarmos bem essa tarde aqui na 93 FM, Fernanda Brum Videira.

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1: Fala comigo, meu amigo Gil. Muito boa tarde. Boa. A paz do senhor. Aqui quem fala mais uma vez, sempre ligado na melhor, Thiago Dias, da Ilha do Governador. Gostaria muito de ouvir Beca Costa, A Alegria Virá.
2: Beleza.
1: Tamo junto. Eita, glória. Deus.

Vamos com mais uma canção no Pediu Tocou. De São Bento, Duque de Caxias, a Thalita pede Perfume Suave na voz de Lislane e oferece aos ouvintes da 93.

E vamos lá com mais uma canção no Pediu Tocou a Escolha. É da música Sobrevivi. Vamos lá, quem tá fazendo o oferecimento, pedindo a canção, é o Diácono Adriano, da Igreja Boas Novas, do Barro Branco, Duque de Caxias. Tá desejando um feliz aniversário para sua pastora, a pastora Wagner Menezes, e pede a canção de Sara Farias, e essa que a gente vai liberar aqui na programação, Sobrevivi. Pediu, tocou.

0: Aí a canção com Sara Farias, Sobrevivi, Lislane, Perfume Suave, Beca Costa, Alegria Virá, e abrimos com Fernanda Brum cantando Videira. Hora certa confirmando para você, 12:31. 12:31.
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6: E ele já está por aqui, Marcos Caetano Júnior. Boa tarde.
7: Boa tarde, Gilberto. O ex-deputado federal Rubem Medina morreu nesta quinta-feira aos 83 anos no Rio. A informação foi compartilhada em conjunto pelo grupo Dreamers, da qual ele era sócio, pela Rock World e pela família Medina. A causa da morte não foi divulgada. O empresário teve atuação marcante tanto na vida pública quanto no setor empresarial. Formado em economia, dedicou grande parte da trajetória à política brasileira, exercendo 9 mandatos como deputado federal. Em nota, Roberto Medina, conhecido como criador do Rock in Rio, lamentou a morte do irmão e destacou a relação pessoal e profissional entre os dois. A Câmara Municipal do Rio decretou luto oficial de 3 dias. A Firjan SESI realiza nesta sexta-feira, na Tijuca, zona norte do Rio, o dia D de vacinação para os trabalhadores da indústria. Estarão disponíveis imunizantes contra a gripe, tríplice viral e DT, que protege contra tétano e difteria. O coordenador de medicina da Firjan SESI, Luiz Humberto Verdini, fala da importância da campanha para o ambiente profissional e convida o público-alvo a participar.
8: A Firjan SESI entende que a vacinação do trabalhador é uma medida de proteção individual, mas também de saúde coletiva e produtividade. A gripe sozinha é responsável por até 10% das faltas ao trabalho, impactando diretamente a rotina das empresas, das equipes e das famílias. Quando o trabalhador se vacina, ele reduz o risco de adoecer, de transmitir o vírus no ambiente profissional e também evita complicações de saúde. Por isso, a Firjan SESI faz um apelo para que as empresas liberem seus funcionários por alguns minutos para se vacinarem.
7: Os participantes também poderão participar de oficinas com orientações sobre alimentação saudável e receitas para aumentar a imunidade. A ação será das 8 da manhã ao meio-dia, na Rua Major Ávila, 358, em frente à Conlurbe. 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
10: Boa tarde, Gilberto.
9: e a todos os ouvintes da melhor. Boa. Lidiane de São Gonçalo. Gilberto, eu gostaria de ouvir Oficina G3, a lição. Valeu, excelente tarde para todos.

Boa tarde, meu irmão em Cristo, Gilberto Ribeiro, graça e paz. Aqui quem vos fala é o Daniel de Bom Sucesso. Gostaria de ouvir No Pediu Tocou pra Te Conduzir, do novo som, oferecer pra você, pra toda a minha família Gonçalves e todos os irmãos da rádio. Graça e paz, Daniel de Bom Sucesso.

0: pra te conduzir com um novo som, tá aí a canção, antes Oficina G3, A Lição. Estamos juntos aqui no Pediu Tocou e a sua participação pelo nosso WhatsApp 968038319. Meio-dia e 47.
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12: Fala, Gilberto Ribeiro. Quem tá falando é Alex Japeri. Gostaria de pedir o louvor Paulo Neto e Alana Silva. Meu Deus, eu ofereci para minhas filhas que moram em Marechal Hermes e participar do sorteio.
0: Beleza, mano. Tá no sorteio, tá? Agora meio-dia e 51. 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

Tá na hora da saideira do Pediu, tocou o Desidério de Itaboraí, tá mandando o oferecimento pra esposa Késia. A canção na voz de Suede Silva reacende a chama.

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1: Uma hora e dois minutos.
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8: O Salmo de número 91 vai falar: aquele que habita no esconderijo do Altíssimo, a sombra do Onipotente descansará. Proteção não é sorte, é posicionamento. Queridos, muita gente quer as promessas do Salmo 91, mas não quer viver a condição desse versículo de número 1. 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Só é livre quem permanece, quem habita. Não é passar, é habitar. Não é quem visita, não é quem aparece de vez em quando, é quem habita. Habitar fala de constância, de permanência. Fica com essa palavra e 00h30 eu te espero no programa Revoltadíssimo com o Diabo. 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Baruch Haba Abishai Adonai. Tchau, tchau. 93.
1: Parabéns para você que completa mais um ano de vida hoje, um feliz aniversário, tá? Eu quero começar com a Geralda dos Santos Oliveira, que é de Realengo, Jurandir Souza Martins, de Cosmos, Karine Cerqueira, do bairro Engenhoca, Caleb Cassiano, ele é de Campo Grande, o Frederico da Silva Dias, de Bom Sucesso, e o irmão Gentil José Ferreira Passos, morador de Trindade. Parabéns para vocês, tá? Vou deixar a canção de Marcos Salles, Estamos de Pé.

0: Receba com William Nascimento e a família Cavalcante aqui no ar da 93 FM e a canção dos aniversariantes com Marcos Salles. Estamos de pé. 1:14.
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Vamos lá, gente, liberando aqui participação. Alô, quero começar com o Ítalo Ricardo, ele é de Nilópolis. Tá mandando oferecimento com um abração pro vizinho Wilson Júnior. Também a todos da sua família, estão ligados na Rádio 93 FM, ouvindo a programação ali na casa dele, do Ítalo. Um abraço para você, Ítalo, e ao vizinho Wilson Júnior. A Elizabeth é de Angra dos Reis, da Igreja Atitude, em Mambucaba. Tudo bem, Elizabeth? Uma boa tarde para você. Tá deixando o oferecimento para ela mesma pelo seu aniversário. Parabéns! Feliz aniversário, Elizabeth! Aproveita bastante, tá? Bastante salgadinho, docinho, bolo, tenho certeza que vai ser bom demais, tá? Feliz aniversário, minha irmã! A participação também a gente traz aqui do Jardim Botânico no oferecimento, nossa irmã Albanita. Também a participação da Eliane oferecendo aos irmãos da Nova Vida ali no Morro do Borel. Parabéns para a filha Helen Cristina. Parabéns, Helen. Deus abençoe. Feliz aniversário para você.

0: Oh, quão lindo esse nome é. Tá aí com Kemuel, antes Thalita Roberta, foi Milagre, mais uma na programação pra você, essa é nova, tá? E Maria Marçal cantando uma coisa nova. 1:33, confirmando, 1:33. Já já tem notícias no ar.
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7: Olá, amados, da paz a todos. Quero trazer uma palavra para você que está escrito no livro de Gênesis, capítulo 39, no versículo 2, que diz assim: e o Senhor estava com José e foi homem próspero. Muitas das vezes nós passamos por casos nas nossas vidas que somos desacreditados. Ninguém acredita em nós, não nos dão ouvido, não nos dão valor. Mas eu quero te dizer uma coisa, que a tua fé vai te fazer alcançar um lugar mais alto. O processo que você está passando agora vai te levar a um propósito maior. Lembra de José? Tudo que ele sofreu para alcançar aquilo que Deus queria para ele, quando ele chega no Egito, ele vai servir o chefe maior do rei. E o Senhor era com ele, e isso chama a atenção do chefe. Porém, vinha uma guerra pela frente. Tem hora que Deus nos forja no meio da batalha para nos abençoar na vitória que vem à frente. Seja guerreiro, seja vencedor, sonhe, não desista. O Senhor é contigo. Se tem José na casa, a sua casa será próspera. Renove-se, Deus é contigo. 93.
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9: Olá, Fernanda Paredes, boa tarde.
10: Olá, Gilberto Ribeiro, boa tarde aos nossos ouvintes. Uma colisão envolvendo trem e ônibus interditou um trecho da linha férrea em Costa Barros, na zona norte do Rio. De acordo com a Supervia, o coletivo não respeitou a sinalização e colidiu com um trem nas proximidades da passagem de nível de Costa Barros, na estrada do Camboatá. A concessionária também afirmou que acionou os órgãos públicos para apoiar a ação e que não houve passageiros feridos. Segundo o Corpo de Bombeiros, não havia vítimas no local quando eles chegaram, mas os militares foram informados por populares que uma pessoa com ferimentos leves procurou atendimento por conta própria em uma UPA da região. Segundo o Centro de Operações Rio, a estrada do Camboatá está nesse momento interditada na altura da linha férrea no sentido Avenida Brasil. Quem puder, evite a região. Neste momento, a circulação dos trens do ramal Belfor Roxo opera entre as estações Central do Brasil, Mercadão de Madureira e Pavuna, Belfor Roxo. As estações Costa Barros, Barros Filho, Honório Gurgel e Rocha Miranda encontram-se fechadas. A Polícia Federal realizou a Operação Égide para investigar crimes de armazenamento e compartilhamento de arquivos com cenas de violência sexual infanto-juvenil pela internet. Os agentes cumpriram um mandado de busca e apreensão em Irajá, na zona norte do Rio. Durante a ação, foram apreendidos dois celulares e um notebook que vão passar por perícia. A investigação começou após uma denúncia recebida pelo Ministério Público de Pernambuco. Segundo a PF, o suspeito foi identificado após cruzamento de dados e poderá responder por armazenamento e compartilhamento de conteúdos de exploração sexual de crianças e adolescentes. 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

0: Pastor Lucas, tá aí a canção Pintor do Mundo e a Mariana Góes cantando Porta Aberta.
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0: A gente vai aqui para um pequeno intervalo, na volta trago seu alô, tá? 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Vem com a gente participando, afinal de contas, o brinde tá valendo e o sorteado pode ser você.
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0: Bem, a gente vai seguindo com alô, participação. Começo com o oferecimento da Gabriela de Pilar Caxias para todos que estão ligados na melhor rádio do mundo. Beijos! Valeu, Gabi. Obrigado, tá? Participação também. A gente traz aqui o oferecimento do Ricardo para Rose e Eliane, aos irmãos da Igreja de Nova Vida do Borel. Obrigado! 93 FM, a mais ouvida do Rio. Tá certo. Valeu, Ricardo! A participação também vem de São Fidélis, quem faz é o Mazinho. Aí, Gilberto, fala comigo. Tô falando contigo, filho. Um abraço pra você, Mazinho. Ele é membro da Assembleia de Deus em São Fidélis e deixa o oferecimento pro pastorzão da igreja, o pastor Lélio de Itambi também, aqui do Rio de Janeiro, da Igreja Primitiva. Deixou o recado. A Rosilene faz o oferecimento. Ela é de Honório, tá oferecendo para todos da Congregacional em Bento Ribeiro e o pastor Carlos Martins. Segue também o oferecimento para todos da 93 FM, na participação da Elaine de Guaratiba. Valeu, Elaine. O Júlio de São Manuel, São Paulo, tá mandando seu alô, Júlio César. O oferecimento da Solange da Boiúna em Jacarepaguá para todas as famílias. Valeu, minha irmã. Iavé, Josiane e Fernanda Bruno. Agora 1h52.

0: linda, linda canção, a voz de Lé Mendonça e Paulo Neto cantando Covardia. Ouvimos juntos ainda Suede Silva, a música Reacende a Chama. Conferimos o louvor de Josiane Fernanda Brum cantando Iavé.
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0: Agora 2:02, confirmando a hora certa para você, 2:02.
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0: Bem, a gente abre a hora com Anderson Freire e Efésios 6. Agora 2:06.

0: 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Tá aí a canção na voz de Beca Costa, antes Anderson Freire com Efésios 6. 2:16.
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9: 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Toma nota, hein? O segundo versículo da palavra-chave de hoje está em Mateus 3, versículo 10. Mateus 3, versículo 10. Na versão Almeida Corrigida e Revisada. 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

0: De Israel. 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Aproveitar aqui para mandar alô até. Olha aí, Carmen Lúcia Fernandes. Grande Carmen, uma boa tarde para você. Segue também o oferecimento da nossa irmã Mires de Caxias, tá oferecendo ao irmão Léo pelo seu aniversário hoje, mandou até a foto do Léo aqui pra gente. Um abraço então pra você, Léo, feliz aniversário, valeu pela mensagem, viu, Mires? Segue também o oferecimento de Comendador Soares, quem faz é a Rosana Barcelos, aos ouvintes e irmãos em Cristo, valeu. O Lucas Rodrigues é do Jardim Redentor Belford Roxo, oferece ao povo de Deus que está ligado na 93 FM e ao seu grande amigo Márcio Canela.
1: Boa tarde, Gilberto Ribeiro. Boa. Quero participar do sorteio dessa camisa aí, estou aguardando você liberar o versículo da palavra-chave. Aqui quem fala é Rosana, da Assembleia de Deus de Marechal
0: Hermes. É, esse áudio aqui foi um pouquinho antes da gente liberar aqui, mas tá certo, filho, já liberei o versículo, tá? Você provavelmente já anotou. Fica ligada, tá? O terceiro versículo ainda vai sair com o Cid Gonçalves mais tarde. Aliás, Cid não, Cid teve pela manhã, né? É o Marcelo Machado. Marcelo Machado. Então vamos lá, agora a hora certa pra você, confirmando, 2:30, daqui a pouquinho a gente volta.
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10: Oséias 6:3. Conheçamos e prossigamos em conhecer o Senhor.

0: como a alva será a sua saída, e ele a nós virá como a chuva seródia que rega a terra. Quanto mais conhecimento de Deus, mais prosperidade espirituais, mais prosperidade intelectual, mais prosperidade de sabedoria. Quanto mais nos curvamos diante da realeza do Senhor, mais a nossa casa fica de pé. Quanto mais nos chegamos à palavra, mais a palavra está dentro de nós. Quanto mais chegarmos aos pergaminhos, mais os pergaminhos andará dentro da nossa alma e ficará conosco o bom perfume de Cristo, o bom amor de Deus e a graça do Pai. Um minuto da palavra pode salvar a sua família.
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3: Ok, é com você, Fernanda Paredes.
4: Eleições 2026, o ex-governador Antony Garotinho lançou ontem a pré-candidatura ao governo do estado do Rio pelo Partido Republicanos. O político e radialista tem 66 anos, foi prefeito de Campos, no Norte Fluminense, deputado estadual, deputado federal e governou o estado entre 1999 e 2002. Ele também foi candidato à presidência da República em 2002. O cantor Marlon Brando Coelho Couto da Silva, MC Pose do Rodo, foi solto após uma decisão da Justiça Federal. Depois de ficar preso por quase um mês, ele deixou o presídio no complexo de Jericinó, em Bangu, na zona oeste do Rio, escoltado por uma equipe da Secretaria de Polícia Penal e ao lado aí dos advogados. Pose foi preso durante a investigação da Operação Narcofluxo, que apura um suposto esquema bilionário de lavagem de dinheiro envolvendo betes ilegais, rifas clandestinas e tráfico internacional de drogas. Na saída do presídio, Pose voltou a negar qualquer envolvimento com crime organizado. E o criador da página Choquei, Rafael Souza Oliveira, preso também na Operação Narcofluxo, teve a prisão preventiva revogada pelo Tribunal Regional Federal da Terceira Região. A defesa do influenciador afirmou que a justiça reconheceu a ausência de fundamentos concretos para manter a prisão preventiva. Segundo os advogados, as investigações não atribuem a Rafael posição de liderança, coordenação ou gestão financeira de organização criminosa. A defesa sustenta que os valores recebidos por Rafael seriam relacionados exclusivamente à prestação de serviços publicitários. Agora no Rio, 2:36.
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0: Elaine Milena, daí a canção Meu Cuidado. Bruna Carla cantando Advogado Fiel aqui na programação. Pois é, são 2:46. A gente vai aqui para o pequeno intervalo e retorna com o Esporte 93. Lembrando, tem sorteio, tá? A gente vai liberar resultado daqui a pouquinho para você.
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13: Fala, Gilberto. Estou de volta na programação agora para trazer as informações do esporte. Começo falando do rubro-negro. O clube anunciou a saída do técnico Bruno Pivetti e do auxiliar Ricardo Pagani do comando do time sub-20. O treinador não resistiu à derrota para o Botafogo ontem por 3-1 no estádio Nilton Santos. No Brasileirão sub-20, o time rubro-negro também não está legal. Está na 12ª colocação com 14 pontos conquistados em 11 rodadas. São apenas 4 vitórias na competição, Gilberto. A quinta-feira do Alvinegro vai muito além da busca pela classificação na Copa do Brasil. O time entra em campo logo mais às 18h para decidir a vaga nas oitavas contra a Chapecoense, mas o assunto do momento, Gilberto, é a política do clube. A Assembleia Geral nomeou Eduardo Iglesias como novo diretor-geral da SAF do Botafogo. O economista de 31 anos substitui o ex-presidente Durcésio Melo, que estava no cargo após o afastamento de John Textor. O atacante Marino Inestrosa, de 23 anos, está ganhando moral lá no Cruz Maltino. O jogador teve boa atuação ontem na classificação às oitavas de final da Copa do Brasil, quando sofreu um pênalti no primeiro gol e ainda deu assistência para o segundo do empate em 2-2 com o Paysandu em São Januário. Na Sul-Americana, contra o Audax Italiano, ele também teve outra boa atuação. As exibições das últimas partidas fazem a torcida e a comissão técnica retomarem aquela confiança no colombiano. O tricolor atingiu um dos objetivos traçados para o primeiro semestre, que foi avançar às oitavas de final da Copa do Brasil, porque venceu o Operário por 2-1 na terça-feira no Maracanã. A vitória aconteceu com uma formação que é considerada ideal pela comissão técnica. Mesmo assim, o técnico Luiz Ubeldia tem enfrentado umas dificuldades para repetir o time, seja por lesões, controle de carga ou suspensões. A equipe utilizada pelo treinador nesta semana foi a 24ª escalação diferente só neste ano. Agora vamos falar da seleção brasileira.
14: Brasil!
13: A CBF anunciou hoje a renovação do contrato de Carlo Ancelotti até 2030. O técnico italiano, que chegou ao comando da equipe em maio do ano passado, teve vínculo renovado por mais um ciclo até o Mundial, que será realizado daqui a 4 anos. Ancelotti tem a missão de comandar o Brasil na busca pelo Hexa. Na segunda-feira, o treinador vai divulgar a lista final de convocados para a Copa do Mundo de 2026.

0: Vitória Souza, Eu Permiti o Vento, linda canção, foi a última de hoje do Caravana 93. Vamos ao sorteio? Quem se deu muito bem, levando brinde, sorteamos uma camisa da Marcha para Jesus. Tá chegando, hein? Tá chegando. Quem se deu bem foi Kátia Pacheco. Kátia com C, tá bom? Kátia Pacheco. O perfil dela é @Kátia_Pacheco_Nails. NAILS. É assim que se escreve, né? Então tá bom. Parabéns pra você, tá bom, Catinha? 5 dias úteis para retirada da camisa da Marcha para Jesus, aqui da 93 FM, na rua Senador Harold de Oliveira 211, em São Cristóvão, entre 10 da manhã e 5 da tarde. Lembrando, para trazer a identidade original com foto. Valeu? Vou ficando por aqui. Já chegou o Marcelo Machado e segue no comando do 93 Radical. Programação aqui para abençoar a sua tarde na 93 FM, tá bom? Amanhã, sexta-feira, tô de volta a partir do meio-dia na programação com mais um Caravana 93. Deus te abençoe, fique na paz e até lá.
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11: Graça e paz, amados irmãos em Cristo Jesus. Em Lucas 9:37-43, quando Jesus desce do Monte da Transfiguração, o cenário que ele encontra é de fracasso ministerial. 9 discípulos que estavam no pé do vale não puderam acudir ao pedido de um pai desesperado cujo filho estava endemoniado. E a pergunta é, por que que eles falharam? Se lá em Lucas 9 diz que eles tinham autoridade do Senhor. Por que que eles falharam? Porque não foram bem sucedidos. Então o problema não era a falta de ferramentas, mas era a deterioração da vida devocional. Porque em Mateus 17:19-21, que é o mesmo texto sob a ótica de Mateus, Eles perguntaram para o Senhor porque não puderam expulsar o demônio. Jesus fala que a pequenez da fé foi uma razão e que faltou oração e jejum, faltou dependência do Senhor. Só podemos fazer a obra de Deus se dependermos absolutamente dele. Vida devocional.

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2: Já tô na área, hein? Boa tarde, boa tarde, boa tarde. Alô, alô, família 93. Tudo na paz, tudo na bênção, tudo certinho aí? É mais um nosso encontro acontecendo aqui nessa tarde abençoada, nessa tarde maravilhosa, na tarde mais maravilhosa do seu rádio. E é claro, na sua maravilhosa companhia. Você que está em casa, você que está no seu local de trabalho, você que me dá essa carona aí no seu automóvel, tá valendo, hein? Fica com a gente que tá dando muito bom, hein? Ó, daqui a pouquinho informações do trânsito, daqui a pouquinho teremos também as informações, as atualizações do nosso jornalismo, nossa equipe de jornalismo trabalhando para deixar você muito bem atualizado e, é claro, contando sempre com a sua ilustre e maravilhosa participação nesta quinta-feira, minha gente, dia 14 de maio de 2026. Vocês ficaram em ótima companhia do nosso querido Gilberto Ribeiro, que volta amanhã com Caravana 93 a partir do meio-dia. E, ó, deixa eu dar um recado aqui para você, vai estar bom demais o nosso programa. Tem aqui, ó, daqui a pouquinho, a liberação do terceiro versículo da palavra-chave de hoje, a palavra-chave mamãe no navio. Então fica ligado aí, atento na programação, porque a qualquer momento libero para você o terceiro versículo da palavra-chave de hoje, hein? 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O sorteio é pelo Instagram, né? Então a dica é o seguinte: tem um vídeo, você vai lá, vai ter um vídeo, tem um cara bonitão lá falando. 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Meu Deus do céu, tem misericórdia. 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
2: E a gente começa muito bem o nosso encontro de hoje, abrindo com André Leono, o melhor está por vir. 3 horas e 6 minutos, ótima tarde para você.

0: É desse jeito que a gente começa o nosso 93 Radical de hoje. André Leono, o melhor está por vir.
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0: Olha agora, 3 horas e 10 minutos. O Pit Stop 93 com a equipe da Marcha para Jesus continua na Estácio, tá? Na rua Ulisses Guimarães, no ponto de ônibus em frente à unidade do Jaé. E atenção, os 5 primeiros ouvintes que passarem por lá e falarem a senha, que é Marcha para Jesus Rio 2026. Vou repetir, a senha você tem que falar. Marcha para Jesus Rio 2026. Ganharão uma camisa oficial da Marcha para Jesus que vai acontecer no sábado, dia 23 de maio, a partir das 14h, com a saída da Avenida Presidente Vargas, de onde vamos seguir em direção à Praça da Apoteose. Então você não vai perder essa oportunidade. Vai lá rapidinho e garanta já a sua camisa para ir bonitão com a camisa da Marcha para Jesus. Agora a gente segue com Álvaro Tito, Isaac Marins, Não Há Barreiras.

0: pra você então essa linda canção Liberta-me com Fernanda Brum, ainda Álvaro Tito e Isaac Marins, Não Há Barreiras.
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0: Agora informações do trânsito.
2: 93 FM e o trânsito do Rio. 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
0: E as informações com ele, Léo Vieira. Muito boa tarde, Léo.
3: Boa tarde, Marcelo Machado. Boa tarde para você e para todo mundo ligado na 93 FM. Marcelo, tô de olho na movimentação do trânsito na Avenida Brasil. Quem circula pela pista lateral em direção ao centro vai encontrando dificuldades entre Bom Sucesso e a chegada na linha amarela ali na Avenida Bento Ribeiro Dantas. Para quem está circulando pela pista central, dá para ganhar um tempinho até chegar ao terminal Gentileza. Para quem circula em direção à Zona Oeste, mais cedo teve um acidente envolvendo caminhão e carro ali no Trevo das Missões, no acesso para Washington Luiz. Acidente já foi liberado, o trânsito segue intenso ali entre Vigário Geral e o trecho de Cordovil. Para quem está ainda pela Brasil, observa intensa movimentação também na passagem pela Penha. No caminho para a Zona Oeste, tem problemas entre o trecho de Barros Filho e a chegada a Guadalupe no caminho para a Zona Oeste. Quem está optando pela linha vermelha vai encontrando o melhor panorama nos dois sentidos, tanto no caminho para o centro quanto no sentido Baixada Fluminense. 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Léo Vieira para 93 FM, a rádio que conquistou o meu coração.

0: vai pra você. Então esse é o Fernandinho Moisés ao vivo. Ainda ouvimos Sara Farias, Eu Posso Orar Por Você, ao vivo aqui na programação da Melhor. Rapidinho aquele intervalo, volto já com muito mais, porque daqui a pouquinho tem dicas de saúde, beleza? Pois é, aquelas informações especiais hoje falando aí para as noivas, viu? Então fica atento aí, já tem essa dica super especial aí pra você. 3:31.
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4: Muito bem, minha gente, agora aquelas dicas especiais e hoje eu estou tendo a grata alegria de estar conhecendo, pela primeira vez fazendo aqui o Dicas de Saúde e Beleza com ela, Tamires Andrade. Boa tarde, Tamires, um prazer.
5: Boa tarde, o prazer é todo meu estar aqui, compartilhar essa bancada com você hoje. Boa tarde também para todos os ouvintes da rádio.
4: E as dicas hoje são para as noivas, não é?
5: É isso aí, dicas especiais para elas, porque nós estamos no mês das noivas, não mesmo? É. Então, a gente preparou algumas dicas com base, no caso, em dicas de um especialista em biomedicina chamado Killian Christoph. Uhum. Ele é diretor técnico da Royal Face, uma das maiores redes de estética facial e corporal do país. E ele preparou essas dicas especiais para as mulheres que estão prestes a dizer sim no altar. Vamos lá?
4: Então, vamos embora.
5: Então, primeira dica. Uhum. São dicas mais voltadas para a estética, procedimentos estéticos. Então, gente, quem tiver interesse em fazer procedimentos estéticos, comece antes, bem antes do casamento e com estratégia. Se existe uma regra de ouro, é essa. Não deixe para a última hora. O ideal é iniciar o planejamento estético entre 6 e 8 meses antes do casamento. Sabe por quê?
4: Conta pra gente.
5: Porque esses procedimentos precisam de um tempo de resposta e adaptação da pele. Então, nesse período, entram bioestimuladores de colágeno, preenchimentos sutis e tecnologias para firmeza e gerenciamento de sinais de envelhecimento. Então, o ideal é começar bem antes.
4: Tem que fazer algum reparo, alguma coisa que não ficou legal.
5: Isso, exatamente, tem que estar preparado. A mesma coisa pro cabelo, né, meninas? É isso aí, a gente tem que já fazer os testes antes, se deixar pra última hora, pode dar algum problema, então a gente tem que estar sempre muito precavida. Exatamente. Pro grande dia, especialmente.
4: As noivas têm que estar, mesmo, porque os noivos é o seguinte, cortou o cabelo, fez uma barba, jogou o terno, tá tudo certo.
5: É isso aí.
4: Não é assim com as noivas.
5: É isso aí, as noivas, elas precisam de muito mais tempo de preparo, porque a gente gosta, né? A mulher gosta de se embelezar. E aí, segunda dica, evite exageros, né? E alinhe expectativas. Mulheres, com tantas referências nas redes sociais, é fácil cair na armadilha do excesso. Então, o nosso especialista, o Christoph, ele fala que referências irreais e mudanças muito drásticas podem gerar frustração. O mais importante é respeitar a individualidade de cada noiva e buscar o equilíbrio. Imagina só, no dia do seu casamento, você olhar para o espelho e não reconhecer o próprio rosto.
4: Às vezes é tanta maquiagem que bota e fica aquele excesso, né?
5: Tanta maquiagem, tanto procedimento que não respeita já os traços da pessoa, que pode dar errado, né?
4: O noivo pode até falar assim, ó, botaram a noiva errada aí, gente.
5: Pois é, vai que ele não reconhece na hora
4: do
5: excessos, sim,
4: né? Isso
5: não é?
4: É preocupante, realmente.
5: Exatamente. Terceira dica, aposte em procedimentos que valorizam e não transformam. Menos é mais, especialmente quando o assunto é beleza para o casamento. Entre os cuidados mais indicados estão limpeza de pele profunda, hidratação injetável, toxina botulínica para um aspecto mais descansado, peelings leves e tratamentos para textura e luminosidade, que precisam de 2 meses de antecedência. Novamente, a antecedência aparecendo aí como um fator crucial.
4: A mulher sabe disso tudo, né? Mas o homem que tá falando aí pra mim é como se estivesse falando inglês.
5: Não tá entendendo.
4: Não, porque é muita coisa, né?
5: Esses procedimentos,
4: essas coisas.
5: Isso aí, é. Mas as mulheres sabem do que eu estou falando.
4: E vale a pena, né? Que ficam lindas.
5: Ficam lindas, vocês nem sabem como. A gente só aparece toda bonita, não é mesmo?
4: É por isso que atrasa sempre, né?
5: É isso, por isso que nós estamos sempre atrasadas e nós vamos nos banheiros umas com as outras, acompanhada das amigas, né?
4: Sim.
5: É isso aí. Quarta dica, o corpo também entra no planejamento. Dependendo do vestido, áreas como colo, braços, costas e abdômen ganham destaque e pedem atenção. Os mais indicados são drenagem linfática, radiofrequência, ultrassom microfocado e tratamentos para flacidez e textura. O Christoph fala que é importante pensar também no conforto. Procedimentos que causam dor ou limitam movimentos devem ser feitos com antecedência, ele reforça. Quinta dica, não esqueça das mãos. Olha que detalhe importante. Às vezes a gente se preocupa com tanta coisa, mas as mãos são protagonistas nas fotos do casamento.
4: Verdade.
5: Especialmente nas fotos com aliança, não é mesmo? Por isso, o ideal é iniciar os cuidados com antecedência de 3 a 4 meses no quesito das mãos. Entre as opções mais indicadas estão bioestimuladores de colágeno, preenchimento com ácido hialurônico para devolver volume e viço, além de peelings para suavizar manchas e melhorar a textura da pele. O resultado são mãos hidratadas e bonitas para esse momento tão simbólico. Penúltima dica, vamos lá?
4: Bora!
5: Pele bem cuidada é igual maquiagem perfeita. Um detalhe que faz toda a diferença. A preparação da pele impacta diretamente no resultado da maquiagem. Entre os cuidados, com 2 meses antes do evento, o ideal é iniciar a hidratação da pele. Porque quando a pele está hidratada e uniforme, a maquiagem vai fixar bem melhor, fica mais natural e tem um acabamento mais bonito, principalmente nas fotos.
4: Olha, coisa linda, né?
5: E pra gente finalizar, na última semana, menos é mais. Aqui mora um dos maiores erros das noivas, tentar corrigir tudo perto do evento. Evite procedimentos invasivos, preenchimentos de última hora, peelings médios ou profundos e qualquer técnica que cause inchaço, roxos ou descamação. O risco não é só estético, gente. Pode comprometer a maquiagem, as fotos e até a segurança emocional da noiva, porque isso é prioridade. O ideal nesse momento é hidratação, drenagem linfática e cuidados calmantes e leves. É isso, nossas dicas de hoje para as noivas.
4: Olha, então você aproveita essas dicas, porque é 100% completo e vai ficar linda demais, como sempre, né?
5: É isso aí. As noivas têm o direito de ficarem deslumbrantes no grande dia delas.
4: E aí depois é só casar e curtir um casamento que é bênção de Deus na nossa vida.
5: É isso aí, ser
4: Andresa,
5: feliz.
4: Muito obrigado aí. Tamires Andrade, isso. Muito obrigado aí pelas suas dicas relevantes e até a próxima.
5: Muito obrigada e até a próxima.
4: Tá aí, gente, essas dicas maravilhosas com Tamires Andrade aqui com a gente. E atenção, nesse mês das noivas, aproveite, viu? É no capricho agora. Você já entendeu aí, né, noivo? O motivo que elas atrasam, o motivo que elas chegam bem depois, né? É isso aí.
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0: Linda demais essa canção aí, ó. Cassiane, Mídia Lima, o Leão e o Cordeiro ao vivo na programação da Melhor. Participando aqui com a gente, dando aquele boa tarde especial, é a Diaconisa Cláudia, ligada sempre aqui com a gente. Um abraço, ela é de Duque de Caxias. Bom trabalho para oferecendo aí um bom trabalho para todos da equipe. Obrigado, meu irmão. Um abraço aí também para ti, viu? É maravilhoso, né? Essa família 93 sempre participando aqui com a gente. Fala comigo.
1: Ah, Marcelo Machado, viu, de Mário de Neia, ligar uma tarde abençoada a Conceição, Sueli e Jorgina do salão, elas, do Engenho da Rainha. Deus sempre no controle da vida dela. Um grande abraço. Fique na paz.
0: Um abraço pra você também, meu irmão. Valeu. Nicolas de Paracambi também tá ligado aqui com a gente. Tá aí concorrendo também, meu irmão. Aquele abraço, ó. Lembrando que a sua participação vai lá no Instagram rapidinho. Instagram da 93. 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Agora 3:50.
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0: As informações com ela, Fernanda Paredes. Muito boa tarde, Fernanda.
14: Olá, boa tarde, Marcelo Machado. A Alerj instalou hoje a comissão especial criada para fiscalizar os gastos públicos do Estado e iniciou os trabalhos com a aprovação de um ofício à Secretaria Estadual de Planejamento, solicitando informações detalhadas sobre as despesas da administração pública. O colegiado será presidido pelo deputado Jair Bittencourt, do PL, terá a deputada Tia Ju, do Republicanos, na vice-presidência e o deputado Alan Lopes, do PL, como relator. A Polícia Federal investiga se recursos ligados ao banqueiro Daniel Vorcaro, dono do Banco Master, foram usados para financiar despesas de Eduardo Bolsonaro nos Estados Unidos. Segundo investigadores, uma das linhas de apuração busca esclarecer se o dinheiro teria sido destinado oficialmente à produção de um filme sobre o ex-presidente Jair Bolsonaro, como argumentado, por aliados envolvidos nas tratativas, ou se esse discurso serviu apenas como justificativa para a transferência dos valores. A Rússia bombardeou Kiev intensamente com centenas de drones e dezenas de mísseis em um ataque que deixou pelo menos 5 mortos e frustrou ainda mais as esperanças de pôr fim à prolongada invasão de Moscou. O presidente ucraniano Volodymyr Zelensky afirmou que mais de 20 locais na capital foram danificados, incluindo prédios residenciais, uma escola e uma clínica veterinária. Agora no Rio, 3:55.
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0: Marcelane Martins, Reverência, na programação da melhor.
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0: Pois é, minha gente, deixa eu falar aqui, encerramos agora o Pit Stop 93, mas se liga na programação que daqui a pouco a nossa equipe de promoção estará na Tijuca com brindes exclusivos da Marcha para Jesus Rio de Janeiro, que vai acontecer no sábado, dia 23 de maio, a partir das 14h, na Avenida Presidente Vargas, onde vamos seguir em direção à Praça da Apoteose, tá? Então fica ligado aí. 4 horas em ponto.
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0: Letícia Vitória ao lado do rei, ainda André William, Deus de Israel, marcando presença aqui na nossa programação. Abrimos com Eliseu Alves, Me Ama ao Vivo. Você ligando, participando aqui, aliás, mandando alô aí pelo WhatsApp, você participando pelo Instagram, porque hoje você sabe, né? Hoje aqui no nosso programa tá valendo aí um voucher de R$115 para trocar por uma pizza perto de você da Um Pizzas. Então, você participa pelo Instagram, tá? Vai lá no Instagram da 93, tem aquele vídeo lá, maneiro, do Marcelo Machado. E é o seguinte, você vai curtir, vai comentar, vai marcar aquela pessoa especial que você vai levar para comer essa pizza deliciosa. Vai seguir a 93 FM, o Instagram da 93 FM, o Instagram da Um Pizzas, arroba Um Pizzas, viu? HU3Ms, tá certo? Pizzas. Então você vai estar concorrendo. Mas deixa eu mandar aqui alô, porque tem participações pelo nosso WhatsApp. Fala comigo.
1: Boa tarde, família 93FM. Sou Márcia, moro em Mesquita. Meu esposo está trabalhando, ouvindo a rádio, fazendo obra, que ele é pedreiro. Opa. Beijão, Josélio. Queremos ganhar essa pizza.
0: Opa, maravilha. Aquele abraço. Valeu a participação.
2: Boa tarde, Marcelo. Boa. Aqui é Cristina de Niterói. Uma tarde de quinta-feira abençoada para você e para os ouvintes. Marcelo, tô aqui preparando um cafezinho, ouvindo a melhor. A programação tá ótima. Tchau, bom, Marcelo. Demais.
0: Valeu, Cristina. Alô, Niterói. A Neide do Recreio também tá ligada aqui com a gente. Valeu, Neide. Aquele abraço aí para você. Daqui a pouquinho tem informação do trânsito, hein? Quatro e 17.
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Ana Hernani, tá aí pra você, melhor amigo, que seria de mim, ao vivo, aqui na programação da melhor. Linda demais essa canção, hein? É, minha gente, o Pit Stop 93 com a equipe da Marcha para Jesus está na Tijuca, na Praça Sanspenha, em frente à saída do metrô, tá? Os 5 primeiros ouvintes que passarem por lá e falarem a senha, que é Marcha para Jesus Rio 2026. Atenção, hein? A senha é Marcha para Jesus Rio 2026. Ganharão uma camisa oficial da Marcha para Jesus, que vai acontecer no sábado, dia 23 de maio, a partir das 2 da tarde, com saída da Avenida Presidente Vargas, de onde vamos seguir em direção à Praça da Apoteose. Então, alô, galera que está na Tijuca, aí em frente à saída do metrô, na Sanspenha, aproveita, corre lá e garanta já a sua camisa. Aí a gente segue com Midian Lima, Chequinar, 4:27.

0: A sua tarde na 93 FM é assim, ó. Midian Lima, Chequiná. Eita, pra agitar essa daí é boa demais. 93. Ó, deixa eu mandar abraços aqui pro povo aí, pra essa turma maravilhosa, a família 93, que está participando também pelo chat aqui da 93 FM, do nosso aplicativo 93 FM oficial, hein? Pois é, um abraço aí pra Jéssica Silva, boa tarde. É a Jéssica do Jardim América. Um beijo aí para todos da primeira Igreja Batista de Duque de Caxias, não é isso? Então tá certo, um abraço aí pra você, tá? Abraço aí também o Sérgio Menezes, ligado aqui, dando uma boa tarde. Deus abençoe, né? Mandando um abraço, alô pra galera do Bom Pastor de Belfor Roxo. Tá morando em Vitória, Espírito Santo. Tá certo, um abraço aí, tá ligado na melhor aí, através do aplicativo. Olha, um abraço aí pro Sérgio Menezes também. Alô, galera do meu Rio de Janeiro, um abraço a todos do Jardim Bom Pastor também. Aquele abraço, hein? Deus abençoe o Márcio, aliás, Márcia Regina. Um abraço aí a todos que estão ouvindo a melhor. Mandando aí um beijo aí pro amorzão Josélio Andrade. É isso aí. Aquele abraço aí também para Elzir Silva. Boa tarde. Irmão em Cristo Jesus Marcelo. Um final de quinta-feira abençoada para todos nós. Valeu, Elzir, do bairro Maria da Graça, também ouvindo pelo aplicativo. É isso aí. E aqui pelo nosso WhatsApp, participando a Kátia Cristina de Mesquita. Tá ligada aí, querendo oferecer o próximo louvor para a sua mãe Neuza, para sua filha Rayane, para o esposo Jorge, para todos da 93. Valeu!
1: Boa tarde, povo abençoado, pé do recreio, uma tarde de bênção para todos nós. Vocês, a menina que nos atende, ofereço um louvor para todos que estão ligados à 93, Baixada, aqui o Recreio Terreirão. Beijo!
0: Um abraço, querido, um abraço aí para todos do Terreirão, ligados aqui na melhor, na 93 FM. 4h34.
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0: Vai pra você então, Preto no Branco, chorando, tá chorando por quê? Ainda Samuel Messias, eu não perdi o controle.
1: Tudo vai passar.
0: Pode ter certeza que tudo vai passar. Deus está no controle de tudo, né?
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0: Bom, minha gente, participando aqui com a gente, a Rosiane de Belfor Roxo, tá ligada aqui, ó. É isso, gostaria de ser sorteada, hein? Com essa pizza. Vai lá no Instagram, curte, comenta, tem um vídeo lá da Um Pizzas. Curte, comenta, marca uma pessoa e você vai estar concorrendo, tá? Bom, boa tarde, Marcelo. Sou Silvana Barbosa, a garida Presidente Vargas, ligadinha na rádio que conquistou meu coração. Valeu. Abraço aí, Silvana. Abraço aí pra todos os garis ligados aqui na 93 FM.
3: Marcelo, graças e paz. Boa tarde. Sou Marcos Beazucci e também tô ligado aqui na 93 em Paraty. E queria oferecer um louvorzão pra todos os ouvintes e todos o projeto Vida Nova, a igreja que tem cara de leão.
0: Valeu, Paraty, um abraço, meu irmão.
4: A paz, Marcela, aqui é a diaconisa Maria Soares, da Igreja Assembleia de Deus, no Cidade Infante, agora de Deus, Pantanal, Caxias, pastor Valdeci, pastora Fátima. O oferecimento vai para você, para todos os locutores, todos os ouvintes da melhor.
0: Valeu, minha irmã.
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0: A hora certa agora, 4:48.
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11: Senhores, tratai os servos com justiça e com equidade, certos de que também vós tendes Senhor no céu. Perseverai na oração, vigiando com ações de graças. Suplicai ao mesmo tempo também por nós, para que Deus nos abra a porta à palavra, a fim de falarmos do mistério de Cristo, pelo qual também estou algemado, para que eu o manifeste como devo fazer. Portai-vos com sabedoria para com os que são de fora. Aproveitai as oportunidades. A vossa palavra seja sempre agradável, temperada com sal, para saberdes como deveis responder a cada um. Colossenses 4:1-6.
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0: De volta com as informações, Fernanda Paredes, é com você.
13: Marcelo, um grave acidente deixou 3 mortos e 3 feridos hoje no Distrito de Amparo, em Nova Friburgo, na região serrana do Rio. A colisão entre um carro e um caminhão aconteceu na RJ-150. Os corpos de 2 homens adultos e 1 mulher foram encaminhados para o Instituto Médico Legal de Nova Friburgo. Outras 3 vítimas foram atendidas pelas equipes de resgate. Uma mulher e um homem com ferimentos leves foram levados para o Hospital Municipal Raul Sertã. A 3ª vítima foi atendida e liberada no local. O subtenente do Corpo de Bombeiros, Davi Silveira, foi condenado a 8 anos de prisão pela morte do motociclista Neemias Francisco dos Santos, de 24 anos, após uma briga de trânsito em 2024 em Mesquita, na Baixada Fluminense. De acordo com as investigações, a confusão começou após uma colisão entre o carro do militar e a moto conduzida por Neemias. Segundo a polícia, Davi confessou ter efetuado o disparo que matou a vítima, mas afirma ter agido em legítima defesa. 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

0: Essa é a Sofia Vitória, Bodas do Cordeiro, aqui na melhor.
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0: É isso, minha gente. O Pit Stop 93 com a equipe da Marcha para Jesus continua na Tijuca, tá na Praça Sans Penha, em frente à saída do metrô. Liberamos mais camisas e os próximos 5 ouvintes que passarem por lá e falarem a senha. Atenção, a senha é Marcha para Jesus Rio 2026. Marcha para Jesus Rio 2026. Chega lá e fala: Marcha para Jesus 2026. Ganharão então uma camisa oficial da Marcha para Jesus Rio de Janeiro, que vai acontecer no sábado, dia 23 de maio, a partir das 2 da tarde, com saída da Avenida Presidente Vargas, onde vamos seguir em direção à Praça da Apoteose. E aí, você vai? Já preparou a caravana? Já convidou a família? Todo mundo da igreja? Então, aí aproveita, passa lá na Praça Sans Penha, em frente ao metrô lá na Tijuca, e pega a tua camisa. Não dá esse mole não, vai lá!
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0: Pra você ligado aqui com a gente, vamos tocar mais umazinha, já eu volto com muito mais. Essa aqui é linda demais, Maria Marçal. Deixa Deus trabalhar na sua vida, deixa Deus operar, é isso. 93 FM, a rádio que conquistou meu coração.

0: É a Maria Marçal, deixa, marcando presença aqui na programação da Melhor. Agora 5:02.
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7: Olá, povo de Deus, ouvinte amado e querido, gente boa demais. De domingo a sexta-feira conosco, nesse melhor horário da Rádio 93. Você viu? Tá todo mundo dizendo, a rádio que conquistou meu coração. Hoje é quinta-feira, quinta extraordinária. E eu compartilhando com você sobre um personagem bíblico sonhador, mas um garoto que nasceu para vencer, José. Pois é, José venceu, não foi porque ele venceu na cova, não foi porque ele venceu na cadeia, não foi porque ele venceu no palácio. José venceu porque Deus venceu por ele. Uma história escrita no coração de Deus, ninguém pode apagar. Você foi determinado, chamado, escolhido para viver os sonhos de Deus. Continue sonhando. Sonhar não custa nada. O que custa é realizar os sonhos. Então invista naquilo que Deus investiu em você. Continue sendo voz profética, continue sendo no canal de bênção na vida de Deus e na vida de tantas pessoas, porque você foi escolhido para isso e você tem uma missão. E a nossa missão é gerar vencedores.
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0: Tá aí pra você, essa foi Aline Barros, Ressuscita-me, ainda Isaac Marins, Deus vai prover. E abrimos com Nívia Soares, Teu amor não falha. 93. Agora 5:18.
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0: E vamos ao panorama do trânsito com ele, nosso querido Paulo Lage.
10: Oi, Marcelo, de volta, trazendo mais destaques do trânsito para você ligado aqui na 93 FM, falando da Praça Sibelius. Movimentação tá complicada ainda na saída da Barra da Tijuca para a região da Lagoa, inclusive a pista contrária também, vou observando lentidão até o momento. A Avenida Niemeyer surge como opção. Não vou observando dificuldade pelo trecho da Orla de São Conrado, tá um pouco pior ali na chegada ao Vidigal, mas aí já melhora mais à frente pelo Mirante do Leblon e também no acesso para Visconde de Albuquerque. Quem vai seguir por Copacabana, trânsito começa a complicar na Avenida Princesa Isabel. Vai assim até o acesso para o Túnel Novo no sentido Botafogo. Túnel Velho é uma boa alternativa, sem dificuldade até o momento pela Figueiredo Magalhães. Quem chega mais à frente na General Polidoro também vai encontrar um bom panorama até a Praia de Botafogo. Rua São Clemente, Humaitá, lentidão até o trecho da Cobal, para quem vai seguir também no sentido Jardim Botânico. 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

0: aí pra você então, esse Anderson Freire, Canção do Céu, ainda Larissa Santos, É Deus Quem Vai Fazer. 93. Mandando um abraço aí, ó, participando aqui com a gente, Marcelo, meu alô para minha mãe, Nilceia, alô dona Nilceia, beijo para minha esposa Gladys também, Rio Grande do Sul participando aí, o Fábio Dias do Pantanal também tá ligado com a gente em Caxias, manda um abraço aí para todos os ouvintes, todos da 93, a rádio que conquistou nosso coração, né? Ótima quinta para você. A paz do Senhor, meu amigo MM. A Rosana do Parque Estrela 2, em Magé, oferecendo o próximo louvor para todos da sua família. Valeu, Deus abençoe. Boa tarde, o Leonardo também de Pilares, tá ligado aqui com a gente no condomínio Arena Parque. Mandando um beijo aí para sua esposa Josilda, o filho Rian, e dizendo que os ama muito, e todos da 93. Valeu, meu irmão, aquele abraço aí pra você.
1: Boa tarde, Marcelo Machado, quem fala é Tereza Cristina do Clube Bandeira. Quero deixar um alô para todo o povo da Igreja Evangélica Sinais e Prodígios do Clube Bandeira, que hoje, a partir das 19 horas, culto da unção do lenço ungido. Amém?
0: Amém, minha irmã. Agora 5h33.
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0: Essa canção é linda demais, Eula Cris. Controlo tudo ao vivo. Hora de informação chegando.
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0: De volta com as informações, ela, Fernanda Paredes, é com você, Fernanda.
2: É, Marcelo, tem informação sobre transporte. A Supervia informou que a circulação no ramal Belford Roxo foi normalizada após uma colisão entre um trem e um ônibus. O acidente aconteceu no fim da manhã de hoje, quando o coletivo não respeitou a sinalização de passagem de nível em Costa Barros, zona norte do Rio, sendo atingido pelo trem e tombando próximo à via. Não há registro de feridos no acidente. O governador de São Paulo, Tarcísio de Freitas, do Republicanos, confirmou hoje a morte de uma segunda pessoa após a explosão em uma obra da Sabesp que atingiu uma tubulação de gás no Jaguaré. Francisco Albino estava internado no Hospital Geral de Osasco, mas não resistiu aos ferimentos. Duas pessoas ficaram feridas no acidente. O presidente de Cuba afirmou hoje que o levantamento do bloqueio imposto pelos Estados Unidos seria uma forma mais fácil de ajudar a ilha. Após a oferta de auxílio humanitário de 100 milhões de dólares, 498 milhões de reais, feita por Washington, Cuba está submetida desde o fim de janeiro a um bloqueio energético dos Estados Unidos e enfrenta há vários dias uma crise energética muito grave. Agora no Rio, 5h42.
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0: Tá aí pra você, Natália Braga, Deus te escondendo. Na programação da melhor. 93. É a rádio que conquistou meu coração. Olha, mandando um abraço aqui também para a Aline de Benfica, tá ligada com a gente, mandando um alô aí para todos da IURD, né? Da Igreja Universal e a família Éden. Maravilha, Deus abençoe, tá? Um abraço aí. Abraço também para a Luzia Alves, do bairro Jacarezinho, também ligada aqui com a gente. Deus abençoe, tá? Um grande abraço aí também, ligado aqui com a gente. Boa tarde, Marcelo. Manda um abraço aí para minha esposa Daniele, Leandro e os irmãos do Ministério Levantar-me-ei em Austin. Pastor Alexandre Almeida também ligado aí com a gente. Um abraço, meu irmão. Deus abençoe. Abraços aí também pro Rafael Cruz, do bairro Jacarezinho, também ligado aqui com a gente. Na melhor, na programação mais abençoada do seu rádio. 5h48.
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0: Muito bem, se ligue, porque agora tem.
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0: 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Vou liberar agora o terceiro versículo da palavra-chave de hoje, hein? Atenção para o terceiro versículo da palavra-chave de hoje. Segunda Reis, capítulo 6, versículo 5. Vou repetir, tá? O terceiro versículo da palavra-chave de hoje está em Segunda Reis, capítulo 6, versículo 5. Versão Almeida corrigida e revisada, viu? Palavra-chave, mamãe no navio. 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Pegou aí a palavra-chave? Então tá certo, foi liberado hoje, agora pra você, o terceiro versículo da palavra-chave. Bom, gente, estamos chegando aí, caminhando para o final do nosso encontro. Quero agradecer a todos que participaram aqui com a gente, todos que mandaram alô. E você sabe, né? Que hoje estava valendo aí a sua participação, valendo um voucher de R$115 para trocar por uma pizza perto de você na Um Pizzas. Então, atenção, hein? Estava sendo pelo Instagram. E quem faturou então o voucher de R$115 da Um Pizzas foi a Mislene Alves. Arroba, né? O perfil dela é arroba Mislene Eva. Tá certo, Mislene? Faturou então esse voucher de R$115. Pra você aí levar a família, bater aquele papo. É isso aí, minha gente. Saborear a melhor pizza do Rio de Janeiro. Ô, maravilha! Bom, a produção vai entrar em contato com você amanhã, tá? Então aquele abraço aí pra você, parabéns. Gente! Mais nada a dizer, estamos chegando ao final, vem chegando aí o nosso querido Alexandre Teixeira e às 10 mais, noite feliz também, teremos culto doméstico, é a programação da 93 FM. Um abraço do Marcelo Machado, volto amanhã, Deus assim permitindo, a partir das 15h com mais um 93 Radical. Abraços, beijos, tchau.
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13: Aqui é o pastor Vanderlei, pastor da Igreja Presbiteriana da cidade de Belford Roxo. Eu tô aqui para orar por você que está terminando o dia de hoje. Pai, no nome de Jesus, nós intercedemos por todos os ouvintes da rádio que estão concluindo seus trabalhos, que estão voltando para casa, que trazem no coração angústias e situações não resolvidas durante o dia, mas que esperam de ti uma resposta, que desejam que as suas vidas sejam abençoadas, que eles encontrem a sua casa em paz, o seu relacionamento resolvido, as situações difíceis tratadas. Pai, que eles possam voltar agora em segurança, debaixo da proteção e do cuidado do Senhor. Que tu caminhes ao lado de cada um desses meus irmãos. Que eles tenham, ó Deus, paz para deitar, para dormir e para, em segurança, chegar à sua casa. Que o Senhor os guarde dos perigos do homem mau, que o Senhor guarde de todas as situações difíceis e que, no nome de Jesus, eles possam descansar e dormir debaixo da proteção do Senhor. É o que oramos em nome de Jesus. Amém.

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9: Oi, gente, tô no ar, tá começando aí, ó.
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9: Aí, boa noite, Rio de Janeiro, boa noite, Brasil. A parada é o seguinte: você votou? Se você votou, então vai acompanhar agora as 10 mais da 93, beleza? Então vamos lá, ó. A gente começa assim, ó.
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0: Eita glória, eu, Lacris, forte, ó, meu Deus, versão ao vivo. Tá aí, ó, você que votou muito lá no site radio93.com.br, agora só tá conferindo, né? Essa foi a oitava mais votada. Antes teve Fernandinho, eis que estou à porta, na nona posição, e o William Nascimento, grande William Nascimento. Esse cara, gente boa toda a vida, com família Cavalcante. É, receba a versão ao vivo, a décima posição, a décima mais votada hoje no site da 93FM. Bom, gente, motorista que está sempre acompanhando aqui a programação da 93 sabe, né? Que 6 em 15 em ponto tem informação do trânsito na melhor. E quem tá com a gente aqui é o Paulo Lage, grande Paulão aí.
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0: Opa, fala comigo aí, boa noite, grande Paulo Lage.
2: Oi, Alexandre, opa. Uma ótima noite pra você e pra
0: também,
2: todo
0: fera.
2: Mundo ligado aqui na 93 FM, uma excelente quinta-feira pra todo mundo. Vamos lá pra região da Grande Tijuca, chegada pela Avenida Repelé, complicada até o momento. Vai assim até o trecho da UERJ, passando pela região do Maracanã, e na própria estação Maracanã também tem lentidão. Portanto, o caminho para o Meia pode ser feito pela Visconde de Niterói. Observo boas condições mais à frente, inclusive pelo viaduto da Mangueira. Em Vila Isabel, Boulevard 28 de setembro, trânsito ruim também, sobretudo na pista da esquerda. Essa dificuldade acontece próximo do Hospital Pedro Ernesto, na altura da Visconde de Abaeté, e também na chegada mais à frente à Praça Barão de Drummond. Visconde de Santa Isabel tem dificuldade também até o trecho do antigo Jardim Zoológico. A alternativa para evitar 28 pode ser a Torres Homem. Agora, a Barão de Itapajipe também serve de opção para evitar a Visconde de Santa Isabel. Chegando mais à frente até a região do Grajaú, Barão do Bom Retiro, não há lentidão até o momento. Inclusive, quem está seguindo em direção a 24 de maio na Barão do Bom Retiro perde um pouco mais de tempo na chegada a Marechal Rondon. 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
0: Valeu, Paulão.
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0: Ana Paredes vai trazer já já pra gente aqui na melhor.
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0: Muito bem, agora 6h34, a minha querida Fernanda Paredes está na área, hein, Fernandinha? Sempre com um sorriso, né? Feliz no rosto, isso é bom demais. Boa noite.
9: Pois é, olá, Alexandre Teixeira, muito boa noite. Boa. O Supremo Tribunal Federal decidiu validar uma lei que estabelece medidas para buscar a igualdade salarial entre homens e mulheres que atuam nas mesmas funções. Pelas regras, as informações devem ser enviadas ao Ministério do Trabalho e Emprego sob pena de multa. Quando for constatada desigualdade salarial, as empresas devem apresentar um plano de ação para corrigi-la com metas e prazos.
0: É, né? Ainda bem que na 93 não tem isso, né?
9: Pois é. Um policial militar foi morto a tiros na estrada do Barro Vermelho, no colégio Zona Norte do Rio, na tarde desta quinta-feira. O nome da vítima ainda não foi divulgado. Oportunidade de emprego. O VLT Carioca está com vaga aberta para profissional da área de manutenção civil. A empresa oferece benefícios como assistência médica, seguro de vida, vale refeição ou alimentação, vale transporte e previdência privada.
0: Bastante coisa, né?
9: É, muita coisa.
0: E o salário é bom, Fernanda?
9: Bom, não foi divulgado, mas lembrando que é preciso ter ensino médio completo, experiência em manutenção civil e disponibilidade para trabalhar em escala noturna. As inscrições estão abertas até domingo e mais informações sobre as vagas estão no nosso site, radio93.com.br.
0: Mas não está o salário?
9: Bom,
0: eles não, salário, eles não divulgam, né? As empresas todas não divulgam o salário.
9: Tem empresas que não divulgam o salário.
0: Aí as pessoas vão lá, pedem quanto que é pra ganhar? Ah, R$1.200.
9: Deve ser um pouquinho mais do que isso.
0: Não, tô só falando aqui hipoteticamente, né? Tem que falar o salário, gente, pra animar o caboclo, pô, soa logo, né?
9: É sempre bom, né?
0: Oxi!

0: maravilha, ah, o que importa.
1: Fernandinha, aquele abraço. Fernandinha, volta daqui a pouco, né, Fernanda? Tem que animar, né, Fernanda? É o faz-me rir, né, Fernanda?
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0: conhece a Kellen Bianca, foi o senhor. Tá defendendo a terceira posição de hoje aqui nas 10 mais da 93. Antes, em quarto lugar, teve Sara Farias. Se eu não te ouvir, versão ao vivo. E a quinta mais, Gabriela Rocha, Toda Terra, também em versão ao vivo. Agora, 6 horas 46 minutos. Vou pro intervalo e rapidaço. Já já tem a vice-campeã de hoje.
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0: Maravilha, gente. Agora faltando 11 minutos para as 7. Reta final, hein? Vamos saber quem é top 2 aqui. Um abraço aí pra dona Andréia, rapaz, diretora, tá aí, ó. Fez o cabelo, foi no salão, tá que tá, hein? Tá bonitona. Falou, vou encontrar com meu marido agora. Marido também tá bonitão, tem que ir arrasando, né? Vai arrasar, fazer show. Abraço aí, dona Andréia. Tá toda lindona aí. Ó, salão mandou ver. Tá no estilo, mano. Só você vendo. Vai lá no Instagram dela, Andréia Maia, você vai ver como é que ela tá bonitona lá. Bom, faltando 10 minutos para as 7, chegando aqui a segundo lugar de hoje. Pois é, top 2 é essa aqui.
8: A segunda mais pedida.
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0: aí a primeira de hoje, Marcelo Marques. Messias versão ao vivo. Só dá ao vivo aqui, né, meu irmão? Ao vivo é melhor. Ó, pois essa foi a primeira mais votada no site. Você conferiu antes Midian Lima, Gabriela Gomes e Marquinhos Gomes, Olharei para o Alto em segundo lugar, e a terceira, Kellen Bianca, foi o senhor. Finalizo aqui as 10 mais, volto já já. Boa noite. 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
5: 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As mercadorias ainda terão impacto do ICMS, que é um tributo estadual brasileiro que incide sobre a venda de produtos e serviços e atinge importados. Esse imposto, no entanto, é indireto, adicionado ao preço final dos itens. A maioria dos estados do Brasil tem alíquotas menores que 17%. 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

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Está entrando no ar o seu programa mais querido, o seu programa preferido de todas as noites, aqui na Rádio Carioca, hein? Noite feliz. O Rádio Carioca só fala nisso, ó. O Rio de Janeiro todo só fala comigo. Esse horário é nosso, Brasil. Então só vem, avisa pra geral que o Barba tá aqui, ó. Pois é, a grande audiência aí tá lá em cima o foguetinho, ó. Avisa pra geral que eu tô na área. Não deixa a audiência cair, não, hein? Avisa pra todo mundo nos grupos. Vou manter isso lá em cima. E claro, sua participação é sempre muito bem-vinda. Hoje eu tenho Bíblia da BV Books 1611. Pra você aí ter a palavra de Deus na sua mão, pra você ler, estudar, meditar na palavra do Senhor. Tá afim de faturar? Participa comigo. Tem Bíblia da BV Books 1611. Aqui no Noite Feliz, na sua 93 FM, a rádio que conquistou meu coração. 74, já tem alô, hein? O zap é o 96803-8319. Anotou?

0: Ministério Cristo Vivo, teu reino, tá todo mundo falando.
1: Um abraço, Alexandre, e agradece que a graça desce.
2: Todo mundo falando.
3: Que também Rio Bonito só dá você, meu camarada, um
0: que
3: abraço.
0: Bom, né?
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5: Tá. 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
0: Todo mundo acompanhando de pé. Alô, Pedro, alô, Demir, a foto aí, ó, mandou foto aqui pro zap, hein, gente, bora.
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0: Tá todo mundo dizendo.
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0: Dizendo, todo mundo falando, todo mundo comentando.
11: Alexandre,
0: oi!
11: Você é maravilhoso.
0: Ah, valeu.
10: Que fica muito mais feliz.
0: Esse é o gosto da Razek. Todo mundo comentando. Fala aí.
12: Boa noite, meu amigo Alexandre Teixeira Barba. Estamos aqui diretamente do Sacolão Deus Amor, na Praça São Jorge Carmário, em Nova Iguaçu. Ligadinho na melhor rádio do Brasil, na 93 FM, rádio conquistou os nossos corações. Manda um alô pra ele, meu nome é Ademir.
0: Olha aí, ó. Ele mandou a foto aqui do Pedro. Pedro, pensa num cara gente boa. Pedro, gente boa pra caramba. Ademir também. Ademir raspou a barba. Ademir tava barbudão, cabeludão. Agora tá com a carinha de neném lá. Cara lisinha, mandou a foto aqui, ó. Ô, oh, Varão, ô, oh, desviou, Varão? Tava na minha doutrina, na barba, tirou? Valeu, família. Abraço pra vocês aí, Geraldo Sacolão, Deus e Amor, na Praça São Jorge. Clientes e funcionários, obrigado pela audiência, tá?
10: Ligadinho na melhor, 93 FM, a rádio que conquistou meu coração. Marcinho do Pula Pula, Barro Vermelho, São Gonçalo, grande abraço, Deus abençoe a todos na rádio.
0: Valeu, Marcinho! Quero ver o Marcinho pulando, né? Pula, pula, pula, vai.
13: Boa noite, oi, meu irmão Alexandre Teixeira, graça e paz, querido Alexandre, manda um abraço para a Renata lá da comunidade do Muquiço.
0: Alô,
13: para
0: Renata.
13: A sua irmã, quer ouvir a sua voz. Alexandre, é o Bezerro do Iguaçu, Prato de Vida, abraço, querido.
0: Valeu, alô, Renata do Muquiço, abraço pra você e obrigado pela sintonia. Grande Bezerra.
14: Boa noite, opa, meu amigo Alexandre Teixeira.
0: Fala, Reginaldo.
14: Aqui é o Reginaldo de Nova Iguaçu.
0: Tudo jóia,
14: passando fera. Aqui pra dizer que eu tô por aqui ligado.
0: Acho bom.
14: Não te abandonei, não.
0: Acho bom.
14: A 93 FM continua sendo a minha rádio.
0: É assim que eu
14: mandou
0: gosto.
14: Alô aí, Alexandre.
0: Alô, meu caro. Bora. Abraço pra você, rapaz. Deus abençoe. Obrigado pela sintonia. Um abração pra Silvana Barbosa, a garida Presidente Vargas. Tá ligadinha sempre na 93, né? Vai varrendo e vai ouvindo a 93. Alô também para o Júlio César Bueno, São Manuel, curtindo a programação da 93. Que Deus abençoe. Alô, Jair! Jair tá ligado aqui na 93.
15: Boa noite, aí, Baba! Que a noite seja abençoada, 93 FM, aqui é Jair Oliveira, Elândia Oliveira. Quero mandar um alô pros varões da IQ Campo Grande. E as
0: valores
15: também. Deus abençoe, Barba
0: 93. Valeu. Olha, também curtindo a programação da 93 FM é o Estevão de Santa Cruz. Alô, Estevão, abraço pra você. Alô, meu povão de Santa Cruz, sintonizado na 93.
16: Boa noite, Alexandre Teixeira, que é irmão Wagner de Niterói.
0: É, irmão Wagner.
16: Um abraço pra minha família, meus parentes, meus irmãos da igreja, pra te ter começo, todos os vídeos, vocês da Rádio Niterói, dizer que estou ligado na melhor, e ser ouvinte do 93 é bom demais, que demais, pra glória de Deus, no nome de Jesus. Amém.
0: Amém.
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0: Olha lá, ela sabe.
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17: Alexandre Teixeira.
0: Ah, garota.
17: Alexandre, paz.
0: Paz.
17: Aqui é Elaine de Guaratiba.
0: Tudo bom, Elaine?
17: Quero oferecer o próximo louvor para PIB de Jardim Maravilha.
0: Valeu, tá falado. Abraço para vocês aí.
19: Aí, pessoal, o Barba chegou na área. Boa noite, boa
0: cheguei.
19: Noite, feliz.
0: Cheguei.
19: Boa noite, 93.
0: Maravilha.
20: Pai do Senhor Jesus, Alexandre Teixeira, ouvinte da 93 FM.
0: E aí?
20: Ligadinho aqui, mais uma vez, Pastor Rômulo da Praça do Bomba.
0: Valeu, Pastor Rômulo. Só tem esse. Se tiver outra imitação, muita coincidência. Agora, 7:13, Ministério Saranda, Terra Ferida, louvor. E

0: Você curtiu Anderson Freire, Você Nasceu Pra Dar Certo, 93 FM, a rádio que conquistou meu coração, agora 7:29. Antes teve Ruth Daiane, O Céu Se Abre com Adoração, Bruna Carla, Deixar a Lágrima Rolar. Alexandre, a paz do Senhor pra você e um abraço e manda parabéns aí pro senhor Cláudio e Leandro, pai e filho, que fazem aniversário hoje. Seu Cláudio e Leandro, do Gesso em Família, da Praça do Bumba. Ah, feliz aniversário aí, família. Deus abençoe, tamo junto. Alexandre, boa noite, tô querendo essa Bíblia aí, tô ligada na 93 FM, a Suelene Ferreira Portela. Noite feliz pra todos nós. Vambora, tá concorrendo. Alô, Edson de Costa Barros também, curtindo a programação da 93.
1: Boa noite, Alexandre Teixeira, o Barba, que é o Edson de Azevedo, morador de Costa Barros, ligado no Noite Feliz desta quinta-feira. Barba, manda um alô para todo o povo de Costa Barros, para todos que estão no centro de recuperação, se tratando da dependência química.
0: Tá joia, abraço para geral aí. Deixa eu mandar aqui também uma boa noite para Jaciane Rodrigues de Cascadura, que tá oferecendo aí o próximo louvor para filhota Valentina, para mãe Lana e para todos da Nova Vida em Cascadura. Pessoal lá sempre sintonizado aqui na 93. A nossa ouvinte Carmen Lúcia também de Santa Cruz, ligada aqui com a gente. Mandou um monte de figurinha minha aqui dando joia. Valeu, menina. Fala, Barba. Tô sintonizada no 93, aí na 93, Noite Feliz.

0: Aniversário aí pro filhote do nosso queridão aí, Edivaldo Salles, pastor mais famoso jacaré. Sempre curtindo. Era o jacaré do Parque da Biquinha, né? A gente chamava ele.
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Tá na hora, hein? 7h37, tem a participação do Anderson aqui, ó, pelo WhatsApp, mandando mensagem pra gente. O Anderson é de Bento Ribeiro, tá aqui comigo, ligado no Noite Feliz. Valeu, Anderson. Alexandre, manda aí o meu te amo pra minha esposa Tatiane. Ela também tá curtindo aqui a programação junto comigo aqui em casa, ouvindo a melhor. Valeu, abraço aí pra você, família. Grande Anderson, abraço, Tatiane. A Juliana de Cosmos tá mandando te amo pro maridão Ricardo. Tem o Felipe de Japeri e tá mandando te amo pra dona Marisa. Ainda tem a Lourdes, né? A dona Lourdes, a irmã Lourdes de Madureira, tá mandando aqui o te amo pro neto Samuel Lucas. O Caio de Pilares, te amo pra namorada Bianca. E ainda a Rosângela de Nova Iguaçu, te amo pro filho Enzo Gabriel. Alô Marcelo de Campo Grande, tá mandando te amo aqui pra esposa Vanessa. Sempre sintonizado na melhor, sempre curtindo aí a programação da 93. Rio de Janeiro. Ó, agora 7h38, quem vai cantar no te amo, essa música linda, né? Pra homenagear aí os casais. Pois, enfim, todos os que participaram aqui no Te Amo, Te Amo é o grupo Voices. No meu coração, aumenta o som.

0: Tá aí, seu Voices no meu coração. Oferecimento também da Ellen Salles, da Ilha do Governador, mandando te amo pro maridão Fernando, né? Que tá trabalhando agora, instrutor de autoescola. Amém, coisa linda, né? Também o te amo pro Reinaldo Galo, que tá no trânsito também, Alexandre. Quem tá mandando essa mensagem é a Angélica, da ADVEC Copacabana, sintonizada com a gente aqui também no te amo, né? Ó, ele também mandou uma mensagem aqui, o Galo.
1: Alexandre Teixeira Barba, aqui é Reinaldo Galo, da ADVEC Copacabana. Meu te amo vai pra minha esposa, Angélica Ferreira. A bolinha da minha água com gás, que eu amo muito. Te amo, Angélica Ferreira. Pronto. Valeu, gente, um abraço.
0: Aí, fica todo mundo feliz e o amor é lindo, né? 7:43, daqui a pouco tem Fernanda Paredes na área, hein? Coladinha aqui no intervalo. Já já ela chega aí trazendo as informações.
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0: Tem Fernanda Paredes na área, hein? Coladinha aqui no intervalo. Já já ela chega aí trazendo as informações.
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7: Alexandre, o senador Flávio Bolsonaro do PL disse que recursos pagos pelo banqueiro Daniel Vorcaro para bancar o filme sobre Jair Bolsonaro passaram por um fundo administrado nos Estados Unidos pelo advogado do irmão dele, Eduardo Bolsonaro. Flávio negou, porém, que o dinheiro tenha sido usado para bancar despesas de Eduardo, que vive nos Estados Unidos desde o ano passado, e responde a processo por tentativa, por tentar interferir na justiça brasileira. Pré-candidato à presidência da República afirmou que o dinheiro foi integralmente direcionado à produção do filme. A presidente da Comissão de Direitos Humanos do Senado, Damari Alves, do Republicano, enviou ofícios à Polícia Federal e à Secretaria de Segurança Pública do Maranhão, cobrando aí esclarecimentos sobre uma rede de publicações nas redes sociais envolvendo o desaparecimento de crianças em Bacabal. O documento lista uma série de vídeos verais que propagam narrativas extremas sobre o caso dos irmãos Agatha e Isabelle, de 6 anos, e Alan Michael, de 4 anos. Um terceiro menino que estava com eles, Anderson Cauã, foi resgatado com vida em uma área de mata logo após o sumiço. E segundo o levantamento da comissão parlamentar, perfis com milhares de seguidores nas redes sociais têm espalhado a versão de que as crianças teriam sido encontradas em um bunker camuflado e que seriam vítimas de uma rede internacional de tráfico de órgãos com destino final na França.
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7: Zé Alexandre, a sexta-feira será de tempo instável na cidade do Rio, com previsão de céu nublado a parcialmente nublado. O sol vai aparecer com muitas nuvens. Segundo o Alerta Rio, há possibilidade de chuva fraca, moderada e isolada a partir da tarde. As temperaturas estarão em declínio. A mínima prevista é de 20 e a máxima de 26 graus. 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

0: Tá, esse é Felipe Rodrigues, Melhor Lugar, agora 7:52. Ó, gente, fica esperto aí porque tem agora uma informação do trânsito importante, né? Pra você que tá ligado aqui, curtindo a melhor sempre, sintonizado aqui na 93. Pois é, vai ter um fechamento no túnel aí, o repórter, nosso queridão aí, Paulo Lage, vai atualizar aqui a informação pra você que tá curtindo, tá ligado aqui no Noite Feliz, sempre mandando aí mensagem pra gente. Então atenção, você que trafega aí pelo Rio de Janeiro, porque tem essa notícia importante e vale a pena destacar aqui.
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0: E aí, Paulage, conta pra gente o que tá acontecendo hoje à noite aí, rapaz.
2: Vamos lá. Mais destaques do trânsito pra você ligado aqui na 93 FM, lembrando que os túneis da cidade vão fechar hoje à noite. Dentre eles está o túnel Rebouças, que terá interdição acontecendo aí, a partir das 10 horas da noite, no sentido Lagoa, para obras de conservação. O trânsito vai seguir por uma faixa reversível à esquerda em direção ao centro. Já os túneis Acústico e Zuzu Angel também vão fechar a partir das 11 horas da noite na pista em direção a São Conrado. Após este momento de bloqueio, a opção será a Avenida Niemeyer. Portanto, para relembrar você, ouvinte da 93 FM, túnel Rebouças a partir das 10 da noite em direção à Lagoa, Acústico e Zuzu Angel a partir das 11 da noite no sentido São Conrado. De acordo com o Centro de Operações da Prefeitura, todos eles só devem ser liberados a partir das 5 horas da manhã de sexta-feira. 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Paulo Lage para 93 FM, a rádio que conquistou o meu coração.
0: Paulão, boa noite, bom descanso aí para você. Pois é, o nosso querido Paulo Lage trouxe a notícia aí do trânsito, né? Fechamento de túnel, agora o Paulo Neto canta a tua presença.

0: Esse foi Paulo Neto, tua presença. Intervalo, já já a gente volta, hein? Daqui a pouquinho tem sorteio pra você, tem Bíblia. Da BV Books, 1611 no final do programa.
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Tá esse som do Pedro Henrique, vai ser tão lindo, né? Tão doce. A gente vai finalizando aqui o nosso encontro no Noite Feliz, agradecendo a sua participação, agradecendo o seu áudio, o seu texto, a sua mensagem, a sua audiência. Obrigado demais, ó. Vamos saber então quem fatura essa Bíblia aí, Brasil. E agradecendo aí a sua audiência, agradecendo por tudo. A Ellen Salles, final de telefone 8676, se deu bem. Ela faturou aí a Bíblia da BV Books 1611. Ellen, esquema é o seguinte, ó, prazo de uma semana, ok? Prazo de 5 dias úteis para você passar aqui na rua Senador Harold Oliveira, número 211, em São Cristóvão, trazendo o seu documento de identidade com foto, para provar, né, que você é você, para pegar essa Bíblia maravilhosa, a palavra de Deus, aí para sua vida, para você ser abençoado, porque você sabe que a Bíblia é uma palavra de Deus na nossa vida, né?

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1: Valeu, diretora!
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8: O governo da China está implementando uma revisão da Bíblia, chamada por eles de atualização, que adapta o cristianismo à ideologia comunista e transforma Jesus em um pecador assassino. A denúncia ganhou repercussão internacional após a circulação de um material didático que modifica a passagem bíblica da mulher adúltera narrada no Evangelho de João. Na versão, Jesus não perdoa a mulher acusada de adultério, mas a apedreja até a morte e afirma que também é pecador. O episódio está sendo apontado por organizações de liberdade religiosa como um exemplo da política de sinicização implementada pelo Partido Comunista Chinês, que busca submeter todas as religiões à autoridade do Estado e exige que crenças religiosas reflitam os chamados valores socialistas centrais. Em Curitiba, 23 detentos foram batizados na Penitenciária Estadual do Paraná 1. A cerimônia, organizada pela Polícia Penal do Paraná, em parceria com a Igreja Evangélica Templo das Águias, aconteceu no pátio da penitenciária, onde uma piscina foi improvisada. Além do batismo, os internos apresentaram peças teatrais e atividades artísticas. O evento reuniu agentes e líderes religiosos. O diretor da prisão, João Paulo Schlemper, destacou que iniciativas religiosas contribuem diretamente para o processo de ressocialização. Na Índia, 3 pastores batistas foram assassinados a tiros enquanto voltavam de uma conferência. Os carros foram emboscados por criminosos não identificados. A Evangelical Fellowship India, organização que representa os evangélicos no país, divulgou um comunicado lamentando a morte dos pastores, pedindo uma investigação do caso, além de orações pela comunidade cristã de Manipur. Líderes cristãos da Índia denunciaram um aumento de 500% da perseguição contra a comunidade cristã desde 2014. 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Eu sou Marcela Bastos, esse é o Giro Cristão. Amanhã a gente volta a se encontrar aqui na sua 93 FM. Que a sua noite seja envolvida pela paz de Deus, que excede todo entendimento. Até mais.
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1: De volta para mais um culto doméstico aqui na 93 FM, esse programa onde você e sua família recebem sempre uma palavra de fé, esperança, transformação. Fique com a gente aí até o final, porque está começando. Este é um momento preparado por Deus para você, para sua família, para todos nós. E é com muita alegria que eu recebo mais uma vez aqui no culto doméstico a nossa querida Bispa Virgínia Arruda, do Ministério Palavra do Dia. Bem-vinda, Bispa Virgínia Arruda.
9: A paz do Senhor para você que está nos ouvindo agora. E ao meu amigo locutor Alexandre Teixeira, aquele abraço para você. E claro, você ouvinte da 93 FM. Que Deus continue abençoando você.
1: Amém, Bispa. Olha, conta pra gente onde vai ser a meditação hoje.
9: Abra sua Bíblia comigo no Salmos de número 20. Procure aí já já. Você que tem sua Bíblia, abre. Já já nós vamos ler.
1: Então tá certo, você de casa já aproveita, pega a sua Bíblia em Salmo capítulo 20, porque já já a gente vai meditar nessa palavra.
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0: 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Bom, agora vamos ouvir a poderosa palavra de Deus com a nossa querida bispa Virgínia Arruda.
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2: Salmo 20 diz assim: que o Senhor lhe responda no dia da angústia, que o nome do Deus de Jacó o proteja, que do seu santuário lhe envie socorro e que desde Sião o sustenha, que ele se lembre de todas as suas ofertas de cereais e aceite os holocaustos que você ofereceu. Que Deus lhe conceda o desejo do seu coração e realize tudo o que você planejou. Celebraremos com júbilo a sua vitória e em nome do nosso Deus hastearemos pendões. Que o Senhor satisfaça todos os seus desejos. Agora sei que o Senhor salva o seu ungido. Ele lhe responderá do seu santo céu, com a vitoriosa força da sua mão direita. Uns confiam em carros de guerra e outros em seus cavalos. Nós, porém, invocaremos o nome do Senhor nosso Deus. Eles se prostram e caem. Nós, porém, nos levantamos e nos mantemos de pé. O Senhor dá vitória ao rei. Responde-nos quando clamamos. Escuta só o que eu vou te falar hoje. Eu sei que você já ouviu várias pregações aqui, mas eu queria te pedir que você prestasse bem atenção nessa mensagem que eu trago hoje para ti. Existem pessoas que chegaram nessa pregação hoje sorrindo por fora, mas lá dentro da sua alma só Deus sabe como está a guerra. Você está cansado, abatido, desacreditado e lutando em silêncio. Mas Deus me manda te dizer: você não está sozinho. O céu está trabalhando ao seu favor. O salmo que nós acabamos de ler, ele não é apenas um salmo. É uma oração de guerra, um grito profético. É uma declaração de vitória antes mesmo da batalha terminar. Engraçado que Davi, ele vai escrever os seus salmos antes das suas guerras. Ele ainda não venceu, mas está declarando a vitória. Eu quero te ensinar nesta hora aqui no culto doméstico, ainda que você não tenha vencido a guerra, declare a sua vitória, porque o Senhor está trabalhando por você. Quem anda com Deus não vive por vista. Você vive pela fé. Tem pessoas agora nos ouvindo, olhando para a sua vida e pensando: meu Deus, tanto que eu me esforcei, mas acabou. Eu não vou conseguir vencer. Eu não vou conseguir me levantar. Está demais para mim, eu vou entregar os pontos. Mas Deus me manda te dizer: a batalha, querido, não acabou. Eu sei que você está vivendo o dia da angústia, mas não é o fim. Eu quero declarar agora sobre a tua vida em nome de Jesus. Levanta a tua mão e receba que o Senhor te responda no dia da angústia. O problema é que no dia da angústia a gente só lembra da dificuldade. Com o dia da angústia a gente só lembra das provações. No dia da angústia só se lembra das guerras e Deus manda te dizer: lembra de quantas vezes eu já te livrei, te tirei das prisões, dos grilhões, desatei os nós, abri portas. Até os escolhidos passam por guerras. Mas 7 vezes cairá o justo, mas o Senhor o levantará. Você sabia? Homens e mulheres fortes também choram. Mulheres de fé também se cansam. Profetas, por mais que eles pareçam inabaláveis, eles enfrentam seus desertos. E assim, como você está vivendo hoje, parece que o céu está fechado, tem outras pessoas vivendo como você. Dias que a oração parece que não passa do teto. Dizem que o coração fica esmagado. Mas o Salmo 20 diz: Deus não te ignora no dia da angústia. O Senhor vai te responder. Coloca a mão no teu coração e declara comigo: o meu Deus vai me responder. E enquanto você está me ouvindo agora, a resposta está descendo do céu, creia. O livramento está vindo do alto. Eu vejo hoje um grande reboliço na vida de quem está assistindo essa palavra. Deus manda te dizer, tem perda, mas tem ganhos maiores daqui a 6 meses que você nem imagina. Tem portas que estão se fechando, mas eu estou abrindo portas diante de você, que você não tem noção. Tem tanto livramento que você não conseguiu ver, e Deus manda te dizer, não era nem para você estar vivo mais, Samuel. Mas Deus tem segurado na tua mão e te protegido. Deus entrou na tua causa. Deus entrou na tua guerra. O inferno achou que você ia parar, mas a tua dor virou combustível para o teu testemunho. Levanta a tua mão, porque eu quero profetizar. Quem te viu chorando vai te ver pregando vitória. Quem te viu caído vai te ver de pé outra vez. Deus jamais vai esquecer dos teus sacrifícios e dos teus votos e ofertas no altar. O Salmo diz assim, que o Senhor se lembre de todos os teus sacrifícios e dos teus votos levados ao altar. Deus é um Deus de memória, irmãos. A gente faz as coisas pelas pessoas, elas esquecem. Os homens esquecem, pessoas ignoram, muitos não valorizam tua entrega. Mas olha, presta atenção, Deus viu tudo. Ele viu a tua oração de madrugada, ele viu o jejum em silêncio, ele viu as lágrimas escondidas, ele viu quando você ajudou alguém sem ninguém saber. E hoje Deus manda te dizer, eu não esqueci do teu sacrifício, filho. Você pode estar mesmo resmungando agora, pensando ou falando, mas eu oro, Senhor, e nada acontece. Eu busco e tudo continua difícil. Escute, toda semente tem um tempo de germinação. A terra parece silenciosa, mas por baixo existe algo nascendo. Tem promessa criando raiz. Tem milagre criando forma. Tem porta se abrindo, sem você perceber. O céu não trabalha no teu relógio. Você sabia? Escuta. O céu trabalha no tempo perfeito de Deus. Talvez você não saiba, mas nas nossas vidas existe uma guerra invisível. Salmo 20 fala de batalha, fala de exército, fala de proteção. Nós estamos em uma batalha diária conosco, com os nossos inimigos, com a sociedade, muitas vezes, com o nosso interior. Porque existem guerras que ninguém vê. Às vezes, a luta não é financeira, mas é emocional. Tem momentos que a luta não é externa, é dentro da nossa mente. Tem pessoas agora que estão nos ouvindo, que estão sendo atacadas no psicológico, no casamento, na autoestima. Mas hoje Deus está entrando na batalha. O inimigo tentou te enfraquecer com palavras, tentou te parar com decepções, tentou te destruir através da traição. Mas quem te sustenta não é o homem. Quem te mantém de pé não é o relacionamento. Quem paga tuas contas não é o governo. Quem paga tuas contas não é a aposentadoria. É o Deus que sustenta o pardal e a águia quando ninguém vê. Quando Deus entra numa guerra, não existe inferno que permaneça de pé. Eu quero te dizer uma coisa. Tem tanta gente se levantando contra nós que confiam no seu dinheiro, nos carros, nos cavalos, nas autoridades que são colocadas diante deles, nas amizades. Mas levanta a tua mão e declara comigo, ó. Uns confiam em carros, cavalos, mas eu confio no Senhor dos Exércitos. Eu faço menção ao nome do Senhor dos Exércitos. Sabe, na época antiga, carros e cavalos representavam força militar. Hoje os carros e cavalos mudaram. Tem gente que confia na influência, na aparência, na fama, na força humana. Mas Davi estava declarando, minha confiança não está aqui embaixo. Repita comigo agora, a minha confiança não está aqui embaixo. A minha confiança está no nome do Senhor, Rabacandai Achai. Você sabe por que muita gente desiste? Porque deixou de confiar nos céus para confiar em gente. Mas o homem falha, o pastor falha, o influenciador falha, o homem muda, o homem abandona. Escuta, ei, só Deus permanece. Quando tudo falhar, o nome do Senhor continua poderoso para te garantir vitória. E se você não sabe, eu vou te contar uma história. Ó, presta atenção, eu vou te ensinar algo agora. Tem portas que dinheiro não abre, tem guerras que contatos não resolvem, tem prisões espirituais que somente Deus quebra. E eu profetizo hoje sobre a tua vida. O nome do Senhor vai entrar na tua casa com poder e autoridade, quebrando tudo aquilo que não louva o nome dele, que entrou sem a permissão dele, que entrou sem Deus autorizar. Deus está quebrando o jugo, Deus está envergonhando aquele que te processou injustamente, Deus está envergonhando aquele que te caluniou, aquele que te defamou, aquele que se levantou contra ti. Deus está fechando a boca. As mãos que se apressaram contra ti não vão prevalecer, as bocas que ousaram contra você não vão prevalecer. Deus está paralisando pés. O juiz, ele não é maior do que Deus, e Deus manda dizer: na hora do julgamento eu influencio juízes, advogados, desembargadores, eu entro, Lidiane, Labacá, Labachá, onde Deus não pode entrar agora. E eu te digo, existe mudança, porque eu estou no meio da tua causa. Eu quero declarar, o nome do Senhor entra na tua casa, o nome do Senhor entra na tua empresa, o nome do Senhor entra na tua saúde, entra na tua família. E aquilo que parecia impossível vai começar a se mover. Sabe, muitos se curvam diante de deuses, de ídolos, de dinheiro, mas nós só nos curvamos diante do Senhor. Aqueles que se curvam diante dos seus deuses, achando que serão defendidos, eles vão cair. Declare comigo assim: o meu inimigo, ele vai cair. O meu inimigo, ele vai cair. De novo: o meu inimigo, ele vai cair. Mas no nome do Senhor eu ficarei de pé. Declare: eu ficarei de pé. Aleluia. E a partir do salmo mais forte, escuta. O inimigo queria ver a gente no chão. O inimigo queria pisar na nossa cabeça, Rabacai. Ele queria que a gente desistisse. Ele queria ver a gente sem força, sem esperança. Mas Deus está dizendo: você vai se levantar agora. Levanta da tristeza, levanta da humilhação, levanta do medo, levanta da opressão, levanta agora desse jugo, levanta agora desse choro, levanta agora dessa dor, dessa opressão, desse cansaço, porque o meu Deus me manda te dizer: tem providência de Deus hoje assinada para você. O diabo não vai conseguir matar o teu chamado, o diabo não vai conseguir destruir a tua fé. Ele não vai apagar a promessa, porque a promessa quem te deu foi Deus. Você ainda está aqui. Declare comigo: eu ainda estou aqui. E o fato de você estar vivo, meu amado ouvinte da Rádio 93 FM, significa que Deus ainda tem planos para você. Segure na mão de alguém agora e declare comigo, ó: Deus vai te responder na hora da angústia. Diga com autoridade: você vai se levantar. Você não vai morrer nessa guerra. O céu está liberando vitória sobre a tua vida. Agora levante as duas mãos, porque eu sinto Deus entrando em batalhas antigas nessa hora. Tem pessoas que chegaram carregando pesos emocionais. Tem gente cansada de lutar. Mas hoje o Senhor quebra as correntes invisíveis. Ele quebra palavras de derrota. Deus manda te dizer que Ele quebra ciclos malignos que foram projetados contra ti. Toda vergonha vai virar testemunho e honra. Toda humilhação vai virar dupla honra. Quem crê diz amém. Oh, aleluia. Deus manda te dizer: eis que eu vou na tua frente trazendo tudo que você precisa. Tu não serás envergonhado, tu não serás envergonhada. Eu abro uma porta diante de você. Eu te dou os sinais hoje da minha glória, do meu amor, do meu favor. Você vai viver um novo tempo. Creia nisso. Faça agora um ato de fé. Feche os teus olhos por alguns segundos. Imagine todas as guerras que você está enfrentando. Agora diga em voz alta: minha confiança está no Senhor. Eu vou vencer essa batalha. Diga mais forte: o Senhor me responderá no dia da angústia. Declare comigo assim, ó: Deus já me deu vitória eu tomo posse em nome de Jesus. Então, você vai se lembrar que você não está só no meio da guerra, porque o próprio Deus, que é a pessoa mais importante do universo, da terra, do reino espiritual, físico, é o Rei dos Reis, Jesus Cristo. Ele está salvando você nessa hora. A vitória não vem da força humana, a vitória vem do Senhor. Você pode ter entrado aqui pensando, tem mais saída não, Bispo Virgínia Arruda. Mas Deus está te dizendo, existe sim, a última palavra quem dá sou eu. O céu não perdeu o controle da tua vida.

0: debaixo da terra em silêncio e você não vê, mas a raiz está se fortalecendo. Assim também é Deus na tua vida. Enquanto você chora, Ele trabalha. Enquanto você espera, Deus prepara. Enquanto você pensa que acabou, Deus está escrevendo um novo capítulo para você. Isaías vai dizer: os que esperam no Senhor renovarão as suas forças. Deus não disse que você não queria se cansar. Ele disse que te renovaria. Você pode estar agora ferido por palavras, situações, machucado por decepções, cansado de lutar guerras silenciosas, mas hoje Deus manda te dizer: você não vai parar no meio do caminho. O inimigo tentou destruir, atingindo a tua mente para paralisar você. Tentou roubar a tua alegria, a tua energia, apagar os teus sonhos, mas ainda existe o fogo de Deus dentro de você. Você ainda vai viver coisas grandes, quem crê diz amém. Você ainda vai testemunhar grandes milagres, quem crê diz amém. Você ainda vai ver portas que ninguém imaginava se abrindo. Não enterre os sonhos de Deus. Ele entregou para um momento difícil, eles vão se cumprir. A tempestade não dura para sempre. O choro pode durar uma noite, mas você vai sorrir. Você pode hoje estar vivendo um grande processo sem entender nada. Está uma confusão na sua cabeça, mas apenas descansa no Senhor. Amanhã você vai entender por que Deus permitiu certas guerras. É treinamento. É amadurecimento. É fortalecimento espiritual. Deus estava te preparando para um nível que você ainda não conhecia. Então levanta a sua cabeça. Respira fundo. Continua caminhando, porque aquele que começou a boa obra é fiel para cumprir.
1: Que palavra abençoada, hein? Com certeza Deus falou profundamente ao nosso coração através da sua mensagem. Agora é o momento de oração. Vamos apresentar ao Senhor as causas dos nossos ouvintes. Saúde, vida financeira, união nos lares, portas de emprego abertas, autoridades constituídas. Vamos orar também pelos trabalhadores da segurança pública, da educação, as famílias que perderam entes queridos, pessoas hospitalizadas e também pelas nações e pela paz no mundo. Oremos agora todos por essas áreas em nome do Senhor Jesus Cristo e vamos abençoar também os nossos ouvintes.
0: Eu quero orar nesta hora para que o Senhor alinhe os caminhos de quem está me ouvindo, aplana os caminhos e o coração, endireita as veredas, meu Deus. Tem pessoas ouvindo essa oração que precisa de conserto, de alinhamento. Pai, eu clamo agora pela MK. É um reboliço, Deus. É o reboliço que acontece. Tem porta que fecha, porta que abre, algo grande que fecha, algo pequeno que abre. Uma porta dentro de outra porta. Nomes serão mudados, cadeiras serão mudadas, pessoas que assentam serão mudadas. Mas Deus está fazendo uma coisa nova. Há uma coisa nova, Rabacá, o novo tempo. O tempo parece pequeno, mas o Senhor diz: eu vou abrigar embaixo das minhas asas aqueles que eu estou cuidando. Deus abençoa todo o Brasil. Os ouvintes desse programa, dessa rádio, cobre cada colaborador com teu sangue em nome de Jesus. Amém.
1: Amém. Graças a Deus. Quero agradecer mais uma vez a sua presença aqui no Culto Doméstico e deixar este espaço para você compartilhar as redes sociais, o endereço da sua igreja e os dias de culto.
0: Eu sou a Bispa Virgínia Arruda e eu te convido para me acompanhar no Instagram Virgínia Arruda. Deus abençoe você, uma ótima noite, até a próxima.
1: Mais uma vez, muito obrigado por compartilhar conosco esta mensagem e orar pelos nossos ouvintes. Antes da gente encerrar aqui o programa, eu quero dizer uma palavra para você. Se você já é um cristão, permaneça firme. Continue caminhando, mesmo quando o caminho estiver parecendo muito difícil. Agora, se você está afastado da fé, preste atenção. Ou se você ainda não reconheceu Jesus como seu único e suficiente Salvador, talvez este seja o momento de você dar esse passo. Abra o seu coração hoje. Não adie essa decisão. Entregue a direção da sua vida para Deus. Permita que Ele conduza seus caminhos e procure uma igreja evangélica aí perto da sua casa para você caminhar na fé, aprender mais da palavra de Deus e fortalecer a sua vida espiritual. 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Você pode ouvir novamente esta mensagem e compartilhar com seus amigos e familiares. Eu sou Alexandre Teixeira e fico por aqui. Uma boa

0: Boa noite, Deus abençoe você até o nosso próximo encontro no Culto Doméstico. E lembre-se, agradece que a graça desce. Tchau, meu Rio. Tchau, Brasil.
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2: A oposição na Alerj cobra a instalação da CPI que pretende investigar os aportes feitos pelo governo do estado no banco Master do banqueiro Daniel Vorcaro. O pedido de criação da comissão foi protocolado em 6 de maio com as assinaturas necessárias, mas 8 dias depois a CPI ainda não tinha sido publicada no Diário Oficial da Casa, etapa necessária para que a comissão comece a funcionar. A Alerj disse que houve pedido de retirada de assinatura da CPI enviado à Procuradoria e só após parecer jurídico o Colégio de Líderes vai discutir critérios para comissões protocoladas. O prazo para que os interessados se inscreverem no Exame Nacional para Certificação de Competências de Jovens e Adultos Enseja 2026 termina amanhã. O objetivo da avaliação é oferecer a jovens e adultos que não concluíram os estudos na idade certa a oportunidade de obter a certificação do ensino fundamental ou ensino médio. A participação no exame nacional é voluntária e gratuita. Na data da prova, é necessário ter ao menos 15 anos para o ensino fundamental e 18 anos para o ensino médio. A inscrição deve ser realizada pelo sistema Enseja. O número de casos confirmados de hantavírus em meio a um surto da doença em um navio de cruzeiro que navega pelo Atlântico subiu para 8. Segundo a Organização Mundial da Saúde, OMS, todos os casos são de cepa Andes, a única transmissível de pessoa para pessoa. A OMS informou que até 13 de maio foram relatados 11 casos no total. 8 confirmados, 1 inconclusivo e 2 prováveis, incluindo 3 óbitos, 2 confirmados e 1 provável. Do Departamento de Jornalismo, Fernanda Paredes.
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6: Olá, queridos, a paz do Senhor Jesus, uma ótima noite. Eu sou o Bispo Maurílio Luiz e começo esse programa sempre agradecendo a Deus e louvando a Deus pela sua vida que tem acompanhado o programa do Comércio. A próxima reunião do Comércio vai acontecer no dia 10 de junho, anota aí para você não se esquecer, na Divec Barra. Louvar a Deus por toda a diretoria do Comércio. Deus abençoe pelo nosso presidente, pastor Leandro Silva, e pela sua vida. Deus te abençoe muito. Estamos na reta da marcha para Jesus do Rio de Janeiro e cremos que será a maior de todos os tempos. Então, compartilha, divulgue. Se você puder, já entra aí no Instagram da marcha. Marcha para Jesus Rio de Janeiro e também no Instagram do Comércio Oficial. Você vai ter todas as informações e eu creio, nós cremos, estamos declarando, orando, profetizando que será algo tremendo da parte do Senhor. E lembrando que esse ano o tema será o poder das decisões. Vamos marchar, 23 de maio, Marcha para Jesus do Rio de Janeiro. Vamos com adoração, daqui a pouco voltamos com mais.

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Amados, a paz do Senhor Jesus, uma ótima noite. Eu sou o Bispo Maurílio Luiz. E antes de eu te ministrar uma palavra, eu quero agradecer a Deus por esse espaço, que é um programa do Conselho de Ministros do Estado do Rio de Janeiro. Hoje eu quero compartilhar contigo uma palavra que está em 1 Samuel, do capítulo 1, versículo 10 e versículo 11, que tem por tema, não desista dos seus sonhos. Muitas pessoas se perguntam, meu Deus, quantas coisas eu perdi, quantas coisas eu deixei de viver esse ano. A palavra do Senhor para o teu coração nessa noite é, não desista dos seus sonhos. Vai dizer o seguinte, certa vez, quando terminou de comer e beber em Siló, estando o sacerdote Eli sentado numa cadeira junto à entrada do santuário do Senhor, Ana se levantou e com a alma amargurada, chorou muito e orou ao Senhor, e fez um voto dizendo, ó Senhor dos exércitos, se deres atenção à humilhação da tua serva, te lembrares de mim e não te esqueceres da tua serva, mas lhe deres um filho, então eu o dedicarei ao Senhor por todos os dias de sua vida, e o seu cabelo e a sua barba nunca serão cortados. Ana nos ensina alguns princípios para alimentar os nossos sonhos quando estamos na sala da espera. E eu já declaro para você, você não está na luta, você está no intervalo entre a tua luta e o teu maior milagre, entre a tua adversidade e a promessa que Deus te fez, entre a tua guerra e aquilo que Deus te prometeu. Primeira coisa, aprenda a suportar o tempo da adversidade. 1 Samuel 1, ainda, versículo 1, 2 e 6, vai dizer, havia certo homem de Ramataim, dos montes de Efraim, chamado Eucana, filho de Jorão, neto de Elu e bisneto de Tu, filho de Eframitá, Jufé. Ele tinha duas mulheres, uma se chamava Ana e a outra Penina. Penina tinha filhos, Ana, porém, não tinha. E porque o Senhor a tinha deixado estéril, sua rival a provocava continuamente a fim de irritá-la. Provérbios 24, versículo 10 vai dizer o seguinte, se você ficar desesperado, quando tem que enfrentar muita adversidade, sua força será limitada. Aprenda a suportar o tempo da adversidade. Você pode estar atravessando uma luta hoje, mas essa luta não define quem você é. Essa luta não define aonde Deus vai te colocar. Essa luta não define o que Deus te prometeu. E mais ainda, essa luta não define quem você vai se tornar. Olhe para essa luta hoje e diga para ela, essa pressão, essa grande pressão que eu estou sofrendo, vai me levar a viver o maior nível, vai me levar a viver a maior vitória, vai me levar a viver a maior conquista. Passe por essa luta declarando, a minha força está num Deus que faz milagres. Olhe para essa luta, não com olhar de desespero, mas olhe para essa luta com o olhar daquele que carrega a promessa, porque você carrega a promessa de Deus, a promessa de Deus habita no seu coração, independente da tua circunstância hoje, Deus não se esqueceu daquilo que ele te prometeu, e hoje eu vim declarar, meu irmão, não desista dos seus sonhos. Por quê, bispo? Porque a promessa ainda está de pé. Não desista da sua família. Por quê? Porque a promessa ainda está de pé. Não desista, meu irmão, daquilo que você almeja. Por quê? Porque a promessa ainda está de pé. Segunda coisa que eu aprendo, não se conforme com aquilo que andam dizendo sobre os seus sonhos. Eucana, seu marido lhe perguntava, Ana, por que você está chorando? Por que não come? Por que está triste? Será que não sou melhor para você do que 10 filhos? Guarde isso. Você nasceu para contar suas experiências de superação. Vou repetir, você como Ana, nasceu para contar as suas experiências de superação. Não desista dos seus sonhos. Hoje é uma luta, amanhã uma vitória. Hoje é uma peleja, amanhã será a exaltação de Deus para a sua vida. Hoje você está atravessando um vale, uma guerra, seja lá qual o nome que você vai dar. Amanhã será um poderoso exército que vai se levantar. Ana vive uma história de superação e você nasceu para contar suas experiências de superação. Terceiro, levante-se e faça como Ana. Ore, levante-se e faça como Ana. Vá orar. A Bíblia diz no capítulo 1, versículo 9, parte A e versículo 10. Ana se levantou e com a alma amargurada chorou muito e orou ao Senhor.
quem se prostra diante de Deus não se prostrará diante de nenhuma adversidade. Vou repetir: quem se prostra diante de Deus não se prostrará diante de nenhuma adversidade. Deus não fala com seus filhos quando eles estão prostrados diante da adversidade. Ezequiel diz lá no versículo, no capítulo 2, versículo 1: filho do homem, ponte em pé e falarei contigo. Essa noite de você se levantar, essa é a noite de você viver os seus sonhos. É a reta final da resposta de Deus para a tua vida. É a reta final da provisão de Deus para a tua história. Sua história de sonhos só continuará se você prosseguir em oração. As coisas só vão acontecer se você se levantar e orar. Por isso, não abra mão de orar a Deus. E hoje ele está falando com você através dessa palavra e dizendo: não desista dos seus sonhos. Eu não sei o que você está atravessando, eu não sei o que você passou durante esse ano, mas eu sei de uma coisa: as promessas que Deus tem para a sua vida ainda estão de pé. Não desista, fica firme, acredite, confie, declare as promessas para a tua vida, para a tua casa e para a tua família. Que Deus te abençoe essa noite. Que Deus te faça lembrar cada uma das suas promessas. E lembre-se, a maior certeza que você ainda não foi vencido é que você está ouvindo essa palavra. Que essa palavra te sustente, que essa palavra te fortaleça, que essa palavra te coloque de pé e te faça entender que dias melhores estão chegando. Não desista dos seus sonhos. Bispo, eu tomei posse dessa palavra. Me chama lá no meu Instagram, Bispo Maurílio Luiz. Quero orar por você e eu quero profetizar um novo tempo, uma nova história, novas realizações, novas conquistas, família restaurada, sua casa abençoada, Deus te colocando de pé e você declarando: olha eu aqui, a tua história, meu irmão, ainda vai ser contada. Receba essa palavra em nome de Jesus.

0: proclama que a boa mão do Senhor esteja sobre a sua vida. E lembrando, a marcha para Jesus do Rio está chegando. E você, sua casa, sua família, meu irmão, vamos marchar. Todos os municípios vão marchar no Rio de Janeiro e vai ser um tempo tremendo. Baixada Fluminense, região serrana, região dos lagos, dia 23 de maio, marcha para Jesus do Rio de Janeiro. Deus abençoe sua vida, sua casa e sua família, em nome de Jesus. Amém.
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2: 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As notícias do governo federal que movimentaram o país no dia de hoje.
3: Olá, boa noite.
4: Boa noite para você que nos acompanha em todo o país.
3: Quinta-feira, 14 de maio de 2026.
4: Vamos ao destaque do dia: moradia digna.
3: Mais 380 famílias são contempladas com unidades habitacionais do Minha Casa Minha Vida em Camaçari, na Bahia.
4: E já estão valendo as novas regras do Reforma Casa Brasil. Gilson Santa Fé.
5: Entre as principais mudanças estão o aumento do limite de renda familiar, que passou para R$ 13 mil por mês.
3: E você vai ouvir também queda do desmatamento.
4: Tudo mostra que Mata Atlântica teve o menor índice histórico de desmatamento em 40 anos.
3: E ainda na Bahia, presidente Lula participa da retomada de fábrica de fertilizantes da Petrobras.
4: A indústria amplia a capacidade nacional e dá mais segurança aos produtores rurais brasileiros.
6: O Brasil não pode ser importador de 90% do fertilizante que a nossa agricultura precisa. O Brasil precisa ser dono do seu nariz e produzir fertilizantes.
3: Na apresentação da Voz do Brasil, Mariano Jungmann e Nazi Brum.
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3: O presidente Lula participou da entrega de mais de 300 moradias em Camaçari.
4: O presidente destacou que o projeto de moradia entregue foi pensado para dar teto e também mais qualidade de vida aos novos moradores.
3: No condomínio é possível contar, por exemplo, com biblioteca, parquinho, academia ao ar livre, quadra de futebol e espaço de convivência.
7: Pela primeira vez na vida, o Gilvaldo dos Santos, de 51 anos, que está desempregado, vai morar em uma casa própria. Ele recebeu, nesta quinta-feira, pelas mãos do presidente Lula, as chaves do novo apartamento.
8: Eu estou muito feliz por esse empreendimento. A minha vida não foi fácil, como todos de vocês aqui. É isso que eu venho agradecer, esse empreendimento, Minha Casa Minha Vida, e a todos que estão aqui, com respeito, a dedicação. Obrigado por essa oportunidade.
7: Gilvaldo vai morar em uma das 384 unidades habitacionais do programa Minha Casa Minha Vida, que foram entregues em Camaçari, na Bahia, onde serão beneficiadas mais de 1.500 pessoas. As moradias fazem parte dos residenciais Verdes Horizontes 1 e 2. Cada condomínio possui 192 apartamentos com 2 quartos, sala, cozinha, banheiro e varanda. E ainda contam com espaços coletivos, como academia, parque infantil, quadra esportiva e biblioteca. Áreas importantes para o desenvolvimento das crianças, como destacou o presidente Lula.
6: E é por isso que nós fazemos biblioteca agora, em cada conjunto habitacional. Nós temos que fazer essas crianças brincar, de ler, de estudar, de saber das coisas boas e não ficar perambulando por falta de lugar de lazer, que também nos conjuntos tem que ter. Essa meninada tem que ter parque para brincar, tem que ter espaço para jogar.
7: Os apartamentos foram construídos com investimento superior a R$ 65 milhões por meio do novo PAC e do Fundo de Arrendamento Residencial. O ministro das Cidades, Vladimir Lima, destacou que mais unidades habitacionais do programa Minha Casa Minha Vida devem ser contratadas ainda neste ano.
9: Nós contratamos mais de 2 milhões de moradias com um ano e um mês de antecedência. Não fica por aí, vamos aumentar isso. Vamos fazer 3 milhões de moradias até dezembro de 2026.
7: Os condomínios fazem parte de um conjunto de empreendimentos habitacionais em andamento em Camaçari. São 1.800 novas moradias previstas para o município. A entrega ocorre em um momento de redução histórica do déficit habitacional no país, que atingiu, em 2024, o menor índice já registrado, segundo dados do Ministério das Cidades e da Fundação João Pinheiro. As regiões Norte e Nordeste tiveram a maior taxa de redução. Reportagem Márcia Fernandes.
10: E as famílias que já possuem imóveis e querem fazer melhorias na moradia devem ficar atentas.
3: Já estão valendo as novas regras do Reforma Casa Brasil.
10: Podem participar famílias com renda de até R$13 mil por mês.
5: As novas condições do programa Reforma Casa Brasil já estão em vigor. As mudanças foram aprovadas pelo Conselho Monetário Nacional, o CMN, regulamentadas pelo Ministério das Cidades e já estão disponíveis para contratação via Caixa Econômica Federal. Entre as principais mudanças estão o aumento do limite de renda familiar, que passou de R$ 9.600 para R$ 13.000 por mês, e a redução da taxa de juros para 0,99% ao mês, considerando os encargos totais da operação. O prazo para pagamento também aumentou de 5 para 6 anos. Além disso, o valor máximo do financiamento agora pode chegar a R$50 mil. O programa faz parte do Minha Casa Minha Vida e é voltado para famílias que já possuem imóvel, mas precisam realizar melhorias na moradia. O crédito pode ser usado em reformas estruturais, troca de telhado, instalações elétricas e hidráulicas, ampliação de cômodos e obras de acessibilidade. As famílias interessadas já podem consultar as condições e iniciar o processo de contratação pelos canais da Caixa. Saiba mais sobre o Reforma Casa Brasil em gov.br/cidades. Dilson Santa Fé, para a Voz do Brasil.
3: E o Brasil avança na produção nacional de fertilizantes.
10: Eles melhoram a vida de quem planta, levando segurança alimentar ao restante do país.
3: Hoje, o presidente Lula visitou uma fábrica na Bahia que está retomando as atividades com o investimento da Petrobras.
11: Depois de anos parada, a fábrica de fertilizantes nitrogenados da Petrobras em Camaçari, na Bahia, retomou a produção em janeiro e já opera com 90% da capacidade. A Petrobras investiu R$100 milhões na retomada das atividades. Durante a reabertura da fábrica, o presidente Lula destacou que o Brasil precisa ter independência na produção desses insumos.
12: O Brasil é um país agrícola.